0: sendo santificados pela tua palavra. Sim, que eles possam se aproximar cada vez mais de ti. E supre todas as necessidades, Senhor. Aleluia. Tudo, tudo. Porque buscai primeiro o reino de Deus e toda a sua justiça. Sim. E todas as outras coisas vos serão acrescentadas. Isso é maravilhoso, que vocês tenham buscado a presença do Senhor. Isso é a parte mais importante.
1: Aleluia.
0: Em nome de Jesus, eu abençoo essas pessoas que pediram uma oração especial, Papai. Que também o amor de Jesus Cristo esteja derramado sobre o coração dele e da esposa, em nome de Jesus. E eu abençoo a todos os outros que, ouvintes do programa Esse é o Caminho, que eles possam ser tocados também pela tua presença maravilhosa, presença do Espírito Santo, que possa fazer morada no coração de cada um que está ouvindo, Senhor.
1: Sim, Senhor.
0: E seja estendida a cada família, Senhor.
1: Sim,
0: meu Deus.
1: Senhor.
0: Ah, Senhor, meu Deus, vai tirando todo mal-estar, toda depressão, quem tiver com depressão,
1: aleluia,
0: com angústia, Senhor, com dificuldade financeira, Senhor, meu Deus.
1: Aleluia.
0: Ah, Senhor, com dificuldade de relacionamento em casa, brigas, discussões. Ah, Senhor, liberta, Senhor, meu Deus.
1: Aleluia.
0: Liberta, Senhor, meu Deus, a cada um que está ouvindo.
1: Sim,
0: e também dá saúde, Senhor, meu Deus, a todos. E àqueles que estão nos hospitais, que estão presos, Senhor,
1: sim,
0: meu
1: sim.
0: Deus. Ah, Senhor, cuida,
1: glória,
0: com a tua mão santa, tem misericórdia, que
1: glória
0: também seja
1: a
0: levada a salvação a essas pessoas, Papai.
1: Aleluia.
0: Ah, Deus, a gente,
1: aleluia,
0: sabe que não é fácil quando há uma doença,
1: aleluia,
0: mas é um momento melhor para se aproximar de ti.
1: Sim,
0: que haja,
1: Senhor,
0: salvação nos hospitais e,
1: aleluia,
0: que haja salvação nas cadeias, Papai.
1: Sim, Senhor.
0: Nós te damos graças, Senhor, e abençoamos a cada um,
1: sim,
0: a cada,
1: Senhor,
0: um dos ouvintes. Que eles possam, Senhor, cada vez mais crescer na tua presença,
1: sim,
0: caminhar,
1: Senhor,
0: contigo.
1: Sim,
0: e que eles possam receber a coroa da vida.
1: Aleluia.
0: E nós também, Senhor, meu Deus, abençoa cada um de nós que fazemos,
1: sim,
0: o programa, Senhor.
1: Sim,
0: nos,
1: Senhor,
0: eleva até a ti, que nós possamos também cada vez mais nos aproximarmos de ti. Em nome de Jesus, amém.
1: Amém.
0: Amém.
1: Então, eu também quero pedir, nossos amados, para que orem por nós, né? Nós precisamos, somos limitados, temos problema. Enquanto estamos aqui, temos problema. Então, orem por nós, pedindo que Deus manifeste a sua graça, dê poder para nós, dê sabedoria e nos encha do seu Espírito, para que possamos continuar levando a mensagem de Deus, né? Glória a Deus, que Deus abençoe todos que nos ouviram nesta noite.
0: Amém.
1: Que Deus possa completar a grande obra de salvação, de redenção, obra de restauração na vida de cada um. Abençoa cada casa, cada família.
0: Eu esqueci de ouvir isso aqui.
1: Amém.
0: A gente esqueceu aqui de orar pela Luzia, que está com depressão. Que o Senhor cubra ela com o manto, a presença do Espírito Santo,
1: aleluia,
0: manto de Jesus, e que todo mal, toda essa tristeza saia, em nome de Jesus, que haja,
1: aleluia,
0: saúde. Nós agradecemos o seu Silvio Pereira por ter ligado, e nós também abençoamos ele e a família dele, em nome de Jesus.
1: Glória a,
0: amém,
1: Deus. Bom, graças a Deus, né, Loriza?
0: Amém.
1: Estamos terminando mais um programa, Este é o Caminho. Prometemos diante de Deus que quarta-feira que vem estaremos aqui novamente. Obrigado, William.
2: Amém.
1: Obrigado pela sua ajuda. Você é uma bênção. Glória a Deus, né?
0: Amém.
1: Obrigado, Loriza.
0: Amém.
1: Que Deus continue conosco e continue com você. Aquilo que não falamos, certeza que o Espírito de Deus vai continuar falando ao seu coração.
0: Amém.
1: Desejo uma boa noite a todos, um bom sono, né? E até quarta-feira que vem, se Deus quiser.
0: Amém.
1: A alegria do Senhor
0: é a nossa força.
1: Boa noite.
0: Boa
1: Deus
0: noite.
1: Abençoe. Até,
0: amém,
1: lá.

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1: Olá, boa noite.
2: Boa noite para você que nos acompanha em todo o país.
1: Quarta-feira, 17 de junho de 2026.
2: Vamos ao destaque do dia. Proteção de crianças nas redes, combate ao crime e crescimento econômico.
1: Temas tratados pelo presidente Lula no encerramento da reunião do G7 na França.
2: Grupo reúne as maiores economias do Ocidente e Brasil participou pela décima vez como convidado.
1: O presidente discutiu com países desenvolvidos formas de o mundo voltar a crescer com a inclusão dos mais pobres.
3: O mundo precisa crescer para que a economia volte a crescer. Não adianta crescer só para a Alemanha, crescer só para os Estados Unidos, crescer só para a França. Não, é preciso, sem diminuir o padrão de vida deles, crescer para outros países.
2: E ainda, acesso à água.
1: O Ministério da Saúde anuncia a instalação de quase 21 mil cisternas em 8 estados do semiárido.
2: E tarifa social de água e esgoto para famílias de baixa renda já chegou a quase 2 mil municípios. Pablo Mundim.
4: A meta é que a tarifa social esteja implementada em todo o país até dezembro.
1: Você vai ouvir também arte e música.
2: O uso de materiais pedagógicos relacionados a essas disciplinas chegou a 45% das escolas públicas em 2024. Natália Koslick.
5: Essa ampliação está associada a melhores notas em língua portuguesa e matemática, além de menores índices de distorção e dade série.
1: Hoje, na apresentação da Voz do Brasil, eu, Mariana Jungmann e Luciano Seixas.
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1: Regulamentação dos meios digitais, combate ao crime organizado e crescimento econômico equilibrado foram alguns dos temas discutidos pelo presidente Lula hoje em Evian, na França.
2: Lula participou como convidado do encontro do G7, grupo formado pelas principais economias desenvolvidas do Ocidente.
1: A repórter Luana Karen esteve lá acompanhando esse último dia de encontro.
6: No último dia de debates em Evian, na França, o presidente Lula defendeu a ampliação de investimentos em desenvolvimento, infraestrutura e qualificação profissional durante a sessão do G7, que reuniu representantes das principais economias desenvolvidas do mundo. Em coletiva à imprensa, o presidente brasileiro informou que foram discutidas formas de alcançar um crescimento econômico equilibrado que beneficie todos os países.
3: Cada reunião do G7 é a oportunidade da gente discutir com os países desenvolvidos tanto o equilíbrio quanto o desequilíbrio na ordem política, econômica e social, levando em conta a necessidade de cada país. O mundo precisa crescer para que a economia volte a crescer. Não adianta crescer só para a Alemanha, crescer só para os Estados Unidos, crescer só para a França. Não, é preciso, sem diminuir o padrão de vida deles, crescer para outros países.
6: Outro assunto em pauta foi a inteligência artificial. Junto a chefes de governo e de Estado e CEOs das principais empresas de tecnologia do mundo, o presidente Lula defendeu a regulamentação dos meios digitais para proteger direitos fundamentais de crianças, adolescentes e mulheres e apresentou como um exemplo o Estatuto Digital para Crianças e Adolescentes aprovado recentemente no Brasil, com obrigações para as empresas de tecnologia.
3: Fiz questão de dizer para eles duas coisas importantes que o Brasil fez. A proibição de telefone nas escolas e, segundo, o ECA Digital, que é a regulação digital mais importante feita no mundo para jovens e adolescentes. E eu queria que eles conhecessem.
6: No intervalo das reuniões ampliadas, Lula teve encontros bilaterais com o presidente do Egito, Abdel Fattah el-Sisi, e com o presidente da Ucrânia, Volodymyr Zelensky. De volta a Genebra, Lula se encontrou com o secretário-geral da Interpol, Valdeci Urquiza. A reunião tratou de ações concretas voltadas à América do Sul para fazer frente ao crime organizado transnacional. O diretor-geral da Polícia Federal, Andrei Rodrigues, destacou a colaboração do Brasil nesse trabalho.
7: Vamos reunir os 12 países sul-americanos num grande esforço para o enfrentamento ao tráfico de drogas, tráfico de armas, crimes ambientais, enfim, todos aqueles delitos que nós pudermos fazer a investigação. Ano passado, retiramos mais de 10 bilhões de reais do crime organizado e agora, com essa nova iniciativa e essa parceria, não só do Brasil, mas de todos os países com a Interpol, vai ser possível ampliar essa capacidade operacional e alcançar patrimônios ocultos.
6: Ainda na entrevista que deu aos jornalistas, o presidente Lula destacou a relação do país com a China e voltou a reafirmar a soberania brasileira, inclusive em relação às eleições. Ao final da coletiva, o presidente Lula embarcou de volta ao Brasil. De Genebra, na Suíça, Luana Karen.
2: Mais água para 498 municípios que sofrem com o período de clima seco.
1: O governo do Brasil anunciou a instalação de quase 21 mil cisternas para garantir o abastecimento nos estados do semiárido.
2: A repórter Gabriela Noronha acompanhou esse anúncio e traz para a gente os detalhes. Boa noite, Gabriela.
8: Boa noite, Luciano, Mariana, boa noite a todos que nos ouvem na Voz do Brasil. Olha, foram assinados hoje as ordens de serviço que autorizam a instalação de cerca de 21 mil cisternas. Essas unidades vão beneficiar 498 municípios em 8 estados, que são Bahia, Ceará, Minas Gerais, Paraíba, Pernambuco, Piauí, Rio Grande do Norte e Sergipe. Para esta ação, estão sendo investidos mais de 250 milhões de reais. Segundo o governo, o objetivo é garantir a captação e armazenamento de água em períodos de estiagem, além de reduzir a dependência de soluções emergenciais no semiárido brasileiro, como o abastecimento por carros-pipa. As famílias beneficiadas foram selecionadas de acordo com critérios técnicos e sociais, priorizando populações em situação de maior vulnerabilidade, inscritas no Cadastro Único, famílias chefiadas por mulheres, comunidades quilombolas e pessoas com deficiência. De acordo com o ministro da Saúde, Alexandre Padilha, a iniciativa marca um avanço importante na política de segurança hídrica no país.
9: Com acesso à água de qualidade, de forma permanente, com estruturas resilientes, com tecnologias adaptadas à realidade local, mecanismos que garantam formas resilientes para enfrentar de forma transitória situações das tragédias climáticas ou da seca ou das enchentes, né, são fundamentais.
8: E olha, desde 2023, o governo do Brasil já entregou mais de 121 mil unidades de cisternas por meio do programa Cisternas. A maioria das distribuições se concentra nos estados do semiárido do Brasil. Mas o programa também beneficia comunidades na região amazônica, assim como em localidades de Mato Grosso do Sul, Goiás e Rio Grande do Sul, e utilizando aí tecnologias que se adequam às particularidades dessas regiões. As cisternas implementadas pelo programa têm uma capacidade que varia de 16 mil a 52 mil litros de água, o que possibilita o armazenamento seguro durante as secas. Mariana, Luciano.
1: Obrigada, Gabriela Noronha, pelas informações ao vivo na Voz do Brasil.
2: E outra forma de garantir segurança hídrica para a população mais vulnerável é por meio da tarifa social de água e esgoto.
1: O benefício já chegou a 1.905 municípios, onde vivem mais de 156 milhões de brasileiros.
2: E a Agência Nacional de Águas e Saneamento Básico, ANA, alerta que o prazo para a implantação ou implementação da tarifa se encerra em dezembro deste ano.
1: A tarifa social foi criada por lei em 2024.
4: A tarifa social de água e esgoto chegou em municípios onde vivem mais de 156 milhões de brasileiros. O benefício garante desconto de pelo menos 50% na conta de água e esgoto para famílias de baixa renda inscritas no Cadastro Único ou que tenham integrantes que recebem o benefício de prestação continuada, o BPC. A implementação ocorre em diferentes etapas, como a coleta de dados do Cadastro Único e do BPC, ajustes de equilíbrio econômico-financeiro dos contratos e a conclusão do benefício pelos prestadores de serviço. A meta é que a tarifa social esteja implementada em todo o país até dezembro, explica Silvano Silvério, e superintendente de regulação de saneamento básico da ANA.
10: A partir de dezembro de 2026, já não estará cumprindo a lei aqueles municípios que não tiverem a tarifa social instituída, né? Isso é muito importante, então é preciso correr com esse processo de obter as informações do Cade Único, do BPC, fazer os estudos em reequilíbrio econômico-financeiro, implementar a tarifa até dezembro de 2026, que é o limite dado pela lei.
4: A tarifa social de água e esgoto foi criada por lei em 2024 e busca ampliar o acesso à população de baixa renda a um serviço essencial, com a concessão automática do desconto a partir das informações do Cade Único e do BPC. Reportagem Pablo Mundim.
2: Para facilitar o acesso aos serviços de saúde e humanizar os atendimentos, o governo do Brasil já entregou mais de 3.300 veículos para transportar a população que mora a mais de 50 quilômetros de distância dos grandes centros urbanos.
1: São vans, micro-ônibus e ambulâncias adquiridos com um investimento de R$1,4 bilhão.
2: A medida faz parte do programa Agora Tem Especialistas.
11: Foram entregues 3.300 veículos, entre vans, micro-ônibus e ambulâncias. Muitos desses veículos vão atender pacientes que moram longe e precisam percorrer mais de 50 quilômetros de distância para passar por uma consulta, fazer exames, cirurgias ou tratamentos especializados pelo SUS. Dos 3.300 veículos adquiridos, 1.824 serão entregues diretamente às prefeituras para uso em várias finalidades. Os outros 1.476 vão ser direcionados ao transporte de pacientes de radioterapia e hemodiálise. É o que explica o secretário de Atenção Especializada à Saúde, Mozart Salles.
12: Todo brasileira e brasileiro acima de 50 quilômetros de um serviço de hemodiálise e de radioterapia terá direito a usar o transporte sanitário e numa situação delicada, no caso da radioterapia, até utilizando aí as ambulâncias tipo A.
11: A ação faz parte do programa Agora Tem Especialistas, Caminhos da Saúde. O investimento é de R$1,4 bilhão na compra dos veículos. Mozart Salles, do Ministério da Saúde, destaca que a ideia é reduzir problemas de transporte e democratizar o acesso à rede pública de saúde.
12: O programa ele é uma iniciativa extremamente importante para a democratização, humanização do acesso e qualificação desse acesso. Alguns equipamentos e estruturas, elas são agrupadas em determinadas regiões e cidades. E ao agrupar, você acaba gerando um problema e uma necessidade, que é o deslocamento dos pacientes das cidades menores para os centros maiores.
11: Além do aumento do atendimento especializado e a oferta de transporte, o programa Agora Tem Especialistas prevê mais atendimentos em exames e cirurgias. Reportagem Márcia Fernandes.
1: Em 2027, tem Copa do Mundo Feminina da FIFA na América do Sul e o Brasil se prepara para sediar a competição pela primeira vez.
2: Durante participação do programa Bom Dia Ministro, transmitido pela empresa Brasil de Comunicação, o ministro do Esporte, Paulo Henrique Cordeiro, ressaltou que o maior impacto do evento será a inclusão.
1: O ministro destacou que a prioridade do governo é trazer o futebol feminino para um patamar de igualdade em relação ao masculino e garantir a permanência de meninas e mulheres no esporte.
13: Pode ter certeza que o maior legado que nós vamos ter dessa Copa não é um legado de infraestrutura física. É uma mudança de como encara o futebol masculino e feminino. De incluir mais meninas e jovens com essa concepção de gênero, fazendo com que o futebol mude e traga as mulheres e traga as meninas para essa prática esportiva. E essa é a nossa principal ideia, fazer com que as mulheres possam efetivamente estar no futebol.
2: O ministro Paulo Henrique Cordeiro falou também dos esforços do governo na ampliação da lei de incentivo ao esporte.
1: A medida, criada em 2006, se tornou permanente no final do ano passado.
2: Na entrevista, o ministro do Esporte ressaltou os avanços a partir da mudança e fez um balanço dos investimentos.
13: Na nossa lei de incentivo ao esporte, nós ultrapassamos, no ano passado, mais de R$1 bilhão investidos. Nós somos um país de dimensão continental, obviamente com carências mil. A lei de incentivo ao esporte precisa efetivamente ampliar o seu alcance para que nós possamos levar políticas públicas de esporte, tanto em infraestrutura, na construção de novos equipamentos, quanto na recuperação de equipamentos já existentes e também de projetos de esporte com qualidade para a nossa população.
1: E o governo do Brasil está apertando o cerco contra ações maliciosas de sites de apostas online, as chamadas bets.
2: Um acordo assinado pelos Ministérios da Fazenda e da Justiça e Segurança Pública vai combater os chamados padrões manipulativos.
1: São recursos visuais usados para induzir usuários a gastarem sem consciência dos riscos.
2: A ação prevê fiscalização de propagandas abusivas e estudos sobre os perigos do vício em jogos digitais.
14: A Secretaria de Prêmios e Apostas do Ministério da Fazenda e a Secretaria Nacional de Direitos Digitais do Ministério da Justiça e Segurança Pública assinaram um acordo de cooperação técnica para aumentar a proteção dos consumidores em relação aos jogos de aposta online. Segundo o governo, o objetivo do acordo é desenvolver ações para identificar e combater os chamados padrões manipulativos, recursos utilizados pelas plataformas digitais que podem influenciar indevidamente o comportamento dos usuários e comprometer a tomada de decisões conscientes. Os Ministérios da Fazenda e da Justiça vão atuar em conjunto para compartilhar informações e experiências que possam contribuir para o fortalecimento da regulação e da fiscalização do setor. A cooperação também prevê análises sobre publicidade responsável, transparência das plataformas, mecanismos de proteção aos consumidores e classificação de riscos associados ao uso de jogos e apostas. Priscila Machado, para a Voz do Brasil.
1: O novo Desenrola Brasil chega à marca de 10 milhões e 300 mil reais em operações de crédito com o uso do FGTS.
2: A utilização dos recursos do Fundo de Garantia por Tempo de Serviço foi registrada pelo Ministério do Trabalho e Emprego em mais de 17 mil renegociações de dívidas no âmbito do programa.
15: O uso do FGTS como garantia para a renegociação de dívidas no programa Desenrola Brasil movimentou 10 milhões e 300 mil reais em operações até junho. Ao todo, foram registradas 17.085 operações de crédito, com valor médio de R$ 604,73 por trabalhador. Os dados foram apresentados pelo Ministério do Trabalho e Emprego nesta terça-feira, durante reunião do Conselho Curador do FGTS. O levantamento também aponta maior participação das mulheres na utilização da modalidade. 55% dos contratos foram firmados por trabalhadoras, enquanto os homens representam 45% das operações realizadas. Em relação à distribuição regional, o Sudeste concentra a maior parcela das operações, com 50% do total. Em seguida, aparecem o Nordeste, Sul, Centro-Oeste e Norte. Thaisa Vitória, para a Voz do Brasil.
1: Grandes propriedades rurais na Amazônia estão recebendo orientações do Ibama para tentar evitar incêndios florestais.
2: A medida faz parte da Operação Apoena, que começou este mês.
16: Donos de grandes propriedades rurais na Amazônia Legal estão recebendo um aviso do Ibama. Ou adotam medidas contra o fogo agora, ou serão punidos. É a estratégia da Operação Apoena, que começou este mês para tentar se antecipar aos incêndios florestais. O Instituto notificou fazendas no Pará, Mato Grosso, Amazonas, Rondônia, Acre, Maranhão e Roraima que têm maior risco de queimadas. Jair Schmidt, presidente substituto do Ibama, explica as principais orientações.
17: A primeira delas é que, em hipótese alguma, utilizem, façam qualquer uso do fogo na vegetação sem a devida autorização de queima controlada do órgão ambiental competente. O segundo alerta, em caso de qualquer ocorrência de incêndio, que ele imediatamente comunique aos órgãos de controle, aos órgãos de combate, né, para estabelecer as medidas de resposta.
16: Os donos de terras também são obrigados a limpar o material combustível e a vegetação seca, além de criar aceiros para segurar as chamas. As ações tentam diminuir os impactos do Super El Niño, que pode agravar a seca na região este ano. E o governo já destinou mais recursos para fortalecer o combate aos incêndios florestais. Na última segunda-feira, foi autorizado um crédito extraordinário de R$ 337,5 milhões para o Ministério do Meio Ambiente e Mudança do Clima. Recurso que vai permitir medidas como compra de equipamentos, pagamento de diárias de equipes e aluguel de aeronaves. Jair Schmidt, do Ibama, comenta outras ações para o período da seca.
17: Nós estamos também com um número recorde de contratação de brigadistas. O governo federal deve contratar esse ano aí mais de 4.400 brigadistas. O Ibama ele tem uma previsão aí, de dispor aí de até 19 aeronaves. Nós estamos mobilizando mais de 400 veículos especializados voltados ao combate de incêndios florestais.
16: Quem descumprir as notificações do Ibama ou for flagrado queimando a vegetação sem autorização, será multado e poderá ter a propriedade embargada. Reportagem Luciana Colares de Holanda.
1: O Brasil passa a contar com a rede de proteção aos direitos da pessoa idosa.
2: A iniciativa vai assegurar direitos com base nos princípios da equidade, da não discriminação e do respeito à diversidade.
18: Foi instituída pelo governo federal a Rede Nacional de Proteção e Defesa dos Direitos Humanos das Pessoas Idosas. A iniciativa visa promover a articulação entre os estados e a cooperação entre os órgãos e entidades públicas na garantia, promoção e proteção dos direitos humanos das pessoas idosas. Órgãos e entidades da administração pública podem aderir à Rede Nacional de Proteção e Defesa dos Direitos Humanos das Pessoas Idosas. A adesão será voluntária. A rede tem como atribuição recomendar a realização de diagnósticos sobre o envelhecimento populacional e os direitos humanos, propor estratégias para acompanhar o acesso das pessoas idosas às políticas setoriais e fortalecer os fóruns, movimentos e entidades com atuação na defesa dos direitos das pessoas idosas e na participação social. A coordenação geral será feita pelo Ministério dos Direitos Humanos e da Cidadania, junto com o Conselho Nacional dos Direitos da Pessoa Idosa. Daniele Popó para a Voz do Brasil.
1: Mais arte e música nas salas de aula de todo o país.
2: Um estudo divulgado essa semana mostrou que o uso de materiais dessas disciplinas em escolas públicas aumentou quase 10% desde 2019.
1: O que trouxe ganhos para o desempenho dos alunos dessas instituições e para sua trajetória escolar.
14: Uma pesquisa inédita realizada pelo Instituto Itaú, em parceria com os Ministérios da Cultura e da Educação, mostrou que o uso de materiais de arte e música nas escolas públicas aumentou, alcançando 45% das instituições em 2024. Em 2019, o índice era quase 10% menor, segundo dados do Censo Escolar. Essa ampliação está associada a melhores notas em língua portuguesa e matemática, entre outros benefícios. É o que explica Eduardo Saron, presidente da Fundação Itaú.
19: Quando a educação se junta com cultura, a gente vai mais longe. A gente cria pertencimento, a gente impacta a trajetória escolar desse jovem. Então a ideia é que esses estudos possam oferecer ainda mais elementos para fortalecer a escola de tempo integral. Com mais matemática, mais língua portuguesa, mais ciência, mas com mais arte, mais cultura, mais esporte.
14: O estudo aponta ainda outros reflexos na trajetória escolar. O uso dos materiais pedagógicos está associado a taxas de reprovação e de abandono ligeiramente mais baixas, além de menores índices de distorção e idade-série. O estado de São Paulo lidera em volume absoluto, passando de 7.140 escolas com materiais de artes e música em uso em 2019 para 8.681 em 2024. Para a ministra da Cultura, Margarete Menezes, aumentar a presença da arte e da música em sala de aula é investir na formação do ser humano como um todo.
20: Então isso é um ativo importantíssimo que a gente tem que mudar a nossa maneira de perceber, qualificar esses talentos. Porque quando a gente qualifica o talento através da cultura e da arte, não é só pela cultura e arte que ela é aproveitada. Ela se expande para qualquer outra direção das suas profissões. Então é a qualificação do ser humano.
14: Para garantir a sustentabilidade das ações, o estudo apresenta algumas recomendações, como planejamentos conjuntos entre as pastas da cultura e da educação, destinação de recursos públicos para investimentos em salas multiuso e na contratação de profissionais e integração de práticas artísticas e culturais no currículo de tempo integral. Reportagem Natália Koslick.
2: E essas foram as notícias do Governo do Brasil.
1: Fique agora com o Minuto do TCU e em seguida as notícias do Poder Judiciário e do Congresso Nacional. Boa noite.
2: Boa noite para você. Até amanhã.
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22: O Tribunal de Contas da União fez auditoria para avaliar o desenvolvimento do transporte hidroviário no Brasil, que utiliza rios e canais para movimentar cargas por embarcações. A fiscalização apontou que o país possui uma extensa rede com potencial para navegação, mas ainda aproveita pouco a estrutura. Hoje, a maior parte das mercadorias é transportada por rodovias. Na avaliação do TCU, o transporte hidroviário pode reduzir custos, aumentar a eficiência logística e diminuir impactos ambientais. A auditoria identificou problemas como falhas de planejamento, falta de coordenação entre órgãos públicos e dificuldades na execução de investimentos para o setor. Também foram apontadas falhas para definir prioridades e acompanhar projetos. O tribunal fez recomendações para melhorar a gestão. Saiba mais em tcu.gov.br.
21: 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Você vai ouvir agora notícias do Poder Judiciário.
3: STF decide manter até 30 de junho de 2027 a aplicação dos critérios de repartição dos recursos do Fundo de Participação dos Estados e do Distrito Federal.
5: STJ mantém ações penais contra engenheiros da Vale e de empresa alemã por rompimento da barragem Brumadinho.
3: TSE e partidos políticos firmam acordo pela integridade das eleições 2026.
5: Boa noite, eu sou Marcela Luiza.
3: E eu sou Walter Lima.
5: Supremo Tribunal Federal decide manter até 30 de junho de 2027 a aplicação dos critérios de repartição dos recursos do Fundo de Participação dos Estados e do DF.
3: O prazo foi fixado como improrrogável. Marcelo Della Libera.
7: O Fundo de Participação dos Estados e do Distrito Federal é uma transferência de dinheiro do governo federal para os entes da federação. A Constituição determina que os recursos sejam distribuídos com o objetivo de reduzir desigualdades regionais. Por isso, a regra de rateio considera fatores como população e renda. Uma ação do Estado de Alagoas questionava a lei que define os critérios de repartição dos recursos do fundo. Em 2023, o Supremo declarou inconstitucionais trechos dessa norma, mas manteve as regras em vigor até 31 de dezembro de 2025, para dar tempo ao Congresso de aprovar uma nova lei. Como o Legislativo não editou a nova regra, o presidente do STF, ministro Edson Fachin, prorrogou a validade dos critérios até 1º de março. A decisão foi referendada pelo plenário. Depois, em março, Carmen Lúcia prorrogou novamente a aplicação das regras por 90 dias. O prazo terminou sem que houvesse nova legislação. Por isso, a ministra decidiu conceder mais 30 dias e enviar o tema ao plenário. O colegiado, então, decidiu prorrogar até 30 de junho de 2027 a aplicação dos atuais critérios de repartição dos recursos do Fundo de Participação dos Estados e do Distrito Federal. O prazo foi fixado como improrrogável.
5: STJ mantém ações penais contra engenheiros da Vale e de empresa alemã por rompimento da barragem da mina do Córrego do Feijão, em Brumadinho, Minas Gerais.
3: No desastre, 272 pessoas morreram. Fátima Uchoa.
23: Pela acusação, três profissionais da TUVSUD teriam participado da emissão de declarações de estabilidade da barragem, mesmo com indícios de comprometimento da segurança. Já um engenheiro da Vale é acusado em relação à gestão dos riscos da estrutura, como a obtenção de declarações de estabilidade supostamente irregulares e a não adoção de medidas de emergência. O relator na sexta turma do STJ, ministro Sebastião Reis Júnior, observou que o habeas corpus para o trancamento de ação penal só é concedido quando não há justa causa ou quando fica evidente que o acusado não participou do delito, mas não se justifica se exige exame técnico aprofundado dos fatos, como nesse caso.
5: TSE e partidos políticos firmam acordo pela integridade das eleições 2026.
3: Dos 30 partidos registrados no Brasil, 26 aderiram à iniciativa. Fábio Ruas.
24: O acordo foi firmado entre o presidente do TSE, ministro Cássio Nunes Marques, e representantes dos partidos. O documento reforça compromissos para as eleições de outubro, entre eles o combate à desinformação. O acordo também destaca a importância dos partidos na fiscalização e nas auditorias do sistema eletrônico de votação, além da promoção da acessibilidade e do enfrentamento à violência política, especialmente contra as mulheres.
5: Indígenas de Oiapoque, no extremo norte do Amapá, começaram a ser atendidos hoje na itinerância Cidadania Aqui com Você.
3: Até 2.000 pessoas devem receber suporte jurídico gratuito nestes dois primeiros dias. Rafael Silva.
4: O mutirão está concentrado na aldeia Manga, cerca de 22 quilômetros de Oiapoque. Indígenas de diversas aldeias da região chegaram cedo para receber suporte jurídico nas áreas trabalhista, previdenciária, de saúde, social, entre outros. Mais de 150 profissionais de diversos órgãos se juntam ao mutirão organizado pela Justiça do Trabalho. A proposta é concentrar em um único local e de graça serviços que normalmente exigiriam viagens longas e custos elevados para os moradores da região. No sábado e domingo, a itinerância vai atender indígenas da aldeia Espírito Santo.
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5: Uma boa noite.
3: E até amanhã.
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9: Eu sou Paula Groba.
10: E eu sou Humberto Pinheiro.
9: E estes são os destaques de hoje do Jornal do Senado, que começa agora.
10: Aprovada a inclusão de educação política e cidadania nas escolas.
9: PEC da aposentadoria especial de agentes de saúde e de endemias pode ir ao plenário na próxima semana.
10: Segue para a sanção Banco Nacional de Boas Práticas contra a Violência à Mulher.
9: Boa noite.
10: Boa noite.
9: Como funcionam os três poderes? Qual é o papel do cidadão na democracia? E de que forma as decisões políticas impactam o dia a dia da população? Questões como essas poderão ganhar mais espaço nas salas de aula.
10: Seguiu para a sanção presidencial o projeto que torna obrigatório o ensino de educação política e direitos da cidadania nas escolas brasileiras. A proposta busca ampliar o conhecimento dos estudantes sobre as instituições do país e fortalecer a participação do cidadão. Repórter Douglas Castilho.
25: O conteúdo não será incluído como disciplina, mas estará inserido no contexto do ensino da realidade social e política, que já é obrigatório e será ministrado como tema multidisciplinar e transversal, perpassando diversas matérias. O senador Jordano, do Podemos de São Paulo, se manifestou a favor da iniciativa.
26: Das pessoas saberem o que é um vereador, o que é um deputado estadual, do que é um deputado federal, do que faz uma casa legislativa, o que é o Senado da República. Nesse momento de se discute muito política, mas poucas pessoas da população sabem o que os poderes fazem.
25: O senador Hamilton Mourão, do Republicanos de São Paulo, foi em sentido contrário, preocupado com o que chamou de ideologização.
27: Quem é que vai ministrar essa aula? São aquelas docentes formados em escolas de nível superior, onde nós sabemos qual é a corrente ideológica que predomina.
25: Além de Mourão, outra senadora que fez questão de marcar sua posição e registrar voto em contrário foi Damaris Alves, do Republicanos do Distrito Federal. O texto vai à sanção presidencial.
9: E o Senado aprovou um projeto de lei complementar que proíbe o contingenciamento de recursos destinados às agências reguladoras federais. A proposta busca garantir autonomia financeira a esses órgãos responsáveis pela fiscalização de setores essenciais, como saúde, transporte, energia, telecomunicações e mineração.
10: O texto segue agora para análise da Câmara dos Deputados. Segundo o relator, senador Marcos Rogério, do PL de Rondônia, a medida evita prejuízos às atividades de controle e regulação.
28: A descontinuidade de fiscalizações, análises técnicas e processos tende a acumular passivos administrativos, atrasar decisões, ampliar litígios e exigir posteriormente esforços orçamentários mais elevados para recompor a capacidade operacional perdida.
9: O presidente do Senado, Davi Alcolumbre, sinalizou a possibilidade de colocar em votação na próxima semana a proposta de emenda à Constituição que concede aposentadoria especial aos agentes comunitários de saúde e aos agentes de combate às endemias. Ele lembrou que o texto já foi aprovado pela Câmara dos Deputados e recebeu apoio unânime na Comissão de Constituição e Justiça do Senado.
10: Pela proposta, os agentes terão direito à aposentadoria com idade mínima de 57 anos para mulheres e 60 anos para homens, desde que comprovem 25 anos de contribuição e de efetivo exercício na atividade profissional. Alcolumbre afirmou que é necessário garantir ao Senado a oportunidade de analisar uma reivindicação considerada importante para, segundo ele, cerca de 400 mil trabalhadores em todo o país.
11: É impossível um presidente do Senado Federal ser o único responsável por prejudicar a vida de 400 mil agentes comunitários de saúde ou de agentes de endemia. E eu não percebi no ano passado, em nenhum momento, que alguém disse que isso aqui era uma bomba muito grande fiscal no Brasil. E eu estou cansado de ser cobrado todos os dias como um homem que está desestabilizando as contas públicas brasileiras, as finanças do nosso país.
9: Uma proposta que proíbe a obrigatoriedade da vacinação contra a Covid-19 avançou no Senado.
10: A Comissão de Direitos Humanos aprovou a transformação de uma sugestão legislativa apresentada por um cidadão do Ceará em projeto de lei. A proposta agora passa a ser analisada pelo Congresso Nacional. Os detalhes com o repórter Márcio Maturana.
12: Uma sugestão que proíbe a obrigação

0: por buscar assegurar de forma permanente a inviolabilidade da liberdade individual, o direito à objeção da consciência e a proteção da integridade física do cidadão brasileiro.
1: Qualquer pessoa pode enviar uma ideia legislativa pelo portal senado.leg.br/e-cidadania.
2: E a Comissão de Relações Exteriores aprovou o acordo da Organização Mundial do Comércio que elimina tarifas de importação para aeronaves civis, motores, peças e outros componentes do setor aeronáutico.
3: A proposta busca ampliar a competitividade da indústria e fortalecer o comércio internacional na área de aviação. O texto segue agora para análise do plenário do Senado. Repórter Rodrigo Rezende.
4: Entre 2018 e 2022, o mercado de aviação civil movimentou 3,7 trilhões de dólares em todo o mundo. O acordo assinado pelo Brasil na Organização Mundial do Comércio sobre as negociações de aeronaves civis permite ao país participar ainda mais do setor, onde a Embraer já conta com destaque. O relator do acordo, senador Nelsinho Trade, do PSD de Mato Grosso do Sul, explica algumas vantagens do texto.
5: Porque o acordo sobre o comércio de aeronaves civis da OMC é um instrumento multilateral que objetiva a máxima liberalização do mercado mundial de aviação. Nesse sentido, ele assegura a eliminação de tarifas de importação para aeronaves, motores e peças, proíbe subsídios à exportação e reduz barreiras não tarifárias aos signatários.
4: O acordo, assinado em 1979 e atualizado em 2015, prevê a eliminação de tarifas para componentes de aviação como turbinas, partes de aeronaves, simuladores de voo, pontes de embarque de passageiros e produtos utilizados a bordo.
2: A Comissão de Constituição e Justiça aprovou um projeto que permite a continuidade de ações de divórcio e de dissolução de união estável mesmo após a morte de uma das partes. A proposta evita a extinção automática do processo e garante a análise de questões como partilha de bens e outros direitos discutidos em juízo.
3: Segundo a relatora, senadora Elisiane Gama, do PSD do Maranhão, a medida preserva a vontade manifestada em vida e evita prejuízos a familiares e herdeiros. O projeto está pronto para votação em plenário, com pedido de urgência.
6: O projeto de lei é importante porque acaba assegurando o direito dessa mulher ou desse homem em vida. Isso é muito importante. É o respeito, inclusive, à memória dessas pessoas.
2: E seguiu para a sanção presidencial um projeto que cria um Banco Nacional de Boas Práticas para reunir e divulgar ações, programas e políticas públicas que já apresentaram resultados positivos na prevenção e no enfrentamento da violência contra a mulher.
3: A ideia é identificar e replicar iniciativas que dão certo no combate a esse crime. Repórter Alexandre Campos.
7: O banco conterá dados como nome do programa, ação ou projeto, data de sua vigência e descrição sumária do local, perfil e número de pessoas atendidas, além de órgãos públicos envolvidos em sua implementação. Relatora do projeto na Comissão de Direitos Humanos, a senadora Roberta Accioli, do Republicanos de Roraima, lembrou que o banco, além de valorizar as iniciativas exitosas implementadas no país, vai permitir que essas experiências sejam multiplicadas.
8: Isso facilitará não apenas a consulta e o intercâmbio de informações entre os entes federados, mas também o aproveitamento desses dados pela sociedade e soluções inovadoras possíveis de gerar benefícios concretos para a formulação e o aperfeiçoamento de políticas públicas de combate à violência de gênero.
7: Dados do Atlas da Violência de 2026 indicaram que entre 2014 e 2024, 46.336 mulheres foram assassinadas no Brasil.
3: Edição de Paula Groba e trabalhos técnicos de Eliseu Caires. O Jornal do Senado fica por aqui. Acompanhe agora as notícias da Câmara dos Deputados. Boa noite.
2: Boa noite e até amanhã.
9: Jornal Câmara dos Deputados. Câmara garante atestado para funcionários acompanharem filhos doentes.
10: O plenário estabelece mudanças na estrutura da Advocacia Geral da União.
9: Avança projeto de lei que aumenta a punição para ameaças feitas por Pix.
10: Boa noite. Ranieri Paulino, do Republicanos, destaca iniciativas desenvolvidas na Paraíba para coibir a violência contra a mulher e combater o feminicídio. O deputado acredita que programas de conscientização e acolhimento têm fortalecido a rede de apoio.

0: apoio às vítimas.
1: Ranieri Paulino também ressalta a atuação de órgãos públicos na defesa dos direitos das mulheres, além de medidas legislativas voltadas à responsabilização de agressores. Para ele, o enfrentamento à violência exige ações permanentes de prevenção, proteção e mudança cultural.
0: Flávio Nogueira, do PT do Piauí, é autor de projeto que aumenta as penalidades para quem utilizar o Pix para fazer ameaças, perseguições e intimidações. A ideia, segundo ele, é ampliar a proteção das vítimas, especialmente mulheres, alvo de violência psicológica.
1: Flávio Nogueira destaca a importância desse sistema de pagamentos como uma inovação tecnológica brasileira, mas alerta para o uso indevido da ferramenta por criminosos que utilizam o campo de descrição das transferências para praticar assédio e ameaças.
0: O projeto, que aumenta a pena para ameaças feitas por Pix, já foi aprovado na Comissão de Constituição e Justiça. Entenda como funciona com a repórter Paula Bittar.
2: A Comissão de Constituição e Justiça da Câmara aprovou um projeto que aumenta as penas para os crimes de ameaça, de perseguição e de violência psicológica contra a mulher quando cometidos no campo de mensagem do Pix. O Pix é o meio de pagamento eletrônico instantâneo criado pelo Banco Central, que entrou em funcionamento em 2020. O texto estabelece que no crime de ameaça, que tem pena inicial de detenção de 1 a 6 meses ou multa, a penalidade é aumentada de 1/3 até a metade se o crime é cometido por mensagem do Pix. No caso da perseguição, com pena inicial de reclusão de 6 meses a 2 anos e multa, a pena é aumentada da metade se o crime for pela mensagem do Pix. E o aumento também é de metade para crime cometido pela mensagem do Pix no caso de violência psicológica contra a mulher, que tem pena inicial de reclusão de 6 meses a 2 anos e multa se a conduta não constituir crime mais grave. O autor, deputado Flávio Nogueira, do PT do Piauí, disse que apresentou o projeto para coibir uma prática que tem sido cada vez mais comum nos crimes de violência contra mulheres. Segundo ele, em muitos casos, o valor enviado é mínimo, irrisório, e serve apenas como um veículo para que a mensagem abusiva alcance a vítima, mesmo diante de medidas protetivas, bloqueios em redes sociais ou tentativas de afastamento. A deputada Érica Cocai, do PT do Distrito Federal, também defendeu o projeto.
3: Esse instrumento Pix, que reafirma a nossa soberania, que reafirma, sem dúvida nenhuma, a democracia, que reafirma a inclusão, não pode ser um instrumento para propagar, para incentivar ou para efetivar violências contra as mulheres. Violência contra as mulheres é uma luta que é absolutamente estruturante para a construção de uma sociedade mais justa e mais igualitária.
2: O projeto que aumenta as penas nos crimes de ameaça, de perseguição e de violência psicológica contra a mulher quando cometidos no campo de mensagem do Pix ainda depende de análise pelo plenário. Da Rádio Câmara de Brasília, Paula Bittar.
4: Direitos Humanos.
1: Benedita da Silva, do PT do Rio de Janeiro, destaca a aprovação na Comissão de Direitos Humanos de projeto que reconhece a responsabilidade do Estado pela chacina de Acari. Ela lembra que 11 jovens foram sequestrados em julho de 1990, sem que os corpos tenham sido encontrados.
0: Benedita da Silva afirma que a proposta prevê pensão vitalícia aos familiares das vítimas, como reparação moral e simbólica pelo desaparecimento forçado. A legisladora acrescenta que o texto também define a data de 26 de julho como Dia Nacional das Vítimas de Desaparecimentos Forçados.
4: Justiça.
1: A Câmara aprovou o projeto que altera a estrutura da Advocacia Geral da União. O repórter Marcelo Larcher explica as mudanças.
5: O plenário da Câmara aprovou o projeto que inclui a Procuradoria-Geral Federal e a Procuradoria-Geral do Banco Central entre os órgãos da Advocacia Geral da União, a AGU. A Procuradoria-Geral Federal é responsável por representar na Justiça as autarquias e fundações públicas federais, com o INSS, o IBAMA e as universidades. Hoje, a direção da AGU é composta pelo Advogado-Geral da União, pelas Procuradorias-Gerais da União e da Fazenda Nacional, pelo Conselho Superior da AGU e pela Corregedoria-Geral da Advocacia da União. O projeto aprovado e enviado pelo governo ao Congresso altera a Lei Orgânica da AGU para permitir que as carreiras jurídicas de procurador federal e de procurador do Banco Central também passem a integrar o órgão. O projeto foi criticado em plenário. E o deputado Kim Kataguiri, do Missão de São Paulo, diz que a alteração aumenta os poderes do advogado-geral da União e pode comprometer a autonomia de outros órgãos, como o Banco Central.
6: O principal argumento sendo utilizado aqui é o seguinte: todos os órgãos que já estão subordinados à Advocacia-Geral da União vão continuar subordinados. Eu duvido muito que haveria essa mobilização política em torno dessa matéria se fosse para não mudar nada. E me causa preocupação a possibilidade de diminuir a autonomia das autarquias, a autonomia das agências reguladoras, a autonomia do Banco Central e, ao mesmo tempo, dar superpoderes para que o advogado-geral da União avoque para si causas que não deveriam ser da sua competência.
5: O relator da proposta, deputado Lafayette de Andrada, do PL Mineiro, negou que a proposta ameace a autonomia de outros órgãos, mas admitiu um erro que, na redação original, permitia que o advogado-geral da União indicasse o procurador da Fazenda Nacional e o procurador-geral do Banco Central sem ouvir o ministro da Fazenda e o presidente do Banco Central, o que foi corrigido no texto final. A proposta aprovada determina que esses cargos são de indicação conjunta do advogado-geral da União com o ministro da Fazenda e o presidente do Banco Central. Para Lafayette de Andrada, o texto apenas incorpora à AGU carreiras que, na prática, já são subordinadas ao advogado-geral da União.
7: Alguns jornalistas, sem ler o projeto, publicaram algumas matérias alarmistas dizendo que esse projeto confere poderes agigantados ao advogado-geral da União, o que não é verdade. O que esse projeto traz, na verdade, é incorporando ao escopo da AGU as carreiras que hoje, na prática, já são comandadas pelo AGU, que são a Procuradoria da Fazenda Nacional e a Procuradoria do Banco Central.
5: O projeto, que inclui a Procuradoria-Geral Federal e a Procuradoria-Geral do Banco Central entre os órgãos da Advocacia-Geral da União, seguiu para análise do Senado. Da Rádio Câmara de Brasília, com informações de Antônio Vital, Marcelo Larcher.
4: Trabalho.
0: Merlon Solano, do PT do Piauí, cobra do Senado o andamento da proposta de emenda à Constituição que reduz a jornada de trabalho e acaba com a escala 6x1. Ele lembra que a PEC recém-aprovada na Câmara prevê 2 dias de descanso semanal sem redução salarial.
1: Merlon Solano aponta a melhoria na qualidade de vida dos brasileiros como um dos fatores de destaque. Em sua opinião, a aprovação da matéria no Senado vai contribuir para a atualização da CLT, reduzindo o adoecimento e o número de acidentes de trabalho.
0: Já Luiz Lima, do Novo do Rio de Janeiro, celebra a retirada de urgência do projeto do governo que coloca fim à escala 6x1. Segundo ele, o Executivo e lideranças do Legislativo perceberam os impactos negativos da medida, como o encarecimento de serviços básicos, como as tarifas de ônibus.
1: Na avaliação de Luiz Lima, diante de um cenário de inflação, juros altos, endividamento público e alta informalidade, a matéria é irresponsável e, caso prospere, vai prejudicar profissionais que dependem de comissões e gorjetas e diminuir a competitividade internacional do Brasil.
0: Pedro Ayrara, do PP de Minas Gerais, defende a derrubada de veto a projeto que estabelece regras nacionais para a idade máxima de ingresso nas polícias militares e nos corpos de bombeiros. Ele esclarece que a proposta amplia de 30 para 35 anos o limite de entrada em concursos.
1: Pedro Ayrara defende que a mudança atualiza a legislação diante do aumento da expectativa de vida e das novas exigências de formação para o ingresso nas carreiras militares. O parlamentar pede apoio à análise do veto a ser apreciado em sessão do Congresso Nacional.
0: Aloysio Mendes, do Republicanos, homenageia os 190 anos da Polícia Militar do Maranhão. O deputado exalta a atuação da corporação na proteção da sociedade e na preservação da ordem pública.
1: Aloysio Mendes reconhece o trabalho de homens e mulheres que integram a instituição e cumprem papel fundamental no sistema de segurança do Maranhão. Ele diz que a corporação tem uma trajetória marcada pela dedicação ao serviço público.
4: Economia.
0: Bomgás, do PT do Rio Grande do Sul, registra a participação de membros do Ministério da Fazenda em audiência na Câmara para debater o cenário econômico do país. Segundo o deputado, foram apresentadas na reunião medidas para estimular o crescimento, ampliar o emprego e conter a inflação.
1: Bomgás também defende ações do governo para enfrentar os efeitos de crises internacionais sobre a economia brasileira. O parlamentar cita avanços na reforma tributária e a ampliação da faixa de isenção do imposto de renda como medida voltada à redução da carga tributária.
0: José Nelto, do União de Goiás, cobra a abertura de uma CPMI para apurar possíveis irregularidades envolvendo o Banco Master. O deputado afirma que a comissão é necessária para identificar responsabilidades e dar resposta à população sobre os prejuízos causados.
1: José Nelto Sindicato reclama de demora na instalação da CPMI e afirma que a apuração deve alcançar eventuais agentes públicos e privados implicados nas operações financeiras. Ele sustenta que a falta de investigação aumenta a desconfiança da sociedade sobre o caso.
0: Sargento Faur, do PL do Paraná, defende a atuação de integrantes da Operação Lava Jato em processos conduzidos no Estado. O deputado contesta críticas feitas por setores da esquerda, afirmando que a Força-Tarefa teve papel relevante no enfrentamento à corrupção no país.
1: Sargento Faur diz que decisões judiciais posteriores contrárias à Lava Jato não apagam a relevância da operação. Na avaliação dele, a oposição deve rebater tentativas de desqualificar as investigações e seus desdobramentos políticos.
4: Agricultura.
0: Sérgio Turra, do PP, defende a aprovação do projeto que prevê mecanismos de securitização e renegociação das dívidas aos produtores rurais. Segundo ele, a medida é necessária para auxiliar agricultores afetados por estiagens e enchentes no Rio Grande do Sul.
1: O parlamentar rebate críticas de que a proposta representaria um desfalque nas contas públicas. De acordo com Sérgio Turra, o projeto cria condições para que os produtores reorganizem suas finanças e mantenham a atividade agropecuária sem prever o perdão das dívidas.
0: Delegado Caveira, do PL, denuncia que o ICMBio tem entrado em fazendas e confiscado gado de produtores no Pará. Ele acusa os governos federal e estadual de apoiarem abusos contra agricultores e alega que os produtores afetados já estão há mais de 50 anos na região.
1: Delegado Caveira cobra ação imediata do Ministério Público contra apreensões em Altamira e pede que o governo do Pará seja investigado por corrupção. Segundo sua análise, a administração estadual tem sido palco de clientelismo para garantir a perpetuação de determinadas famílias no poder.
4: Meio Ambiente.
0: Inácio Arruda, do PCdoB, festeja a realização, na data em que se celebra o Dia Internacional do Combate à Desertificação, de um seminário internacional para combater a degradação das terras. Ele sublinha a busca por soluções científicas para o solo do semiárido, especialmente no Ceará.
1: O evento ocorrido na Câmara, segundo Inácio Arruda, reuniu cientistas e a ONU para propor tecnologias que ajudem o pequeno produtor. O deputado esclarece que a meta é usar a pesquisa de órgãos como a Embrapa para salvar a agricultura familiar no Nordeste brasileiro.
4: Turismo.
0: Eduardo Bismarck, do PV do Ceará, comemora a realização em Fortaleza de encontro que está reunindo agentes de turismo de todo o país até o dia 20 de junho. Ele destaca que a programação inclui visita à técnica à Canoa Quebrada, no município de Aracati, para ampliar a divulgação da Rota das Falésias.
1: Eduardo Bismarck também destaca o novo voo da Azul entre Belo Horizonte e Aracati, previsto para operar a partir de outubro. O parlamentar avalia que a ligação aérea deve fortalecer o turismo no litoral leste do Ceará, contribuindo para a geração de negócios na região.
0: Hildo Rocha, do MDB do Maranhão, pede apoio para projeto de sua autoria que visa incluir a temporada de praias do Rio Tocantins no calendário oficial de eventos nacionais, para fomentar o turismo e a economia local durante os meses de junho a setembro.
1: De acordo com Hildo Rocha, a oficialização da temporada vai atrair turistas e facilitar o financiamento de atividades culturais e de lazer. O deputado lista as cidades de Imperatriz, Ribeirãozinho, Ribamar, Fiquene, Estreito e Porto Franco como principais polos turísticos maranhenses.
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4: Saúde.
0: A Câmara aprovou proposta que garante atestado para o funcionário acompanhar filhos doentes sem desconto no salário. O repórter Antônio Vital acompanhou a votação.
9: A Câmara dos Deputados aprovou o projeto que permite que pais ou responsáveis por crianças de até 12 anos se afastem do trabalho por até 14 dias por ano, sem desconto no salário, para acompanhar os filhos em caso de doença. O afastamento, porém, deverá ser justificado com atestado médico, que contém informações como o diagnóstico, o registro do médico no Conselho Regional de Medicina e uma declaração expressa da necessidade de acompanhamento pelos responsáveis. O atestado servirá como justificativa para ausência no trabalho somente se for demonstrada incompatibilidade entre o acompanhamento do filho e o exercício da atividade. e se a assistência dos pais for indispensável e não puder ser compensada no emprego. Durante o período de licença, será assegurada a manutenção do emprego e os direitos trabalhistas. O projeto foi apresentado pelo deputado Alencar Santana, do PT de São Paulo, e o texto final foi alterado pela relatora, deputada Denise Pessoa, do PT do Rio Grande do Sul. Ela retirou, por exemplo, a previsão de o INSS arcar com o pagamento dos empregados durante afastamento e limitou em 14 dias por ano o período máximo de afastamento dos pais. O projeto foi criticado pela deputada Adriana Ventura, do Novo de São Paulo, que apontou prejuízo para as pequenas empresas.
10: Isso estimula absenteísmo, é uma agressão, novamente, à negociação direta entre empregadores e empregados. Mas 14 dias, a gente está falando de meio mês, onde libera, pode faltar, leva o filho e não precisa voltar para o trabalho, não é obrigado a compensar, não é obrigado a fazer nada. Então isso é uma vergonha, é um intervencionismo, não dá para ficar jogando tudo nas costas de quem produz.
9: O autor da proposta, o deputado Alencar Santana, disse que o texto final prevê medidas para evitar abusos e fraudes.
11: A deputada Denise aperfeiçoou o texto, garantindo medidas de proteção para evitar que, se porventura uma pessoa queira abusar dessa lei, não possa estar usando desse recurso sem necessidade. A lei visa garantir a proteção e o cuidado à criança e permitir que a responsabilidade que o pai e a mãe têm do cuidado possa ser exercida de maneira plena.
9: O projeto que permite que pais ou responsáveis por crianças de até 12 anos se afastem do trabalho por até 14 dias por ano, sem desconto no salário, para acompanhar os filhos em caso de doença, seguiu para análise do Senado. Da Rádio Câmara de Brasília, Antônio Vital.
4: Desenvolvimento Regional.
1: Marcelo Nilo, do Republicanos da Bahia, classifica como ineficiente a gestão estadual em áreas essenciais como educação, saúde e segurança pública. O congressista alega que o Estado apresenta índices alarmantes de violência, além de infraestrutura precária nas rodovias.
0: Marcelo Nilo acusa o executivo local de descumprir obrigações financeiras com prestadores de serviços e artistas contratados. Ele qualifica a administração do Estado como a pior da história, apontando problemas também nas políticas de geração de emprego e de proteção às mulheres.
1: Rodrigo Hollenberg, do PSB, critica o governo do Distrito Federal, mencionando uma operação policial contra autoridades do primeiro e segundo escalão da gestão atual. Para ele, os episódios reforçam a suspeita de irregularidades na administração.
0: Rodrigo Hollenberg também defende a instalação de uma CPI para investigar o Banco Master e operações envolvendo o Banco BRB. Ele afirma que a apuração dos fatos é necessária para garantir transparência e esclarecer possíveis responsabilidades.
1: Vavá, do Avante de Minas Gerais, relata preocupações de moradores do Vale do Jequitinhonha sobre a prestação de serviços públicos. O deputado informa que recebeu denúncias relacionadas às condições de estradas vicinais, transporte escolar e limpeza urbana.
0: Vavá cobra atenção dos gestores públicos da região para a aplicação dos recursos municipais e para a qualidade dos serviços oferecidos. Segundo ele, o atendimento às comunidades mais vulneráveis deve ser tratado com responsabilidade e compromisso com o interesse público.
1: Dr. Flávio, do PL do Rio de Janeiro, defende a derrubada do veto presidencial ao projeto que amplia a área reconhecida como semiárido no Estado. O deputado argumenta que a proposta beneficiaria produtores rurais fluminenses que enfrentam períodos frequentes de estiagem.
0: De acordo com o Dr. Flávio, o reconhecimento dessa área permite ampliar o acesso a políticas públicas voltadas ao desenvolvimento rural. Para ele, o projeto fortalece a produção agropecuária, gera renda e impulsiona a economia de mais de 20 municípios no interior do Rio de Janeiro.
1: Dr. Frederico, do PL, comemora a aprovação na Comissão de Legislação Participativa de moção de louvor à tratorada de Santa Rita de Caldas, realizada no município do sul de Minas Gerais. Ele assinala que o evento reúne agricultura familiar, tradição religiosa e valorização das comunidades rurais.
0: Dr. Frederico também registra a presença de representantes da cidade de Coronel Xavier Chaves na Câmara. Ele destaca a produção rural, a cachaça mineira e o queijo artesanal como expressões da cultura e da economia dos municípios da chamada região do Campo das Vertentes de Minas Gerais.
1: Termina agora o Jornal Câmara dos Deputados, produzido pela Rádio Câmara, com trabalhos técnicos de Everson Urani e apresentação de Márcio Aquirissardi e José Carlos Andrade. Uma ótima noite para você.
0: Boa noite, a Voz do Brasil volta amanhã.
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0: Nem todo erro é errado, sabia? Vamos contar essa história?

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0: Fred, eu não sei não, hein?
1: É, Gustavo, deve estar fora de área. Ou...
2: Que traindo.
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0: obrigado, meus compadres. Vamos botar o coração no dia agora, hein?
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Bom dia! Quinto! Quinta-feira, turma! Estamos juntos aqui no rádio e também na internet. O Fontenelle tá chegando. Ah, estamos vivendo a quinta-feira, gente. Quinta-feira super gostosona. Ah, estamos vivendo a quinta-feira, 18 de junho do ano 2026. Hoje é dia da imigração japonesa. Ah, hoje também é o seu dia? Eu sei, você está completando mais um ano de vida hoje, que legal, viu? Olha, saúde e paz pra você, tudo de bom, bora acordando o Brasil, tá na hora, vem mimosa, bora nessa, bom dia, bora acordar, gente, tá na hora, o rei do terreiro tá dando o ar da graça, acorda aí, gente, bora tirar o povo da cama, bora desamassar essa cara, tá na hora, bora nessa cara amassada, bora acordar, gente, bora despertar, tá na hora, vamos, bora que bora, caminhoneiros, você de todo o Brasil, aquele abração especial, ah, passarinho que não deve nada pra ninguém já está batendo asas, Zé Moreno e Morenito, bico doce, pra começar bem o nosso programão.

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2: Bom dia, gente! Uma quinta-feira abençoada pra você. 0800-558-0057. Bom dia!
3: Alô!

0: Teodoro Sampaio, dinheiro emprestado.
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0: Bora pro WhatsApp, bora despertar o Brasil, bora saber quem está do outro lado, quem fala?
4: Nilson Moreira aqui de Nova Marilândia. Olha, graças a Deus, aqui estamos em mais um Alô, bom dia com Sérgio Fontenelle.
0: Legal.
4: Bom dia, Sérgio. Bom dia, galera do Alô, bom dia, povo que tá aí ligado, né? Então, é pra nós palavras de honra, tinha um carreiro de bardinho pra nós ouvir aqui.
0: Boa!
4: E dessa galera toda aqui de Nova Marilândia, dos arredores aqui, que seu programa aqui é líder de audiência.
0: Graças,
4: né?
0: A Deus.
4: Então temos uma satisfação enorme de levantar de manhã, tomar o nosso café caipira, nossa vida caipira.
0: Legal.
4: Ouvindo esse caipira.
0: Boa!
4: Sérgio Fontenelle. Grande abraço, amigo.
0: Valeu, meu amigo Nilson Moreira, sempre com nós no rádio.
5: Gostaria que vocês tocassem a música de Christian Hawk.
0: Olha aí.
5: De Holanda. Um grande abraço.
0: Caprichadona, vou programar pra você aqui, tá, meninão? Alô, bom dia.
6: Bom dia, Fontenelle. Aqui é a Denise.
0: Ô, Denise.
6: Que morava em Poços de Caldas. Agora eu me mudei pra Campo de Goitacazes.
0: Que legal.
6: Manda um abraço aqui pro pessoal. E também tá lá pra Minas Gerais também.
0: Pessoal de Minas Gerais, aquele abraço, Denise, um ouvinte nossa de muitos anos, né? Olha, agora tem Tião Carreira e Pardinho, aliás, Tião Carreira e Paraíso, bonitona, hein? Palavra de honra.
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2: Acorda aí, turma, tá na hora, é quinta.

Essa é bonita, de 1991, Christian Ralph e Holanda, época de ouro da música sertaneja, gente, época gostosa, né? Faz a gente realmente matar a saudade, relembrar é muito bom, né? Que gostoso, deixa eu mandar alusão aqui, deixa eu ver quem tá por cá também, muitas mensagens, né? Que vão chegando aqui, o Jorge Chocolate tá sempre com nós, João Barbeiro, Várzea da Palma, Vandésio Buritizeiro, ô Vandésio, aquele abraço pra você, tá meninão? Tá sempre com nós, né? Meu amigo Delmon, Eliezer, está com nós em Borda da Mata, meu amigo Wellington Silva em Costa Rica, Jucimar Aguiar em Paragominas, né? No Parazão, tá aqui com nós também, o Marcos Ulisses em Oswaldo Cruz, aquele abraço, Joaquim Barreto tá em Resende, tá com nós. 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

0: Estamos no ar em todo lugar, na quinta-feira gostosa. Bora acordar, bora despertar, Brasil! Alô! 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
2: Bom dia, turma! Tá no ar Centro do Agro com Cláudio Natel aqui no seu Alô Bom Dia. Hoje o destaque é para a família no campo. O segredo para a fazenda continuar forte por gerações é a sucessão. Não espere o tempo passar para trazer os filhos e netos para a gestão do negócio. Ensine o valor da terra, mas também escute as ideias novas que os jovens trazem sobre tecnologia e mercado. Quando o pai e o filho trabalham alinhados, a prosperidade cresce e o legado da família se mantém vivo e produtivo por muitos anos. Esse foi o Centro do Agro, um ótimo dia de lida para você.
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0: Você começa o dia muito bem, ouvindo a boa moda sertaneja, ao som de Chitãozinho e Chororó, Amada Amante, 1981. Ê, moda!

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1: Bora despertar, turma! Bora acordar! Vamos que vamos! Quinto, gente! Coloca um sorrisão no rosto! Vem comigo! Aqui, ó!

0: Parada Dura, Chuva de Mulher. No Alô, bom dia, o programão sertanejão número 1 do Brasil.
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0: Bora pro WhatsApp do Alô, bom dia. Alô?
3: Bom dia, Fontinelli. Bom dia, meu parceiro.
0: Bom dia.
3: Aqui é o Ebinho, de Santa Rita do Araguaia, Goiás.
0: Olá, irmãozão.
3: Manda um alô aí pra todos aqui, os ouvintes aqui da cidade.
0: Legal.
3: Santa Rita do Araguaia, Alto Araguaia, toda a região.
0: Positivo. Bom demais.
3: Um abraço
0: forte pra dar sorte. Alô, bom dia.
4: Bom dia, Fontinelli. Aqui é o Edivaldo Soares, de Costa Rica, Mato Grosso do Sul.
0: Olá, irmão.
4: Aquele abraço e parabéns pelo seu trabalho.
0: Obrigado,
4: viu?
0: Irmão.
4: Vem com a gente aí sempre aí, que a gente gosta muito do seu trabalho. Parabéns.
0: Obrigado, meu irmão. Deus te abençoe. Alô, bom dia.
5: Alô, bom dia, meu amigo Fontinelli, João Torres por aqui.
0: Boa.
5: Irmão, toca pra nós aí, Ferro a Brasa.
0: Aí é moda caprichada e vem chegando, Mococa e Paraíso, no Alô, bom dia, na quarta-feira gostosa.
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Feito eu, Chitãozinho e Chororó, 1995, é a caprichadona do Alô, Bom Dia, Fontenelle. Essa tem no seu pendrive? É claro que tem. Tem essa e muitas, mas muitas outras modas, afinal de contas, são mais de 3 mil modas. Gente, gente, gente, é o fino da música sertaneja na palma da sua mão. 0800-558-0057. 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Já mando para você amanhã, na sexta-feira. O Alberto tá em Taubaté. Ô Alberto, bom dia. O Carlos Lobão, carreteiro, tá com nós também. Chico Mineiro tá em São Sebastião, Vilmar Soares em Pirapora, a Sueli Damasceno tá com a gente em Sobradinho, no DF, aquele abraço, viu? Alô, meu amigo William, está em São José do Divino, Minas Gerais, acompanhando o Fontenelle. Maurício está em São José do Rio Preto, você manda o pendrive aqui também em casa, ô Fontenelle? Claro que eu mando, 0800-558-0057, pede comigo hoje, tá? Já mando pra você amanhã mesmo. São mais de 3 mil modas, é o fino da música sertaneja na palma da sua mão, tá bom? Pendrive eu tenho hoje de madeira e tenho também o de metal, tá? É, o de madeira é mais rústico, e o de metal, Fontenelle, é mais compacto, tá bom? E o repertório é o mesmo, tá bom? Não muda, o que muda é o modelo. Você pede aqui que eu te mando fotos, listagem com o nome de todas as duplas que tem no pendrivezão caprichadão. É desse modelo, sertanejão, Brasil!

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0: Dorival Neves e Alex, carreteiro e cantador. Bom dia!

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3: Bom dia, gente! Obrigado pela audiência. Boa quinta-feira, turma!

0: Valderi Misael, meu jacarandá, bom dia.
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1: 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Alô, bom dia.
0: Bora pro WhatsApp, bora saber quem está do outro lado. Bom dia.
4: Bom dia, meu amigo Sérgio Fontenelle.
0: Bom dia.
4: Fala pra mim aí, Chico Rei Paraná, degrau da escada.
0: Opa.
4: Um abraço, Deus.
0: Um abraço forte pra dar sorte, alô.
5: Bom dia, Sérgio.
0: Bom dia.
5: Aqui é Zefinha de Ponto Novo que tá falando.
0: Ô, dona Zefinha.
5: Quero mandar um alô pra minha família. Para minhas filhas, para meus netos,
0: legal,
5: para meus amigos, para minhas amigas, para os ouvintes e para você. E a música eu quero ouvir com Cristo e Ralph.
0: Ah, vou caprichar uma aqui bonitona. Alô, bom dia.
6: Alô, bom dia, Fontenelle.
0: Bom dia.
6: Dá um alôzinho para nós aí aqui.
0: Agora.
6: Ivanildo aqui de Eldorado dos Carajás, Pará.
0: Ei, que legal.
6: É,
0: opa.
6: Todas as músicas do programa aí para todos os ouvintes.
0: Aí, o programão sendo oferecido para todos os ouvintes. Um degrau na escada. Chico Rei, Paraná.
1: Alô, bom dia.

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2: Olha, o Giovanni e também a Thaís estão em Gaspar. Estão aqui com o Fontenelle, na quinta-feira gostosa do rádio.
3: Oi,

0: Bom dia, o caprichadão número 1 do seu rádio, na quinta-feira gostosa, fim de semana vai se aproximando e você fica pensando, meu Deus do céu, ah, eu já estou apreensivo, chegar na hora H vai falhar, a bateria tá fraca, eu não vou dar conta? 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

0: Estamos juntos em mais uma hora gostosa aqui no Alô Bom Dia, viu? Hora de número 2 começando a partir de agora. Eu tô com você, quero você aqui. Bom dia.
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3: Deus abençoe você e toda a sua família. Que alegria estar aqui com você, começando mais uma quinta-feira abençoada, começando aqui no Alô Bom Dia com Sérgio Fontenelle. Eu tenho certeza de que Deus vai falar muito ao seu coração através deste programa.
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3: 1 João capítulo 4, versículo de 7 a 8. Caríssimos, amemo-nos uns aos outros, porque o amor vem de Deus. O amor não vem do diabo. O amor vem de Deus. E todo aquele que ama nasceu de Deus e conhece Deus. Então, se eu amo é porque eu nasci de Deus. Se eu amo é porque eu conheço a Deus. Se eu amo é porque o amor vem de Deus. Quem não ama não chegou a conhecer Deus. Veja, não amo é uma pessoa que não conhece a Deus. Porque Deus é amor. Agora, 1 João capítulo 4, versículo 16, Deus é amor, quem permanece no amor, permanece com Deus e Deus permanece com ele. É forte essas palavras. Não é tão fácil amar, principalmente aquele que faz mal para conosco. Deus é amor e, portanto, ir contra o amor é ir contra Deus. Ir contra o amor é ir contra Deus. Deu para entender? Não quero amar tal pessoa. Na verdade, você não está indo contra esta pessoa somente. Você também está indo contra Deus. Gente, isso é muito sério. Isto é muito sério. Não quero amar esta pessoa. Você está indo contra ela, mas também contra Deus. Assim como quem tem amor tem Deus, não foi isso que a palavra de Deus disse hoje? Do mesmo modo, quem tem ódio tem o diabo habitando em si. Mateus 5, 44 a 45, ora eu vos digo, amai os vossos inimigos e orai por aqueles que vos perseguem, assim vos tornareis filhos do vosso Pai que está nos céus. Isso é ódio, quando eu desejo livremente o mal do meu irmão. 1 João, capítulo 3, versículo de 14 a 15, vai explicitar isso mais ainda. E nós vimos e testemunhamos que o Pai enviou o seu Filho como Salvador do mundo. Todo aquele que proclama que Jesus, ou melhor, 3 de 14 a 15. Nós sabemos que fomos transladados da morte para a vida porque amamos os nossos irmãos. Quem não ama permanece na morte. Quem odeia seu irmão é assassino. E sabeis que a vida eterna não permanece em nenhum assassino. Essa palavra é muito forte. É muito forte. Nós sabemos que fomos transladados da morte para a vida porque amamos nossos irmãos. Quem não ama permanece na morte. Quem odeia seu irmão é assassino. E sabeis que a vida eterna não permanece em nenhum assassino. Que meu coração não tenha espaço para o ódio. Que meu coração não tenha espaço para o ódio. Pai, Filho e Espírito Santo.
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3: Eu quero clamar agora por você, quero clamar pela sua família. Vem Espírito Santo, enche todos os que estão acompanhando este programa agora. Libera, Senhor, para esta pessoa o que ela mais precisa, para o corpo e para a alma. Libera, Senhor, curas e libertações em nome de Jesus para esta pessoa que escuta e para toda a sua família. Eu clamo a tua poderosa bênção. Visita agora com bênção de proteção, a bênção que só o Senhor pode dar. Abençoe-vos o Deus Todo-Poderoso, Pai e Filho e Espírito Santo. Amém.
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3: E eu quero lembrar você, se você quiser ouvir mais pregações, mais meditação da palavra, basta você me acompanhar no meu canal do YouTube, Frei Gilson / Som do Monte, no meu Instagram, no meu Facebook, no meu TikTok, e lá você vai encontrar muito mais palavra de Deus para você.
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0: Ah, volta amanhã o Frei Gilson aqui na programação gostosa do Fontenelle. João Torres, ela bateu asas. Ah, ela voou. Bom dia, gente.

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3: Bom dia, com muita alegria, estamos vivendo a quinta-feira, mais que especial, quinta-feira gostosa!
1: Bom dia!
0: Alô,

0: Carol, Viola e Rafael, coração de madeira. No Alô, bom dia, boa quinta.
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0: Bora zapear com o Brasil, bora conversar com a caboclada, alô.
4: Bom dia, Serginho, fala com nós.
0: Opa.
4: Na paz, meu querido.
0: Tudo.
4: Muitas que por aí, toca para nós aí, tinha um carreiro parguinho, preto velho.
0: Olha aí.
4: Beleza? Bom dia.
0: Deixa com nós, Vandésio, alô, buritizeiro, nortão de Minas tá por cá, alô.
5: Alô, Sérgio Fontenelle, aqui é João Barbinha de Vaz da Palma.
0: Oi, João.
5: Manda um alôzão aqui pra nós.
0: Agora.
5: Aqui. E todos que estiver ouvindo, meu pessoal de Corinto e de Vaz da Palma.
0: Muito bom.
5: A música pra mim, Capricho Cigano.
0: Aí é moda.
5: Obrigado, amigão.
0: Obrigado.
5: Tenha um bom trabalho.
0: Amém.
5: Sou fã do seu programa.
0: Que legal.
5: Obrigado, Sérgio.
0: Obrigado, João Barbeiro, um querido nosso.
6: Bom dia, Fontenelle, bom dia, bom dia, aqui é o Carlão do Baiano.
0: Ô, Carlão.
6: Fontenelle, gostaria de ouvir a música Chico Rei Paraná.
0: Olha só.
6: Capa de revista para toda a população que ouça esse.
0: É bonita.
6: Lindo programa maravilhoso. Um abraço, bom dia, eu fui.
0: Um abraço forte pra dar sorte, tinha um Carreiro e Pardinho, preto velho.

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Aô, caprichadona, Mário Zan, capricho cigano no Alô Bom Dia, o caprichadão número um do seu rádio, na quinta-feira mais gostosa, né, gente? Quinta-feira bacana, gente feliz da vida, né? Contente porque o fim de semana tá chegando, amanhã tem jogo do Brasil, é amanhã o próximo jogo? É isso? Ô, Faisquinha, é isso? Ô, Faisquinha colocou a camisa do Brasil, não tirou mais, viu? Rapaz do céu, tá desde sabadão com essa camisa, hein, ô Faísca? Tô achando que você, rapaz do céu, tá na hora de trocar esse trem aí, viu, nego véi? Hã? Rapaz do céu, bora, vai ficar, tá tudo bem, seja torcedor, mas uma semana com a camisa, ah, não dá não, viu, tá na hora, bora trocar, né, rapaz, é porque tá frio, sei o que, nada disso, bora nessa, ó, 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Bom dia!

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0: 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Ah, quinta-feira começando. Que dia gostoso, que dia bonito. Bora juntos, bora tocando moda boa.
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3: Sérgio Fontenelle, amigos do Alô Bom Dia, nós estamos aqui para contar a história da música sertaneja. Quer saber de mais histórias? Acompanhe o César Galones na internet, arroba César Galones TV. Eu te espero lá para a gente conversar num particular muito especial sobre música sertaneja. Bom, Sérgio Fontenelle, depois que as Galvão passaram a se chamar As Galvão, tiraram Irmãs porque a numerologia achou que Irmãs estava atrasando o sucesso das duas, veio ali na década de 80 o encontro das Galvão com o maestro Mário Campanha. E a Meire e o Mário, eles se apaixonaram. Se apaixonaram, começaram um relacionamento amoroso. E aí, Sérgio Fontenelle, olha uma curiosidade das duas, né? A Meire, ela estava perdidamente apaixonada pelo Mário. Inclusive, o Mário não se decidia, não sabia se ia assumir o namoro ou não, né? Por conta de umas particularidades dele, que a gente não pode falar aqui. Então ele não sabia se dava o grito de liberdade e assumia a Meire, ou se ficava naquela, aqueles encontrozinhos às escuras, né? Aquilo que você conhece. Bom, aí, um dia, a Meire e a Marilene tinham uma agenda em Joinville, Santa Catarina. E elas estavam hospedadas no hotel. E um dos músicos que estavam com elas, nada mais, nada menos do que o maestro e compositor Carlos Randall. O Randall estava lá no mesmo hotel. E aí, nesta viagem, o Mário, por problemas pessoais, né, não pôde estar com elas. O Mário também era músico da banda, ele que orquestrava a banda das Galvão, né? E aí o Mário não pôde estar com elas. Aí, a Meire, no café da manhã, falou pro Randall: ah, Randall, eu vou tomar uma decisão da minha vida. Não dá mais pra ficar vivendo só de pedacinhos, sabe? Ficar ali, né? Uma hora ele vem, outra hora ele some. Ah, pedacinhos eu não quero mais. O Randall, que é um dos maiores compositores do Brasil, pegou no ar e fez um dos maiores sucessos das Galvão, que é Pedacinhos, né? É, eu sinto que chegou a hora de uma decisão. Então, foi assim que surgiu a música Pedacinhos. Foi nesse período em que a Meire queria que o Campanha tomasse uma decisão. História da música sertaneja, Sérgio Fontenelle. Amanhã a gente volta com o último capítulo de As Galvão, aqui no Alô Bom Dia.

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2: Eu tô com você no começo de mais um dia. Boa quinta, gente. Você que tá indo pro trabalho, motoristas e aplicativos, aquele abraço.

0: Mentiras, com ela, Paula Fernandes, no Alô, Bom Dia.
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2: Alô?
1: Alô, bom dia.
0: Bora zapear pelo Brasil, bora falar com a cabocrada que vai acordando. Alô, quem fala?
3: Bom dia, Fortinelli, aqui é o Vilmar, o Mazinho.
0: Ô, Mazinho.
3: Em Pirapora, Minas Gerais, tô aqui ligado, dá um alô aí, tô aqui.
0: Abraço forte.
3: Na beira do Rio São Francisco, tá um frio lascado aqui.
0: Danado, tá geladinho mesmo, hein? Ó, tem mais gente aqui, alô, bom dia.
4: Bom dia, Fortinelli, aqui quem fala é o Marquinhos de Matipó, Minas Gerais.
0: Ô, Marquinhos.
4: Eu quero ouvir Teodoro Sampaio.
0: Olha aí, ó.
4: Nos quatro cantos da parede.
0: Ah, os quatro cantos da casa, meninão, é caprichadona. Alô, bom dia.
4: Bom dia, Fontenelle, aqui dia. É Casquinha de Caldas.
0: Ô, Casquinha.
4: Manda uma música aí da Paula Fernandes pra toda a galera de todos os caldenses aqui em Caldas.
0: Legal.
4: Meu amigo João Paulo para sua mãe.
0: Boa. Então,
4: muito obrigado, Fontenelle.
0: Valeu, meu velho, toquei agora, Paula Fernandes, tá? Os quatro cantos da casa, vem chegando Teodoro e Sampaio na quinta-feira gostosa. Bora acordar, Brasil, bora despertar. Tá, gente, tá na hora, gente!
1: Brasil!
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2: Eu estou do seu lado, hein? Quintamos em alto e bom som. Bora acordar? Bora colocar um sorrisão gostoso neste rosto.
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0: com Maceto, mundão moderno, aqui no Alô Bom Dia, o caprichadão número 1 do seu rádio. Boa quinta-feira pra todo mundo.
1: Vovô não gostou desse mundão moderno.
0: Aô, moda caprichada demais da conta pra você despertar pra quinta-feira feliz da vida. 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

0: Agora são 6 horas. 6 horas e mais 2 minutos. 6 e 2 é hora de eu falar bom dia melhor para você. Para você que está ligado aqui na Melhor FM, no novo ou velho bom radinho FM de faixa estendida. Sim, senhor, aquele que você cravou lá nos 82.9, que é para ficar de boa. Bom dia melhor para você que está conectado conosco pela rede mundial de computadores, pela internet, acompanhando a programação da Melhor com áudio e vídeo, podendo ver o nosso estúdio, que fica aqui na Avenida Lauro Corrêa da Silva, 3240. E daqui a pouco você verá também as ruas de Limeira. Repórter Carlos Gomide virá das ruas de Limeira, trazendo informações e imagens daquilo que aconteceu e que acontece na manhã desta... Hoje é uma quinta-feira. Hoje é uma quinta-feira, Joyce? Nossa, de repente...
1: Acredite se quiser.
0: De repente eu me surpreendi. Hoje é uma quinta-feira já?
1: Já.
0: Meu, não tá muito rápido o tempo, não é a impressão minha?
1: Eu tô achando. Ou a gente tá meio perdido no tempo, né? Dizem no começo da semana parecia que não passava.
0: Dizem que essa coisa do tempo é subjetiva, né?
1: Dizem que sim.
0: Mas que subjetividade rápida é essa, hein? Hoje já é quinta-feira, gente. Tô falando com a Joyce aqui, que é a comandante da Central de Operações da Melhor FM, também nesta quinta-feira. Bom dia, viu, Joyce?
1: Bom dia.
0: Tá tudo bem aí?
1: Tudo certinho, tudo riba. Tranquilo.
0: Então tá bom, então vamos em frente. A Joyce está aqui no comando da Central de Operações, mauseando os computadores, operando a mesa de áudio na manhã desta quinta-feira, rapaz, 17. Assustei agora, será que eu estava meio fora do calendário?
1: Éramos dois, né?
0: Eu acho que eu estava meio fora do calendário. Hoje já é quinta-feira, outro dia era segunda, eu estava aqui lamentando a segunda-feira. Caramba, 17 de junho, né? Do ano de 2026. Bom dia para todo mundo, para quem está no velho ou novo e bom radinho, para quem está na rede mundial de computadores. E o tempo, hein? Vamos falar do tempo? Vamos! Deixa eu pegar aqui as informações sobre o tempo e a temperatura. Ah, tá aqui já, tá aberto aqui já, estava procurando, já tá aberto aqui já. Então, quem viu a manhã de ontem, quase que não acreditou como é que o dia terminou, né? Porque terminou numa linda tarde de sol, mas muito linda mesmo, né? E aqui durante a manhã a gente estava debaixo de uma neblina incrível. Os termômetros da CETESB marcaram ontem mínima de 11,4 graus pela manhã e máxima de 22,6 à tarde. Saiu o solzinho e deu uma esquentadinha, né? A previsão para hoje em nossa região é de mais um dia de tempo estável, porém com temperaturas baixas pela manhã. Ventos com intensidade de moderada a forte reforçarão a sensação de frio agora no começo da manhã e também no final do dia, viu? As neblinas estarão presentes hoje também. Hoje eu não estou vendo o que eu vi ontem, né? Ontem, quando eu me encaminhava para cá, para a rádio, a neblina estava fechadona mesmo. Hoje não vi nada disso, mas a previsão é de que neblinas apareçam naquelas áreas, principalmente naquelas áreas próximas a rios, córregos, né? E vegetação mais densa, aí a neblina aparece. A mínima dessa manhã está na casa dos 10 graus. A gente está vendo lá o satélite, né? As imagens do satélite. Satélite GOES, satélite meteorológico, que o Instituto Nacional de Meteorologia disponibiliza. E a gente está vendo lá que o estado de São Paulo tem um pouquinho de nuvem lá embaixo. Tá? Tem alguma nuvem passando aí no estado de São Paulo, mas, na verdade, aquela região lá do centro-sul do Brasil, sudeste, centro-sul do Brasil, sem camada de nuvens, né? Está descoberto lá. O que leva a aumentar a temperatura, inclusive, né? Quando não tem nuvem, aumenta a temperatura, tá vendo? É assim. Muito bem, essas as condições do tempo, então, para esta quinta-feira. Gente, bom dia melhor. Traz para você informação, prestação de serviço, utilidade pública, análises, comentários, mas, acima de tudo, este é um programa que prima e preza pela participação popular. A sua participação, para nós, é de fundamental importância. Cada participação aqui neste programa é de fundamental importância para nós. Você nos ajuda a fazer o programa, trazendo a sua opinião, a sua visão dos fatos também, para ajudar a criar um fórum de debate aqui. O que a gente quer é isso. Por que que a gente quer a participação do nosso ouvinte? A gente quer criar um fórum de debates. A gente quer visões diferentes de mundo. Eu tenho uma visão de mundo, a Joyce tem a visão dela de mundo. com base na formação, na vida dela, ela tem uma visão de mundo. Eu tenho a minha, o Gomide tem a dele. Cada um de nós tem a sua visão de mundo. São milhões de visões de mundo diferentes, né? Pois é. E a gente quer trazer esse debate todo para cá, transformar esse programa num fórum de debates. Então, o assunto que você quiser ver abordado aqui no programa, pode mandar, viu? Manda para cá. Se mandar um bom dia, quiser mandar um bom dia apenas, então somente, muito obrigado. A gente recebe aqui e tenta retribuir na medida do possível, tá bom? É o 19-3404-4000, gente, o WhatsApp da Melhor FM. Viu? Adicione aí nos seus contatos e a partir daí, use e abuse do WhatsApp da Melhor FM. Mande sua mensagem para cá, vamos participar. Mande mensagem de texto, eu leio, de áudio ouvido, a gente coloca no ar, tá bom? O importante é que você participe. Aqui, o ouvinte, o espectador, não é um mero ouvinte, um mero espectador. Ele é um participante ativo do programa, tá bom? 6:08. Eu acho que eu escutei o Gomide se coçando. Carlos Gomide, com a unidade móvel da Melhor FM nas ruas de Limeira.
2: Será?
0: Já estabelecemos uma conexão?
2: Será?
0: Bom dia, senhor Carlos Gomide.
2: Bom dia, seu Ivan Schutzer.
0: Tá tudo...
2: Bom dia, bom dia, bom dia! Hoje é quinta-feira!
0: Pois
2: que beleza,
0: é,
2: hein?
0: Rapaz.
2: Melhor que quinta-feira, só a sexta-feira, viva!
0: Eu ainda estava com a minha cabeça na quarta, quando eu reparei que eu estava na quinta aqui, eu falei, uai...
2: se você quiser trabalhar mais um dia da semana, fique à vontade, mas problema, vai trabalhar, né? Sozinho.
0: Trabalhar
2: sem operadora e sem repórter, tá?
0: Trabalhar não mata ninguém.
2: Não, eu também acho.
1: Pelo menos dessa vez ele me deixou fora. Sem repórter, sem operador.
0: É, mas ele deve estar esperto com você, porque você, a dona, quem controla o pudim aqui é a dona Joyce, rapaz. Não,
2: Ah, o pudim?
0: Tem que ficar de bem com ela.
2: Aliás, que pudim
0: delicioso. Se quiser pudim, né?
2: Rapaz, eu vou falar para você.
0: Você experimentou o pudim da esposa do... Eu não lembro. O Chico, acho que ele não falou o nome da esposa dele. Eu não tenho o nome dele.
2: Acho que não.
0: É. Mas a esposa do Chico tá de parabéns, rapaz. Delícia mesmo, né?
2: Muito bom.
0: Muito bom,
2: de verdade. Parabéns. E aí, Ivan, tudo certinho dentro do vidrinho ou não?
0: Ah, vamos fazer de conta que tá, né?
2: Tá, né?
0: Pra gente seguir em frente, não parar,
2: claro,
0: né?
2: Claro, claro. Ô, Ivan.
0: Oi.
2: Eu tô de cabeça baixa aqui, ó, que eu tô editando um videozinho. Esse camarada aqui, ó. Eu vou colocar um trecho da entrevista. A entrevista dele tem quase meia hora.
0: É.
2: Não vai dar tempo de colocar tudo, né?
0: Uhum.
2: Mas eu vou colocar um trechinho da entrevista. Esse cidadão que tá na minha tela aqui, deixa eu aumentar para vocês verem. Ó, esse aqui, ó. Esse aqui é... Opa, aí. Ele é o presidente da Associação Brasileira de Rope Jump e Pêndulo Humano.
0: Sei.
2: É o Marco Jota. O nome dele não é esse. É o apelido, Marco Jota é o apelido. É Marco Carvalho, eu acho o nome dele. Bom, eu entrevistei demoradamente ontem e eu vou colocar no programa, eu tô acabando de editar, eu vou colocar no programa, eu ia editar ontem à noite, mas ontem à noite deu um quiprocó na cidade que eu precisei sair correndo. É, mas eu tô acabando de editar e depois eu vou, ainda hoje a gente vai colocar a participação dele, quando eu pergunto para ele do potencial de Limeira na questão do turismo.
0: Sim.
2: E aí você vai ouvir o que, ele falou para mim.
0: Muito bom.
2: Tá?
0: Muito bom.
2: Essa imagem tá ainda em edição, né? Eu tô editando essa imagem ainda para deixar bonitinho, com imagem coberta, tudo bonitinho para ilustrar. Ainda hoje prometo que te entrego esse material. Vai ser um pedaço da entrevista, né? Uma resposta dele de alguns minutos, mas vai dar para a gente ter uma ideia daquilo que você tem levantado, a lebre que você tem levantado da possibilidade e do potencial turismo daquela estrutura que... É. Desde ontem está com o acesso limitado, né?
0: O Marco, essa pessoa que você entrevistou, ele tem mais subsídio para falar disso, né? Obrigado, é tempinho na garganta de manhã cedo, fica terrível. Mas o Marco tem mais condição de falar disso, ele tem mais subsídio, né? Eu não tenho, Gomide. Eu falei aqui nesses dias, né? Eu entendo patavina, nada.
2: Patavinas.
0: De esporte radicais, eu entendo o quê? Nada. Criação de polo turístico, o que eu entendo? Nada. Tá? Então, se eu quiser falar sobre esse assunto, eu tenho que me informar. Eu tenho que buscar pessoas que sabem do que, conhecem o assunto, conversar com essas pessoas para procurar entender o assunto. E a partir daí, a partir de conversando com pessoas, buscando informações sobre o assunto, eu tomo uma decisão. Né? a minha discussão aqui com o pessoal aqui de Limeira, na verdade, não é com o esporte radical, com qualquer coisa. A minha preocupação aqui no programa tem sido essa, e é bom que você traga essa informação, porque corrobora que eu tenho falado desde o começo da semana, a maneira como tomam decisões. A minha bronca é com a maneira como eles tomam decisões. Porque a maneira como eles tomam decisões, na base da comoção popular, né? Na base da opinião pública comovida, abalada, nessa base, se um dia eles querem construir um aeroporto em Limeira, constrói um aeroporto em Limeira, um dia cai um avião, porque avião cai. Tá. Com toda a segurança que tem a aviação comercial no mundo hoje, aviões caem. Uma hora ou outra acaba acontecendo um acidente. Né?
2: Sim.
0: Então, imagine, da maneira como eles tomaram decisão nesse caso, constrói um aeroporto, cai um avião, eles fecham o aeroporto.
2: É.
0: Você entendeu? A ontem forma a tarde, como tomam decisões aqui é que me irrita.
2: Ontem à tarde também, Ivan, eu conversei com uma pessoa aqui de Limeira, quer dizer, ele não é de Limeira, mas ele mora em Limeira, que pediu para não ser identificada, eu vou preservar a identidade dessa pessoa, que me deu uma aula de turismo. De turismólogo, né? Ele não é turismólogo, mas ele me deu uma aula de como...
0: Turismólogo é o cara que estuda o turismo.
2: Exatamente.
0: É um estudioso do turismo.
2: Aliás, seria interessante a gente trazer algum turismólogo aqui para falar com a gente a respeito desse assunto, porque essa pessoa não é turismóloga, mas ela me deu uma aula de turismo e ela falou o seguinte: Gomide, só para você ter uma ideia, Santos, que é uma cidade turística, é uma cidade litorânea e turística, recebe quase 100 milhões de reais por ano em projetos de turismo. 100 milhões, quase 100 milhões de reais por ano de um fundo que tem justamente para fomentar o turismo no país, e principalmente aqui no estado de São Paulo, tem dinheiro em caixa para fomentar o turismo, mas tem que se apresentar a projetos, tem que se encaixar em requisitos para transformar a cidade num município de interesse político, de interesse turístico, o chamado MIT. Eu tive uma aula ontem de turismo, mas essa pessoa não quer aparecer. Ele falou: ah, não, eu não quero aparecer, é uma pessoa...
0: Limeira é complicado.
2: Ele falou:
0: ah,
2: aqui você... Por favor, eu não quero me envolver com isso.
0: Aqui você fala uma coisa...
2: Ele falou algumas coisas.
0: Limeira é uma cidade complicada, porque aqui você fala uma coisa que vai contra a corrente de pensamento majoritária. Tá? Você fala qualquer coisa que você falar contra a corrente de pensamento majoritária, você passa a ser perseguido, excluído, demonizado. Aqui funciona assim. Aqui o bicho é feio. Não é para amador, não.
2: Pois é. E é uma pessoa extremamente competente, extremamente competente naquilo que ele faz. Extremamente competente.
0: E fez bem ele em citar Santos, porque eu tenho acompanhado o que Santos está fazendo. Aqui falam em revitalizar o centro. Começaram a falar, neste governo, começaram a falar em revitalizar o centro, né? O que você escuta agora de revitalizar o centro? Nada. Morreu o assunto. Ninguém fala mais. Faz de conta que ninguém tocou nesse assunto. Lá em Santos, eles estão desenvolvendo uma série de ações para recuperar o centro histórico de Santos, tá? Recuperando casarões antigos, casarões históricos, e promovendo mudanças verdadeiramente no centro da cidade, para transformar o centro da cidade num local vivo, cheio de vida, cheio de gente. Lá eles estão fazendo isso de verdade. Aqui esse assunto já morreu já. Nem começou, já morreu.
2: E eu, um pobre repórter, conversando ontem, só ontem, com duas pessoas, isso já me abriu um monte de... O que poderia ser ideia, mas eu não sou político, eu não tenho autoridade nenhuma na cidade, mas se chegou para mim, e se eu tive as ideias, e se eu tenho já um pensamento nesse sentido, se imagina se o prefeito, se nossas autoridades sentassem com essas duas pessoas que eu conversei, esse aqui, que é o presidente da associação, que eu mostrei a imagem dele, e essa outra pessoa que quis conversar comigo na base do anonimato.
0: Cara,
2: pouquinho de vontade.
0: Esse cidadão aqui,
2: ele fala, ele usa exatamente esse termo que eu vou falar e vocês vão ouvir. O poder público, às vezes, é preguiçoso.
0: Às vezes? Na maioria das vezes.
2: Ele vai falar, vocês vão ouvir. Foi ele que falou.
0: Viu?
2: Com palavras dele.
0: Diga. Pega o exemplo de Boituva. Aqui pertinho, região de Sorocaba, Boituva. Tem um monte de gente de Limeira que vai lá, sabe fazer o quê?
2: Pular de paraquedas e andar de balão.
0: Grande abraço pro Mauro Ragazzo. Né? Quando você quer andar de balão, você vai para Rio Claro, você vai para Boituva. Ah, eu quero saltar de paraquedas. Nunca saltei de paraquedas. Outro dia tinha uma senhora de 90 anos saltando de paraquedas lá em Boituva. Quero saltar de paraquedas. Nunca saltei de paraquedas. Eu nunca vou querer pular de paraquedas, mas tem gente que quer. E vai para Boituva. Boituva tem um clube de paraquedismo há anos e anos e anos e anos. De vez em quando, Gomide, bem de vez em quando, morre um lá. Porque o paraquedas enroscou, porque deu um defeito no paraquedas, por alguma... O clube está lá até hoje.
2: O presidente aqui me falou que os protocolos de segurança da empresa dele, ele é dono de uma empresa, além de presidente da associação, ele é dono de uma empresa. Ele falou, ó, os protocolos de segurança que existiam não contemplavam conferir a corda. Ele falou de tão lógico que é, nem no protocolo de segurança da empresa tem conferir a corda.
0: Porque é óbvio lulante, né?
2: Exatamente.
0: É o óbvio lulante.
2: Exatamente. Nem isso tinha no protocolo de segurança da empresa.
0: Agora
2: dele,
0: passa a ter.
2: Pois eu tive que colocar.
0: Agora passa a ter.
2: Ou seja, ele está aprendendo, assim como na aviação, né? Quando o relatório do CENIPA fica pronto e é feito recomendação para os órgãos reguladores, para as empresas. Assim como na aviação, eles têm usado o erro e a tragédia para aprender, para transformar o esporte mais seguro, para deixar o esporte mais seguro. Agora, como ele disse, o poder público às vezes é preguiçoso, né? Bom, ainda hoje você vai ouvir essa declaração do presidente da Associação Brasileira de Rope Jump e Pêndulo Humano.
0: Tá certo.
2: Conversei com ele demoradamente ontem.
0: Você traz essa informação para nós e eu trago outra informação para os nossos amigos, para você, para a Joyce. Aumento da conta d'água. Daqui a pouco.
2: É, a gente já está falando disso faz tempo.
0: É. Agora tá
2: certo. Desde o dia 4 de junho. Saiu lá no Diário Oficial, dia 3 de julho, eu sei porque é meu aniversário, por isso eu guardei a data. 3 de julho, 4,4% de aumento, é isso, né?
0: É,
2: 4,4 ou 4,7,
0: alguma saiu, coisa nesse sentido. Saiu o relatório da Ares PCJ, né? Aquele calhamaço imenso de informações sobre... Né? Porque para dar um aumento, os caras fazem, apresentam todos os estudos, né? Saiu o relatório e passa... Em julho já tem o aumento, tá na conta.
2: É, a partir de 3 de julho. Muito bem. Ô Ivan, vamos contar a respeito do que aconteceu ontem em Limeira? Pessoal da região do Parque Nossa Senhora das Dores, Abílio Pedro, Belinho Almeto, ficaram bastante assustados ontem com... O pessoal ficou bastante assustado com a movimentação policial ontem por volta de 7h30 da noite, mais ou menos, quando... Houve uma troca de tiros entre dois marginais e uma equipe da Polícia Militar que tentava fazer uma abordagem a esses dois marginais. Tem imagens aí, tem duas imagens, dois blocos de imagem que eu mandei. Um do local onde aconteceu depois e uma outra imagem que é mais curtinha, essa que mostra... É uma imagem curta de um popular fazendo... A perseguição, né? A imagem da perseguição da Polícia Militar, dessa viatura da Polícia Militar, a esse C3, aonde estavam as duas pessoas que trocaram tiros com a polícia. Acontece o seguinte, Ivan: a Polícia Militar estava fazendo patrulhamento, isso de acordo com o divulgado pela própria Polícia Militar, tá? A Polícia Militar estava fazendo patrulhamento pela região ali do Parque Abílio Pedro, quando eles perceberam a presença desse Citroën C3, ocupado por duas pessoas, e tentaram fazer a abordagem a essas pessoas. Ocorre que houve uma tentativa de fuga por parte dos marginais, e ao chegarem na Avenida Virgílio Bacinello, acho que é uma das principais avenidas ali que divide Abílio Pedro do Belinho Almeto, ao chegarem ali, os marginais... eles acabaram entrando numa área verde e bateram o carro contra uma grade, um gradil. Se eu não me engano, esse local aí é um ecoponto. Se eu não me engano, tá? Preciso confirmar, mas se eu não me engano, isso é um ecoponto. Bom, eles bateram o carro contra a grade e desceram. Um desceu e correu para o meio do mato. E o outro, que eu vou falar o nome dele, deixa eu ver, pegar aqui direitinho para não falar besteira para vocês. Espera aí. Clever da Silva Santos. Clever da Silva Santos, de 31 anos. O Clever, segundo o depoimento da Polícia Militar, relato da Polícia Militar, desceu do carro atirando contra os policiais militares que, para se defender, acabaram revidando os disparos. Um policial militar, um cabo da Polícia Militar, foi atingido no polegar da mão direita. Ele teve um ferimento no polegar da mão direita atingido pelo disparo. Graças a Deus, está tudo bem com ele. E ele revidou. Na troca de tiros, ele acabou... Ele, o companheiro dele, enfim... Os policiais acabaram atirando e disparos acertaram o corpo do Clever, que foi levado pelo SAMU para a Santa Casa. Iria passar por uma cirurgia, mas quando ele estava se preparando para entrar no centro cirúrgico, ele acabou falecendo. O óbito foi constatado dentro do hospital. Ele tinha 31 anos. O outro rapaz que conseguiu fugir, depois a Polícia Militar, no trabalho de inteligência, conseguiu localizar esse cidadão numa rua próxima a esse local. Ele tentou disfarçar, sentar na calçada, tal, mas ele foi abordado e próximo dele havia uma outra arma. Eu não mandei a foto das armas? Acho que não, né? Eu vou mandar as fotos, então, das armas para a Joyce, para que ela possa colocar para a nossa audiência. Eu recebi aqui da assessoria de imprensa do BAEP as duas armas que foram localizadas. Uma com o Clever, que acabou falecendo, e outra arma com esse rapaz que foi preso pela Polícia Militar. Ele foi trazido aqui até o plantão policial. Na presença aqui do Dr. Igor, que é o delegado, ele acabou confessando que ele estava dentro do carro e de que o Clever, quando percebeu que o carro ia ser abordado, ele pediu para que essa pessoa presa não parasse, fugisse, porque ele estava com um BO, provavelmente a arma, né? E ele estava respondendo um processo por tráfico de drogas, Ivan, em liberdade. A ficha criminal dele aponta de que ele estava respondendo um processo por tráfico de drogas em liberdade, estava em regresso do sistema penitenciário há 5 anos, respondendo esse processo em liberdade. Do lado dessa pessoa, essa daí, se eu não me engano, para gente a foto, por favor. Bom, uma dessas armas, eu não vou saber precisar qual é, porque eu não sou extremo conhecedor de arma. Uma dessas armas estava com o rapaz que trocou tiro com a polícia, e a outra, uma calibre 9mm, estava com a pessoa que foi abordada ali na rua Antônio Castelar, próximo ali ao local onde houve o confronto. Resultado, duas armas apreendidas, uma 9mm e uma 380. As duas armas dos policiais, por protocolo, foram também apreendidas para passar por exame, mas esse exame é meramente protocolar e a arma deve ser devolvida ainda hoje para a corporação, que vai devolvê-las aos policiais que têm a carga dela. O carro foi apreendido também. O carro pertencia ao pai de um dos indivíduos e eles estavam transportando drogas, Ivan. A informação é de que foram encontradas também 710 gramas de maconha dentro desse automóvel, que também foi apreendido. Então, 4 armas apreendidas, 2 dos policiais militares e 2 armas encontradas com os marginais, 710 gramas de maconha apreendidas, 1 celular apreendido e o veículo também foi apreendido. Uma pessoa morta, o Clever, uma pessoa presa por tráfico de drogas, tentativa de homicídio contra o policial militar, e aí tem o registro de homicídio, mas com a morte em decorrência à intervenção, oposição à intervenção policial e uma pessoa presa, o Clever morto e o policial militar com um ferimento leve não, moderado, digamos assim, não é grave, mas é um ferimento moderado no polegar da mão direita. Ele estava aqui ontem no plantão policial, passei, conversei muito e rapidamente com ele. Quero que as pessoas entendam que numa situação dessa, vem comandante de batalhão, vem supervisão regional, vem daqui a pouco vem aqui o secretário de segurança. Então a gente não consegue ter muito contato. Eu vi essas armas, pedi autorização para tirar foto das armas e não me deixaram tirar foto das armas porque as armas estavam apreendidas. Enfim, isso é uma coisa. Esse assunto é tratado com muito cuidado por parte da Polícia Militar, envolve a vida de um policial militar, então a gente à distância acompanha e depois a gente apura essa situação. Mas eu conversei muito que rapidamente com ele aqui, na presença do Major Nicola, que é o subcomandante ou coordenador operacional do 36º Batalhão. Ele falou, não, eu tô bem, ele tava com o dedo enfaixado, tava com tipóia e tal, mas ele tava bem, tava tranquilo, tava conversando. E ontem muita gente veio para cá, supervisor regional, pessoal do BAEP que atendeu a ocorrência, que registrou o caso, subcomandante do batalhão, coordenador operacional do batalhão, todo mundo veio para cá, porque é uma ocorrência delicada, mas que às vezes acontece, já que tem gente que insiste em abrir fogo contra policiais militares que são treinados para se defender, e normalmente quem se dá mal é o bandido. Viva!
0: Pois é, a gente sabe disso, né, cara? Careca de saber disso. Você vai enfrentar uma força de segurança preparada, treinada, gabaritada como é a Polícia Militar? Pô, cara, qual é a chance que você tem? Fala pra mim.
2: Quase nenhuma, né?
0: Pega uma estatística e faz uma estatística e verifica lá. Qual é a chance que eu tenho, cara? Os caras estão vindo aí. Tudo cara treinado, preparado. Os caras estão vindo aí, eu vou enfrentar os caras. Os caras são preparados, são treinados, são gabaritados. Qual é a minha chance? Melhor se entregar, né? Se você quiser ficar vivo, claro. Se você quiser continuar vivo.
2: Eles costumam dizer que o tratamento é a pedido do cliente. Sim. Se o cliente, no caso, o Sim. abordado, se comportar, ele vai ser levado para a delegacia. Casos de violência policial em Limeira, felizmente, esses casos são raros, raríssimos de acontecer, ou pelo menos de serem denunciados. E a pessoa joga contra a sorte, né? E normalmente a sorte ganha e ele acaba tendo o azar. No caso do Clever, morreu. Quem fugiu e não tentou enfrentar a polícia, embora estivesse armado, quem não tentou enfrentar a polícia está vivo e vai responder o processo preso. Mas o Clever, que resolveu enfrentar, recebeu a resposta à altura e acabou pagando com a vida.
0: Olha, como eu digo sempre nesses casos e em outros semelhantes, fez por merecer, né?
2: Fez por merecer, não tenha dúvida. Não tenha dúvida. Se ele tivesse parado e se entregado, ele teria respondido por tráfico de drogas, era mais um, iria ser preso, mas estaria vivo. Resolveu atirar contra a polícia. Esse não enche o saco de mais ninguém, viva.
0: 6h31, que grande movimentação policial ontem, hein, rapaz?
2: Não, ontem foi. Ontem, pessoal, viaturas da 5ª Companhia, que é a companhia que cuida dessa região da cidade, viaturas da 1ª Companhia vieram ao apoio. Imagina, um policial baleado, vem todo mundo. Viaturas do BAEP, que estavam em Limeira, também foram ao apoio, tanto é que foi o BAEP que apresentou essa ocorrência. E aí, toda movimentação de polícia científica, polícia civil. Até o prefeito estava aqui ontem. Ontem, a hora que eu passei aqui, era quase 9 horas da noite, o prefeito estava aqui conversando com o policial militar, o que eu achei uma atitude bacana do prefeito, né? Embora não tenha muita coisa a ver, mas ele é a autoridade do município, né? Então veio dar apoio ao policial ferido, prestar o apoio também à corporação. Achei bem válida essa manifestação do prefeito, embora sejam duas coisas completamente diferentes, mas ele é o representante maior da cidade, né? Então o prefeito estava aqui, foi uma grande movimentação, mas Felizmente, apenas o policial ferido. A gente lamenta pela morte do cidadão, mas, né, do Kleber, mas vai fazer o quê, né? Foi ele que quis dessa forma. Ele escolheu esse destino e pagou com a própria vida. Mas a movimentação foi bastante grande, assustando bastante gente ontem na região do Belenhômetro, inclusive com a presença do helicóptero Águia. E olha que pro Águia levantar no escuro, a coisa tem que ser grave, hein? E ontem o Águia estava sobrevoando aqui a região durante a noite.
0: E esses caras são de onde, Gomid?
2: O Kleber, que é o cidadão que morreu, né? Ele, o registro dele está como ele sendo morador da Vila Queiroz. O registro, registro civil dele, né? Estava aqui, inclusive. Está registrado lá que ele mora na Vila Queiroz. Agora, se mora de fato na Vila Queiroz, aí...
0: Sim.
2: Mas não, o registro dele diz...
0: É de Limeira.
2: Em algum momento ele passou pela Vila Queiroz.
0: É de Limeira, então.
2: É de Limeira. Tá. Ele é de Limeira. Não, alguém que pegou o carro do pai para fazer transporte de pai, de responsável, enfim, para fazer o transporte de drogas, trombou com a viatura da Polícia Militar. Em vez de parar e pagar o preço, né, pelo erro, resolveu enfrentar a polícia. Fugiram e resolveram enfrentar a polícia. Um está preso e o outro está morto. É isso.
0: Fizeram por merecer.
2: Tem muito o que falar, não.
0: 6h33, 6 horas e 33 minutinhos na manhã desta quinta-feira. Hoje é uma quinta-feira. Dia 18 de junho de 2026.
2: Ivan, só para a gente ilustrar, eu estou pegando aqui minhas tabelas. Aqui, achei. Estou pegando aqui minhas tabelas para verificar que... tem aumentado, e é apenas um comentário, as pessoas vão torcer o nariz porque eu vou falar, mas eu não estou muito preocupado com a opinião das pessoas. Mas, só nesse ano, em confronto com a Polícia Militar, foram 6 mortes. Em confronto com a Polícia Militar.
0: Sim.
2: Foram 6 mortes. Tá? Teve um cidadão lá no bairro dos Frades, 2 adolescentes na rua Hélio Guzela, em janeiro. Em fevereiro, na Via Martim Lutero, também teve um cidadão que resolveu enfrentar a polícia e pagou com a vida. E teve aquele caso daquela moça que matou o cadeirante, né? E que a polícia teve que neutralizá-la. E ela acabou morrendo, a Jaiane Marciele. Você lembra desse caso, né? Que ela entrou, que ela estava cuidando, surtou, começou a esfaquear o idoso lá e que... A polícia chegou, ela não soltava a faca e aí a polícia teve que neutralizar para proteger o idoso, que depois acabou falecendo, ou dias depois ele acabou falecendo. Então, só em confronto com a Polícia Militar, em oposição à intervenção policial, 6 pessoas já morreram esse ano. É praticamente uma por mês, né? É um número que chama atenção, viva.
0: Sim. Não, mas aquilo que é questão de estatística, cara. É questão de você... Por exemplo, quando acontece um assalto a banco numa cidade aí, daquelas quadrilhas do... Como é que é o...
2: Novo Cangaço?
0: Novo Cangaço. Aquelas, pô, aqueles caras são bandidos treinados. São bandidos treinados. Treinados para usar armas de grosso calibre e de longo alcance. Fuzis de guerra, que são utilizados na guerra. Esses caras usam esse tipo de armamento. A Polícia Militar faz a mesma conta. Espera aí. Nós vamos trombar de frente com esses caras armados com um fuzil que é usado na guerra? Qual é a chance que eu tenho de tomar um tiro na cabeça? É muito grande, então... O que a polícia faz nessas vai entrar em confronto com os caras? Não. Deixa os caras sair e a gente vai pegar eles em outra situação.
2: Sim.
0: Vai pegar eles numa situação que eles não tenham condição de reagir, né? Porque se eles forem atirar com um fuzil de guerra, a chance da polícia diminui. Então, a própria polícia trabalha assim. Eu não vou enfrentar um cara armado com um fuzil de guerra. Deixa ele sair, a hora que ele sair eu vou pegar ele.
2: Depois a gente pega.
0: Eu pego ele na curva.
2: É.
0: Certo? Não vou encarar ele porque a chance dele me dar um tiro é grande. Vou pegar ele na curva.
2: Militar da Polícia Militar, vou preservar o nome dele, mas ele falou assim, Gomide, é porque as pessoas falam assim, mas os caras estão lá roubando, a cidade inteira está ouvindo, cadê a polícia? A polícia não vai chegar perto. A polícia não vai chegar
0: perto. Você imagina o tiroteio que vai sair.
2: Justamente porque eles estão com a arma de grosso calibre, que foi o que você falou. Uma das armas que eles usam, do fuzil, só para você ter uma ideia, pensa num roubo, e isso foi medido numa situação real, tá? Estavam roubando a Caixa Econômica Federal da Praça Toledo Barros.
0: Uhum.
2: Isso foi há 2-3 anos atrás. Imagina o bandido ali na frente da Praça Toledo Barros, na frente da agência da Caixa Econômica Federal. Se ele olhar para baixo na Senador Vergueiro, ele vai ver um carro, e você vê dali a Avenida São Sebastião na Boa Vista. Sabe?
0: Sim.
2: Você vê a região da Avenida São Sebastião. Se o policial militar passar lá na São Sebastião com a viatura, e o cara pegar a arma aqui e dar um tiro, ele mata o policial lá.
0: Sim, sim.
2: O tamanho da capacidade de fogo que eles têm. Então, não vão chegar perto. É para a preservação da vida do policial. Aí depois, um trabalho de inteligência, trabalho de investigação, pode ser que em um outro momento peguem essas pessoas. Mas no momento, afasta, se reúne todo mundo, monta uma estratégia e aí vão chegar com estratégia normalmente depois que os bandidos foram embora.
0: É, porque a ordem é essa.
2: Enfrentar bandido armado dessa
0: Você
2: forma,
0: vai enfrentar um grupo desse, um grupo paramilitar, é praticamente um grupo paramilitar, você vai enfrentar um grupo desse? Não, vai enfrentar coisa nenhuma. Imagina o tamanho do tiroteio que vai acontecer.
2: E então, normalmente com mortes de pessoas, né? Isso pode morrer gente inocente.
0: Às vezes estão com reféns. Aqui não, você citou o caso do assalto aqui, na Caixa Econômica, tinham reféns. Teve uma meia dúzia que ficou na mão deles ali.
2: Sim. Teve gente que deitou no chão, motorista de ônibus que teve que parar.
0: Então, a ordem é não enfrentar. A ordem é usar a cabeça. Não vão enfrentar. A chance de prejuízo é grande.
2: É.
0: E no caso do bandido, a mesma coisa. Vale para ele também. Você vai enfrentar uma força equipada, preparada, treinada, como é a Polícia Militar, com um revolvinho, uma pistolinha? Qual que chance você tem? Zero, velho.
2: É. E no caso dos bandidos estarem fortemente armados, tem a questão das vítimas, de vítimas de pessoas que não tem nada a ver, né? Até nisso a polícia tem que pensar.
0: Tem que pensar, claro.
2: Não posso atirar porque tem gente lá que pode morrer que não tem nada a ver com a situação. Os bandidos não, eles não estão preocupados. Mas a polícia tem que pensar nisso.
0: Sim. 6h40.
2: 20 para 7. Ô Ivan.
0: Oi.
2: Além desse caso, teve outros dois casos registrados aqui no plantão policial que eu nem peguei os registros, mas eu vou passar rapidinho para vocês.
0: É.
2: Primeiro foi uma colisão, a comunicação de uma colisão na frente da APAI ali. O cara falou que foi fechado por um carro, tava numa motinha, ele foi fechado por um carro e caiu da moto e quebrou o nariz.
0: Aquele pedaço lá é Enguiço, hein?
2: É.
0: Aquele pedaço ali. Grande. Ali é aquele pedaço, ele tem um trânsito ali que é um Enguiço, cara. Já faz tempo.
2: É. Ele quebrou o nariz, ele veio comunicar que ele quebrou o nariz. Tem a placa do carro, a motorista do carro parou, prestou socorro, ele registrou meramente por registrar, tá? Apenas o registro da colisão. E uma mulher que veio até o plantão policial dizer que ela teve o celular dela furtado e que ela acredita que o celular dela foi furtado dentro de um ônibus de transporte coletivo. Aí perguntaram para ela, senhora, tem certeza? Não tenho certeza. Eu acho que. Então aí fica difícil, né? Mas esses outros dois casos, essa ocorrência, nesse caso de homicídio e de morte em decorrência à oposição à intervenção policial, toma todo o tempo do plantão policial. É demorado, tem que ouvir, tem que fazer perícia, aí vem gente superior, tem que ouvir policial militar. Nossa, é um enguiço mesmo. Mas, nesse caso, felizmente, embora o policial esteja machucado com o polegar da mão direita dele, dos males o menor, viu? Estava em pé, conversando vivo aqui, dando explicações para o superior dele e vida que segue. Agora ele vai ser afastado, vai se recuperar certamente e vida que segue. Já o Clever, esse possivelmente deve ser sepultado entre hoje ou amanhã. Veja.
0: Sim, senhor.
2: Certo?
0: Sim, senhor. Certo não tá, mas... Certo não tá, mas a gente conta.
2: Conta, claro que conta. Eu vou acabar de editar o vídeo aqui do presidente da associação lá.
0: Sim, senhor.
2: E ainda hoje eu passo para você dar uma olhada no que ele falou. Tá
0: beleza,
2: bom?
0: Belezeira.
2: Até já, então.
0: Até já. Este é o Carlos Gomide, que daqui a pouco volta aqui no nosso Bom Dia Melhor desta quinta-feira. Enquanto isso, deixa eu dar um registro aqui. Um registro no povo que está passando aqui pelo chat do YouTube, que está passando pelo WhatsApp, mandando a sua mensagem. Doutora Silvana, o Armando Reato, Vera Lúcia André, o Adriano Adai, Ivo Cardoso, Vitor Silva, a Andréa Cristina, a Sônia Santos está aqui nos abençoando, além de mandar um bom dia, está nos abençoando. A Wanda Fernandes também mandou um bom dia, a Shirley Aparecida Claudino está aqui nos abençoando. A Maria Helena, muito bom dia, Maria Helena, Márcia Lima, Lucas Donizete, Ney Camargo, Rogério Bilato, passou aqui para deixar um bom dia para a gente. Assim como a Eriquinha lá do Magalu, vi ontem a Eriquinha do Magalu, ontem encontrei com ela depois de um longo inverno, ontem encontrei com ela lá no Magalu. Fui lá no Magalu ontem, um abraço para a Eriquinha, grande abraço. A mamãe também, Fátima Neves, bom dia. O Benedito de Jesus está aqui nos abençoando também. Oswaldo Alfredo Santina, Luiz Quesada, Benedito Dragone passou para deixar um bom dia aqui com as graças de Deus. Romildo Batista. O Romildo Batista está falando aqui no YouTube, no chat, está dizendo o seguinte: bom dia. A prefeitura vai fazer estacionamento dentro da Praça Toledo Barros ou vai fazer faixa lá dentro? Cara, o Romildo, esse negócio de estacionamento dentro da Praça Toledo Barros surgiu uma época aqui em Limeira. Alguém sugeriu isso, chegaram até a começar a fazer, mas lá a grita foi grande e pararam. Agora, eu não estou ouvindo nada disso. Você está falando de uma coisa que eu não ouvi ninguém falar sobre isso agora. No passado houve um negócio desse, de estacionar carro em cima da praça, mas já logo acabaram com a ideia, porque ninguém gostou da ideia. E eu lembro que o Quintal, Luiz Henrique Quintal, o Quintal foi candidato a prefeito aqui em Limeira duas vezes. Numa das vezes, no programa de governo dele estava essa ideia de fazer lá na Praça Toledo Barros um estacionamento subterrâneo. Embaixo da Praça Toledo Barros ele queria construir um estacionamento lá. Isso foi a ideia dele lá atrás, numa das campanhas. Mas ficou por isso também. É o que eu sei dessa história de estacionamento na Praça Toledo Barros. Eu acho que Limeira, na minha opinião, como pedestre, né, andando lá pelo centro comercial de Limeira, como motorista andando lá pelo centro de Limeira, como cidadão, eleitor, contribuinte que observa as coisas dessa cidade, eu acho que Limeira está na hora de um processo radical. Por causa desse caos no trânsito, nós temos gente morrendo atropelada em cima da calçada. Se isso não é caos no trânsito, eu não sei o que é caos no trânsito, tá? Gente morrendo atropelada em cima da calçada, para mim, é caos no trânsito. Gente, aqui, acidente que teve aqui outro dia, que nós mostramos todas as imagens aqui, a Joyce fez imagem, eu fiz imagem, o Gomide fez imagem. Duas pessoas num acidente de moto aqui na Avenida Lauro Correia da Silva, o SAMU atendendo as duas pessoas, e os carros passando do lado ali, lambendo os caras do SAMU que estavam atendendo. Isso aqui é o caos. As motos subindo na calçada, né? Exatamente, é o caos, né? Limeira tem um caos, porque Limeira, os governos de Limeira resolveram privilegiar o transporte individual em detrimento do transporte coletivo. Então eu acho que está na hora de radicalizar, fazer coisas que gente está fazendo, pessoas estão fazendo, administrações públicas estão fazendo no mundo inteiro. Na Itália, na Europa principalmente, em que as cidades são antigas, como é o caso do centro antigo aqui de Limeira, ruas estreitas, não tem grandes avenidas, é tudo estreitinho. Lá que eles radicalizaram, fecharam o centro. Não tem essa de ir de carro no centro. Teve cidade que proibiu de uma vez, não entra no centro, não vem aqui, só entra a pé. Tá? Vem passear a pé aqui, larga o teu carro lá não sei aonde, vem passear a pé aqui. Tem cidade que fez isso na Europa. Tem cidade que permite você ir de carro para o centro bancário, por exemplo. Ah, eu quero ir no centro bancário, eu quero ir com o meu carro. Tá bom, você quer ir com o teu carro? Paga pedágio. Você tem que pagar um pedágio para ir para o centro de carro. Enfim, aqui eu acho que está na hora de implantar um plano desses assim, radicalizar. Começar a mudar, migrar do transporte individual para o transporte coletivo. Criar um transporte coletivo de qualidade e implantando em regiões, determinadas regiões, aos poucos, para fazer o cara largar o carro em casa. Esse tipo de coisa está sendo feito no mundo inteiro e passou da hora de Limeira fazer alguma coisa assim. Mas vai falar para esses caras aí. Esses caras com esse cérebro, minha avó falava assim, esse aí tem cérebro de galinha, quando pegava um cara fazendo. Cérebro de galinha, desse tamanho. Vai falar para esses caras aqui, né? Que só pensam em voto na hora de fazer as coisas. Pensam no voto que pode ganhar ou no voto que pode perder. Porque fazer um negócio desse, você perde voto. É uma coisa boa, é uma coisa que traz bons resultados, é uma coisa benéfica para a cidade, é benéfica para a população, pode ser benéfico para o comércio também. Mas o choque, né? Você está criando uma coisa nova, uma coisa completamente diferente. Você mudou a rotina das pessoas, você tirou a pessoa da zona do conforto, ela fica irritada. Você pode perder voto. Então, assim, num primeiro momento, você pode perder voto, né? Depois, lá na frente, você vai recuperar, porque as pessoas vão ver, pô, o negócio foi bem bolado, o negócio foi bem feito, né? Lá na frente, você pode até recuperar. Mas o medo de perder voto... Como é que o Muricy falou? O medo de perder tira a vontade de ganhar, foi mais ou menos isso que ele falou, né? O medo de perder tira a vontade. O medo de perder voto faz esses caras não ter vontade de criar coisas novas, infelizmente. Reginaldo Roberto, bom dia. A ponte tem potencial turístico. Essas empresas sérias não conseguem a concessão da mesma e bancarem as melhorias sem envolver o poder público, já que o governo não sabe o que fazer com aquilo. É um modelo que você pode adotar, né, Reginaldo? Ali, essa coisa da ponte do esqueleto, como polo turístico, você pode criar modelos, por isso que eu falei de estudar, né? Chamar quem entende, né? Chamar o pessoal da ciência do esporte, chamar especialistas em turismo, para você criar um modelo. Porque não existe isso no Brasil. Seria uma coisa nova. Limeira sairia na frente, Limeira passaria. Se Limeira faz isso, seria referência no Brasil. Porque não existe um modelo para isso, para você gerir um negócio desse esporte radical, né? O esporte radical está sendo praticado em diversas cidades do Brasil, tem cidades se beneficiando do turismo e tal, mas não tem um modelo. Então, Limeira poderia criar um modelo, né? Primeiro, estabelecendo normas técnicas rigorosas que têm que ser seguidas pelas empresas que quisessem operar aqui. E quem controla? Aí faz um convênio com o Corpo de Bombeiros. Corpo de Bombeiros. Tem uma empresa querendo trabalhar aqui em Limeira com esporte radical. Rapel, essas coisas aqui. O Corpo de Bombeiros faz isso dia e noite, sem parar. Treina. Né? Os caras sabem tudo disso. Essa empresa vai se apresentar aí, vocês vão analisar como é que a empresa trabalha, vocês vão fazer uma análise do modelo de segurança que eles têm e vocês vão lá, vou dizer se essa empresa tem padrões adequados ou não tem. Se vocês autorizarem, essa empresa opera aqui. Se não autorizarem, ela não opera. Tá? E a partir daí a prefeitura pode criar uma série de normas, regras de funcionamento, só vai funcionar aqui empresas que se registrarem na prefeitura, que passarem pelo crivo de segurança do Corpo de Bombeiros e que vai seguir os critérios aqui, porque nós vamos fazer uma exploração turística disso aí. Tá? Enfim, o modelo exatamente qual, eu não sei. Era preciso fazer um estudo para você ter uma ideia de qual modelo que você vai adotar. Mas eu tenho certeza que qual fosse o modelo, Limeira seria referência no Brasil inteiro. Eu nunca ouvi falar de alguém que fez isso. Mas aqui já proíbe, né? De cara, sei lá por quê, vai dar trabalho, porque tem cérebro de galinha, já proíbe de cara, né? Fazendo uma comparação, né? Boituva, tem o clube de paraquedismo lá, de vez em quando cai alguém de paraquedas, porque falhou o paraquedas. O clube continua lá, faz parte, infelizmente, esses acidentes fazem parte do negócio. Avião não cai? Cai. Ah, vamos instalar um aeroporto em Limeira. O dia que cair um avião, fecha o aeroporto. Não pode mais voar aqui em Limeira, não tem, acabou. Vamos fechar o aeroporto porque o avião cai. Senhor, isso não é cérebro de galinha, isso é cérebro de ostra, né? Meu Deus do céu, Vanderlei Cruz, Melzinha Martins. Bom dia, Ivanzito. A verdade é uma só, o povo tá tudo no automático. Oh, tá tudo no automático mesmo, Joyce?
1: Eu acho que sim.
0: Não, pior que é. Pior que é, né? A gente tá fazendo as coisas. Tava comentando ontem aqui daquela situação que você sai da sala para fazer uma coisa no quarto, quando você chega no quarto, você pensa assim, mas peraí, o que, que eu vim fazer aqui? Já aconteceu isso com você?
1: Já aconteceu.
0: Já. Já. É, não sei se é isso que a Melzinha tá falando aqui, mas é bem isso, né? É bem isso.
1: A gente vive com um cansaço maior hoje em dia. Muito maior.
0: A gente desfoca, né? A gente não foca na coisa, a mente da gente viaja na maionese, né?
1: Sim.
0: Né? É, mas é por aí. Oremos, Melzinha, oremos. Flávio Romero mandou um bom dia, Juliana Carossi mandou um bom dia lá para Melzinha, para nós também aqui. Gabriel II mandou um bom dia, Roderjan Ferraz, o Paulo Gacheta aqui presente também lá do aeroporto. O Paulo Gacheta está lembrando que faleceu aqui o Odair Foster. O Odair Foster foi secretário, acho que num governo Pedrinho Kiel, cara, eu não lembro que secretaria que ele... Se você lembrar aí, me dá um alô, Paulo. Ele era secretário do governo, num governo Pedrinho Kiel, eu acho. Se eu não estou enganado, né? Se a minha memória não me trai, ele foi secretário num governo do Pedrinho Kiel. Se você lembrar que secretaria que ele assumiu, manda para nós aí, que eu estou querendo lembrar e não consigo. O Inglaterra 4-2, a Copa do Mundo. Vou ver se dá tempo de falar de Copa do Mundo aqui. Rafaela Cavalcante está aqui no chat perguntando assim, bom dia, gente, de onde é esse programa? Sabe que legal a internet por causa disso, né, cara? Tem gente que está ouvindo a gente lá de não sei de onde, está ouvindo a gente e não sabe de onde que a gente é. Olha que legal, a internet proporciona essas coisas, né?
1: Nós temos vários ouvintes de outros estados.
0: De outros estados, né? É, às vezes a gente que está fora do país fica corujando, né?
1: Temos que é um ouvinte do Japão.
0: Pois é, porque é uma coisa do rádio. O rádio, nos tempos antigos, antes da internet, a gente comprava aqueles radião Transglobe, aqueles radião grandão. O pessoal que gostava de rádio, né? Comprava aqueles Transglobe, aqueles radião grandão, para ficar escutando rádios de outro país. Então a gente ficava ouvindo rádio dos Estados Unidos, rádio da Europa, do Japão, né? No radião. E com a internet hoje você pode fazer a mesma coisa, né? Você pode entrar num jornal. Você quer saber quais são as notícias hoje em Israel? O que está rolando lá em Israel? Com o Netanyahu no poder, eleições próximas, imagine você. O governo do Netanyahu correndo o risco de perder as eleições. Como é que está o rolo lá? Como é que está a efervescência política lá em Israel? Entra no jornal de Israel. O Google traduz para você o jornal. Você lê o jornal de Israel aqui. A internet proporciona isso para a gente, né? Israel ou qualquer outro país que você queira saber informações, né? Vitor Silva, olha aqui, do estado da Bahia. Tá vendo como é que é o negócio? Lá do estado da Bahia. Ruth Santos mandou um bom dia para a gente também. O Paulo Gachê desejou boas-vindas aqui pro Vitor, tá certo, Paulo? Nós também aqui, muito obrigado, Vitor, boas-vindas. Ok, mais aqui? Vitor Silva, do estado da Bahia, falei aqui, né? Rafaela Cavalcante, Luciana Souza e Geraldo Tomé. Mandou bom dia pra gente, assim como a Cícera Maria. Ivan, sim, secretário do Pedrinho, tá dizendo o Paulo. Pois é, eu lembro que ele era secretário do Pedrinho, só não me lembro a secretaria que ele assumiu. O Paulo, não sei se era secretário ou chefe de gabinete, qualquer coisa assim. Ele é um cara, uma figura importante no governo do Pedrinho, Odair Foster.
2: Ivan.
0: 6h56, Gomide.
2: Vamos então para a entrevista do Marco?
0: Vamos.
2: O Marco Jota?
0: Vamos.
2: Ele é presidente, é um trecho da entrevista, tá, Ivan?
0: Sim,
2: é,
0: sim, sim.
2: É só ele que vai falar, até... é apenas uma declaração dele.
0: Uhum.
2: Quando eu perguntei para ele, olha, Marco, enfim, você acha que a Ponte do Esqueleto tem um potencial turístico? E aí eu deixei algumas outras partes que eu achei interessante, inclusive ele fala da dona da empresa, da equipe, né? A chefe da equipe que realizava o salto que terminou na morte da Maria Eduarda. A pergunta foi a seguinte, Marco Jota, você...

0: movimenta a economia e gera emprego, gera, às vezes tem lá seis, sete instrutores, cada emprego direto já gera mais dois, três indiretos, então movimenta, só precisa ser feito da forma correta. É que o poder público, ele é meio preguiçoso, ó, no meu ponto de vista. É que eu entendo o lado político também. Como que um político agora vai chegar e vai falar, ah, eu vou ajudar a mexer no esporte lá, que acabou de tirar a vida de uma menina de 20 anos dessa forma trágica também. Eu entendo totalmente o lado político. Mas eu acredito que, assim, a gente pode ir tentando umas formas, já que o governo já gastou dinheiro do contribuinte, fez uma estrutura que não está sendo usada para nada, mas é usada para trilha de moto, para trilha de bicicleta, para a galera fazer Cooper, para esporte radical, se for feito da forma correta, a minha empresa tem mais de 49 mil saltos sem nenhum acidente. Dá para fazer. Não é impossível. Você só precisa trabalhar da forma correta. Então, dá para pôr guarda-corpo lá. Dá para a gente assinar um ataque com a prefeitura e se responsabilizar pelos esportistas lá, já que ela pôs a terra, bota uma câmera lá, Smart Sampa. A gente passa a agenda da associação, a agenda das empresas que são credenciadas, que são corretas, que têm os cursos necessários, que têm sistema de gestão de segurança, que fizeram todos os documentos necessários para você fazer uma operação dessa, e a gente tem uma operação mais segura. A gente pode até montar um sistema lá que a corda nem chegue no chão, a pessoa nem desça e faça a trilha de volta, põe um motorzinho que puxa a pessoa de volta. Dá para fazer. De uma forma boa. Nem que a prefeitura faça um ataque com uma empresa, igual vários locais no Brasil tem uma empresa operando. Uma empresa vai operar aqui e faz parceria com as outras e tudo dá para fazer, né? A gente tem o interesse de tentar, a prefeitura não sei se vai querer, mas falando sinceramente, eu prefiro a ponte fechada do que aberta do jeito que era também, entendeu? Porque era aberta sem regramento nenhum. A dona da empresa, eu até encaminhei dela, a gente conversou, eu fui falar para ela, pô, você tá fazendo sem conhecimento, tal, tal, tal. Ela falou, ah, a ponte é pública, eu faço o que eu quiser, você não tem nada a ver com isso e tal, entendeu? Pô, eu tenho 13 anos nesse esporte, eu fui um dos precursores dele no Brasil. Então, quando eu comecei, alguém que soubesse mais que eu viesse falar comigo, eu ia ter a humildade para pelo menos falar, vamos dar uma analisada se não tem sentido isso que essa pessoa tá falando. Né? Mas ela não levou pro ego. Ah, você só tá falando porque eu tô fazendo sucesso, porque tem vídeo meu com 1 milhão de visualizações. Eu falei, mas eu tenho vídeo também com um, com dois, com quatro. Não é isso que eu tô falando. Plano de vida, caramba. E não é uma vida, né? Porque você pegou ali, elas pegaram, destruíram, acabaram com a vida da Maria Eduarda. Mas e o noivo dela que tava lá olhando também? E o pai e a mãe dela, como é que estão com a filha de 21 anos, entendeu? Você tem que ter mais responsabilidade com esse tipo de coisa. Se alguém que entende está te falando, você não tem que achar que, ai, é meu ego, eu sou muito foda. Ele está falando só porque eu sou muito famoso. Quem tem mercado para todo mundo, tem cliente para todo mundo, assim como salão de bar, cabeleireiro, advogado, tudo tem mercado para todo mundo. Só que desde que você trabalhe da forma correta, que tenha protocolo de segurança. Tem várias normas ABNT que deveriam ser seguidas, né? Porque ela deu uma entrevista lá e falou: ai, não tem regulamentação no esporte, eu não preciso seguir norma nenhuma. Não, precisa. Porque o Ministério do Turismo obriga todo operador turístico de aventura a seguir várias normas ABNT, procedimentos, informações para o cliente, protocolo, tem várias normas que eles deviam estar seguindo, inclusive o 2101, o sistema de gestão de segurança, que eles negligenciaram totalmente, né?
1: A grande coisa que ele falou, Ivan, que me chamou a atenção na entrevista toda, ele começa a entrevista dizendo assim: todos os protocolos de segurança, todo e qualquer protocolo de segurança existente, até em países menos desenvolvidos e que a coisa é mais solta, foram negligenciados. E aí, para você ter uma ideia, no. Ele não falou isso, ele falou despreparo. Eu vou falar amadorismo, eu vou usar a palavra amadorismo. O amadorismo dessa empresa, para você ter uma ideia no tamanho do amadorismo dessa empresa, dessa equipe, eles precisam usar o capacete. É um capacete que eles precisam usar para assaltar, correto? Se houver algum acidente, o capacete está lá para proteger a cabeça da pessoa. O que a Maria Eduarda estava usando no momento em que ela caiu era um capacete de skate, que é projetado para suportar a queda da própria altura. A pessoa está andando de skate, cai, o capacete é projetado para suportar essa força, né? Esse peso. Aí ele falou o seguinte: o capacete de skate custa R$ 50.

0: Um capacete de esporte de aventura, que é mais robusto, custa 300. Aí ele falou o seguinte, a equipe é tão despreparada, e eu uso o termo amadora, de que eles estavam usando capacete de skate na cabeça de uma pessoa que estava pulando de uma altura de 30 metros. Aí o que, que ele fala? Não prepara a equipe, não treina a equipe, barateia a operação e deu no que deu.
1: Então, é por isso que eu estou falando do município entrar nesse negócio. Falar, ó, agora vai ter uma regulamentação. Vai ter uma inscrição e uma regulamentação. Quem não está inscrito na Prefeitura de Limeira, a empresa que não estiver inscrita na Prefeitura de Limeira, na Secretaria de Turismo, e para se inscrever precisa passar por uma série de requisitos, precisa preencher uma série de requisitos, de normas, etc. E tal. Quem não tiver essa inscrição, quem não tiver esse aval da Prefeitura de Limeira, não trabalha lá. Simples assim. Poderia se fazer uma coisa dessa, né? Não, vai ser proibido essa empresa agir lá. Se não tiver cadastrada na prefeitura, a gente souber quem que é o dono, quem são os proprietários, que normas que utiliza, se segue as regras de segurança direitinho, se não tiver essas credenciais, não pode trabalhar aqui. A prefeitura poderia fazer isso. Mas dá trabalho, né, Gomini?
0: Pois é. E você viu aí que ele falou que ele foi questionar a dona da empresa, e a dona da empresa falou, né, que ele estava com ciúmes porque ela tem vídeo fazendo sucesso na internet. Agora, a cabeça de ervilha da pessoa, né?
1: Agora tem esse negócio aí, né? O cara tem 1 milhão de seguidores na internet, pronto, ele acha que pode fazer o que ele quiser, né? Agora é assim, né? Esse tal de influência. O que tem de influencer bandido aí, sendo preso pela polícia, é um negócio especial. É um negócio sensacional.
0: O Karnal, um dia ele veio para Limeira para fazer uma palestra, há questão de 2 anos atrás, e ele falou, antigamente as pessoas olhavam o currículo, os empresários olhavam o currículo da pessoa para contratar. Então você tinha que ter estudo, você tinha que ter graduação, pós-graduação, mestrado, doutorado. Hoje eles olham a rede social.
1: Quantos seguidores tem?
0: Isso virou critério, infelizmente. E aí, pega esse tipo de gente despreparada, amadora.
1: E que arruma uma dessas, né?
0: É cheia de ego e acaba acontecendo o que aconteceu, infelizmente, com a Maria Eduarda no último sábado.
1: 7:05. Carlos Gomide, daqui a pouco você volta.
0: Posso tomar café agora? O senhor deixa?
1: O senhor merece um cafezinho.
0: Então tá bom. Eu vou tomar meu café, daqui a pouco eu volto.
1: Cássio Manuel, da Praia Azul, lá de Americana, mandou um bom dia pra gente. Adelmo Bellinello, bom dia. E foi um desses que ficava, foi num desses que eu ficava corujando as emissoras internacionais. Até da Albânia eu cheguei a ouvir, tá dizendo aqui o Adelmo Bellinello, que já teve um Transglobe, né, Adelmo? O Transglobe era um rádio, gente, mas era um trambolhão. Então é grande pra caramba, enorme. Um monstro de rádio. Pegava até emissora fora do ar, né, Adelmo? Impressionante. Me permitam um comentário sobre o que vocês falaram há pouco, sobre turismo, aventura. A galera que pratica esse tipo de atividade vai procurar novas modalidades, mesmo que seja em que cidade. E quando posso, vou para Poços de Caldas para fazer voo livre. Olha só, doutora Silvana, paraglider. A empresa é devidamente legalizada. Assim acontece em Socorro, onde fazia rapel, Brotas, Águas de Lindóia, com a galera das gaiolas, enfim. O momento é delicado pela tragédia ocorrida, mas dá para fazer dos limões uma limonada. Pois é, doutora Silvana. Eu não. Veja, a gente não está aqui defendendo qualquer tipo de esporte radical, né? Não é a defesa do esporte que está nos movendo, né? Tem muita gente que gosta desses esportes, que pratica, como a doutora Silvana aqui, que mandou essa mensagem para a gente, que pratica esses esportes e vai procurar esses esportes em cidades onde isso está organizado, né? O que me incomodou nessa história é essa tomada de decisão eleitoreira. Uma tomada de decisão que se baseou na comoção popular. A opinião pública estava abalada, nossa, porque quem viu aquela cena daquela moça sendo jogada para a morte ficou horrorizado, né? Então é natural que a opinião pública se abale numa hora dessa, né? Aí tomaram a decisão com base na comoção popular. Porque aí fica bem, né? Tá todo mundo... Oh! Só que quem está abalado emocionalmente não raciocina. E o que a gente gostaria que os nossos administradores, os nossos governantes fizessem, e aí eu falo do senhor prefeito e também dos senhores vereadores que o apoiam lá na Câmara Municipal, o que a gente espera desse pessoal é que eles usem a cabeça, que eles raciocinem, que eles pensem, mesmo num momento de comoção popular, mesmo num momento de abalo das emoções. Um cara que chega e fala, não, pera um pouquinho, calma, todo mundo acalma, respira, conta até 10, vamos raciocinar. É isso que eu espero. Se fizeram isso numa hora dessa, então aí você já tem uma noção de como é que eles tomam decisão em outros momentos. Como é que é a tomada de decisão? Eles param para pensar? Eles respiram? Eles raciocinam? Não, eles vão na onda. Eles vão na onda e não é. A onda, a comoção popular, não é boa mensageira, né, gente? Não é boa mensageira. Vamos e venhamos. O que a gente gostaria que esse pessoal fizesse é isso. Aliás, eles foram eleitos para isso, né? Para pensar. Por exemplo, eu vou dar um exemplo agora, que aqui na nossa cidade mesmo. É isso que me preocupa. É como eles tomam decisões. Vejam o que aconteceu agora com o incêndio da Escola Prada. Como é que tomaram decisões? O que o prefeito fez? O prefeito jogou o Condefale, que é um órgão técnico, é um órgão orientador, jogou no chão e pisou em cima. Agora quem toma a decisão aqui sou eu. Sua Alteza. Sua Alteza fez isso. Quem toma a decisão aqui sou eu. Não, peraí. Não é assim que são feitas as coisas. O Condefale é um órgão orientador, fiscalizador. Se o Condefale falou que lá não podia fazer a reforma do sistema elétrico do jeito que chegar, sem nenhum projeto, a prefeitura chega lá e fala assim, eu vou fazer uma reforma da Escola Prada sem... Você tem projeto? Não, não tenho projeto. Você tem um projeto do engenheiro? O engenheiro, foi o engenheiro que elaborou esse projeto? Você tem aí? Não, não tem. Então não vai fazer. É isso que a gente espera do Condefale. Aí o prefeito joga o Condefale no chão, pisa em cima, estraçalha com o Condefale, e quem toma a decisão agora aqui sou eu, como se ele fosse um especialista no assunto, em patrimônio histórico, arquitetônico e cultural de Limeira. Então é assim que tomam decisão. O pior tipo de decisão possível essa gente toma. A decisão foi pensando na maioria, no voto da maioria. Exatamente, exatamente, foi pensando no voto, lamentavelmente. Atenção, moradores da região da Secap, Gustavo Cirino, Santina, Campo Belo e demais bairros. Esse ladrão de residência está invadindo casas, roubando principalmente quando o morador não está em casa. Ele percorre vários bairros, observa o comportamento de moradores quando o morador sai e deixa a casa vizinha. Ele invade a luz do dia mesmo. Essa casa no final da Secap 2, o vagabundo levou várias coisas e um detalhe, ele roubou a mesma casa duas vezes. Aí nosso amigo que mandou essa mensagem para nós... Ele mandou vídeo aqui e tal. Eu não vou colocar no ar. Aí está dizendo, por favor, compartilhe. Isso é coisa de redes sociais, né? Aqui a gente não vai colocar no ar sem antes dar... Primeiro, é preciso dar uma checada nisso para ver se realmente isso está ocorrendo lá na Secap. Por que que isso está ocorrendo na Secap e ninguém procurou a polícia? Chamou? Porque isso aqui é chamar a polícia. Isso aqui tem... A gente está falando aqui de órgãos de governo, né? Quem é o órgão de governo que cuida desse problema da segurança pública? Polícia Militar, Polícia Civil. Isso tem que ser levado para a Polícia Civil, para a Polícia Militar, para que a Polícia Civil e a Polícia Militar tomem providência de pegar esse vagabundo, como falou o amigo aqui, né? Ficar disseminando na internet não resolve o problema. Não resolve o problema. Tem que procurar a polícia, né? E está dizendo aqui que... A ajuda chegou, essa denúncia e pedido de ajuda chegou para nós, a Associação de Moradores da Secap. O morador está com medo. Pois é, mas precisa chamar a polícia, gente. Aliás, a Associação de Moradores da Secap é uma associação de moradores atuante aqui em Limeira. A Associação de Moradores da Secap, representando a população da Secap, representando essas vítimas, tem que procurar a polícia, formalizar a queixa para a polícia agir e pegar o vagabundo. Na internet você pode disseminar essas imagens de qualquer jeito, não tem problema nenhum. Na imprensa a gente segue regras, normas, Você vê que para tudo tem regras, tem normas, menos também para a internet. Internet não tem regras, normas. Para a imprensa tem regras, normas. A gente precisa pegar esse vídeo, levar para a polícia, perguntar para a polícia se ela já recebeu queixa, se realmente está atrás disso daqui. A gente tem que seguir regras e normas. Regras e normas, tá? Então você me desculpe, o amigo que mandou os vídeos aqui para a gente, me desculpe de eu não colocar assim no ar de supetão, porque a gente não pode fazer isso, a gente tem que seguir regras, a gente tem que seguir normas. Mas o caminho é a polícia, não tem nem dúvida. Já foi feito o BO e tal. O caminho é a polícia. A polícia pegar esses vídeos e começar a ir atrás do vagabundo, até pegar o vagabundo. Reginaldo Mantovani, do bairro dos Pires, mandou bom dia pra gente. Manuel Soares, do Piratininga, mandou bom dia pra gente. João Gonçalves, Aide mandou bom dia pra gente. Eu tenho uma mensagem de áudio aqui pra mandar pro ar, se me permite, Joyce.
2: E aí, Ivan?
1: Opa! Bom dia!
2: A todos vocês aí, que Deus abençoe. A Joyce, que vocês tenham um rico dia abençoado, meu irmão.
1: Amém!
2: Que Deus tá cuidando de vocês, cuidando de mim, cuidando de tudo nós.
1: Tá. Mas o caminho é a polícia.
2: Vocês têm um rico dia.
1: Já foi feito.
2: Fique com Deus, Ivan.
1: Caminho é
2: polícia. Estou aqui tomando um cafezinho quente.
1: Opa!
2: Está daqui um pouquinho com o pé do eito. Falou, meu irmão.
1: Faça um bom proveito, meu amigo. Claudião das Cadeiras, gente boa. Lá do Nossa Senhora das Dores. Uma das grandes figuras populares lá do Nossa Senhora das Dores. Grande Claudião das Cadeiras. Oh, mais uma mensagem de áudio aqui, Joyce, me permita.
3: Bom dia a todos aí.
1: Bom dia, Ivan. Jefferson.
3: Bom dia, Joyce. Oi, Ivan, resumindo aí a aula que você está dando para comida aí, a polícia vai pegar o bandido de caixa curta. Aquele abraço, Ivan. Bom dia. Fica todos com Deus aí. Aquele abraço.
1: Um abraço. E pega mesmo, né? Sabe que pega. Pega o cara na... A hora que o cara achar que tá de boa... Uau! Como é que é o Daí Lebrão? Vai falar para a família que as tragédias servem para aprender. Que piada pronta é essa? O Lebrão falou aqui. Ah, meu caro Lebrão, meu querido Lebrão, meu amado Lebrão. Infelizmente o mundo é assim, Lebrão. Né? Eu gostaria que o mundo fosse de outro jeito, mas o mundo é do jeito que é e não tem jeito. A gente tem que viver do jeito que o mundo é, não do jeito que o mundo quer. Né? É assim na aviação, por exemplo. Né? A aviação é cercada de protocolos de segurança, é duplicidade, triplicidade. E às vezes os equipamentos de segurança da aviação são... Como é que é? 10 vezes é... Deca qualquer coisa. Sabe, tem um protocolo de segurança, dois protocolos, tem um equipamento que tem duas reservas, três reservas, quatro reservas. Se falhar um, o segundo entra em operação. Se falhar o segundo, entra o terceiro. Se falhar o terceiro, entra o quarto. Se falhar o quinto, você fala, mas pelo amor de Deus, aí não dá mais, né? Que falhou cinco, pô. Mas é assim, na aviação é assim. Os protocolos de segurança são rigidíssimos. E mesmo assim cai avião, meu Deus do céu. Porque essas coisas acontecem, né? Então aí o que você faz? Pô, com toda essa segurança, o avião caiu? Caramba, a gente esqueceu de alguma coisa ou a gente não viu de alguma coisa, vamos rever tudo de novo. Então, infelizmente, é chocante, mas os acidentes, as mortes num acidente, ajudam a aprimorar a segurança. É assim que funciona. Você não gosta? Fazer o quê, meu velho? O mundo não é do jeito que você quer, não. O mundo é do jeito que ele é. O mundo não é do jeito que eu gostaria que fosse. O mundo é do jeito que ele é. O que, que o Gabriel II está fazendo aqui com o vídeo dele, hein? Tenho que mandar lá para a Joyce. Tenho que mandar para a Joyce. O que, que ele está falando aí? Gabriel II... Marcião Perriello, o Joyce vai processar o vídeo lá, já a gente põe no ar. Bom dia, Ivan, congestionamento grande aqui na Anhanguera, sentido capital interior. Para você se localizar, é entre aquele prédio da BRK até no Atacadão. Está tudo parado, mas é sentido capital interior. A BRK que você fala é o tratamento de água, né? O tratamento de água está aqui, eu esqueço o nome daquele bairro lá, meu Deus do céu. Onde está o tratamento de água? Hipólito? Ali atrás do Parque Hipólito, né? Eu não lembro o nome daquele... Dali você sai no Parque Hipólito, né? Eu não lembro o nome daquele bairro ali. Não sei se é Parque Hipólito ali ou se tem outro nome. Mas, enfim, é ali até no Atacadão. Atacadão que fica depois do shopping, depois do Posto Grau, né? Uma orientação para o Gomide aí, alguma coisa na Anhanguera. Marcelo Perriello que mandou essa mensagem para a gente, viu, Gomide? Com um congestionamento grande na Anhanguera, sentido capital interior. Está aí a orientação para o Gomide. Obrigado ao Marcelo Perriello. Boa viagem para você, Marcelo. Bom retorno para Limeira depois. Natal Ferraz, do Vale das Oliveiras, mandou bom dia para a gente aqui. Ivan Voit, meu xará. Rapaz do céu, o que o cara tem aqui? Um bolo, um pudim, não sei. Não vou nem mostrar para não ficar com água na boca. Bom proveito, bom apetite, viu, xará? Angelina, René Goffinet, pessoal que passou pelo WhatsApp, Milton, Benedito Dragone, Cícera Campos, Chico do Gesso. Bom dia, Chico. Dona Joyce, Francisco do Gesso. Ô, Francisco, manda o nome da sua esposa aí para a gente cumprimentar ela, parabenizá-la pelo pudim. Quem mandou? Andréia Franco mandou bom dia pra gente, Andréia Cristina, Geninho Sinas, Francisco Rodrigues, Dona Sebastiana mandou bom dia pra gente. Cadê o vídeo do Sebastião, do Gabriel?
4: Olá, meus amigos e minhas amigas da cidade de Limeira. Vou mostrar para vocês aqui uma situação no bairro Jardim Olga Verônica. Estive aqui no mês de janeiro deste presente ano. E até o presente momento, hoje 17 de junho, ainda não foi concluído os serviços. Simplesmente vieram colocar cavalete de trânsito para interditar e a situação permanece do mesmo jeito. Mostrar para vocês como que está a situação. Olha aí a situação. Olha como que está aqui o asfalto até lá embaixo. Já está avançando quase metade da outra pista. Olha aí o afundamento que está. Isso é uma vergonha para a Prefeitura Municipal de Limeira. Olha aí como que está a situação. Olha aí. Uma rua muito movimentada. Desde janeiro e até o presente momento a Prefeitura não tomou nenhuma providência. E aqui é uma via muito movimentada. Passa duas linhas de ônibus. Imagine isso aqui à noite, meus amigos e minhas amigas da cidade de Limeira. Pessoas que não conhecem a rua, de repente, vêm de lá de cima ou desse outro lado aqui e deparam com uma situação dessa. Não dá para desviar. Espero que a Prefeitura Municipal de Limeira tome as devidas providências. Fica aí as imagens para você conferir.
1: Obrigado ao Gabriel. É mais uma situação, né? Dessas que, infelizmente, de uns tempos para cá, a gente está encontrando aos montes aí pela cidade, né? O serviço público, no plural, claro, os serviços públicos de Limeira, de uns tempos para cá, eles vêm piorando cada vez mais, né? Eu arrumei uma briga muito grande um dia que eu estava num outro prefixo, numa outra emissora. Trabalhava numa outra emissora, que o dono era amiguinho do prefeito, e eu falei que Limeira estava em decadência. Rapaz do céu, o que eu tive que escutar? Escutei um monte aquele dia, viu, Joyce? Como que você fala que Limeira está em decadência? Limeira está linda, maravilhosa, Limeira é uma cidade pujante. Ele falou, meu amigo, infelizmente Limeira é isso.
5: A gente fala que Limeira está ótima.
1: Limeira é isso em tudo. Limeira é em tudo. A feira do patchwork de Limeira é realizada em Americana. O rodeio de Limeira é realizado em Cordeirópolis. A festa da laranja lá, não sei o que, a Facil, não existe mais, acabou. Né? Limeira, terra da laranja, não é mais terra da laranja, é ex. Limeira tinha o Museu da Joia, não tem mais Museu da Joia. É, sabe, Limeira é em tudo. E graças a quem? A mim? E foi eu que fiz isso? Não, foi quem governou essa cidade. E aí... A responsabilidade deve ser compartilhada, né? Com todos os governantes dessa cidade. Não posso jogar a culpa só nesse. Esse que está aí está ajudando a piorar um pouco, né? Mas os outros deram a sua contribuição também, inclusive o pai dele, né? É isso que fizeram com Limeira, infelizmente. Limeira é uma cidade decadente. Veja aí, Iracemápolis. Iracemápolis, uma Mercedes veio se instalar em Iracemápolis. Mercedes. A Mercedes foi embora. Não tem mais a fábrica da Mercedes em Iracemápolis, mas tem uma baita de uma pista lá, que é...
5: Pista de testes,
1: né? É um centro de pesquisas, tal. É da Mercedes, está lá em Iracemápolis. E a Mercedes saiu e entrou na GWM. Isso aqui é uma cidadezinha pequenininha aqui do nosso lado. Tem 10% dos habitantes de Limeira, menos. Olha lá, Iracemápolis, né? E Limeira. É difícil falar, é até ruim falar isso, mas fazer o quê, né? Alguém tem que falar, que seja eu então, não tem problema não. Quem mais está aqui? Maria de Jesus nos abençoando. Muito bem, 7h23. Vamos, rapidinho o aumento de água, saiu, foi publicado o relatório da Ares PCJ. Eu até coloquei aí, Joyce, o relatório da parecer da Ares PCJ para o reajuste da água aqui em Limeira. Deixa eu ver se eu acho rapidinho aqui o parecer. Esse parecer tem aqui, nossa, é um livro, sabe? Tem um monte de explicações aqui sobre como o serviço é prestado em Limeira, a fiscalização que foi feita, parará, até chegar nos reajustes lá embaixo. Quero ver se eu acho rapidinho aqui o reajuste, para a gente trazer o que interessa para o consumidor, né? De imediato, que é o reajuste. Compromisso de conduta. É um livro. Tem informações aqui aos montes sobre o serviço de água e esgoto em Limeira. Que eu acho que todo cidadão deveria dar uma acompanhada nisso, né, para se informar melhor sobre como é que é a fiscalização que essa agência reguladora, que é a Ares, a fiscalização que ela faz aqui no serviço de água e esgoto de Limeira. Então tem todas essas explicações, essas informações, até que aparece lá embaixo. Fórmula paramétrica, olha só. Segue abaixo a fórmula do índice de reajuste ponderado. Rapaz do céu, IRP é igual a 0,4014 vezes A, mais 13,6294 vezes B, mais 7,40 vezes C, mais 14,22 vezes D, mais 1,73 vezes Z, mais 3,9 vezes F, mais 6,86 vezes G, dividido por 40, não, mais, não é dividido não, mais 40, é meu óculos que está embaçado, mais 40,69 vezes H, mais 12,17 vezes I. Essa é a fórmula. Se alguém entendeu alguma coisa aí... Ah, sim, dividido por 100. Faltou essa parte importante aqui da fórmula. Então, se alguém entendeu alguma coisa, é assim que se calcula o reajuste da água aqui em Limeira. Cadê? Eu quero ir direto nos... Eu quero ir direto aqui no... Índice de reajuste. Vamos lá. Índice de reajuste da prestação de serviço. Conforme, né, para reajuste da prestação de serviços prestados pela BRK Ambiental, é de 3,90. Então, por exemplo, precisa trocar um relógio. Você quebrou o relógio da tua casa, precisa trocar o relógio. Esse serviço é um dos prestados pela BRK. O reajuste foi de 3,9%. E o reajuste da água? 4,47, 4,47 centésimos%, diz aqui. 4,47. Resumo da ópera. Vamos fazer o resumo da ópera? Resumo da ópera. Quanto vai ficar por metro, a tarifa mínima? Eu tenho aqui também, está aqui, nesse comunicado BRK, eu tenho a tarifa mínima. Reajuste tarifário BRK Ambiental Limeira. Tarifa mínima residencial, a partir de julho deste ano... Consumo de até 10 metros cúbicos, R$ 37,10. Valor mínimo da água e esgoto, R$ 74,20. Então, se você não gastar quase nada de água na tua casa, nada. Se você gastar só... você vai lá só para tomar água. A água que você gasta lá é a água que você bebe. Você vai pagar R$74,20. Mínimo, tarifa mínima, tá? É uma nova tarifa, está explicadinha pela Ares PCJ, que é a agência reguladora. Está aí o comunicado da BRK e está aí todo esse parecer consolidado da BRK explicando por que que o aumento é esse, por que que o preço vai ser esse. Tá bom? Muito, muito que bem. 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Vamos fazer o seguinte, intervalozinho rápido, a gente volta já, um pé lá, outro cá. Vamos dar uma olhada no noticiário geral dos grandes veículos de comunicação desse Brasil, porque hoje o noticiário está daquele jeito, viu?

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0: Opa, 7:34 agora, 7:34. Joyce, me autoriza aí, Joyce. Vou mandar uma mensagem de áudio pro ar. Opa.
1: Bom dia.
0: Bom dia.
1: Bom dia, Melhor FM.
0: Opa, grande Miro. Miro mandou um bom dia pra gente aqui. Muito obrigado. Esse programa, ele está aberto à participação popular. Eu gosto quando as pessoas participam desse programa, interagindo conosco, discutindo, debatendo temas, trazendo informações e tal e coisa. Mas se quiser só mandar um bom dia, também é legal. Bom dia para todo mundo, muito obrigado pelo carinho da audiência. Vamos dar uma olhadinha no noticiário geral, então, porque hoje o noticiário geral, gente, tá daquele jeito. Tem Copa do Mundo, claro que tem, né? A Copa do Mundo tá rolando aí, né? Mas tem caso master para variar um pouco também, né, gente? É, para variar tem caso master. O Estado de São Paulo, por exemplo, em diálogo com o Vorcaro, Mota pediu empréstimo para cunhada. Olha só! Polícia Federal achou conversas em que deputado solicita repasse de 22 milhões. O que eu fico impressionado com esse escândalo do Banco Master é a quantidade de dinheiro que esse cara dava para político. Não era pouca coisa, não. Normalmente a gente vê um escândalo político, o cara recebeu uma propina, tal, 3 milhões, né? 4 milhões, 6 milhões. Né? Olha aqui, você pode fazer um empréstimo de 22 milhões de reais para minha cunhada? Cara, eu fico impressionado como esse cara distribuía dinheiro. Como
2: a impressão que dá é que era trocadinho do bolso dele.
0: Não é? Sim. Esse cara, de onde que ele tirava tanto dinheiro, Joyce? Para dar dinheiro para os outros assim? Meu Deus do céu, esse negócio ainda... olha, legal aqui a declaração do Hugo Mota, quando foram perguntar para ele. Cara, você pediu empréstimo de 22 milhões para sua cunhada? Os repórteres dos grandes jornais foram perguntar para o Hugo Mota, presidente da Câmara. É verdade aquilo que está lá nos autos da investigação da Polícia Federal? Você pediu um empréstimo de 22 milhões de reais para sua cunhada? Resposta do Hugo Mota, presta atenção. Eu não tenho obrigação de confirmar isso. Tomou? Hein? Tomou na lata? Que é isso? Big Tech não será punida se houver dúvida razoável sobre conteúdo, diz aqui o Estadão. Acordo com os Estados Unidos prevê 300 bilhões ao Irã e promessa sobre urânio. Tarcísio pede desculpas por roubos de celulares em São Paulo. Essa foto aqui é da seleção da Inglaterra, que ontem venceu a da Croácia por 4-2, né? Furacão inglês, diz aqui o Estadão. Banco Central corta juro para 14,25% e deixa próximos passos sem definição, diz o Estadão. Do Estadão, vamos dar uma olhadinha na Folha de São Paulo. Vamos lá, na Folha de São Paulo. Folha de São Paulo, Banco principal assunto, né, da Folha é a redução da taxa Selic. Banco Central reduz Selic em 0,25% para 14,25% ao ano e deixa futuro de cortes em aberto. Fed é o Banco Central americano, viu, gente? Fed retira a previsão de queda de juros nos Estados Unidos e mantém taxas. É a inflação. A inflação estava dando uma melhorada no mundo em geral. Nos Estados Unidos estava havendo uma melhora na inflação. Foi só o Trump começar com esses tarifaços e, na sequência, a guerra com o Irã. O negócio explodiu, né? A inflação no mundo explodiu. Mas agora fizeram um acordo com o Irã, o preço do petróleo baixou. Deu uma melhorada. Mas o problema criado pela guerra, com muito país aqui que ficou sem petróleo, sem combustível, ainda vai demorar muito tempo para se resolver. Vorcaro pagou 401... olha aqui essa aqui que a Folha está trazendo. Vorcaro pagou 400 mil reais ao mês a agentes da Polícia Federal por dados sigilosos. Vamos ler isso aqui. O pai de Daniel Vorcaro, dono do Master, gastava 400 mil reais ao mês em esquemas de agentes da Polícia Federal e policiais aposentados, aponta relatório da corporação. O valor garantia ao banqueiro acesso a informações sobre inquéritos na Polícia Federal. Um dos agentes da ativa está preso. Defesas não comentaram. O cara era bandido mesmo, não é? Não tem outra palavra para você explicar a ação desse sujeito aqui que se dizia banqueiro, né? Ele se dizia banqueiro, mas na verdade o cara era um bandidão, daqueles mafiosos mesmo, né? Bom, resta a gente dar uma olhada rapidinho aqui no Globo. No G7, diz aqui o Globo, é o principal assunto aqui, está destacado, né? No G7, química dá lugar a atrito e Lula rebate Trump. Não se meta na eleição. Relação sofre abalo após o americano dizer que o Brasil está perigoso politicamente. Ele confundiu Flávio e Eduardo ao defender o clã Bolsonaro, o Trump, né? Confundiu um com o outro. Ele não sabe quem é quem. E tá dando palpite mesmo assim, né? Essa fala dele, de que o Brasil virou perigoso politicamente, é verdade, o Brasil está perigoso politicamente. Mas o Brasil só ficou perigoso politicamente a partir do momento que a extrema-direita se sobressaiu. A extrema-direita, aliás, a extrema-direita é a ideologia do Trump, né? A extrema-direita brasileira foi quem criou um clima de confronto, de conflito na política brasileira. Porque antes, o Lula disputava a eleição com o Collor de Mello, perdia e morreu o assunto. O Lula disputou a eleição com o Fernando Henrique Cardoso, perdia, morreu o assunto. O Lula disputou a eleição com o Fernando Henrique Cardoso ou com o Alckmin e ganhou, e morreu o assunto. E a vida seguia normalmente. A partir do momento que a extrema-direita surgiu no cenário político nacional e começou a falar em metralhar petralha, não era isso que se falava nos palanques aí? Ah, vamos metralhar os petralhas, não é? A política brasileira começou a ficar perigosa aí. Então o Trump precisa aprender que quem criou essa situação aqui no Brasil foi a extrema-direita, o mesmo grupo que ele integra lá nos Estados Unidos. E infelizmente a gente tem que falar isso, que ele falou a verdade, realmente aqui ficou perigoso. Mas quem trouxe esse risco foi a turma dele. O que mais? Banco Central diminui taxa de juros e mercado aposta no fim do ciclo de redução. Há controvérsias, viu? Eu li aqui, agora há pouco, num outro jornal, que as principais entidades aqui do país querem que reduza ainda mais a taxa de juros. Não estão satisfeitas com a redução. Oh, o juro do Brasil foi reduzido para 14,25, mas continua sendo o maior do mundo. Infelizmente, o maior juro do mundo é o do Brasil. Isso impede o desenvolvimento do país. Uma grande empresa que queira pedir um financiamento para aumentar a sua produção, criar, construir uma nova planta, o cara não vai no banco pedir dinheiro emprestado, não, mas nem a pau com juros dessa altura, de jeito nenhum, infelizmente. 7h42, Joyce, vamos para o comentário do Ricardo Galzerano?
3: Eu vi uma notícia essa semana que me assustou, e é oficial, baseado em pesquisa da Associação de Classe. Desse segmento, 35% dos bares brasileiros estão endividados e com dificuldades de conseguir crédito. Eu não falo de bares, desses bares de classe média alta, onde se cobra o olho da cara. Esses daí até acredito que estejam indo bem, mas eu falo de 80% dos bares brasileiros, que é uma luta quase que diária para sobreviver, de seus donos e de seus funcionários, impostos em alta, aluguel que também aumenta todo ano, preços de mercadoria que não pode se colocar preço, valor mais alto porque não vende. O povo está sem dinheiro, o povo está endividado. E aí eu fui ver o endividamento do brasileiro, números oficiais também. 80% dos brasileiros, 81% dos brasileiros estão endividados. 29,9% estão inadimplentes. E gente inadimplente, endividada, não sai para tomar uma cerveja, não sai para comer um lanche. O Brasil está numa bola de neve de uma sociedade assistencialista, onde o governo dá o mínimo para os mais pobres e não incentiva o trabalho, a busca de uma vida melhor. Sem dinheiro no bolso, não se consome. Não se consumindo, não gera renda para o governo. O que o governo também faz? Aumenta impostos. É uma bola de neve. Nós estamos na contramão de um sistema capitalista que funciona. Nós temos no caminho de um governo comunista, socialista, onde o Estado quer comandar tudo, mas mantendo a população, o máximo dela, nas dificuldades e dependente do Estado. Não há incentivo às pessoas irem à luta. Eu vi números também a respeito de Associação dos Supermercados, diz que há 250 mil vagas sem preencher em supermercados no Brasil. As pessoas não querem trabalhar, elas preferem ficar na Bolsa Família. Milhões estão há mais de 10 anos, ou há 10 anos, no Bolsa Família. Não tem incentivo de sair da pobreza. O Bolsa Família tira a gente da miséria, mas mantém elas na pobreza porque não há incentivo para as pessoas irem à luta, buscarem uma vida melhor num Brasil governado por um sistema político ideologicamente, desculpa a palavra, que está nos levando cada vez mais para o buraco.

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0: 7h51, 7h51. Estou com o Fernandão aqui mandando mensagem pra gente no WhatsApp. Uma lembrança de você. Lembra da Samsung, aquela mega terraplenagem? É verdade. Ali na beira da Anhanguera, entre Limeira e Americana, o que teria acontecido? Um desentendimento político entre a imprensa e os políticos, aquela terraplenagem está lá até hoje. Limeira sempre perdendo. Bem lembrado, viu, Fernando? Bem lembrado. Esse episódio aconteceu num governo Silvio Félix, o pai do Murilo Félix, né? No governo Mário Botião, nós tivemos o episódio da Microsoft, né, gente? A Microsoft vai vir para Limeira. Venderam isso aí, né? Teve setores aqui da imprensa de Limeira que venderam isso para o seu público ouvinte, espectador, como se fosse verdade, como se a Microsoft realmente viesse para Limeira. Era uma grande mentira. A Microsoft não veio para Limeira, mas isso teve algum efeito aí na eleição, na campanha eleitoral. Teve algum efeito que eu não sei exatamente medir qual é, era preciso fazer um estudo para levantar qual foi o efeito disso, se é que teve algum efeito, mas venderam isso para o povo aqui de Limeira. Ah, a Microsoft vem aí. Mentira, não veio. E no governo do Silvio Félix, num determinado momento, o Silvio Félix anunciou a vinda da Samsung para cá. E realmente foi isso. Os caras foram lá fazer terraplenagem. Não, a Samsung vem aí. Uma grande multinacional sul-coreana, né? Samsung. Aí um dia a Samsung anunciou que não vinha. E ficou essa especulação de quem é a culpa da Samsung não vir. De quem foi a culpa? O que, que aconteceu? Cara, contaram cada história. Contaram uma história, eu lembro de uma história que contaram. É que lá, olha a história que os caras contam, gente. As historinhas para enganar trouxa, né? Historinha para enganar trouxa. Eu lembro de uma história que era assim, é só para dar risada isso. É, a Samsung não veio porque eles estavam fazendo a terraplenagem lá, e quando eles estavam fazendo a terraplenagem, eles descobriram que aquele local que estava sendo terraplanado era um antigo cemitério indígena. E aí, os sul-coreanos são muito supersticiosos, e quando eles descobriram que aquele local era um antigo cemitério indígena, eles decidiram não construir mais a empresa aqui. Cara, contaram essa história. Você acredita que contaram essa história, Joyce? Você não acredita?
1: Não.
0: Você não acredita? Contaram essa história.
1: Eu não sabia, eu tô incrédula.
0: Você tá incrédula? Contaram essa história. Alguém surgiu com essa história. Olha, ali era um antigo território indígena, cemitério indígena, e os sul-coreanos são muito supersticiosos, sabe? Eles ficaram temerosos de instalar a indústria ali em cima de um cemitério.
1: Eles escolheram nunca mais indígena. Botar o pé
0: Então nós vamos embora de Limeira. Vamos embora de Limeira. Cara, eu vou falar pra você, a política de Limeira é um negócio que merece estudo, sabe? Precisa ser estudada. Porque realmente aqui é... Você é bem lembrado, viu, Fernando? Eu tinha esquecido, rapaz, dessa história da Samsung, viu? De Samsung em Samsung, de Microsoft em Microsoft, nós vamos vivendo aqui em Limeira, né, cara? Rapaz! A Madruga da Vista Alegre, como é que você vai, Madruga? O Madruga achou a gente aqui, cara, que legal. Ô, Madruga! Madruga lá da Vista Alegre, o lanche do Madruga lá na Vista Alegre. Grande abraço, gente fina, Madruga. Trabalhador brasileiro, né, Madruga? Cidadão eleitor contribuinte. Muito, grande abraço para vocês. Vocês têm a loja do Velho, Bate-Pau tem o Bar do Velho, os Mil Sargados da região. Quem? O Rogério lá de Iracemápolis mandou essa para nós aqui. Mais uma mensagem de áudio para mandar pro ar, Joyce?
1: Pode mandar.
2: Bom dia, Ivan.
0: Bom dia.
2: Viu, Ivan? Depois de ontem que eu vi esse tal de Galzerano falar aí, que eu não conheço e não faço nem um pouquinho de questão de conhecer ele. Mas depois que ele falou ontem, tudo ao contrário, hein? Ele falou que cabeça de manga chupada lá, ignorou Lula. Foi completamente ao contrário. Pelo menos o que eu tô vendo nas redes sociais aqui é completamente ao contrário. Ele foi dar a mão pro Lula. O Lula ignorou ele. O Lula não deu a mão para ele. E na hora do Lula discursar também, o pessoal que tava em volta dele e outro pessoal que tava na plateia aplaudiu. Quem ignorou o manga chupada lá foi o Lula, não foi ele que ignorou o Lula. Ele falou completamente ao contrário. Esse cara é doente da cabeça. Não conheço ele, não quero conhecer, não faço nem um pouquinho de questão de conhecer ele. E tem uma também. E agora, quando você fala, vamos ao Ricardo Galzerano, eu desligo o rádio. Eu nem ouço mais ele falar. Depois de ontem, ah, o cara parece que ele não vê nada que está acontecendo do outro lado. E fica inventando coisa que ele... Ninguém viu isso aí. Tá nos comentários que ele foi ignorado, manga chupada lá. Não foi ele que ignorou o Lula.
0: Olha,
2: aí, tudo bem, vamos deixar.
0: Valdemar, bom dia para você, meu caro Valdemar. Então, Valdemar, nas redes sociais, né? Por isso que eu tenho relutância, eu não gosto de me tem gente que me critica porque eu coloco os jornais aqui. Ah, você fica pondo manchete do Estadão, da Folha, do Globo. Bom, o Estadão, a Folha e o Globo, claro, cada um tem a sua visão de mundo, cada um olha para o mundo a sua maneira, mas eles têm grandes redações, eles apuram as notícias. Para publicar uma notícia lá, sempre aparece um comentarista, um analista que tem que ver a coisa diferente e tal, mas publicar a notícia lá, eles checam, né, vão atrás de checar a informação, etc. e tal. Quer dizer, minimamente você tem uma garantia de que aquela notícia foi

se você quiser. Eu trabalho com informação que foi checada. E os jornais, por mais que ele tenha os seus interesses, por mais que eles tenham o seu viés político, as informações lá são checadas, né? Então, a opinião eu deixo de lado. A informação eu cravo nela, né? Então, é por aí que a gente tem que fazer. Cada um tem a sua opinião, né? Ivan, só para recordar, qual governo era na época do Moinho? O Moinho alemão que tacaram fogo? Era o Moinho holandês. Se fosse alemão, ainda estava bom. Nós temos uma colônia alemã aqui em Limeira, muito grande, né, Marcelo? Era um Moinho holandês. Nós não temos nada a ver com Holanda aqui, né? E foi no governo do Silvio. Foi no governo do Silvio. O negócio da Microsoft, foi Microsoft, ó. O negócio da Samsung foi no governo do Silvio. E o Moinho holandês foi no governo do Silvio. Apareceu um holandês um dia aqui na cidade. Olha como é que as coisas são feitas em Limeira. Um dia apareceu um holandês aqui. Sabe, mas é um holandês mesmo, um cara... Um lemãozão, cabelo, né, lemão, chinelo de madeira. Sabe aquele chinelo de madeira do tamanco, né? Não é nem chinelo, é tamanco. Tamanco de madeira do holandês. O cara era um holandês perfeito. Ele estava andando por Holambra, por aí e tal. Ele queria construir um moinho holandês aqui na região, mas nem Holambra deram bola para ele. Nem Holambra, que é uma cidade de holandeses, nem lá deram bola para ele. Ele chegou aqui em Limeira e... Ah, eu quero construir um moinho holandês. Ah, os caras, vem cá. Você quer aqui, essa cidade, é aqui que você tem que construir um moinho holandês. E construíram. No governo do Silvio. Construíram um moinho holandês. Um dia a cidade acordou, foi num domingo de manhã. Tacaram fogo no moinho holandês. Limeira sendo Limeira, né, gente? Limeira sendo Limeira. Rosiane do Jardim do Lago mandou um bom dia pra gente. Joyce, rapidinho aí, hoje tem futebol? Tem futebol da Copa do Mundo, claro, mas nós vamos falar aqui da Série B do campeonato, que ninguém fala, a gente fala. Do que ninguém fala, a gente fala aqui. Hoje tem jogo da Série B do Campeonato Brasileiro, você acredita? Tem. A 14ª rodada começa hoje com Sport e Atlético de Goiás lá na Ilha do Retiro. Depois essa rodada se estende pelo sábado, pelo domingo e pela segunda-feira. Mas quem gosta de acompanhar o futebol brasileiro, tá aí, ó, Sport e Atlético de Goiás pelo Campeonato Brasileiro da Série B. Tem um jogo hoje, depois amanhã não tem? Só no sábado de novo, né? Muito bem. E tem Copa do Mundo, né, gente? Pra gente acompanhar. Também hoje tem vários jogos da Copa do Mundo. Bom, 8 horas pontualmente em Limeira. É hora de dar tchau, né? É hora de dar tchau. Em nome da Joyce, que comandou a Central de Operações, em nome do Carlos Gomide, que trouxe informações das ruas de Limeira. Um bom dia para todo mundo, uma boa quinta-feira. E até amanhã, se Deus quiser. Continue cravado, hein? Nos 82.9. Você sabe por quê, né? É para ficar de boa.

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2: Olá! Vocês que hoje é quinta-feira, Joy. Graças a Deus, eu posso ouvir um aleluia. Graças a Deus, hoje é quinta-feira.

E olha que delícia, né? Um tempo maravilhoso, sem neblina. Alguns pontos da cidade ontem estava com neblina, hoje não. Então tá tudo ensolarado agora, hein?

E hoje é quinta-feira, dia 18 de junho de 2026. Que friozinho, hein, gente? Misericórdia. Olha, essa noite eu senti mais frio do que o normal. Agora pela manhã também. Tomei um banho, tava tão quentinho que eu falei, não, não vou sair daqui, não. Eu vou ficar por aqui até esquentar, hein? Até esquentar ao mesmo tempo. Aí você sai aquele frio, aquela nhaca, mas graças a Deus, tô bem quentinha agora, com a minha blusinha de frio, aqui o estúdio tá bem gostoso também, mas lá fora tá bem gelado, ainda bem que tem um solzinho pra dar aquela equilibrada gostosa. Robertinha com vocês até as 10 horas da manhã, o nosso 34044000 tá liberado, você participa, deixa o seu nome, 9 da manhã tem a nossa transmissão, quiser participar, fique à vontade. Eu sempre convido você a me ajudar a fazer esse programa, deixar ele mais gostoso, feliz e abençoado. Lembrando que hoje é quinta-feira, dia de TBT. Se você quiser pedir uma música, aproveita. Roberta, mas só na quinta-feira eu posso pedir música? Não, você pode pedir todo dia. Como você não pede todo dia, quem sabe hoje você pode se incentivar com a minha fala. Peça a sua música. E aí, sabe o que você vai fazer? Você vai pedir. Então aproveita e pede. 34044000.

0: 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Adoro essa música. 8 horas e 25 minutinhos.
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0: Essa música da novela Viagem tocava pra personagem Lisa e Theo. Os personagens, né? Mas era da Lisa, que ela se apaixonou pelo Theo. Então, todas as vezes que ela via o Theo, eles estavam juntos. Essa música aí tocava. Eu acho ela uma graça. Então, ela é da trilha sonora da novela A Viagem Internacional. Quando você gosta da novela, você toca e você já lembra, né? Mas ela lembra da Lisa, do Theo, personagem do Maurício Matar, a Andréa Beltrão, então era deles. Toda vez que tocava, estavam os dois ali e tudo mais, né? 8 horas e 25 minutos. Um abraço quem está aqui comigo participando. O Zé Antônio, o Zui lá de Rio das Pedras. Um abração, viu? Quem mais também chegando por aqui? Elizabeth Galo, do Abílio Pedro, um abração. Quem mais? Edilene, tia Jane, tio Dito, sempre com a gente participando também. E obrigada pelo carinho. E você, quer participar? Aproveita, participa. O nosso 34044000, 34044000, está ativo para você mandar a sua mensagem, mandar o seu bom dia. Agora são 8 horas e 26 minutinhos.
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0: CNH com 16 anos de idade. Aqui no Brasil, o que você pensa de tudo isso? Por que que eu tô perguntando? Porque pra votar, inclusive eu tirei o meu título com 16 anos, porque minha vontade era muito grande de exercer a minha cidadania e votar. Então, eu voto desde os meus 16 anos, tirei a minha carta com 18 anos e tudo pra mim foi muito rápido. É aquela coisa de você, tem 18 anos, então eu vou tirar a carta mesmo sem ter carro. Eu vou tirar o título sem saber muita coisa, o que, que seria muito legal ou não pro Brasil, pra mim. Mas mesmo com a minha inexperiência, acredito que eu deva ter agido correto na maioria das vezes quando eu votei. Acredito. Acredito eu que eu tenha feito uma escolha boa. Porém, aqui no Brasil, de uma forma geral, eu acredito que muitas pessoas com 16 anos, que já têm idade para trabalhar, devam ter suas responsabilidades, conseguem ter um discernimento de escolher o que é bom e ruim, mas eu acredito que 80%, se não mais, não tem. Do mesmo jeito que eu acredito que com 16 anos... existem alguns jovens que não sabem nem por que tá votando e nem por que tá escolhendo e vai na vibe porque um governo tá apoiando a liberação da maconha, porque ele, desculpa o termo, ele é um maconheiro, então ele vai escolher para liberar porque ele faz o uso da droga. Existem aquelas pessoas que falam assim, eu vou escolher aquele governo porque aquele governo apoia aquela classe tal. Eu vou escolher aquele governo porque aquele governo... ele é do oba-oba. Eu vou escolher aquele governo porque ele facilita as coisas. Nunca é para uma coisa... Olha, eu vou escolher aquele governo porque ele é em prol dos estudos, né? Para ajudar na formação de tal pessoa e tudo mais. Eu sempre vejo argumentos como a liberação da maconha, a liberação de tal coisa, é quando você faz coisa errada e eles aceitam. Nunca é para uma coisa boa. Então, eu tenho medo de liberarem CNH com 16 anos para essas criaturas aí. Porque se eles não sabem votar... E qual que é o votar, Roberto? O que é certo pra você? O certo pra mim é o que não é errado. Entendeu? Agora, a minha verdade não vai ser a sua. Agora, não saber escolher ou votar num governo porque apoia a liberação da maconha, porque ele é um maconheirinho, ou uma maconheirinha, porque tem muita mulher que faz uso também. Isso, você acha certo? Escolher por isso? Vou escolher por causa disso. Então, é isso que eu não acho correto. Agora, liberar um jovem com 16 anos pra dirigir... Eu não sei, não. Eu tenho... Aqui no Brasil, nos Estados Unidos, já acontece. Jovens com 16 anos já conseguem tirar a sua carteira de habilitação e dirigir. Mas lá as leis são diferentes. Por que você não mora lá, Roberta? Porque eu não consigo. Se eu tivesse minha cabeça antes, já estaria lá. Mas agora é mais complicado e complexo fazer uma mudança. Mas assim, eu acho que lá as leis funcionam, aqui no Brasil nem todas. Por conta disso, CNH com 16 anos e novas regras. Pode ter regra que for, se você matar no trânsito, aí você vai ficar preso por um ano. vai continuar matando no trânsito, vai ficar preso por um ano, vai sair, vai conseguir tirar sua carta de novo, vai ter de volta sua carteira de habilitação e vai fazer besteira novamente. Então eu não acho que o Brasil tem estrutura para liberar jovens com 16 anos para tirar a sua carteira de habilitação e dirigir. Dirigir, porque dirigir é algo com responsabilidade que você faz. Não é saindo por aí e fazendo qualquer besteira. Porque, primeiro, a pessoa pode morrer. Mas se ela faz uma besteira e ela é a culpada e ela perdeu a vida dela, bom, ela procurou. O problema é quando ela mata outras pessoas no trânsito. Não é verdade, Joyce? Ela mata, ela tira a vida de inocentes e a desgramada fica viva ainda. Mas ela matou outras pessoas. Aqui no Brasil, eu não acho que tem... Porque se com 18 não se tem estrutura e cabeça para tirar... Salvo alguns loucos aí de moto, de carro, de caminhão, de ônibus, até de bicicleta motorizada tem doido dirigindo. E nem precisa de carteira. Então, assim, eu não acho que tem estrutura, infelizmente. Eu queria falar que tem, mas na minha opinião não tem. Não tem, porque tem muito... Desculpa o termo aí. Tem muita gente aí com seus 30, 40, 50, 60, 70, 80 anos aí que até hoje não tem um pingo de responsabilidade para dirigir. Imagina um jovem de 16 anos que tá aí com tudo formado, que ele acha que tudo é oba. Vou pegar o meu carro, vou botar meu braço para fora, vou erguer o funkzão lá e vou ouvir um funk com os meus colegas dentro do carro, vou sair dar um giro por aí. Você acha que um ser desse tem responsabilidade no trânsito? Eu não acho, não. O relatório do deputado Áureo Ribeiro, Solidariedade... Ah, do Solidariedade, tá vendo? Quer criar escolas de trânsito e normas para ciclomotores. Se o pessoal com 16 anos não vai nem na escola de acordo, você vai criar mais uma escola? Aí que o povo... Capaz que vai só pra pegar a carta, aí ele vai. Mas pra ele ter educação, pra ele ter uma formação, ele não vai. Mas pra pegar a carteira de habilitação... A criaturinha vai lá pra poder dirigir. Então, eu não acho que seria o melhor caminho. Porém, nós não fazemos as nossas leis. Nós temos pessoas ali responsáveis pra fazer por nós. Que são aquelas que a gente escolhe. Por isso, saiba quem você escolhe. Porque o mesmo peso do voto que você tem, que você provavelmente seja uma pessoa que tem uma cabeça legal. Ah, você pode votar na esquerda, na direita, no meio, não tem problema. Não tô falando de lados. Eu tô falando, você tem uma cabeça melhor, você entende. Olha, eu vou votar nesse cidadão aqui que tá se candidatando, porque eu acredito que ele vai fazer uma coisa boa. Legal. Mas você tem o seu pensamento legalzinho também. Agora tem muita gente que não tem. Essa mesma pessoa, ela tem o voto, ela vai votar e ela tem o mesmo peso que o seu na hora. E se for em maior quantidade, é o que acontece por aí. Bom, então, toma cuidado em quem você vota. E eu não acho que com 16 anos, aqui no Brasil, eu acho que o jovem não tem responsabilidade para pegar um trânsito como é o que tá por aí, não. Eu não acho. 8 horas e 33 minutinhos.

Bom dia, 8 horas e 37 minutinhos. 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

0: 8:51, Marcelo pronto, eu pronto, a Joyce pronta, todo mundo pronto. Diretamente da rua 25 de março. Gomide não tá pronto não, nem tá aqui. Diretamente da rua 25 de março, ele que é o nosso amigo, o Marcelo da Relojoaria do Zezinho. Marcelo, bom dia.
1: Bom dia, Robertinho, já tava quase desistindo, eu quase fui lá na casinha, mas eu resolvi voltar.
0: Fez muito bem. Fez muito bem, Marcelo, porque ir na casinha pode ser que demore, e tudo bem que a gente demora, mas você não, Marcelo, você não pode demorar, Marcelo, você tem que estar pronto sempre, entendeu?
1: Mas estamos aqui na luta, Albertinho. Vamos mandar os bom dia. Eu não sei, eu estava te ouvindo, você não mandou bom dia para ninguém nesse período agora, né? Mas eu vou mandar. Posso, Albertinho?
0: Deve, porque o seu bom dia é muito especial, Marcelo.
1: Quanta vida, meu Deus do céu.
0: Tô demais
1: lá,
0: hoje,
1: então, vamos mandar bom dia para Jaguari. Dona Neuza, Dona Vanilda e Dona Lourdes. Está lá te ouvindo, lá no bairro Jaguari. Vamos mandar também um bom dia pro Zé Lão, da Boa Esperança, o Jorge e a Ana da Boa Vista. Um bom dia pra Saleta aí do centro, Moisés do Quiabo. Faz muito tempo que eu não mando um bom dia pro Moisés do Quiabo. Nem sei se ele tá plantando mais quiabo, mas eu sei que verdura ele tá plantando, mas quiabo eu não sei, viu? Dá um alô, viu, Moisés? É o Lanche, da Boa Esperança. Ah, deixa eu ver, o José Luiz Barritierra. Barritierra, é, Nova Suíça. A Neuza Morlina e o amorzão dela, o Tiãozinho, lá do Barão de Limeira, você fica com o radinho ligado lá. O Rosquinha, da Jardim Alvorada. Ei, Rosquinha, isso não é fácil não, né? Deixa eu ver, a Dona Fernanda e a filha Vitória da Vila Queiroz, tá aí te ouvindo. A Roselinha, o Pai Natal, fica na divisa lá de Artur Nogueira, com Limeira lá, ó. Tá do lado, não. Vai, pisa do lado é Arthur Nogueira, pisa do outro lado é Limeira. Que chique, hein, Dona Roseli? Bom dia pra vocês. O pescador da Vila Pisa, maior contador de história, o patrocínio, tá lá te ouvindo também. O João e Ana lá de Sertãozinho, o Zui, João e Sônia, lá de Rio das Pedras. Agora o João, agora conhecido no Rio das Pedras como o homem da linguiça, viu, Albertinha? Precisou de linguiça, só procurar o João lá em Rio das Pedras. Pode bater, viu, que ele acorda às 5:30 da manhã para fazer a caminhada. Então já pega ele e já faz para ele. Vai fazer a caminhada acesa, já deixa a linguiça pendurada lá na... A cidade é pequena, né, Albertinho? Pode encomendar e pendurar na grade, né, Albertinho? Depois vai pagar, não tem problema não, viu, Albertinho?
0: Então a cidade é pequenininha, por conta disso, pode encomendar a linguiça e ele pendura a linguiça onde a pessoa decidir que é para pendurar?
1: Ah, o João já tem experiência com linguiça, pelo que eu percebi. Ele pendura na grade lá e deixa o vale, depois você faz um pix pro João.
0: Aí é fácil, lá, tranquilo. João, e recebe a linguiça no conforto da sua casa, né, Marcelo?
1: Clarice Flores, bom dia. Chico Jatubá de Piracicaba. O Cavalinho, floqueiro da Boa Vista. Israel da São Cristóvão, Beatriz do Sabiá. Deixa eu ver aqui. Tá na Vila Queiroz, ali tem o Zé da Ida. Deus é Gordê, a tia Tica, a dona Isabel, o senhor Manuel, né, tá tudo lá cuidando da tia lá. Tem o Zé Galo, o Zé Galo, tem o Zé Grilo, tem o Zé Sapo, o Zé o quê? É, nossa, esse pessoal deve ser um pulador de cerca pra caramba, né? Todos esses nomes aí não é fácil, não. Vai tá lá o Zé da Ida lá comandando a Vila Queiroz lá. Tem também em frente do Zé da Ida, tem o Chine Evani. É o homem que passa gelol dormindo, viu, Albertinha? É o único que eu conheço. E agora que ele é torcedor fanático, viu, Albertinha?
0: Ah, é?
1: Diz que o time do Brasil, ele tá sofrendo. Mas sofrer por quê com um time desse? Você viu? Não sei se você tem oportunidade de assistir a Inglaterra ontem. Que jogão, Albertinha. Eu não sei, parece que só nós brasileiros que é mole, viu, Albertinha? Os outros times jogam com uma garra tremenda, né, Roberta?
0: Verdade, Marcelo. Olha, ontem, por coincidência, eu consegui assistir um pouquinho do jogo da... foi Inglaterra e... Quem mesmo, Marcelo? Deu um branco. Inglaterra...
1: Ah, pra mim deu vermelho.
0: Nossa, peraí que a gente já vê, peraí. É jogo.
1: Manda pra Dona Joyce aí.
0: Jogo de.
1: Vê aí quem que foi, Dona Joyce.
0: De ontem em Inglaterra. Peraí, Marcelo. Vamos ver o que eu joguei. Eu vi um trechinho. Vai logo que. Foi assim, Marcelo.
1: Tô sentindo o teclado.
0: Inglaterra e Croácia. Tanto que ontem minha filha comprou figurinha, saiu o Modric da Croácia, que é o jogador que é o último ano dele que joga. Marcela, vou falar uma coisa pra você. Eu vi tanto a Inglaterra como a Croácia jogando com garra, Marcelo. Jogando com vontade. É. Tanto que foi 4-2 pra Inglaterra. Agora, o Brasil... Olha, Marcelo, o Brasil... O Brasil, parece que a única coisa que o Brasil pensa é sair bem nas redes sociais dos jogadores. Do resto, é um desânimo, é uma falta de amor à camisa, é um conjunto de situações que faz com que o Brasil fique esse time aí. Um time apático, um time triste, um time que você vê aquele Igor... Eu peguei uma ranço daquele Igor Thiago, eu peguei um ranço dele, Joyce. Eu tô com broca, eu tô com ranço dele igual daquele lá também. É, eu tô com ranço dele porque a bola... E é verdade, não fui só eu que vi, não. Vi meme falando que a bola passa na... A bola tá lá, Marcelo, ele tá olhando pro outro lado. É um cara desanimado, o Rafinha desanimado, um povo desanimado, uma vergonha. Olha, se o Brasil entrar em campo igual entrou com o time do Marrocos, que é bom e ainda assim também não é tão bom, é bom e não é bom, fica naquele meio termo, o Haiti ainda vai... vai

0: Mas enquanto isso não acontece, Antônia do Tatu tá te ouvindo, Toninho Furnão, sapateiro. Mas deixa eu voltar a falar do China, esqueci. O China assiste ao jogo do Brasil, Alberti. Ele que é a dona Vani, presta atenção. Comprar duas poltronas. Sabe aquelas poltronas que faz massagem, Robertinho? Você já viu, né?
1: Já, já.
0: Aquelas
1: sim.
0: Poltronas que tem no shopping que faz massagem. O China e a dona Vani tem uma cada um. Você vê o nível dos dois, né, Robertinho?
1: Chique demais, viu?
0: Assista o jogo do Brasil, depois a dona Vani passa gelol. Não, eu não vou falar gelol, que não pode falar canela de véio no China. E o China passa gelol na Vani, porque os dois ficam tudo tordoado. Só de assistir o jogo, isso numa cadeira de massagem. Imagina nós na cadeira de garagem, né, Robertinho? Então já viu, né?
1: Verdade, verdade.
0: A dona Vani passa canela de véio no China e o China passa geló na Vani para os dois e dormir sem hematoma nenhum. Isso só de assistir o jogo. Então, ó, toma jeito, hein? Toma jeito, vocês não têm idade mais para isso, não, viu? É, tá bom. Renda Boa Vista, a maior consumidora de AS. Tá ali te ouvindo, um bom dia para ela. Zenaide Edson, seu Moacir. E a esposa Ivani, dona Creuza, seu Ademir, dona Cida, seu Nico, a Márcia Arva, Andréia, Rose, Bicho, tudo ali da área rural ali. A gente agradece esse povo que está te ouvindo. E o convite está em pé, hein? Espero que sábado esteja aí. Pode estar frio, mas não chovendo. Tem festa junina ali no bairro dos Pires, ali na igreja luterana, né? Pires de Cima. Vai lá que é uma festança. E a Robertinha disse que quer experimentar o...
1: Chocolate, a Joyce nos lembrou. Choconhaque. Parece que tá falando um choconhaque. Ô, Marcelo, Marcelo, dá curiosidade pra experimentar, porque o conhaque, só o cheiro dele já mostra que é forte, uma bebida fortíssima. Com chocolate, pode ser que fique um pouco mais doce. Olha, você que vai experimentar. Leve alguém para poder dirigir para você, porque senão você vai virar um tornado, um ciclone na estrada ali, viu?
0: Eu peço só o chocolate quente, o conhaque a dona Sandra que toma. Depois vem falando minhoca na Martins do Ter, de lá vem em casa, viu, velho?
1: Ô, Marcelo, deixa eu perguntar. A dona Sandra gosta de conhaque?
0: Opa, sumiu, mas vamos voltar. Eu não ouvi, Roberto.
1: Marcelo, a dona Sandra gosta de conhaque?
0: Não, ela gosta desse choconhaque aí. Do ela choconhaque. Vai lá só pra isso, viu?
1: Ah, tá. Daí ela vai, ela vem calibrada que... falando abobrinha na sua orelha.
0: Tá, depois ela fica contando aquelas mentiras. Ai, meu amor, você é o homem mais bonito que tem na face da terra. Eu falei, só porque tomou choconhaque, né?
1: Ah, então quer dizer que ela vem mentindo pra você?
0: Mentira, vai vir no pele inteirinho, Roberto. Inteirinho.
1: Tadinha da dona Sandra, um abraço.
0: Eu falei, vai em casa, toma água gelada, vai dormir, porque senão vai sair mais besteira ainda aí.
1: Você é o homem mais lindo do mundo, Marcelo.
0: No outro dia nem lembra mal o que falou, viu, velho?
1: Olha lá, tá vendo, gente? Culpa do choconhaque.
0: Eu vou lá, não. Eu tomo meu guaranazinho, meu lanchinho de pernil, só tem essa, não.
1: Tá certo.
0: É, Pablo Camargo, deixa eu ver pra encerrar aqui, senão estoura o Pelé do Bairro dos Pires, a dona Naira Vitória Lucato, deixa eu ver a dona Guilmar Furlan, Thalita, olha, enfim, todo esse pessoal que eu sei que tá ouvindo, tá assistindo, gente, daqui a pouquinho as portas vão se erguer, comprar, consertar, é a Rosaria do vem pra cá, aqui não tem choconhaque, mas tem café quente,
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0: 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Você acredita, Robertinho? Eu cheguei do almoço por volta das 14 horas e 30 minutos na loja. Eu fui tirar. Eu não vou falar bunda que não.

0: falar, minhas nádegas da cadeira, de trocar pilha, às 18 horas, Robertinho, às 18 horas. Eu já não tenho bunda, eu saí sem bunda na loja, de tanto tempo sentado, viu, Robertinho?
1: Puxa vida, hein, Marcelo? Olha, que dosinha de você, viu? Então você saiu sem bunda, então.
0: Aí eu vou agora conversar com o Doug, na onde que ele colocou aquele enchimento lá, que eu vou falar pra você, ele parece o Hulk. Você sabe o Hulk jogando bola? Fica uma curva assim que faz sombra na batata da perna dele, a bunda que ele colocou, viu?
1: O Douglas tá todo arrumado, Marcelo. O Douglas é um caso à parte. Pergunta pra ele, às vezes você pode ficar igual, Marcelo. Você tem vontade?
0: Eu vou perguntar pra ele, daqui a pouco ele tá usando boné nas nádegas pra cobrir o sol nas batatas da perna, porque, meu Deus do céu, que prazerão que ele ficou, Bertinho. Eu não sei, eu pra mim aquilo ali calibra no posto, não é possível, viu, Bertinho? Ele tem um biquinho ali que ele tem.
1: Ô Marcelo, então quer dizer que o nosso querido Douglas tá batatudo e bundudo?
0: Isso daí, ô Bertinho. Batatudo e bundudo, eu não sei.
1: Nossa.
0: A mulher dele é até estranha. Ele deita de barriga pra cima, diz que ele tá ficando mais alto. É o excesso de bunda, né, Bertinho?
1: Ai, Marcelo, só você, viu?
0: Aqui no bairro da Boa Vista. Vem pra cá, gente. Ó, o telefone tá funcionando agora, viu? 3441-7510 e tem o WhatsApp 98990-0506. 9:06 no meu relógio. Tô te deixando aí. Toco o programa amanhã e volta ao vivo e a cores. Tá bom, Roberto Maese?
1: Tá ótimo, Marcelo. Olha, um abração pra você, viu?
0: Pois, tchau, tchau.
1: Tchau, tchau.

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0: E hoje, gente, quinta-feira, dia 18/6/2026, desde manhã estávamos aqui ao vivo, curtindo boa música, comentando, mandando alô, abraço, beijinho e a partir de agora com você também pelo nosso canal do YouTube. Um bom dia, obrigada pelo carinho e olha, tem coisinha pra gente, né, falar, comentar, dar pitaco também e tem a sua participação. Tô esperando você participar pelo nosso YouTube, pode ser pelo 34044000 também. Por exemplo, a Roseli mandou um bom dia. Também a nossa querida Benedita da Silva Francisco, da Vila Labaque. Quem está no 34044000? Samara, um beijo para você. A Edilene, tem a Edilene e tem a Edilene. Luzia Mamédios, obrigada pelo carinho. Dona Fátima do Amparo, ela mandou assim: Robertinho, hoje a minha mãe está completando 82 anos de idade. Ela é sua ouvinte. Ai, que idade gostosa e linda. A Dona Iris. Aê, Dona Iris. Dona Iris, verdade, Joyce, gostei. Nome Iris, muito bonito. 82 anos. Gente, que linda. Minha ouvinte, olha aí, ó. E só tenho a agradecer a Deus por tê-la como minha mãe. Ai, que delícia, né? Que orgulho, que orgulho. Tenho certeza que a Dona Iris... ama muito você. Tenho certeza que ela se sente orgulhosa todos os dias. E claro, você falando agora, prestando a sua homenagem também. Dona Iris, a senhora é minha ouvinte. Hoje é seu aniversário. Parabéns, que Deus te abençoe. Muitos e muitos anos de vida. E tudo de bom nessa caminhada maravilhosa, tá? Que essa data repita por muitos e muitos anos. É o desejo do meu coração para a senhora, tá? Ah, que lindo. Parabéns, hein? Parabéns. Renê Gofinetti, Vila Rocha, Marco Rock, diretamente do Japão. Sabe que música que ele tá pedindo, Joyce? Eu não sei se tocou. Aquela do filme Ghost.
1: Não,
0: ainda não. Untitled Melody, não é isso? Eu acho que eu falei o meu inglês meio abrasileirado, mas a Joyce entendeu. Obrigada pelo carinho, Marco. Rê do Boa Vista, um bom dia. Arro do Jardim do Lago. Iracema, mãe do Léo, um beijo pra você. Um beijo pro Léo também. Obrigada pelo carinho. Dona Dulce, do Nossa Senhora das Dores. A Giovana, do Jardim Morra... A Giovana, do Jardim Morra Azul. Sabe quando você quer falar? Você tá pensando mais rápido que você tá conseguindo falar? Eu tô assim, viu, gente? Um beijo grande pra Zilda, um beijo grande pra Mauricéia, enfim, quanta gente boa. E agora a gente começa a fofocar, o nosso momento de fofocar um pouquinho, contar, claro, o que tá acontecendo, não só no mundo dos famosos, mas também no mundo político. Mas esse aí eu vou deixar pra daqui a pouco. Antes, eu vou trazer pra vocês, ontem, vocês acompanharam? Vocês olharam pro céu ontem? Eu olhei pro céu e eu tava na casa da minha mãe naquele momento, que eu saí um pouquinho mais tarde, na casa da minha mãe. E naquele momento que eu saí, eu dei assim, na lateral pra ir pro meu carro, eu dei de frente com a lua. E a lua ontem estava linda. Eu falo que ela estava sorridente, né? Quando ela tá só aquela assim, né? Desse jeito. Só que, bom, eu gosto muito de lua. Tanto que se vocês forem no meu Instagram... Ó, Joyce, eu vou falar que eu gosto de lua pra não parecer... Até você gosta de lua só por causa de alguma coisa. Não, não é. Vou mostrar pra Joyce que eu gosto de lua faz tempo. Faz tempo. Tanto que no meu Instagram, eu tenho ali uns arquivos que eu... Tudo que eu gosto de stories que eu posto, eu coloco lá. Sabe aqueles arquivos que a gente coloca ali? De coisas que a gente gosta? Pois bem, eu tenho um arquivo lá de 2020. Eu não tava com esse celular, porque iPhone pra tirar foto de lua é um problema. Ele é bom pra tirar foto de um monte de coisa, mas da lua ele não tira uma foto legal. Não, ele não tira. Eu acho que eu tinha um Samsung na época. Joyce, eu registrei ali, depois eu mostro pra você. É a coisa mais linda, saiu... A lua saiu perfeita, perfeita. Nunca mais, depois que eu não tive mais o meu Samsung, eu consegui... Depois eu fui pro Xiaomi lá... Eu nunca mais consegui tirar uma foto tão bonita como eu tirei com esse celular Samsung que eu tinha mais antiguinho. Mas enfim, então eu gosto muito da lua. E ontem a lua, ela estava particularmente linda. Por quê? Porque além da lua ser linda, ela estava com o planeta Vênus bem na pontinha de uma das extremidades dela. E um pouquinho mais abaixo, você via aquela combinação perfeita, Júpiter. Então, essa foto foi tirada, eu vou dar o crédito, porque eu acho legal. Vilmar Carrilho. A foto é de Vilmar Carrilho. Eu peguei de uma matéria de Campo Grande News. E, assim, tava perfeita. Eu cheguei a ver, tentei tirar foto com o meu celular. Eu não consegui um registro bonito. Por isso que ontem eu nem postei. Porque se eu conseguisse ter tirado uma foto com um registro tão bonito como esse, eu... Não igual, óbvio, vendo os detalhes, é dela. Mas uma foto que onde eu conseguisse captar a essência da imagem, que é a Lua, com Vênus ali na pontinha e Júpiter um pouco mais abaixo, e mais um pouquinho do lado, se eu conseguisse ter registrado... Opa, eu tô embaçada. Desembacei, pronto. Hello? E se eu conseguisse ter tirado, eu tinha postado, porque eu gosto muito. Eu vejo Lua, eu gosto muito também de pôr do sol e gosto do nascer. Eu, da onde eu moro, eu consigo ver o nascer do sol. E eu, quando eu... Porque agora tá muito escuro, eu saio de casa com o canto do galo ali ainda, né? E então tá bem escuro. Mas quando começar a amanhecer mais rápido do horário que eu saio, eu vou conseguir ter, assim... Eu vou conseguir ver o amanhecer e eu gosto bastante. Então, assim, ontem a Lua, ela tava praticamente falando assim, olha, tira foto, porque eu tô particularmente linda. E ontem realmente foi um espetáculo, vários lugares registraram essa foto. Por quê? Porque aí ainda você vê um espacinho. Só que como você tá muito longe, da onde eu estava, parecia que Vênus tava bem mesmo no finalzinho da pontinha aqui, mais próximo. Ali não, ali você vê que ela tá um pouquinho longe, porque foi captada mais de perto. Mas de longe, parecia que tava bem na pontinha o planeta Vênus. Então, eu achei muito lindo, quis compartilhar com vocês. Teve gente que nem reparou nessa beleza tão, tão diferenciada. Eu, como gosto, olho pro céu direto. Então, eu vi, minha filha viu, tentamos, não consegui registrar. E olha que a câmera do meu celular é boa, mas pra foto de lua, o meu celular não é bom. Na verdade, iPhone tem um problema com foto de lua. Aí você vê dica, você fala assim, ó, pega... Você vai não na foto, você vai no vídeo. Aí do vídeo você faz ali o registro. Desse registro você consegue captar do vídeo a foto. Não dá pra fazer nada disso. Eu, pelo menos, não consegui fazer com as dicas que a gente pegou. A minha filha tentou também, não conseguiu. Mas, assim, a lua ontem, ela estava particularmente linda. Olha, gostei. E aqui na matéria diz, moradores de Campo Grande observaram e registraram. Mas não foram só os moradores de Campo Grande que conseguiu ver tudo isso. Se estava... Na onde você estava? Você estava com o céu limpo. Aqui em Limeira também estava linda a lua. Esse mesmo detalhe maravilhoso. E, ó, é um fenômeno, tá? É um fenômeno. O fenômeno apareceu logo após o pôr do sol. E muitas pessoas conseguiram registrar também o pôr do sol. E aí já apareceu Mercúrio, já apareceu Júpiter, já apareceu Vênus e a Lua bem ali. E Vênus bem na pontinha da Lua. Integrou uma configuração astronômica que também envolveu Júpiter e Mercúrio. Geralmente Vênus e Júpiter já estava sendo visto a olho nu sem precisar da Lua. Mercúrio não, Mercúrio estava um pouco mais apagadinho. Mas ontem teve, eu não digo um alinhamento, ontem teve um episódio ali, né? Um fenômeno que caracterizou mostrando os três. A imagem mostra a fina faixa iluminada da Lua ao lado de Vênus, um dos objetos mais brilhantes visíveis da Terra. Então, quando você vê, você fala assim, ah, é Marte. Não, quando você vê o objeto mais brilhante a olho nu, é Vênus. Tá bom? É Vênus. Segundo informações, o fenômeno ocorre por causa das posições relativas da Lua e dos planetas no sistema solar. Apesar da proximidade observada no céu, os corpos celestes permanecem separados por milhões de quilômetros dentro desse espaço imenso. Então, não estavam perto. Mas, por conta desse fenômeno, digamos assim, quase um alinhamento, você conseguiu ver. Então, nesta quarta-feira, observadores de todo o país puderam acompanhar uma conjunção envolvendo a Lua crescente, que eu acho linda, parece que ela está sorrindo pra gente, né? E Vênus, Júpiter e Mercúrio. Em algumas regiões do Brasil, a Lua chegou a ocultar Vênus por alguns minutinhos, tá? É porque ela tem que brilhar, né? Ela tem que brilhar, ela oculta mesmo alguns aí. Fenômeno conhecido como ocultação lunar. Ai, que bonitinho. Especialistas explicam que a configuração foi favorecida pela presença de uma lua crescente bastante fina e pela visibilidade dos planetas logo após o pôr do sol. Mas assim, o pôr do sol, acho que foi quase 6 horas da tarde. E era quase 7 horas da noite, você estava conseguindo ver esse espetáculo lindo, porque já estava mais escuro. Então você estava conseguindo ver, sim, a olho nu, sem precisar de binóculo ou qualquer outro telescópio, qualquer coisa que... Quaisquer coisas que... Chegou o gomide, gente. Quaisquer coisas que você pode usar para facilitar aí a visão. Eu não tenho nenhuma delas, mas já valeu a pena ter conseguido ver tudo isso. Joyce tá aqui primeiro. Joyce, você chegou a reparar? Você viu ou não? Outra, você não reparou nada. Você perdeu?
1: Eu perdi. Ai, já descansar um pouquinho. Ficou só tive outro espetáculo depois, mas...
0: Eu entendi. eu entendo. O bom é que uma coisa substitui a outra.
1: Sim,
0: e às vezes até melhor. Tá valendo, isso é bom. Mas, Joyce, você perdeu. Tava muito lindinho.
1: Ai,
0: como
1: sim.
0: Eu gosto, eu sou suspeita de falar. E minha filha vai na minha vibe. Porque minha filha não ligava. Mas eu acredito que é dela conviver comigo e saber que eu gosto. Então, tudo que tem estrela, lua, sol, essas coisinhas, tanto de pôr do sol como nascer, ela acaba gostando também. Ela faz os registros.
1: Antigamente,
0: né?
1: Quando eu trabalhava só com eventos, então eu ia dormir muito mais tarde também. Eu gostava de acompanhar quando tinha os Perseidas.
0: Ah, sim,
1: que daí você consegue ver a olho nu também. Sim. Mas quanto mais de madrugada mesmo, sim, mais você consegue
0: mais
1: ver.
0: Mais consegue ver. E aí você... Na hora que você vê certos tipos de eventos, assim, você fica pensando, caramba, que bonito.
1: Sim.
0: Tem alguns que eu perdi porque eu tava dormindo. Tem alguns que... Não, mas esse tava na cara, Joyce.
1: Eu tô completamente desinformada, todo mundo viu e eu não.
0: Não, sim. E tem... E no caso, ontem, eu não sabia que ia ter esse fenômeno. Não sabia. Mas na hora que eu saí, na casa da minha mãe... A casa da minha mãe tá bem assim. E, na verdade, tem dois prédios ali, meio que no meio. Então, você vê os dois prédios e essa lua... Desse jeito, tava ali. Eu saí, o que eu faço? Eu sempre olho dos dois lados da rua. Então, na hora que eu olhei... Meu carro tava de frente pra ela, mas a minha era uma lateral. Na hora que eu olhei, falei, nossa, que lindo. Amei, amei. Agora a gente vai dar um bom dia pro Gomid, que já chegou chegando.
2: Não, eu tô quieto aqui.
0: E a gente
2: aqui.
0: Vai... Você quieto, você já chega chegando.
2: Ah, eu chego chegando
0: já
2: mesmo.
0: Já chega chegando, não tem jeito.
2: Não, eu tô deixando as coisas organizadas.
0: Sim... Você viu esse fenômeno
2: não
0: da
2: vi,
0: lua?
2: Não vi.
0: Não viu nada?
2: Não vi.
0: Não, mas é bonitinho, né?
1: Eu não tô sozinha dessa vez.
0: Não tá sozinha. Não,
2: eu não vi porque eu fico a maior parte da noite, eu fico dentro da redação na Gazeta.
0: Entendi.
2: Né? E ontem eu saí especificamente para ver a situação que aconteceu lá no Abílio Pedro ontem à noite. Mas aí não dá tempo.
0: Aí não dá tempo, não, nada. Não dá aquela tempo. Correria, nem dá tempo.
2: Não dá tempo. Agora, você falou que você não conseguiu tirar a foto da lua com o seu celular?
0: Não.
2: Joga essa porcaria fora.
0: Olha...
2: Eu vou.
0: Não.
2: Eu
0: não
2: vou.
0: Eu vou fazer troca.
2: Eu vou.
1: Começou a cornetar.
2: Indicar um celular pra você.
0: Por favor.
2: O meu. O meu não. Igual o meu. Não o meu. O meu você deixa comigo. Que eu preciso dele pra trabalhar.
0: Sim.
2: O S23.
0: O S23.
2: Pelo menos pra tirar a foto compra. Na lua, olha lá. Olha lá como é que tá.
0: É do seu?
2: É do meu celular.
1: Eu conheço alguém que comprou o S23 Ultra e fez uns testes de fotografia. Realmente um negócio espetacular.
0: Gente, e a foto que eu vou mostrar? Pera aí que eu vou até pegar aqui. Olha, Gomid, eu vou falar uma coisa pra você. Eu adoro foto de lua. Ela é linda. Você não pegou na internet, não, né?
2: Não.
0: Faz aí pra Roberto enganar Roberto.
2: Não, você sabe o que acontece? Teve um dia que um ouvinte mandou uma foto pra mim, falando assim, olha o tamanho, olha a foto da lua que eu fiz. Só que a foto da lua dele, a lua no celular dele tava 4 vezes maior. Ela tava ocupando praticamente a foto inteira. Eu falei, é louco. Mas do seu celular você fez? Fiz o meu celular. Faz do seu pra você testar. Aí eu fiz. Olha aí.
0: Caramba, olha, eu vou falar uma coisa pra você. Ficou linda.
2: É.
0: Ficou linda.
2: Joga essa porcaria fora.
0: Nossa, troca ali, vai dar um dinheirinho.
1: O pior é que já é a segunda pessoa que tá me confirmando que a câmera...
2: Joga essa porcaria fora de fazer foto. Sabe aquela empresa da mordida? Então, aí fica falando que nessa, porque eu tenho mordida. Ai, que porcaria de celular pra tirar foto, olha lá. Compra um Samsung. Tá vendo? Acabei, parei já.
0: Caramba! O que, que é? Eu limpa aí o veneno aí, ó. Limpa aí. Caceta.
2: Eu...
1: Foi mais incisivo que o Sugar.
0: Não foi mesmo. O Sugar convence de outro jeito.
2: Eu vou falar pra você uma...
1: de iPhone aqui é só Samsung.
2: Eu vou falar pra você uma coisa. Eu tenho pavor desse telefone.
0: É?
2: Ele é muito bom. Eu não vou falar que ele não é bom, porque ele é uma máquina e tal. Mas, meu, é uma frescura pra você fazer as coisas. E aí você puxa aqui. Aí você tem... Meu, pra você colocar uma foto nessa porcaria de celular, você tem que subir pra internet. Aí você entra no site, abaixa de novo. Aí você tem que linkar com o seu... Ah, não. Eu, pra mim é praticidade. Coloca lá, espeta lá, coloca música e dá-lhe. Tchau, obrigado. Entendeu?
0: Quanto amor nesse coração com iPhone.
2: Não. Eu não gosto. Eu, particularmente, não gosto. Acho uma baita de uma máquina. Não vou discutir a qualidade do aparelho. Mas eu não gosto, não é pra mim.
0: Não, é pra jogar mim. Jogar o meu celular fora.
2: Não, só pra você ter uma ideia, a gente trabalha. Eu trabalho com um celular. Não, a rádio me deu um celular pra trabalhar na rua. Até hoje, eu não consegui lidar com aquela porcaria daquele telefone.
1: Mas igual o meme da Luciana Gimenez. Mas você tá bravo.
2: Até hoje, eu não consegui lidar com aquela porcaria daquele telefone. É um baita de um telefone. Mas sabe, você vai puxar o negócio, vem outro. Tem um botão lá que eu preciso usar, que o botão não sai debaixo da tela. Aí pega esse dedão de paquiderme que eu tenho aqui, ó. Aí eu não consigo puxar o negócio, porque vem junto a aba. Às vezes eu tenho vontade de jogar na parede, só não jogo porque não é meu.
1: Nossa. Calma, Gomit.
0: Calma, Gomit.
2: Não, tá tudo bem.
0: iPhone.
2: Agora passa a foto dessa porcaria pra ela, pra comparar as fotos.
0: Então, essa foto tá vendo? Eu não
2: nem pra
0: mais,
2: ir, nem
0: do meu Samsung.
2: Nem pra mandar. Não, mas você não foi ontem que você tirou a foto?
0: Não, consegui.
1: Foi de um tempo atrás.
0: 8 de maio de 2020, Joyce. Eu tenho esse registro aqui. Foi com. Opa. Ó, vou deixar meio de lado aqui pra ficar melhor.
2: Não é mais fácil você tirar o print da tela?
0: Ai, muito difícil ficar passando pra Joyce.
2: Tá vendo?
0: Ó, 8 de maio de 2020. A próxima. Aqui.
2: Ah, essa é bonitinha, hein?
0: Sim. Ó. Olha lá a data, Joyce. 8 de maio de 2020. Então, gente, eu gosto de lua faz muito tempo, tá? Eu gosto de lua. Eu acho lua linda.
2: Ela é lunática mesmo.
0: A lua, dependendo do dia, eu fico mesmo. Dependendo do dia. Eu fico
2: dependendo da pessoa, você fica...
0: Eu fico lunática. Doida. Mas, olha aqui, deixa eu meio de lado. Oh, meu Deus. Pronto. Ó, gente, que gracinha. Joyce, você acha melhor dar um print? Eu vou dar um print, já que o Gomid...
2: Eu falei isso
0: não
2: faz
0: 15
2: minutos. Faz 15 minutos que eu falei, tira a print e manda. É muito difícil tirar a câmera e mandar a câmera pra Joyce. É difícil colocar... Você aprendeu a trabalhar com algumas pessoas que são frescas.
0: Eu não cito o nome.
2: Não, eu não... Claro que eu não vou citar o nome mesmo, porque não tá mais aqui. Mas... Vai virar na tuba.
0: Tô mandando, Joyce.
2: Você aprendeu a trabalhar com certas pessoas que eram frescurentas. Qual que é a dificuldade de tirar print da tela e mandar pra coitada da operadora colocar no ar? Hã?
0: Limpa o veneno aí, ó. Nossa, mãe do céu. Hoje aí, depois fala que eu que sou a mal-humorada aqui.
2: Nossa,
1: hoje
2: cara.
1: Ele tá atacado.
2: Hoje eu tô atacado mesmo.
0: Tá atacado mesmo.
2: Tô atacado.
0: É.
2: Hoje eu estou atacado. Aliás, mandaram mensagem ontem falando que a gente precisava ficar a manhã inteira aqui falando besteira, viu?
0: Verdade, falando besteira. Precisava ficar a manhã inteira falando besteira.
2: É.
0: Você se sentiu como ouvindo isso, falando besteira?
2: Ah.
0: Eu me falei, nossa, será que tudo que eu falo é besteira aqui? Oh, meu pai. Mas eu gostei. Sinal que o pessoal gosta da gente.
2: Claro.
0: Isso é muito bom, gente. Eu vejo pelo lado bom do negócio. Lado top do negócio. Ah lá. Ai, parece...
2: Ah, mas não chega nem perto da minha foto, né? Fala a verdade.
0: Tá com uma coloração diferente, querido.
2: É
0: um Samsung diferente.
2: É verdade.
0: Ah, mas fala a verdade. Eu acho que eu nunca tirei uma foto tão bonita de lua como nesse ano aí, 2020.
2: É.
0: Que eu tava com outro celular. Essa é uma das fotos que eu mais gosto de lua que eu já tirei. 8 de maio de 2020. Eu tava, acho que, inspirado, o celular também. Tudo corroborou o negócio, né, Joyce? Joyce, você achou bonitinha?
1: Você nunca mais vai esquecer de mim.
0: É verdade, não, é verdade. Ele falou desse jeito, Joyce, bem assim. Nunca mais você vai esquecer de mim.
2: Aí eu falo que a lunática ninguém acredita. Tá ouvindo vozes da lua.
0: Não, foi a Joyce que falou carinhosamente. Joyce, corrige esse menino, ele tá muito venenoso.
1: Ó, nome de calma.
0: Ele, a Lua pode ter falado assim, ó, essa é uma foto pra você nunca esquecer de mim, né, Joyce?
1: Sim.
2: Tá vendo? Ela tá ouvindo a Lua falar com ela. As duas, aliás, né?
0: Estragou no momento.
2: As duas, aliás.
0: Estragou no momento.
2: Uma ouve, a outra confirma.
1: Ai, a verdade é pra isso, né?
2: Eu falo que aqui é uma fábrica de fazer louco.
0: Ah, é verdade.
2: Eu falo.
0: Nisso eu concordo.
2: Se murar, vira hospício. Se jogar malona, vira circo.
0: Eu sempre falei isso também. É, não, é assim que funciona. Se fechar, é um hospício. Quem falava isso é a Branca. A Branca lá do Por Amor. Nunca as palavras da Branca foram tão
2: fizeram tanta
1: certeira.
0: Ó, se cercar, vira um hospício. Se cobrir, vira uma lona.
2: Vira um circo, né?
0: É uma lona, um circo, é verdade. É, eu acho que é verdade. Tô nem aí, pronto. Mas a minha lua ficou bonita também. Não, a ficou. Sua lua ficou muito
2: ficou,
0: linda.
2: Ficou bonita.
0: Mas a minha lua
2: não, as duas ficaram bonitas. É que a minha tava mais próxima.
0: É, né? A sua tava bem mais próxima. A minha não, tá mais longinha. Mas o que eu gostei, no caso da sua, foi que captou muito mais ali os detalhes e tudo mais. No meu caso, a minha ficou bem, bem amarelinha. Uma cor que eu particularmente gosto bastante, um amarelo pra laranja. Adoro quando ela tá no final da lua cheia, que ela começa a ficar alaranjada. Ah, nossa... É o meu fraco ali, ela bem alaranjada. Mas a minha tá bonitinha também.
2: A sua tá, não, é verdade. A sua tá.
0: Eu vou convidar você... Eu tava tão empolgada, Joyce, nesse dia que eu falei assim, não, vou tirar dela senho.
2: Eu ia convidar você pra ir assistir o pôr do sol no lugar, mas fecharam ontem.
0: Fecharam ontem? Oh, então.
2: A ponte do esqueleto.
0: A ponte do esqueleto. Todo mundo fala... Eu levei a minha filha no dentista, a doutora Denise. E ela falou assim, olha, eu já fui lá pra curtir o pôr do sol naquele bonito lugar. Ela nunca pulou, nunca fez nenhum tipo de loucura lá. Não vou falar loucura, mas... Enfim, de esporte radical. Mas ela falou assim que o pôr do sol é lindo. Até fiquei mesmo com vontade de ir, mas agora não dá mais.
2: Mas dá pra chegar
0: quem
2: perto,
0: foi,
2: né?
0: Foi. Pra chegar perto. Quem foi, foi. Quem não foi, que eu nunca fui lá também. E então, quem sabe um dia se abrir... Pra uma coisa mais regularizada.
2: Outro lugar que deve ser bonito pôr do sol também é o Morro Azul, né?
0: Eu já fui lá em cima, no final da tarde lá. É bonito. É já bonito. Fui porque acabamos ficando depois do horário. E porque tinha que resolver muito problema lá. Mas enfim, até o pôr do sol perdeu o brilho. Porque resolvendo o problema, o pôr do sol perde o brilho, né? Mas é muito bonito. É muito bonito e vale a pena. Mas eu acredito que da ponte do esqueleto deve ser mais bonito. Eu acredito, né? Porque eu também...
2: Porque Morro Azul é bem mais alto, né?
0: É, mas eu não fui naquele lado que é o lado...
2: Das torres.
0: É, tem os dois lados. O lado do parapente lá.
2: Isso.
0: Eu não fui lá, porque eu não entro no meio do mato com coisa... Não, não quero saber,
2: é verdade,
0: não.
2: Ela não entra.
0: Pra passar desculpa ali... Ó, pra você ter uma desculpa ideia, eu cheguei de carro lá.
2: Desculpa, eu não sabia que...
0: Eu só desci porque ainda tinha um mato lá. Eu não gostei, desci
2: eu
0: e fiquei auxiliando lá. Agora, ir lá atrás... Você escuta barulho, escuta do nada o barulho da grama lá mexendo o mato. É livre, vou nada.
2: Você precisa.
0: Mas o pôr do sol foi chegando, o solzinho foi descendo, então a parte que eu consegui ver ficou bonita.
2: Você precisa conhecer o movimento escoteiro. Aí você vai perder o meio de mato.
0: Não?
2: Não?
0: Não.
2: Por que não?
0: Porque não.
2: Você conhece?
0: Não.
2: Então por que você fala não?
0: Porque não.
2: Morre de medo de
0: mim. É não.
2: O dia que você conhecer o movimento escoteiro, você vai se apaixonar pela natureza.
0: Eu acredito que sim, por tudo, mas não.
2: É bom pra
0: eu gosto de natureza, viu? Gente. Eu vou, eu ando, se tiver que andar na grama, eu vou. Mas lugares perigosos que eu tenho que me enfiar, me embrenhar no mato lá, eu não vou. Mas eu vou mesmo.
2: Você imagina ela trabalhando assim comigo? Você imagina? Roberta, vamos, Roberta! Não, eu tenho medo!
0: Não. Eu sei lá o que vai ter ali, vou não. Eu tenho medo de bicho e de gente, então eu não vou nesses lugares, de maneira alguma. E essa aqui ficou bonita, Joyce, porque quando passou o... Ai, meu Deus, como que chama? A nuvem nela. Então registrou, ó, tem vários episódios aqui, ó, eu com borboleta, Joyce, eu não fui no shopping. Olha a de máscara, a loira. Aí a loira.
2: Nossa, agora vai ficar vendo o celular no ar.
0: Ai, quando eu me vejo loira...
1: Às vezes os ouvintes mandam foto desses tempos.
0: Eu quando me vejo loira, parece que é outra pessoa, Joyce.
1: Infelizmente, agora. As únicas coisas que me mandam aqui sou eu com camisa da Argentina. Da Argentina, Roberta.
0: Da Argentina, Jorge.
2: Ah, ela, Argentina. É, fizeram uma montagem.
0: Fizeram uma montagem, você quer... Da Argentina?
1: Da Argentina.
0: Poxa, podia ser de outros países, não podia, Joyce? Algum outro país podia ser? Ou o próprio Brasil?
2: Coreia do Sul, né?
0: Podia Coreia do Sul, Coreia. A gente gosta
2: BTS,
0: muito.
2: BTS, né?
0: Você fala do Norte, pessoal, nós com Coreia do Norte.
2: Do Xi Jinping?
0: Do Xi Jinping lá. Todo mundo fala coreano é tudo igual e mostra o Xi Jinping lá e o BTS. Não é, coreano não é tudo igual. Entendeu a diferença?
2: É, a diferença é que um é do sul, outro é do norte.
0: Joyce, olha aqui, Joyce, não parece...
2: Nossa. Meu Deus, cara. Deixa eu ver.
1: Aí, ó, critica e depois fica curioso.
2: É, não parece você mesmo.
0: Não parece mesmo. Então, olha, faz muito tempo. É bem essa diferente. Foi
2: quando eu te conheci
0: 2021.
2: Em 2019, você era loira.
0: Eu era loira. Mas aqui não parece a Robertinha, não. Ó aqui, pra vocês verem como eu adoro o pôr do sol, 2022, ó. Nossa, viu? Não registro.
2: Dá pra mostrar pra câmera?
0: Ai, meu. Ai, eu adoro. Nossa, tem lá nos meus arquivos. Olha, o cabão torta aqui.
1: Pôr do sol com essas cores.
0: Eu adoro alaranjado, adoro. Acho lindo.
1: Sim, com roxinho, azul, tudo.
0: 2022, esse aqui, Joyce. Aí eu com a minha loucura aqui. E vou indo. Ó, olha ele aí. Aqui, olha. Eu com as minhas coisas. Esse aqui foi 2022 também. Arco-íris, ó, arco-íris tá no rolo também, Joyce.
1: Sim.
0: Tá no rolo também. Chuva tá no rolo. Nossa, mãe. Eu sou... Até guarda-chuva tá no rolo, viu? Aqui eu. As minhas cafeterias que eu vou, onde é coisa antiga. O céu azul. Deixa eu ver o que tem mais aqui. Ó, é mais cafeteria, Joyce. Olha aqui. A doida da cafeteria. A Barbie. Olha aqui, gente. Flor. Deixa eu ver. Ah, mais sol. Nossa, Joyce, aí, ó, mais lua. Essa já é com o iPhone, ó, pra você ver como
1: você
0: muda.
1: Você tá certa de postar. Eu tiro e não posto. Aí, quando eu vejo, já passou muito tempo, não vale mais.
0: Meu marido fala assim, eu não entendo que você chegado esse negócio de lua aí. Parece aquele lá que tinha coreano, chinês. Meu marido é com a lua. Aqui, ó, não é uma, ó, não é uma foto. Você vê, porque o iPhone, ele deixa com isso aqui, ó. Você não consegue captar, não sei o que acontece. Não sei. Papai Noel, eu...
2: Ah, porcaria esse telefone.
0: Quando eu fui no... Esse eu não posso falar onde eu fui, mas dá pra ver no nome. Aqui. Ah, tem coisas... Ah, o último do ano, ó, Joyce. O último pôr do sol do ano, ó. Essas coisas eu adoro, gente. Outra lua com, ó... Outra lua com o iPhone, mas não é a mesma coisa. Não é. Vou falar do Lulis agora.
2: Quem?
0: Do Lulis. Tem vídeo dele aí?
1: Tem.
0: Vamos... Ó... Pessoas irão dizer, Joyce, que é IA, inteligência artificial, porque o pior cego é aquele que não quer ver. Mas saiu no G1. Tanto que eu trouxe a matéria aí. Joyce, queria que primeiramente, Joyce, você colocasse a capa da matéria, que é um print que eu mandei pra você, da matéria que saiu no G1 do Lulis. Aí depois eu vou colocar o vídeo. Porque quando o Lulis fala qualquer coisa, sabe o que parece? Parece que tudo que o Lulis fala que não é legal é inteligência artificial. Mas quando ele fala alguma coisa menos ruim, aí é ele que falou. Como ele é o pai de falar bobeira, e a gente sabe disso, a gente tem que, às vezes, provar. Então, se você, petista, tiver alguma dúvida do que eu vou mostrar, você dá um Google aí, bom, você vai encontrar essa matéria do G1 Política. Eu nunca fui esquerdista, diz Lulis. Em conversa informal com o chanceler alemão e diretora do FMI no G7. Inclusive, o Trump não gostou nada do Lula lá no G7, né? Tem uns vídeos que o Lula tenta dar a mão por coisa, ele ignora. Valeu, Trump. Você faz isso que um monte de brasileiro queria fazer. Mas enfim, né? Tá vendo essa matéria aí pro petista que não acredita? Vai lá dar um G1, um Google, do jeito que você quiser, você vai encontrar isso e outras matérias também. Agora, Joyce, eu vou falar... E depois eu vou pedir pra você soltar o áudio. Na hora que você falar, tá no ponto já? Então eu vou só falar alguma coisinha, a gente solta o áudio. Vou repetir de novo, porque ele fala meio companheiras e companheiras, e a gente não consegue entender muito bem o que ele fala. Mas aí a gente vai repetir umas 3 vezes pra você entender. Bom, o presidente Lula disse na quarta-feira, em uma conversa vazada, nunca ter sido esquerdista. A declaração ocorreu durante conversa informal com a diretora do Fundo Monetário Internacional, Kristalina Georgieva, e o chanceler alemão. Isso tá pipocando muito agora. Tá pipocando muito e muito mesmo, tá? Mas enfim. Na fala, captada pela transmissão oficial do evento, captaram a fala, tá? Ninguém fez o Lula falar nada, não, tá bom? Ele diz assim, eu vou primeiro falar o que ele, né, vou ler o que ele falou, e depois, porque ele fala muito enrolado, você não consegue entender, mas dá pra entender. Eu nunca fui esquerdista. Eu era um dirigente sindical que tinha uma belíssima relação com o sindicalismo alemão. Muito forte. Uma relação boa com o sindicalismo italiano. E uma relação boa com a UGT, que é a União Geral dos Trabalhadores da Espanha, disse Lula. O que é o ponto principal? Eu nunca fui esquerdista. Todo mundo sabe que o Lula sempre se elegeu, se reelegeu. E o PT é um partido de esquerda, da onde ele faz parte. Todo mundo sabe que o Lula é esquerda. Todo mundo sabe que o PT é de esquerda. Mas aqui, o Lula diz que não. Ele não falou assim, ó, hoje eu não sou mais esquerdista. Você pode mudar de lado. Ele disse assim, eu nunca fui esquerdista. Então, Joyce, por favor, eu já li. Tem gente que vai falar que é IA, não é. Vai no G1 lá, que o G1 não vai. O G1 não tem motivo pra colocar uma coisa que o Lula não falou. Então, Joyce, vamos tentar entender o que o Lula fala aí? Vamos ver. Bom, acredito que... É que não dá muito... O Lula fala com dificuldade, não dá pra entender muito o que ele fala, não. Porém, as duas vezes você viu o que ele falou, né? As imagens captadas. Então, assim, o que eu tenho pra falar disso? Nada. Só mostrar a realidade. Eu acho que é legal quando você se contradiz e você não precisa falar muita coisa, né? Você não precisa ficar falando muita coisa, ou detonando o cara, ou não detonando e tudo mais. Ele mesmo falou, então, esquerdistas, talvez vocês não saibam disso. O Lula falou que ele nunca foi esquerdista. Talvez vocês estão aí apoiando o candidato errado da esquerda. É bom porque ele falou que nunca foi esquerdista. Ele falou ali, nunca fui, né, Joyce? Ele falou, nunca fui, né? Nunca fui esquerdista. Então é só pra... Não é pra meter o pau, não. É só pra você ver o que tá acontecendo. Porque às vezes a gente fala alguma coisa... Ah, pronto, agora falou porque é da direita. Olha lá, ó, o extremista, né? O da direita extremista. Não. O pior de ser da direita, se você acha que é pior, no caso você que é da esquerda, é você não assumir que é de esquerda. Sim ou não? Então tá bom. Não precisa falar muita coisa. Ou, eu já me irritei já.
2: Depois sou eu que sou... Eu tô azedo, hein? Imagina não. Se não tivesse.
0: Ô, Gomes, eu tô de bom humor, porque se eu tivesse de mau humor, eu já tinha arrebentado o Lulis aqui. Porque eu acho... Mas sabe o que é o mais gostoso de tudo isso? Sabe o que é? É que você mostra a realidade. Mas é mesmo assim, tem gente que vive naquele estágio da negação. É o pior estágio. Mas depois você vem, você compreende, aí depois vem a aceitação, e aí você já tá bem apto pra fazer as coisas. Mesmo você tá na negação. Lula disse, da boquinha dele, lá, teve um outro evento que ele assumiu que ele roubou, né? Mas a turma falou que foi IA. Mesmo tendo vários ângulos das imagens. Mas dessa vez, eu peguei o print, que é pros esquerdistas de plantão, fala, não, ah, Roberta, ela é porque ela é de direita. Sou de direita, não sou bolsonarista, sou de direita. Porém, é legal pra gente poder mostrar que o Lula não é da esquerda. Palavras dele. Aí é com vocês, né? Talvez precisa de outro candidato, apoiar outro candidato, né?
2: Coração peludo, credo. Ah,
0: com Lulis?
2: Coração peludo.
0: Não, não tem nada contra ele. Quando ele não era presidente,
2: você,
0: eu não tinha nada contra ele.
2: Se eu falar pra você que o Corinthians é melhor que o Palmeiras, você vai acreditar?
0: Depende, se estiver fazendo uma boa
2: campanha. Não. Peraí, você.
0: Olha lá, Joyce, Roberta, lá vem. Vai tomar burduada, Joyce. Tô avisando,
2: hein? Não. Eu só tô falando que tem coisa que não se discute. Porque se você falar.
0: Mas por isso que eu não. Eu tô mostrando.
2: Tá, mas adianta?
0: Não sei.
2: É uma discussão que a gente precisa fazer. E é por isso que não adianta discutir política.
0: Ah, mas.
2: Porque quem é lulista é lulista. Quem é lulista, numa hora dessa, tá te xingando.
0: Não tem problema.
2: E tá tudo bem, tá tudo certo. Tudo bem. Agora, se falar mal do Bolsonaro, vai ter bolsonarista que vai xingar. É,
0: vai ter. Eu tô de boa. Eu gosto do Bolsonaro. Não vou mentir que eu não gosto. Mas eu não sou bolsonarista, porque eu penso assim.
2: Não, peraí. Há uma diferença entre você não ser bolsonarista e você não ser louco seduzido.
0: Não, calma aí. Você hoje em dia é ligado, como você... Vamos supor que você não compactua com os pensamentos da esquerda e você se, né, por tudo, você... Ah, então eu sou direita. Você necessariamente é julgado e todo mundo acha que você, sendo da direita, você é bolsonarista. Tem uma diferença muito grande em ser bolsonarista, porque você gosta do Bolsonaro, porque você gosta de tudo, de ser de direita. O fato do Bolsonaro ser de direita não quer dizer que porque você é de direita, você automaticamente gosta dele. Eu gosto dele, gostei dele como presidente, achei que ele fez muita besteira, falou muita bobeira, ele perdeu pra ele mesmo, porém uma coisa não tem nada a ver com a outra. Eu gosto dele, não sei como que vai ser. E acho que o Brasil precisa de uma terceira opção mais pendido para a direita, não para a esquerda. Mas eu não sou bolsonarista, mas eu gosto, gostei do Bolsonaro, votei nele na outra eleição, votei nele para tentar reeleger, porque ele era o candidato direto para a direita, para tentar ganhar. Não deu, mas também não estou chorando por nada. Mas eu quis mostrar porque eu acho que já que apontam as coisas, esquerda, o Lula está dizendo que não é da esquerda, palavras dele. Palavras são palavras.
2: Eu acho que a gente não deveria entrar nessa seara. Política, religião e time de futebol não se discute. É o que eu vejo.
0: Eu mostro.
2: É o que eu vejo. Mas você entra em rota de colisão.
0: Mas não tem problema.
2: Ah, tá bom. Então tá bom. Então, não tem problema, não tem problema. Você vai ser mal falada por um lado e vai ser bem falada por outro.
0: Mas a questão não é ser bem falada. Se for assim, o G1 também tá bom.
2: Mas você tá tomando partido.
0: Não, tô mostrando. Meu partido todo mundo já sabe.
2: Será que a forma de você falar não tá sendo... Você chamar o Lula de Lully, você não tá tomando um partido? É isso que a gente precisa...
0: Todo mundo
2: precisa
0: fala.
2: Pensar. Não, sim, é isso que a gente precisa pensar, entendeu?
0: Mudar a minha postura.
2: Tá tudo certo. Você tem a postura que você quiser, mas eu acho... Que é, primeiro, que é desnecessário falar de política nesse programa. Primeira coisa. Aliás, eu não falaria de política em lugar nenhum. Porque político, pra mim, é tudo farinha do mesmo saco.
0: Mas você vota.
2: Eu tenho que escolher o menos pior. Por exemplo...
0: Mas se você acha que tudo é farinha do mesmo saco, todo mundo...
2: Tudo é farinha do mesmo saco. Porque
0: mas então
2: vai
0: não
2: todo
0: vale
2: mundo...
0: o voto?
2: O voto vale pra uma legalidade.
0: Mas se eu também quiser pagar a multa, ela tá tudo certo.
2: Legal.
0: Entendeu a diferença?
2: É só ver...
0: Você vai lá porque ainda acredita que alguma coisa vai mudar.
2: É só ver o número de inadimplentes. Ou o número de inadimplentes, não, de ausentes na eleição.
0: Tá errado? Tá.
2: Eu não acho.
0: Então, não.
2: Eu não acho.
0: Se for pra decidir alguma coisa, tá errado. Porém, se eles não acreditam, ou é da mesma filosofia, que é tudo farinha do mesmo saco, faz muito bem ele não ir lá, porque ele não vai ter quem escolher. Se é tudo farinha do mesmo saco.
2: Eu acho que é tudo farinha do mesmo saco.
0: Entendeu? Mas você vota. Mas então não é tudo farinha do mesmo saco. Tem umas exceções
2: Eu escolho o menos pior. Na minha concepção, eu escolho o menos pior.
0: É.
2: E aí a gente vai entrar numa seara de política aqui que a gente não precisa discutir. Mas que político só tá pensando no próprio focinho,
0: Mas, se for ver...
2: Pode ser bolsonarista, pode ser lulista, pode ser do centro, pode ser de esquerda, direita, norte, sul, leste, oeste. Só está pensando no próprio focinho.
0: Não, com certeza. Mas aí que
2: tá. Código Penal brasileiro precisa de uma reformulação urgente. O Código Penal brasileiro é mais velho que a minha mãe. Ele é de 1942. Alguém muda?
0: Não.
2: Alguém está pensando em mudar?
0: Ninguém pensou.
2: Então, quem tem que mudar são os nossos políticos, os nossos governantes. Aqui em Nimeira tem um monte de problema acontecendo. Mas o problema da cidade hoje é a Ponte do Esqueleto. Ninguém fala mais em escuridão, buraco na rua, o mato que está melhorando, que está bem melhor, venhamos e convenhamos. Mas ninguém fala... Por exemplo, que há 4 mil pessoas na fila de cirurgia eletiva no SUS de Limeira. 4 mil. Ninguém fala isso. O problema agora é a Ponte do Esqueleto. Você tá vendo como é que política é tudo farinha no mesmo saco? Você tá vendo que eles só estão pensando no próprio umbigo? E aí, é assim, né? você votar no Bolsonaro, no Lula, ou de esquerda ou de direita, vai entrar lá, vai fazer a mesma coisa.
0: Sim, mas se eu voto em alguém que eu acho que vai ser legal e mostra que está sendo, que controla uma economia melhor, então o meu voto não foi jogado no lixo.
2: Mostra que é legal na eleição. Depois da eleição, o que o Bolsonaro fez na época da pandemia?
0: Não, sim, na época da pandemia, mas ele tem pessoas que controlam, por exemplo, a economia. Eu votei no Bolsonaro, mas ele tem pessoas que administram. O Brasil teve uma boa economia na pandemia. Ué, ou não? Eu tenho que ver o todo, não posso ver. Aí o Bolsonaro abriu a boca pra falar bobeira.
2: Você tá pensando só em dinheiro.
0: Ué, lógico, porque eu preciso.
2: A gente não vive num ecossistema que tem saúde, segurança, educação.
0: Ué, mas o dinheiro para investir precisa na saúde. Se não tiver dinheiro, não tem saúde. Dinheiro, se você não tem uma boa economia, você não tem dinheiro para saúde, você não tem dinheiro para educação. E se você tem uma boa economia, você consegue.
2: A economia faz parte. Sabe o que precisaria mudar? Carga tributária e corrupção dentro do governo. Então, mas... E corrupção tem.
0: Mas com o Bolsonaro não queira, tinha.
2: Não queira... E com Lula tinha também. Desde que o mundo é mundo, há corrupção. Então, e aí eu não estou falando de Bolsonaro ou de Lula. Eu estou falando do político como um todo. Por isso que eu acho que político é tudo farinha no mesmo saco. Porque, gente... Vamos falar em Nimeira aqui agora. Um caso clássico. Teve gente que falou, eu nunca mais converso com o Murilo Félix. Hoje está de mão dada. Por quê? Pra quê?
0: Mas daí a gente tá entrando na questão da índole, do caráter da pessoa. Mal caráter, sim.
2: Mas o caráter...
0: Eu vejo gente aqui falando mal da pessoa e depois dá a mão pra ela lá.
2: Nós estamos falando... Não, aí é uma questão de você ser educado.
0: Não, calma aí.
2: A pessoa virar e falar assim, eu nunca mais vou fazer negócio com esse ex-presidiário. E hoje tá de mão dada com o cara? Xingava o cara e hoje tá de mão dada com o cara. Você tá vendo como é que em Nimeira tem esse tipo de coisa? E é assim na esfera estadual e na esfera federal. É por isso que eu acho que tem tudo farinha do mesmo saco. Quem se envolve com política é farinha do mesmo saco. E você sabe quem eu tô pensando agora. É tudo farinha do mesmo saco.
0: Joyce, tudo farinha do mesmo saco.
2: Não é? Não é?
0: Ah, é o que eu falei. Quando eu tô votando, eu tô acreditando que aquilo não é. Porque se eu...
2: Mas você vota no menos pior. Você vota no menos pior.
0: Porque se eu achar... Aí que tá. O meu critério, tá, gente? Se eu achar que é tudo farinha do mesmo saco, eu não perco o meu tempo indo um domingo lá pra votar.
2: É, teve um terço da população limeirense no dia da eleição que não perdeu tempo e não foi votar.
0: Bem como também nas eleições para presidente, que esse ano vai ter presidente, governador
2: e
0: tudo mais.
2: E a tendência desse número é só aumentar.
0: Eu acredito que esse ano, pode ser que eu estou enganada, mas eu acredito que nesse ano, por ter essa questão política envolvida, esquerda, direita, o centro, tem gente que fala assim, não, mas eu estou no meio, vou votar no menos pior e tudo mais. Mas mesmo com tudo isso, eu acredito que vai ter aí uma grande parte que não vai. Não vai ir lá para escolher.
2: A tendência é só aumentar.
0: Porque não tem o seu candidato, aquele que você queria não tá.
2: Todos crentes. E por que que o voto no Brasil hoje é obrigatório? Porque se não fosse obrigatório, ninguém ia. E sabe por que que ninguém vai? Porque ninguém acredita mais em político. Saia para a rua e faça uma pesquisa na Praça Oedo Barros. Agora, você acredita no presidente, no governador?
0: Não acho.
2: Você vai ver que de 10 pessoas, 8 vão falar... Exatamente.
0: Vai falar que não.
2: É, caiu no descrédito. Por quê? Porque as pessoas acreditam que é tudo farinha do mesmo saco. Faz aquele carnaval, quando tem

0: pessoa tá falando, né? Mas ela não levou pro ego. Ah, você só tá falando porque eu tô fazendo sucesso, porque tem vídeo meu com 1 milhão de visualizações. Eu falei, mas eu tenho vídeo também com 1, com 2, com 4. Não é isso que eu tô falando. Foi de vida, caramba. E não é uma vida, né? Porque você pegou ali, elas pegaram, destruíram, acabaram com a vida da Maria Eduarda. Mas e o noivo dela, que tava lá olhando também? E o pai e a mãe dela, como é que estão com a filha de 21 anos, entendeu? Você tem que ter mais responsabilidade com esse tipo de coisa. Se alguém que entende tá te falando, você não tem que achar que, ai, é meu ego, eu sou muito foda. É, ele tá falando só porque eu sou muito famoso. Ninguém tem mercado pra todo mundo, tem cliente pra todo mundo, assim como salão de bar, cabeleireiro, advogado, tudo tem mercado pra todo mundo. Só que desde que você trabalhe da forma correta, que tenha protocolo de segurança. Tem várias normas a ABNT que deveriam ser seguidas, né? Porque ela deu uma entrevista lá e falou, ai, não tem regulamentação em esporte, eu não preciso seguir norma nenhuma. Não precisa, porque o Ministério do Turismo obriga todo operador turístico de aventura a seguir várias normas ABNT, procedimentos, informações para o cliente, protocolo, tem várias normas que eles deviam estar seguindo, inclusive o 2101, a gestão de, o sistema de gestão de segurança, que eles negligenciaram totalmente, né?
1: É, gente, eu prometo que eu vou... Amanhã a gente não fala mais desse assunto, ao menos que surja um assunto novo, porque eu acho que já saturou também. Eu também já estou saturado disso. Mas eu queria só colocar essa entrevista, e eu já vou encerrar o programa, para mostrar para você o amadorismo, o que o amadorismo faz com uma vida humana quando você mexe com a vida. O que o amadorismo faz com uma vida. Terminou, acabou com a vida de uma menina de 21 anos com um futuro brilhante pela frente, que ela estava formada, ou estava se formando, enfim, em educação física. Aí o sonho dela era pular, ela veio. E aí? Porque o cara não gosta de checar equipamento de segurança? Porque a mulher acha que... Né? Porque não precisa fazer nada. Eu faço o que eu quiser. Mete um capacete de skate na menina e tá tudo bem. E aí vão defender ainda que tecnicamente pode até ser, mas e essas nuances? De que foi um homicídio culposo, não, eles não tiveram a intenção de matar, tiveram sim a intenção de matar. Assumiram o risco de cometer esse crime. Prometo que chega, tá? Amanhã, se não surgir assunto novo, a gente para de falar desse assunto. Dona Joyce, muito obrigado. Até amanhã.
2: Até amanhã.
1: 11:03, vem aí José Luiz Bueno, hoje com vereador Helder do Táxi. E o Betinho Neves, essa figuraça que eu adoro. Até amanhã, gente. Fiquem com Deus. Me siga lá no Instagram. Me persiga no Instagram, @CarlosGomidiRepórter. Vai ser um prazer ter você me perseguindo. Alguns seguem, outros perseguem. Fiquem com Deus. Até amanhã, gente.

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1: Bom dia, Limeira, bom dia a toda a região. Começando mais um programa Polêmica aqui na nossa 82.9, aqui na nossa Melhor FM. Dia gostoso, tá friozinho, hein, gente? Todo mundo agasalhado? Vamos ficar agasalhados pra não ficar com gripe, hein, ó. Mas já tá também aquele solzinho, né? Mas é bom ficar agasalhadinho, senão um senhor igual 70 anos, igual o Geraldinho aí, já dá uma influenza igual o Cleiton Silva estava querendo passar, e aí o perigo pode acontecer a qualquer momento. Bom dia, Geraldinho,
2: Davi. Todos os nossos amigos aí da Melhor FM. Realmente, ele teve aqui e falou que estava com...
1: Tá com influenza.
2: A minha sorte que eu tinha tomado já para gripe
1: e tomei uma só, hein? Se você puder, se vacina. Eu acho que ainda está tendo vacinação. Vacina que é sempre
2: importante, é importante.
1: Eu vacinei e não estou com gripe. Então, não é que não pode, não dá uma gripinha ou outra,
2: não,
1: né?
2: Sim.
1: Mas não vai ficar de cama, não vai ficar com problema. Então, procura aí, dependendo conforme for aí. Sempre, semanalmente, nós colocamos no portal Fato e Notícia. Mandamos também as informações aqui também na Melhor FM. Sempre é importante se vacinar, ficar sempre legalzinho.
2: Legalzinho, é importantíssimo, gente. É importante. Vacina, eu fui, tomei a vacina da gripe, tomei também da Covid, tomei a vacina.
1: Justamente.
2: Quer dizer, tô aqui tranquilo.
1: Pra ficar legalzinho. Dia 18, como passa o tempo, hein, gente?
2: Hoje é dia 18.
1: O sexto mês já está indo embora, já estamos indo já pro declínio, já indo pro sétimo mês do ano de 2026. Há pouco tempo nós estávamos falando aqui, olha, primeiro dia do mês de 2026, já estamos. Como passa o tempo? Passa e passa rápido. Como passa rapidão o tempo?
2: Você falou em frio, eu saí, eu tô parecendo cebola. Saí de casa com vários agasalhos, agora tô tirei mais uma aqui. E vamos ver, hoje vai esquentar tarde, viu,
1: vai,
2: pessoal? Mas
1: vai.
2: Se prepara, porque se gripar, vai direto ao médico, não vai em farmácia comprar remédio por conta própria. Primeiro, vai consultar, passa no postinho, pergunta lá, vai no médico.
1: 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Você que está sintonizadinho pelo rádio, também pode sintonizar pela Alexia. É isso mesmo, você tem Alexia? Pode colocar lá, ó, Alexia, tocar Melhor FM 82.9. Vai tocar nós aqui. Vai tocar. Você vai ouvir as notícias aqui da Melhor FM. 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Só você baixar no Play Store a Melhor FM e também pelo YouTube e também pelo Facebook. Todos os dias nós estamos aqui. Semanalmente, todos, praticamente aí, diariamente aí, nós estamos trazendo pessoas pré-candidatas para vir aqui bater papo, para a gente poder conversar, para a gente poder dialogar sobre os temas atuais da nossa cidade, do nosso estado e do nosso Brasil. Hoje não é diferente, nós estamos trazendo aqui o Betinho Neves. Já falei aqui várias vezes aqui nos nossos programas que eu já convidei praticamente aqui de Limeira aqui, quase todos os pré-candidatos, alguns nem retorno deram. Então, paciência, nós somos democráticos, recebemos todos aqui da melhor maneira para a gente poder conversar. Betinho já veio várias vezes, é daqui da casa aqui, vai voltar outras vezes. Quem quiser, é só me procurar. Sempre estamos aqui democraticamente para poder conversar sobre Limeira, sobre tudo que acontece. Estamos aqui com o Betinho, estou aqui também com o Helder do Táxi, que veio aqui também bater um papo conosco. Vamos começar aqui com o Betinho. Betinho, obrigado por ter vindo, viu, meu amigo? Agradeço aí.
3: Muito bom dia, Zé. Bom dia, Geraldo. Bom dia, meu querido amigo, vereador Helder Táxi. Bom dia a todos os amigos que estão nos ouvindo, assistindo, com o seu radinho à pilha, com o seu celular. É sempre uma alegria poder retornar aqui nessa casa, onde todas as vezes nós somos muito bem recebidos, acolhidos, e principalmente para poder falar um pouquinho aí das notícias da nossa cidade, da nossa região. Eu agradeço o convite mais uma vez, Zé. Obrigado pelo carinho mesmo.
1: Helder do Táxi, vereador atuante também na Câmara Municipal, veio aqui acompanhando aqui o Betinho. Obrigado por ter vindo, viu, Helder?
4: Obrigado você, Zé. Bom dia ao Betinho, bom dia José Luiz, bom dia ao Geraldo, a Joyce que está aí auxiliando, né, nos equipamentos. Bom dia a todos que estão nos ouvindo. É sempre um prazer, né, estar aqui com vocês. Muito obrigado pelo convite, estamos à disposição.
1: O Betinho já falou já aqui em outras vezes aqui, se tem um cara que conhece a área rural, chama-se Helder do Táxi, né?
3: Rapaz, assim, ali você pode perguntar qual ponte, quantas torceiras de mato tem perto da ponte, quantas pedras tem em cada caminhão de cascalho. Então, com todo respeito aos demais vereadores, que a gente sabe a atuação de cada um, mas não tem como você hoje falar de estradas rurais, de ponte, de atendimento ao público rural, sem falar do vereador Helder do Táxi, né? Não somente isso, nós sabemos o quanto... Principalmente a região do Parque Hipólito avançou ali no mandato que ele esteve vereador. Eu tive a alegria de poder atuar junto ao vereador Helder do Táxi. Tive a alegria de, na campanha de 2016, entregar a Santinho do Helder, né? Ele sabe muito bem disso, o quanto eu e o Lemão, o Valdeir, nós ajudamos ele ali na entrega de seus santinhos. Então, o Helder, ele é um vereador extremamente atuante, está nas ruas todos os dias, conversando com o povo, atendendo. Então, é impossível você falar hoje de estrada rural, de ponte, de área rural, sem falar do vereador Helder do Táxi, né? Então é um trabalho muito, não somente isso, né? Briga por todas as áreas, mas principalmente atuando muito forte aí na área rural.
1: Obrigado. Geraldinho?
2: Não, eu já vou fazer uma pergunta ao Helder do Táxi, eu quero saber dele, da nossa passarela.
1: O senhor já vai já
2: no calcanhar,
3: Você ia esperar algo diferente do Geraldo, rapaz? O Geraldo vai na garganta, não tem?
2: Não, eu quero saber dele. Helder, nós acompanhamos ao vivo aqui, né? Acompanhando lá da passarela. Aquela passarela sai ou não sai, Helder?
1: Pra falar a verdade, só pra completar, que o Geraldinho já foi já nas 45 do segundo tempo. Ô, Helder, eu gostaria que você falasse, eu até pedi pra você vir, porque passarela dos Lopes, quase 30 mortes.
4: 32 ou 33 acidentes.
1: 32, 33 acidentes, mais de 20 mortes.
4: Mais de 20 mortes.
1: São mais de 20 mortes que aconteceu ali. Aí nós temos aqui outros acontecimentos aqui também na nossa cidade, que sempre nós alertamos e nós falamos, agora em outubro é a época que a população, ela tem o poder, vamos colocar da caneta que fala, né? Mas é o poder do voto. O poder do voto no sentido dela ir lá, dela poder confiar o voto em alguém. E aqui em Limeira aqui não é diferente, nós temos aqui vários pré-candidatos, Betinho é pré-candidato a deputado federal, nós temos aqui também os outros candidatos aqui, pré-candidatos aqui a deputado federal, deputado estadual também. E quando nós falamos de força política, é uma das coisas que há a necessidade. E ali naquela passarela do Lopes não é diferente. Eu sei que tem ali deputados ali, o Rafa Zimbaldi contribuiu, tudo aquilo lá, mas o negócio está demorado. Tem coisa que tem que bater o pé na porta ali do governador ali, sei lá onde, e fazer o negócio acontecer. Sim. Porque é muito tempo que está parado aquilo ali. Eu sei o trabalho que você, comissão de obras, estão fazendo ali. O Betinho sabe disso daí também. Mas é importante a população saber da necessidade de força política na nossa cidade de Limeira.
4: Com certeza, você colocou num ponto, né, importantíssimo, porque faz mais de 30 anos que nós não temos um deputado estadual no nosso município, né? Nós precisamos ter um deputado estadual, nós precisamos ter um deputado federal também atuante nessa situação, é o que nós precisamos. Por quê? Porque ali eles pleiteiam essa situação, essa demanda, já faz mais de 30 anos. E no decorrer desses 30 anos foram acontecendo essas mortes. Por isso que nós levamos junto a Marlene, que mora lá, que ela acompanhou quase todas, toda vez que ela está com nós, ela chora. Porque ela acompanhou, ela viu. Ó, quando nós estávamos lá, nós ficamos uma hora, meia hora cada lado, não conseguimos atravessar. E ela ficou segurando assim, não atravessam, gente, não atravessam, que eu já vi muitas situações. Então é isso, você vê a importância, por quê? Porque ali é um contrato existente com a Autoban, e no contrato não constava essa passarela. E quanto vale uma vida? Vou dar um exemplo. Teve um acontecimento no final de semana, né? No final de semana aqui, teve um acontecimento e repercutiu no país e em outros países também, não só no Brasil. Uma morte, e é claro, a gente tem que se importar por uma morte também. Mas lá teve mais de 20. Pouco se fala. Por que que pouco se fala? Porque ali por trás tem uma concessionária, infelizmente, que manda. Quem tem dinheiro, manda. Por isso que essas mortes não deu tanta repercussão. Mas nós, como legislador, nós como político, a gente tem que se importar. Por isso que nós somos lá, por isso que nós temos que ter deputado estadual, por isso que nós temos que ter deputado federal atuante, né? Então, a situação é complicada. Até porque nós somos lá, né? Agora, completando a pergunta do Geraldo, nós estivemos o ano passado na Artesp, conversamos com o seu Rodrigo Irata, que é o representante da Artesp. A passarela era para ter entregue pronta em abril. Em abril agora. Era para ter iniciado ano passado em abril. Não entregou em abril, nós fomos lá de novo. Aí ele falou, não, até o dia 16, até o dia 15 de junho irá iniciar a passarela. E nós fomos lá dia 16. Passou o dia 15, nós fomos lá. tem umas estacas lá, eu acredito que seja para o início da passarela, né? Nós fomos lá, aí é bom deixar registrado aqui, infelizmente o secretário não foi, nós fomos em comissão, né? Então assim, como eu já disse, uma morte importa e 20 mortes. Então assim, eu acho que foi uma falta total, uma falta de atenção do secretário, não do prefeito, do secretário, principalmente de mobilidade, de não estar lá dando importância por todos esses acidentes que houve naquele local. Então assim, nós estamos desde 2017, o vereador Betinho na época esteve com nós, o vereador Betinho lutou muito para isso, está lutando e futuramente, se Deus quiser, como um pré-candidato que será, né, pré-candidato, e aonde que o Beto for, já falei, aonde que o Beto for, estarei com o Beto. Uma, porque eu conheço o Beto, né, desde quando cheguei em Limeira há 30 anos, o Beto tinha 5, 6 anos de idade, eu conheço o Beto. Eu vou até contar uma história do Beto, isso, vou contar para você com uma história.
3: Vamos lá.
4: Quando eu cheguei em Limeira, em 2006, quando eu entrei no táxi, foi onde que eu conheci o Beto. Nunca falei isso, hoje eu vou falar.
5: Fala aí.
4: Conheci o Beto a primeira vez na frente da banca.
5: Ele não estava pedindo um táxi.
4: Acho que ele tinha 16 ou 17 anos. É. Ele chegou lá, ele não sabe essa história, eu nunca falei para ninguém, eu vou falar aqui. Conta. Chegou lá no ponto de táxi e eu vi aquele garoto chegar lá. E nós, os taxistas, eu fui lá. E eu vi o Beto falar uma frase, nunca saiu da minha vida. Nunca mais saiu da minha mente, tudo que eu vou fazer. A hora que nós chegamos lá, ele veio com aquela perua, ele tinha uma perua do Anjos da Noite.
5: Anjos da Noite.
4: Isto, e ele atuava muito lá na comunidade de Santa Luzia, naquele local ali, entendeu? E aí é que eu vi ele pegar aqueles moradores em situação lá e levar para dar banho. Aí eu cheguei perto, eu fiquei olhando e ele falou assim, para um taxista, ele falou assim, eu já tomei café, vocês já tomaram café, mas eles pousaram a noite inteira aqui e não tiveram essa possibilidade ainda. Por isso eu vim buscar com a minha equipe e vou levar para dar banho e vou levar para eles tomar café, que eles têm o mesmo direito que nós tomamos café. Beto, nunca falei isso para você?
3: Não sabia disso mesmo, não.
4: Nunca falei isso para você, nunca falei para ninguém. E isso foi uma realidade que aconteceu, você falou para os taxistas. E eu tinha chegado como táxi recente, que eu comecei em 2005. Sim. Cheguei e já vi. O Beto lá parecia que tinha 12, 13 anos. O Beto era magrinho, que ele é bem... Entendeu? Então você falou essa frase. Legal. E essa frase ficou na minha mente. Desde de lá eu conheço o Beto. Por isso que eu falo para você. Hoje o Beto, ele é um pré-candidato a deputado federal, muita gente já conhece, eu caminho muito para essa área rural, esses quase 200 bairros que nós temos em Limeira, e Limeira precisa de sangue novo, Limeira precisa de pessoa com vigor, precisa de pessoas como, né, gente, eu não estou aqui fazendo uma campanha, não é isso, estou falando do trabalho que eu conheço do Betinho Neve, ele gosta de povo, ele tem cheiro de povo, por isso que eu tenho essa responsabilidade de ajudar quem quer ajudar Limeira, quem é de Limeira realmente. E o Beto, ele tirou a camisa do Betinho se chama município de Limeira. E aonde que ele for, eu estarei com ele.
5: É uma realidade que você está falando? A gente sabe, o Murilo Félix é um cara novo. Pelo trabalho que ele sempre fez lutando, a gente sabe que um dia ele iria ser deputado como foi, um dia ele iria ser prefeito como hoje é. Você também é um cara que sempre lutou, foi candidato a prefeito, um dia com certeza será prefeito dessa cidade, ou será o futuro deputado aqui também da nossa cidade pelo trabalho. Você é um cara novo e luta e nunca mudou a essência, né, Betinho? Já no primeiro dia, quando você perdeu a eleição, já estava lá na Alessandra Neves fazendo lá o seu trabalho social, fazendo em pró da população mais vulnerável, você, sua mãe, seu pai. Isso é legal, né? Assim como o Helder falou, né? Desde lá daquele tempo lá, você sempre ali olhando para as pessoas que mais precisam.
3: Zé, como você sabe, o Helder sabe disso também, que é conterrâneo dos meus pais lá do Paraná. O Geraldo me conhece desde criança, né? Tive a alegria de morar durante muito tempo na mesma região que ele. A gente vem de um berço caridoso, e pelo qual motivo nós estarmos na política hoje, né? Justamente por a gente enxergar ainda que através da política a gente consegue melhorar a vida de muitas pessoas. Hoje, por exemplo, eu recebi o seu Oswaldo, um senhor de 89 anos, Geraldo, que não tem a sua casa própria, um senhor que mora sozinho e está dependendo da prefeitura poder pagar um aluguel para ele morar. Eu recebi ele no meu escritório hoje, vereador Helder, com um projeto que ele criou solicitando a ampliação da Vila Dignidade. Para quem não sabe, a Vila Dignidade é como se fosse um condomínio fechado de pessoas idosas que a prefeitura, durante que essa pessoa esteja viva, ela tem direito a morar naquela casa, uma casinha que ela tem autonomia de poder cozinhar, fazer suas coisas, e só que é poucas casas.
2: 26 casas.
3: Eu tive o prazer, era o prefeito Paulo Radice ainda, de poder ajudar a fazer a entrega dessas casas. E quando eu me deparei com um senhor de 89 anos, que deve ter trabalhado tanto na sua vida e ainda não tem uma casa própria, em saber que em Brasília existe muito, mas muito recurso, muitos programas habitacionais que a gente poderia trazer dignidade para esse senhor, eu não posso desistir. Então o motivo pelo qual eu ainda estou na política é por aquela criança que eu atendo no projeto Rola Bola e é pro seu Oswaldo, que mesmo com seus 89 anos, ainda sonha em ter a sua moradia. Então, e a gente sabe que dentro da política, nós conseguimos possibilitar que as pessoas ela possa ter a sua casa. E não é dar nada para ninguém. Não é você pegar uma chave lá do governo federal e falar assim, ó, a casa é sua. Não, é saber com que aquela pessoa que ganha R$ 1.500, Geraldo, possa pagar a sua parcelinha de 200. Eu não sou a favor de pegar a chave e falar, toque, não. Quanto que você ganha por mês? 2 mil? Proporcionalmente com aquilo que você ganha e dentro da sua realidade, você vai pagar aqui 150, 200, 80 reais por mês que seja. Pode ser em 200 anos, mas você vai ter o prazer de falar assim, ó, essa casa é minha. Eu pago um financiamento da minha casa. Se eu quiser um dia pintar essa parede de branco, eu vou pintar. De roxo, eu vou pintar. Eu acredito que todos aqui têm o privilégio de ter a sua casa própria e o quanto é gostoso. Eu acho que todos os sonhos, ele é válido. Mas quando você tem a sua casa, bicho, você tem o sonho de ter a sua casa própria, é algo maravilhoso. Então, o motivo, Zé, de eu ainda estar na política é para que um dia eu possa garantir que o seu Oswaldo, de 89 anos, também tenha a sua moradia. E como eu disse, lá em Brasília tem muito, muito, muito dinheiro parado. O que precisa é de pessoas com sensibilidade, de pessoas com responsabilidade em trazer esse recurso para a nossa cidade e poder ajudar de alguma forma.
2: Projetos, um deputado que tenha projeto para fazer isso. Porque eu sou a favor de uma moradia, que você falou. Eu vejo aqui Limeira, o Betinho, falta creche, falta casas populares, falta mais postos de saúde, você entendeu? São trabalhos que você faz, que eu gosto, eu falo para você. Sim. O seu trabalho social eu admiro muito. Eu admiro muito. E como você vê esse cenário político hoje, Betinho?
3: Geraldo, infelizmente essa questão da polarização, o presidente é de um partido e eu sou de outro, então é guerra, tá aí o povo. Enquanto, eu já falei aqui outras vezes nesse microfone e quero repetir, a política ela precisa de pessoas equilibradas, ela tem que defender aquilo que ela acredita, ela tem que defender os seus ideais e tá tudo certo, assim é o Betinho. Mas não ache que, permitindo Deus e o povo, que um dia eu esteja em Brasília, que eu vou ficar brigando, arrumando guerra, sendo que eu tô deixando de lado os interesses da população. Eu não vou ter nenhuma dificuldade de usar a tribuna, de chegar ao aço quando precisar, de brigar quando tem que brigar, mas também não espere que irei deixar de dialogar, mesmo com pessoas que pensam política diferente de mim, para poder ajudar o nosso município. Nós temos hoje 15 unidades básicas de saúde aqui na cidade. Quantas tem raio-x? Nós temos hoje um déficit habitacional aqui de 15 mil pessoas que aguardam sua moradia. Então é importante que nós tenhamos essa noção. Nós temos hoje um orçamento do município na parte de esporte muito pequeno. Nós temos 15 centros comunitários. Nós sabemos que o cobertor do município ele é um cobertor curto, vereador Helder.
1: Sim.
3: É curto. E se nós não tivermos esses representantes em todas as esferas, batendo na porta do governador, batendo na porta do presidente, infelizmente nós vamos ficar para trás. O recurso está lá, meu irmão. Se a gente não for buscar, alguém vai buscar para outra cidade. A cadeira ela vai estar lá. Se a gente não sentar, alguém vai sentar no nosso lugar. Por isso a importância da consciência da nossa população e também da população da nossa região. Então, é importante que nós tenhamos políticos equilibrados e com sensibilidade. Eu acredito que essa eleição ela vai ser diferente das eleições de 2018 e das eleições de 2022. A polarização ela vai ser menor. Eu acho que cada um vai defender aquilo que acredita. Cada um vai defender os seus ideais, mas vai começar a olhar para o candidato. Eu não quero nem saber de que partido que você é, meu irmão. Eu quero saber da sua história. Quem é você? O que você defende? A partir de agora você tem o meu voto. A partir de agora eu acredito que você vai fazer um bom trabalho. Eu estive em Engenheiro Coelho esses dias, 2 dias atrás. O quanto Engenheiro Coelho sofre, uma população de 20 mil habitantes. Os 6 deputados mais votados lá, dos 6, somente um trouxe recurso para aquela cidade. Uma cidade que também está numa localização privilegiada, pertinho aqui da gente. Então é importante que nós tenhamos esse tipo de acesso, não somente com o recurso que é de obrigação do deputado, porque Zé Luiz, se sentar o Geraldo, o Zé Luiz, o Betinho ou o Helder lá, vai cair 50 milhões no colo, independente de quem seja. Só que além disso, o que os deputados estão fazendo? O que já é de obrigação dele, tá tudo certo, vai trazer. Mas o que não é de obrigação? Ele vai pegar suas perninhas, sair do Congresso e bater lá nos ministérios? Ele vai sentar para dialogar com ministros, por mais que seja de partido diferente? Ele vai lá, o ministro de cidades, falar que a gente tem 15 mil pessoas aguardando moradia? Ele vai lá falar das 900 empresas que nós temos aqui na cidade? 900 empresas a gente tem no município. A nossa região é uma região de grandes indústrias. Hoje o empresário ele é taxado, muitas vezes, como bandido. Todo mundo só quer ficar taxando o empresário. O cara gera emprego, O cara gera renda e muitas vezes o empresário ele é taxado como bandido, explorador. Existe empresários que infelizmente não vê o lado funcionário? Claro que existe. Como existe empregador também que é preguiçoso, como existe empregados também que são preguiçosos. Nós sabemos disso. Então, é importante que a gente tenha esse equilíbrio de olhar o lado do empresário, olhar o lado daquelas pessoas que de fato precisa de emprego, separar o explorador daquele que de fato quer gerar emprego e renda em nossa cidade. Então, pessoas equilibradas. Acho que é isso que a gente precisa e eu tenho certeza que, permitindo Deus, um dia que a gente tenha a oportunidade de transitar em alguma dessas esferas, a gente vai conseguir colocar isso em prática.
5: Ô, Helder, aqui a nossa área rural é uma área muito grande, é uma área que é maior do que a própria cidade, a área urbana. Na área territorial, área territorial da área rural, ela é maior do que a da área urbana, né? Muito extensa, né?
4: Ela é extensa.
5: E precisa, há essa necessidade de políticas públicas.
4: Com certeza. Antes de falar, se puder permitir mandar um abraço aqui.
5: Claro,
4: meu pai
5: claro.
4: Com 91 anos está nos ouvindo. Desde minha mãe com 86 anos também está me ouvindo.
5: Depois,
4: Francisco e Dona Maria estão assistindo os dois.
5: Dona Maria, um abraço para
4: eles. A Márcia, minha mãe, está lá com eles. E também quero aqui mandar um abraço. Daqui a pouco eu vou lá buscar para almoçar. Hoje, 32 anos de casado, estou completando com a minha carroça. Completando o dia de hoje.
3: Uma guerreira, uma santa, hein?
4: Dia 18 de junho de 94. 18 de junho de 94 nós casamos. Daqui a pouco ela está trabalhando.
5: Qual que é o nome da esposa?
4: Rosane. Daqui a pouco estarei com ela.
5: Parabéns
4: lá também.
5: Parabéns por aguentar o Helder Tax.
4: Então, a área rural, ela é extensa. Nós temos aí, em média, né, só a situação municipalizada, de 800 quilômetros. 800 quilômetros de estradas rurais. E temos 72 pontes dentro dessas estradas, que precisam... faz mais de 4 anos que nós não que o município não recebe verba, por isso que é importante ter um representante lá. Não que se traça, que traga emenda positiva somente pela saúde, não. Como o Betinho disse aqui, quem traz para o esporte está afetando a saúde também. Porque quem tem um esporte, né, adequado em outras secretarias, você vai diminuir a frequência nos hospitais. Porque as atividades também faz parte da saúde, você entendeu? Então precisa um deputado que olha para todas as pautas, para a saúde, né, para o esporte, para a cultura, para a área rural, para as obras.
3: Segurança pública
4: que está precisando. Segurança pública está precisando muito e é isso que nós precisamos, ter, né, deputados lá que traga, né, para todas essas situações aí. E a área rural precisa mais do que não. A pessoa pergunta, por que você está muito tempo na área rural? Não, eu estou agindo na área rural como estou agindo na cidade. É que a gente tem que olhar para a rural. Por quê? Porque quem mora na cidade é sustentado pela alimentação que vem na área rural. É simples assim. Se não for o produtor rural, né, se não for o agronegócio, não tem alimentação para quem mora na cidade. Então eles têm que ter acesso para escoamento dos produtos, estradas boas, as pontes que não ofereça perigo de acidente, né, porque vai transportar caminhões pesados, né, maquinário pesado. Essa semana já caiu 2 pontes pelo maquinário pesado, por isso que precisa, né, ter, por isso que eu estou confiante, o menino que nem o Beto, o menino que nem o Everton Ferreira, novo aí também, os dois são novos, os dois têm, né, a possibilidade de representar a nossa cidade, tanto na esfera estadual como na esfera federal, e os dois, ambos, né, são pré-candidatos, né, então eu estarei aí, onde eles forem, estarei com esses dois. O Beto, porque eu conheço o Beto há muito tempo, o Everton, porque eu já estou com 2 legislações aí, né? As 2 gestões aí, junto com o vereador Everton também.
3: Um menino já aproveitando, extremamente capacitado, né? Tecnicamente, conhece do...
5: falar, né?
3: Conhece Everton do riscado, é.
5: Conhece bem
3: conhece
5: a parte de gestão.
3: Cada vez que você conversa com ele aí, tem sensibilidade também, né, Zé? Assim, não que necessariamente você precisa ter vivido uma vida igual eu vivi, igual o Helder viveu, igual o Everton viveu. Que isso, somente isso vai fazer a diferença, né? Mas um dia eu usei o postinho na Vista Alegre. E um dia eu tive o sonho de ter a casa própria financiando aí em 30, 40 anos, né? Um dia nós dependemos de um centro comunitário. Um dia nós dependemos da Santa Casa. Então, quando você junta a parte técnica, o seu aprimoramento técnico, e ainda usou desses serviços, a sensibilidade ela fica muito maior, né? Uma coisa é você ouvir dizer, falar da Santa Casa. Um dia é você ter dependido do serviço da Santa Casa, no qual eu quero mandar um abraço às centenas de colaboradores que tem ali, a toda a gestão, né? Um hospital que atende toda a nossa região, que precisa de fato de ajuda mesmo, né? A Santa Casa, ela precisa de ajuda, ela precisa de suporte, como a Humanitária precisa também. A Humanitária é um hospital bonito, né? Você entra ali na Humanitária, você vê as coisas muito bem limpinho, como a Santa Casa é também bem organizado, mas que também precisa do apoio do governo federal, precisa do apoio do governo estadual, um diálogo com o prefeito, que é muito importante. Porque muitas vezes a necessidade do momento não é na Santa Casa, mas é no postinho de saúde do Parque Hipólito.
5: Sim.
3: Muitas vezes a necessidade não é no postinho do Parque Hipólito, é no postinho da SECAP. Quem que vai saber isso aí? O prefeito. o secretário de saúde. Então precisa ter um diálogo, independente de convergências, divergências políticas. É importante sentar, prefeito, está liberado nesse momento 10 milhões para a saúde do nosso município.
5: Muitas pessoas têm esse pensamento. Ah, o Betinho foi adversário do Murilo, amanhã ele vai ser deputado? Não vai nem querer ter contato com o prefeito da cidade, porque é ele e o prefeito é outro, é um adversário do outro. Não existe isso daí.
3: Ô Zé, pra de forma alguma. Não tenha dúvida. Tanto é que você já presenciou, o Geraldo deve ter presenciado, todas as vezes que eu encontro o prefeito, a gente cumprimenta, bate papo, fala do assunto da cidade, me coloca à disposição. Por exemplo, hoje é um dia de frio. Morreu um morador de rua esses dias aí na rotatória da SECAP. E já me coloca à disposição. Se for fazer algum trabalho por ser um público que eu conheço e posso auxiliar de alguma forma, me coloca à disposição da prefeitura também. Então, esquece daí. Não existe nenhuma possibilidade de, permitindo Deus, um dia que eu ocupe um espaço que não seja a prefeitura, seja no governo federal ou no governo estadual, com toda certeza o telefone do prefeito vai tocar. Prefeito, estamos aqui à disposição para poder colaborar. Se um dia nós tivermos que nos enfrentar na urna de novo, está tudo certo. Cada um leva a sua proposta. Mas nesse momento, quem é o prefeito da cidade? Quem foi eleito com a maioria dos votos? Então, não existe nenhuma possibilidade disso, como aconteceu num futuro não tão distante, né? De o atual prefeito estar deputado e ter outro prefeito e acabar aqui tendo as dificuldades políticas aí. Mas esse ego aí tem que ser guardado no bolso e, independente de quem ganha as eleições, seja eu, seja outro candidato, precisa sentar e conversar com o prefeito e entender as necessidades. Como eu disse, muitas vezes a necessidade não é a Santa Casa. Muitas vezes a necessidade é colocar um aparelho de ressonância magnética na UPA do Abílio Pedro. Quem vai saber disso é o prefeito com o secretário de saúde.
5: Pois é.
3: A função do deputado é buscar o recurso. A função do prefeito é aplicar o recurso. Então tem que ter esse diálogo aí com toda certeza.
5: Descentralizar, né, Beto? Você vai descentralizar.
3: Porque assim, a gente já falou disso outras vezes aqui, Geraldo. O porquê que a Santa Casa hoje é abarrotada? Se você vai no postinho de saúde do aeroporto, você consegue fazer uma ressonância? Você consegue fazer um raio-x? Você não consegue.
2: E o espaço físico lá já está pequeno, tanto do parque porto, aqui no aeroporto.
3: Então,
2: eu tenho comentado isso aí.
3: São duas situações. Primeiramente, é algo cultural. Eu não posso estar com uma dor na minha unha e ir lá na Santa Casa buscar atendimento. Santa Casa é para urgência e emergência. Eu não posso estar com uma dor de barriga e ir lá na Santa Casa buscar atendimento. Só que, se eu estou com uma dor de barriga e acho que precisa fazer um raio-x, uma ressonância, eu prefiro ficar 5 horas na Santa Casa esperando, porque eu sei que vai fazer, porque no postinho vai me dar uma medicação. Os postinhos de saúde nossa aqui, a gente é muito bem atendido. Tem lá os médicos 24 horas em algumas unidades, né? Como o Parque Hipólito, Abílio Pedro e aeroporto. Só que se a gente começar a equipar as nossas unidades básicas de saúde, se a gente conseguir colocar mais médicos, mais enfermeiros, mais corpo técnico, automaticamente nós vamos afogar a Santa Casa. A conta, gente, ela é básica. Não existe, não é nenhum gênio que está falando aqui, não. É uma pessoa que sabe fazer conta e que utiliza desse serviço. Se eu melhoro a unidade básica do saúde do Parque Porto, você não vai querer na Santa Casa.
5: Com certeza.
3: Pra que eu vou lá na Santa Casa, sendo que eu vou ali no Parque Porto, vai ter bastante médicos, vai ter enfermeiros, vai ter o raio-x, e ali vai resolver a demanda que eu estou procurando. Então, nós só iremos desafogar a Santa Casa a partir do momento que eu preparar as nossas unidades básicas de saúde. Aí sim as coisas vão começar a fluir aqui em nossa cidade.
5: Roberto, vou cobrar futuramente, você já fazendo...
3: Né, olha, já vai fazer
5: futuramente
3: pedido
5: já. O vereador já está cobrando.
3: Exatamente. Rapaz.
5: Fazer essa descentralização aí do atendimento à saúde. Por exemplo, já temos a UPA do Abílio Pedro.
3: Sim.
5: Nós temos aqui quase, daqui a um pouco tempo também, vai
3: do ter aeroporto.
5: Aeroporto. E tendo uma UPA na região do Parque Hipólito, você vai descentralizar. Todo esse serviço que está fazendo, ele precisa de verba.
3: Sim.
5: Precisa de verba. Então, assim, é uma situação que eu tenho certeza que vai desafogar a Santa Casa e, claro, e também dando respaldo para a humanitária. É isso que precisa. É
3: até
5: isso,
3: pelo tamanho da região, né, Helder?
5: Exatamente, até pelo tamanho da região. Eu tive um infarto lá dentro do Parque Hipólito. Dentro do posto eu tive lá. Fui lá, foi o primeiro atendimento, foi lá. Se tivesse a UPA lá, né, graças a Deus, me recuperei, fui para Santa Casa e tenho que agradecer. Mas eu agradeço o posto primeiro do Parque Hipólito, porque o primeiro atendimento a mim foi lá no Parque Hipólito, quando eu tive um infarto. Então, assim, olha a importância de ter uma UPA na região.
3: Então, você entende, Zé, que é uma conta básica, Geraldo? Bom, se eu tenho as unidades preparadas, ontem mesmo um policial foi baleado. Onde ele foi atendido? UPA do Abílio Pedro. Ele não foi para Santa Casa, ele não foi para a humanitária, ele foi na UPA que tinha profissionais capacitados, que tinha equipamentos, que ali naquele momento conseguiu atender a demanda dele. Então, imagina se as outras unidades básicas de saúde tiveram essa forma. Então, a Santa Casa, ela precisa de ajuda? Muita ajuda. É um trabalho sério? Muito sério. Como a humanitária também é, e como os nossos postinhos também precisam dessa atenção.
2: Ô Betinho, deixa eu... Tem tantas perguntas aqui.
5: Tem que ler aqui algumas perguntas.
2: É demais. Como você avalia, você e a doutora Mayra tiveram 70 mil votos. Mais de 70 mil votos.
3: 70.535.
2: Como você avalia essa votação? Você como um pré-candidato a deputado federal, doutora Mayra, porque estou falando muito da doutora Mayra aqui também.
3: Ah, doutora Fera.
2: É, como você avalia essa avaliação de que a população avaliou vocês dois muito bem, você e a doutora Mayra?
3: Ô, Geraldo, eu avalio como uma responsabilidade muito grande. Confesso que pós-eleição, em algum momento, a gente até pensou em desistir da política. Por tudo aquilo que ocorreu, por tudo aquilo que nós passamos. Mas como que eu deixo para trás 70.535 pessoas que acreditaram em nosso trabalho? Como eu deixo para trás a minha experiência de ter trabalhado 8 anos numa prefeitura, de ter trabalhado 4 anos enquanto vereador e 1 ano e meio como assessor de um prefeito numa cidade de 200 mil habitantes? Então, como eu disse, além da parte técnica, existe uma sensibilidade. Existem os serviços públicos que eu utilizei. Então, seria um egoísmo muito grande da minha parte eu simplesmente falar assim, ó, não quero mais saber de política, sabendo que... Sabendo que dentro da política a gente consegue melhorar a vida das pessoas. Então, é uma avaliação extremamente positiva. Você imagina a minha alegria, Geraldo, em saber que num domingo de manhã 70.535 pessoas acordaram, tomaram o seu café da manhã, foram para a igreja, foram para algum lugar e depois foram lá apertar o número para aparecer a minha foto e a foto da doutora Mayra.
1: E na primeira, você nunca disputou.
3: Nunca
1: disputei
3: a eleição para prefeito.
1: Primeira vez que você disputou a eleição. Primeira vez.
3: Eu já falei aqui, isso vou repetir. No jogo da Inter Santos, Limeirão cheio. Na hora que o cara do som falou assim que o Limeirão só tinha 15 mil pessoas, eu olhei aquele mundaréu de gente e falei, isso aqui é 15 mil?
2: Eu estava lá.
3: Imagina 70. Falei, gente, imagina 70 mil. Eu tô vendo os estádios da Copa aí, tem estádio que tá tendo 70 mil pessoas. Então, para mim é uma alegria muito grande, uma responsabilidade muito grande. E acredito que essas pessoas ainda acreditam em nosso trabalho e um dia vai dar a oportunidade aí de a gente poder continuar nossa carreira.
5: Nós estamos falando de 70 mil. O Murilo também teve
3: 75 mil.
5: Então nós estamos falando aí que Limeira tem capacidade. Se a população, Limeira e a região, porque nós temos aqui depois Cordeirópolis, temos Iracemápolis, temos Santo Gertrudes, temos aqui toda a nossa região. Nós temos capacidade de eleger 2 deputados federais e 2 deputados estaduais, como a Americana já teve.
3: Sim.
5: Se a população souber... ter consciência de que nossa região precisa estar bem representada. Nós temos grandes nomes aqui na nossa cidade de Limeira aqui e representantes, postulantes a representar a nossa cidade aqui com categoria. Cabe à população analisar e colocar gente da nossa gente aqui para representar a nossa cidade.
4: Com certeza, você colocou uma coisa aí que é importantíssima. Importantíssima, porque quem vota, né, num candidato da cidade... Você tem como cobrar ele. Tem candidato de fora que levou daqui 4, 5 mil votos. Nunca mais ninguém nem viu aquele candidato, aquele deputado. Ninguém mais. Como que você vai pedir uma emenda positiva para ele? Então, quando você deixa de ter um candidato, de ter um representante aqui, você deixa de buscar verba e recurso para a cidade. Agora, quando nós estamos falando aqui, só para completar da área rural, vou dar um exemplo, até para o Betinho também ter essa consciência lá na frente, que vai precisar muito dele. Na área rural, Geraldo, de 2017... a 2024, 8 anos, foram investidos na área rural, não foram gastos, investido 45 milhões. Ou seja, 5 milhões para recuperação de pontes e 40 milhões, Beto, para recuperação das estradas municipalizadas. 40 milhões em 8 anos dá 5 milhões por ano para recuperação. E não tivemos nenhum recurso. Por isso que é importante, quando estiver lá, mandar a verba para, estou dizendo, a área rural. E aí que você diz, se nós não tivermos representante que olhe para o esporte, como o Beto já falou, para a área rural, para as obras da cidade, então o município perde. Então, assim, essa conscientização é preciso fazer. Votem em candidatos da cidade.
5: Olha só, eu estou com um dado aqui, que está falando aqui das eleições aqui de 2022, Betinho.
3: As últimas,
5: né? As últimas, sim, né? Foram as últimas eleições aqui de 2022 aqui. 82.020 votos foram em candidatos aqui, que votaram em candidatos aqui de Limeira. 81.490 votaram em outros candidatos de outras localidades. E o que mais espanta, quase 67 mil votos, brancos, nulos e abstenções. Isso, Betinho.
3: Oxe, elege um deputado.
5: Elege um deputado.
3: E muitas vezes essa pessoa... né, que optou por não votar em ninguém, eu respeito a decisão de cada um, quando ela precisar de um serviço de saúde e não ter, o voto dela fez a diferença para que esse serviço ele estivesse defasado. Quando ela precisar de uma viatura e não ter, o voto nulo branco dela favoreceu para que ela fosse prejudicada naquele momento.
5: Realmente.
3: Então é importante nós termos essa consciência. O Helder falou agora da zona rural, eu quero mencionar mais duas situações. O Helder mencionou, são 800 quilômetros de estrada rural. Hoje são duas viaturas do ambiental.
4: Duas viaturas, sim.
3: Meu, isso no mínimo. Pra gente falar que não tinha nada, são 10 viaturas no ambiental correndo o trecho. Outro detalhe, nós não temos mais a farmácia na zona rural da cidade.
4: Exato.
3: Se vem mais recurso do governo federal, do governo estadual, consegue ajudar o município a retomar. Agora você imagina, uma senhora que ela mora lá no Pinhal, ela passa no médico, que o postinho está lá, ela vai ser atendida. Olha, eu estou receitando um dipirona para a senhora. O que ela vai ter que fazer? Se deslocar até lá, possivelmente vir no Nova Sim. Limeira ou aqui na farmácia municipal para pegar a sua medicação. E se não tem carro? E se depende somente do ônibus? Então você está entendendo o quanto muitas vezes a zona rural ela deixa de ser atendida, muitas vezes esquecida pelo poder público municipal, isso a gente precisa reconhecer, mas muitas vezes também, vindo o recurso advindo do governo federal e do governo estadual, você consegue mais uma vez montar uma farmácia Sim. na zona rural, você consegue fazer com que mais viatura esteja na zona rural, você consegue fazer diversos serviços, além de melhorar a estrada e a ponte, porque assim, o Helder ele mencionou aqui sobre a ponte e sobre as estradas, que é de extrema importância. Mas e a saúde desse povo, como está?
4: Exato.
3: E o atendimento desse povo, como está? Nós temos muito idosos na zona rural da cidade. A gente está conseguindo levar serviço de esporte, de cultura, de lazer, dentro dos espaços que tem municipais nesses locais. Então, é importante nós ressaltarmos isso também.
2: Ô, Helder, você falou que é o Duas Pontes, né? O próprio Betinho acabou de repetir. O porquê não fazer essas pontes de concreto, essas de madeira? Passar a fazê-las de concreto? É caro para o município? O que,
4: obrigado,
2: que acontece?
4: Obrigado pela colocação. Sim, é um compromisso né, que nós temos com o prefeito Murilo Félix de né, fracionar para fazer essas pontes. São 72 pontes. Para você fazer uma ponte de madeira ela completa, ela vai ficar R$ 49,50 mil. Para você fazer uma ponte de concreto, ela custa de 1 milhão a 1 milhão e 300.
5: Tem que ter projeto, tem que ter tudo.
4: Tem que ter tudo e você não tem recurso a isso. Então, o que nós estamos fazendo? Eu já passei duas pontes para ele, para tentar fazer esse ano duas pontes de concreto. O ano que vem faça duas ou três. Entrar em parceria com as usinas para ajudar a fazer mais uma. Se você fizer três ou quatro por ano, dentro de 10 anos, você vai resolver esse problema das pontes. Então, é isso. Então, é isso que nós estamos tentando fazer. Fazer na linha 124. E na linha 340. Começar com essas duas, essas pontes de concreto.
5: Legal.
4: Que são caras. Então é isso. Nós estamos buscando verba, tentando buscar verba e para isso. E é um compromisso que o prefeito tem conosco. E agora, voltando aqui, quando você vota num candidato de nossa cidade, você está ajudando a quem votou no Murilo Félix. Por quê? Porque vai sobrar verba para ele. Então você está ajudando o prefeito. Então quando você vota em alguém daqui, você está ajudando o prefeito. Ah, o prefeito não conseguiu fazer isso. Mas se tiver um deputado representando, como você falou, dois deputados estaduais.
5: Desafoga o prefeito
4: aqui,
5: né? E dois deputados
4: na esfera federal, o que acontece? Você vai trazer mais, você vai desafogar. Aí o prefeito vai ter mais recursos. Porque o recurso de 2027 são 2,5 bilhões.
3: A gente sempre utiliza.
5: Parece muito dinheiro, mas é.
3: Pro tamanho da cidade. É assim, dá para se fazer muita coisa. Esse é o primeiro fato. Né? Dá para se fazer muita coisa com um recurso desse. Nós temos uma boa arrecadação no município. Não o suficiente para fazer tudo aquilo que a cidade necessita. Não é o que o prefeito quer, é que a cidade necessita. Né? Então, nós já pontuamos aqui diversas situações. A questão da nossa guarda municipal que precisa melhorar a frota. Se você consegue fazer um investimento, por exemplo, em viaturas, em armamento, em outras situações, o prefeito sobra dinheiro para ele poder abrir concurso público e chamar mais guardas municipais. Nós podemos cobrar do governador. Hoje nós temos um déficit aqui na cidade, Zé Luiz, de 55 policiais militares. 55 homens, Geraldo, que poderia estar na rua atuando, combatendo o crime organizado, batendo de frente com o crime organizado. Mas não tem. E muitas vezes o prefeito pedindo, o prefeito não vota nos projetos do governador. Se você não tem deputado estadual, que tem essa sensibilidade, esse olhar para estar aqui, ó, governador, eu vi que abriu 2.000 vagas para policial militar. Lembra do 36º lá de Limeira? Estão precisando de policial militar na rua. Estão precisando de mais efetivo na rua, né? Então, a importância de nós termos os nossos representantes, ela é fundamental. Volto a repetir, a cadeira vai estar lá. Alguém vai sentar. Agora, se é me dado o poder de eu escolher que quem vai sentar seja um representante que em 10 minutos eu chego na casa dele, bato no portão dele e falo, viu? E aí, amigão, vai ajudar a cidade ou não vai? Então, eu falo 10, 15 minutos, porque daqui em Engenheiro Coelho é 15 minutos, daqui em Arara é 15 minutos, daqui em Americana é 15 minutos, daqui em Santa Bárbara é 15 minutos. Então, quando nós falamos aqui, não é somente Limeira, nós sabemos da grande audiência que a Melhor FM tem, que o programa Polêmica tem. Então, essa mensagem é para você, que é da nossa região também. Precisamos de pessoas que representem a nossa região, né? que batam ali na porta, que cobrem os serviços, que seja atendido, que senão, infelizmente, nós vamos ficar cada vez mais para trás.
1: Deixa eu mandar um abraço aqui para Patrícia Felete, ó, todo o pessoal lá da Tama Pastel.
3: Ô,
1: o pessoal nem sempre fica, rapaz, ligadinho. Sabe aqui, né, do lado da Igreja
3: não,
1: Verde?
3: Não, não, o pessoal do Tama, quem tá aqui é o Guilherme Rabesco, viu?
1: Ah lá.
3: O Gui Rabesco tá aqui.
1: Come um pastel lá,
3: rapaz,
1: também?
3: Rapaz do
1: céu. Comedor de pastel?
3: Pensa no homem que gosta de um pastel e de uma coxinha, é o Guilherme Rabesco. O homem é terrível.
1: Olha lá, tem uma coxinha, tem um bolinho de queijo.
3: Aí eu vou explicar pra você. Isso, obviamente, que satisfaz. É prazeroso você comer um pastel, uma coxinha. Só que domingo, nós fomos numa corrida lá em Engenheiro Coelho.
1: É.
3: Eu fiz a inscrição do seu Guilherme Rabesco pra correr.
1: Olha lá.
3: Mas quase que eu tenho que chamar o SAMU com 5 balões de oxigênio.
1: Quase o pai tinha que ir lá orar pro menino.
3: Eu falei, como? Mas pastel.
1: Ah lá,
3: tá. Vai atrás de pastel. Só que como ele ama o Tama, ele ama o pastel do Tama, que de fato é delicioso. O Guilherme é um grande aliado nosso aí.
1: Olha,
3: tá super bem.
1: Deixa eu mandar mais um abraço aqui. Beto Duran. O Betão agora tá ligadinho sempre aqui na Melhor.
3: Acorda, Limeira.
1: Acorda, Limeira. O Betão tá sempre aí no Acorda, Limeira. Tá mandando aqui um grande abraço aqui pro Betinho Neves. Fernando Duque também aqui, mandando um grande abraço aqui pro nosso vereador Helder do Táxi e para o Betinho Neves. Olha, aqui tem mais gente aqui também. Elcio Gonçalves aqui também, mandando um grande abraço aqui pro Betinho e pro Helder. O Daver Breta, bom dia pessoal, Betinho, nosso, quem sabe aí um futuro deputado federal, caso venha ser homologado lá na frente lá. Tem mais gente aqui também aqui, o Edson aqui também mandando bom dia, mais gente aqui, Aurélio Alves, bom dia, Helder, Betinho e José Luiz. Betinho é um ser humano sem igual. Nunca mais na história de Limeira teremos um vereador do naipe dele.
3: Obrigado pelo carinho.
1: Agora puxou legal.
3: Rapaz! Obrigado, Aurélio. Obrigado pelo carinho, viu?
1: Ei, Aurélio. Aurélio é aquele cara que daqui a pouco o Betinho tem que fazer assim, ó, nem tanto.
3: É um grande aliado, né?
1: Esse é um grande aliado.
6: Eu falei pro Beto que tá difícil numa situação de caminhar com ele por aí, que a gente olha pra ver como é que tá a situação do município, né? Quando eu vou nos lugares pra ele, eu falo, seu Beto, vai levar você no lugar que eu não fui. Quando chega o Beto lá, a pessoa primeiro vai cumprimentar o Beto. Ô, Beto, você tá aqui. Ô, seu Beto, apresenta aí agora.
1: Tá vendo?
6: Não, não. O Beto, ele tem muito crédito no município. Todos os lugares que eu estou acompanhando o Beto, né? Pra ver os problemas da cidade, o Beto junto. A recepção ao vereador Betinho Neves é excepcional.
1: E é importante ele conquistou isso daí.
6: Ele conquistou isso.
1: É tão importante isso daí, porque tem muitos políticos, quando perdem uma eleição, a primeira coisa que o cara quer fazer é ficar criticando o atual prefeito, isso aqui, daquilo. Betinho, você está fazendo o seu trabalho, sem olhar para o retrovisor. Fazendo aquilo que tem que ser feito. Pensando para o bem da nossa cidade. Se o prefeito precisar, igual você falou, você está à disposição. Se precisar de um auxílio, de uma conversa, de um bate-papo, em qualquer situação, você que é assistente social, você está ali.
3: Sim.
1: Então, quer dizer, você está na ativa, não parou.
3: Ô Zé, primeiro que se você abrir o porta-malas do meu carro, meu plano de governo está lá. Que eu ando com ele para cima e para baixo aí, e tentando melhorar e trazer as ideias para o município, né? Não espere nenhum ataque da minha parte, pelo contrário. Obviamente que eu irei me posicionar,
1: claro,
3: naquilo que... Claro, eu pago meus impostos, né? Então, eu sou um contribuinte da cidade e sou uma liderança. Eu sou a voz de 70 mil pessoas, né, Geraldo? Então, a gente muitas vezes... a pessoa que ela não tem um alcance, a pessoa que muitas vezes ela não tem uma rede social, não tem acesso aos políticos, eles mandam para mim, relacionado à menina da ponte aí, quantas menções. Betinho, qual a sua opinião? Betinho, o que você tem a dizer? E hoje eu até soltei um vídeo nas minhas redes sociais falando, gente, primeiro que todas as pessoas que me procuraram relacionadas a isso, eu sempre tive meu posicionamento. Sempre falei que o prefeito ele tinha que tomar responsabilidade para si, porque a ponte está na cidade dele e interditar momentaneamente. Eu falei isso para todas as pessoas, inclusive para aquelas pessoas que me procuraram. Se elas quiserem repostar a mensagem, eu autorizo que eu mandei no WhatsApp, no Instagram. Betinho, qual a sua opinião? Minha opinião, que independente se o governo federal vai tomar uma posição ou não, o prefeito ele tem que chamar para si essa responsabilidade e interditar momentaneamente esse espaço. O que o governo federal vai fazer depois é outra história. A prefeitura ela tomou atitude. A prefeitura interditou o espaço. Segundo, que as pessoas que fizeram aquilo, aqueles três homens e o restante da equipe, precisavam ser penalizadas. Muitas pessoas mandaram mensagem para mim, Betinho, eu conheço essas três pessoas. São homens de bem, são homens trabalhadores. Falei, tá tudo certo. Quem sou eu para julgar? Muito menos sem conhecer. Mas cometeram um crime e precisam pagar por isso. E eles estão conscientes que irão pagar. Então a justiça também já fez a parte dela. E o vídeo que eu fiz hoje, Geraldo, é com a preocupação da mãe dessa menina. Teve uma tragédia na minha família.
2: É uma perda.
3: Eu perdi uma irmã num acidente de carro no dia da minha posse de vereador. Eu enterrei minha irmã às 5 horas da tarde. Quando foi 7 horas da noite, tinha que estar preparado para fazer um discurso, que eu fui presidente da Câmara naquela sessão. Não estou querendo aqui comparar a dor dessa mãe com a minha dor. Longe disso. mas teve uma tragédia na minha família. Então, tá todo mundo falando da ponte, tá todo mundo lacrando nas redes sociais, um monte de influenciador querendo dar a sua opinião, o seu palpite. E a mãe? Quem que tá cuidando da mãe dessa menina? Quem que tá cuidando do pai dessa menina? Quem que tá cuidando do noivo dessa menina? Então, como eu não estou no mandato neste momento, mesmo assim eu fiz o meu papel, que segunda-feira eu estive lá com o secretário de Relações Institucionais do governo Tarcísio, que é o Roberto Carneiro, pedi para que o governo atuasse também, nós, enquanto cidadão, a gente tem que ter a preocupação de orar por essa mãe. Imagina a dor dessa mulher, ela não pode abrir o celular. Ela abre o celular, vê gente xingando o noivo, vê gente falando do corpo da menina, vê gente falando que a menina também... Meu, imagina a dor dessa mulher. Então a gente, enquanto cidadão, a gente precisa orar e cuidar dessa família que ficou aqui, para que ela possa, aos poucos, ir confortando. Quando eu perdi a minha irmã, o Zé Luiz foi uma das primeiras pessoas que me mandou mensagem, o Helder me mandou mensagem, o Geraldo deve ter mandado também, porque conhece a minha família. Aquelas mensagens, ela vai confortando a gente. Então, por isso que eu fiz questão hoje de colocar no meu Instagram, o Instagram da mãe dessa menina, para que a gente possa entrar lá, Geraldo, no meio do dia, e falar: mãe, que Deus te abençoe, que Deus conforte o seu coração, que Deus te dê muita força. Quando ela começar a ler aquelas mensagens, ao pouco vai acalmando, porque me acalmou. As mensagens que eu li quando eu perdi minha irmã foi me acalmando também.
2: Mas
3: então,
2: tem que ser mensagem de conforto.
3: Mas é que eu tô falando. Sabe por quê? Porque ela vai abrir, vai ver um monte de opinião absurda, um monte de babaca de rede social, querendo ser engenheiro de obra pronta, falando o que tinha que fazer. Meu, a menina foi embora. A menina foi recolher. Foi tomar um café com Deus. Deus decidiu, recolheu aquela menina naquele momento. As pessoas que cometeram esse ato estão presas. Os governos interditaram. O que nós temos que fazer agora enquanto cidadão? Cuidar da família. Trazer um conforto para essa mãe, para que aos poucos essa dor ela possa se amenizar. Então, saiu um pouquinho da pergunta do Zé, mas só reforçando. Esquece eu criticar por criticar, esquece eu falar por falar. Aquilo que eu vejo que o governo está fazendo de bem, hoje eu elogiei. Dois elogios eu fiz pro governo, um ontem e hoje. Primeiro da Praça Leandro Barros. Que sucesso aquele telão na Praça Leandro Barros. Foi muito bom. Uma baita do atacado, não sei de quem foi a ideia.
5: Amanhã tem de novo.
3: E eu tô querendo ir lá, viu? Tô querendo lá participar. Ah, foi muito bonito.
5: Tá certo.
3: Família de bem, o comércio local ali interagindo, os food truck que tava ali, que baita iniciativa. E também elogiei o ato do governo em fazer a interdição desse espaço. Então, Zé, não espere eu falar por falar. Aquilo que estiver indo bem na prefeitura, eu irei me posicionar, irei posicionar pelas 70.535 pessoas que estão aguardando o meu posicionamento. E aquilo que eu ver também, que estiver indo bem, que estiver indo mal, a gente não vai deixar de falar aqui nos microfones.
6: É isso aí. Completando a praça, quero agradecer aqui ao prefeito Murilo Félix, que a partir de amanhã, talvez, já foi feito as demarcações, os táxis, os 30 táxis, vão estar sobre a praça. Provavelmente já a partir do dia de amanhã, já foi demarcada a área.
5: Já foi demarcada.
6: Então os táxis, né? Sobre a praça, vai dar mais segurança pro taxista, pro passageiro, e vai sobrar 30 espaços pro comércio. 30 pessoas que vão ao comércio, vai sobrar 30 espaços. Então o prefeito Murilo Félix fez isso pros taxistas, fez isso pros, né, pros passageiros e pro comércio. Então quero agradecer aqui por mais essa benfeitoria aí na praça municipal.
5: Com certeza, é sempre importante.
2: O Helder tá falando da praça. Ô Helder, você como vereador, o que pode ser feito naquele banheiro da praça? Porque ali tá demais, né,
3: boi? Tá? O banheirão?
2: Banheirão?
3: Olha, o que pode ser feito? Pouca vergonha, viu? Pouca vergonha que tá aquilo ali, bicho.
6: Eu não sei se vocês viram nas redes sociais aí também, agora completou 20 anos que eu trabalho naquela praça. 20 anos de como taxista. Poxa,
3: conhece um pouquinho, Helder?
6: Eu sou um dos taxistas mais novos lá, sou eu.
5: Então o senhor foi muito no banheirão?
6: É que nós taxistas nós temos o banheiro próprio.
5: Não, foi muito. Ah, mas tem.
3: Na guarita ali tem.
6: Mas assim, às vezes eu utilizei o banheiro, sim, lá. E a gente alertava.
5: Mas nunca viu algum que riu ali?
6: Nunca viu, porque a Guarda Municipal, eles têm um entendimento de buscar esses crimes. A gente não olha pra essa situação. E quando você vai no banheiro, você vai, utiliza o banheiro e já volta rápido, né?
5: Uma vergonha,
6: é uma vergonha, mas sempre teve essa situação.
3: É uma vergonha, inclusive, as condições do banheiro. A gente tá falando aqui de atos, né? Desse tipo de sujeito aí que tem que ser penalizados. Mas o banheiro da Praça do Vaz é muito feio.

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tinha suspirado, tinha beijado o papel devotamente. Era a primeira vez que lhe escreviam aquelas sentimentalidades, e o seu orgulho dilatava-se ao calor amoroso que saía delas, como um corpo ressequido que se estira num banho térmico. Sentia um acréscimo de estima por si mesma e parecia-lhe que entrava, enfim, numa existência superiormente interessante, onde cada hora tinha o seu encanto diferente, cada passo conduzia a um

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O anjo do Senhor anunciou a Maria, e ela concebeu do Espírito Santo. Ave Maria, cheia de graça, o Senhor é convosco. Bendita sois vós entre as mulheres, bendito é o fruto do vosso ventre, Jesus. Santa Maria, Mãe de Deus, rogai por nós, pecadores, agora e na hora de nossa morte. Amém. Eis aqui a escrava do Senhor. Faça-se em mim segundo a vossa palavra. Ave Maria, cheia de graça, o Senhor é convosco. Bendita sois vós entre as mulheres. Bendito é o fruto do vosso ventre, Jesus. Santa Maria, Mãe de Deus, rogai por nós, pecadores, agora e na hora de nossa morte. Amém. E o Verbo se fez carne e habitou entre nós. Ave Maria, cheia de graça, o Senhor é convosco. Bendita sois vós entre as mulheres. Bendito é o fruto do vosso ventre, Jesus. Santa Maria, Mãe de Deus, rogai por nós, pecadores, agora e na hora de nossa morte. Amém. Rogai por nós, Santa Mãe de Deus, para que sejamos dignos das promessas de Cristo. Oremos. Infundi, Senhor, como vos pedimos, a vossa graça em nossas almas, para que nós, que pela anunciação do anjo conhecemos a encarnação de Jesus Cristo, vosso Filho, pela sua paixão e morte na cruz, sejamos conduzidos à glória da ressurreição, pelo mesmo Cristo Senhor nosso. Amém. Glória ao Pai, ao Filho e ao Espírito Santo, como era no princípio, agora e sempre. Amém. Glória ao Pai, ao Filho e ao Espírito Santo, como era no princípio, agora e sempre. Amém. Glória ao Pai, ao Filho e ao Espírito Santo, como era no princípio, agora e sempre. Amém. Deus vos abençoe e vos guarde. Ele vos mostre a sua face e se compadeça de vós. Volva para vós o seu olhar e vos dê a sua paz. Ele vos liberte de todos os males no corpo e na alma, temporais e espirituais. Esteja sempre ao vosso lado para vos acompanhar, adiante de vós para vos guiar, atrás de vós para vos

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0: Opa, muito boa noite para você. Muito boa noite para você que nos acompanha aqui no programa Pimba nos Esportes. Agora 18 horas e 11 minutos. Hoje dia 18 de junho de 2026. Seja muito bem-vindo aqui no programa. Na rádio também, Melhor FM 82.9. Daqui a pouquinho o Edmar já vai assumir o comando aqui. E hoje a presença do lateral Ian Silva, jogador da Inter de Limeira, tá? Então na segunda parte do nosso programa, o lateral Ian Silva vai estar aqui nos estúdios da Melhor FM. E o Edmar está fazendo uma transmissão, daqui a pouquinho ele já vem e ele já assume aqui. Bom, vamos lá. Deixa eu agradecer os trabalhos técnicos do Thiagão Maese e agradecer o meu comentarista aqui do lado direito, Alexandre Pimenta. Ô Pimenta, a Copa do Mundo, ela é boa para São Paulino, para corintiano, porque é um mês que vocês não sofrem, né? É. Boa noite para você, seja bem-vindo.
1: Boa noite, Felipe. Boa noite, Thiago. Aos amigos que estão nos acompanhando. Thiago, vai abrir matrícula no Senai, tá? Os bons entendedores saberão quando estávamos falando. Que é cada coisa, viu, Thiago?
0: Vai precisar de umas 20 vagas.
1: Vou falar para você, hein? Tá uma perna que tá dando mesmo. Mas deixa que eu vou catar ele de jeito. Um eu vou catar. Ah, vou.
0: Que é de Limeira.
1: É de Limeira. Deixa ele. Cara, eu tava brincando ainda esses dias, né? Já faz aí uns 15 dias que o São Paulo não perde, né?
0: O Corinthians porque também não.
1: Corinthians não. Então já tá batendo o recorde, porque pelo menos uma tranquilidade para não... Dá para ter uma tranquilidade por causa da Copa do Mundo, né? Muitos jogos. Então tá... Alguns jogos bacanas a gente tá assistindo, né? E é uma coisa que movimenta muito o dia a dia nosso.
0: Pimenta, vamos falar um pouquinho de Copa do Mundo. Daqui a pouquinho, a presença aí do Ian Silva, né? Vai, a gente vai falar muito da Inter, do Independente também. Independente que vai jogar no próximo sábado, né? Todo mundo joga sábado, que é a última rodada da primeira fase, né? Sábado, 3 horas da tarde, no Pradão, Independente e Catuduvense. E a Inter também joga, né? A Inter joga...
1: Domingo.
0: A Inter joga domingo. É em Araraquara, né?
1: Em Araraquara.
0: Contra a Ferroviária.
1: Na Fonte Luminosa.
0: Bonito campo, né?
1: Lindo.
0: Bom, vamos lá. O grupo A, então, Pimenta, já teve a primeira rodada e já começou a segunda rodada, tá? O México ganhou da República Tcheca por 2-0. Não, o México ganhou da África do Sul por 2-0 e a Coreia ganhou da República Tcheca por 1-0. Nessa segunda rodada, a República Tcheca e a África do Sul ficaram no 1-1. E hoje à noite, Pimenta, México e Coreia do Sul. Tá? Então tá aí, o grupo 1, o México tá com 3 pontos, a Coreia com 3, República Tcheca com 1 e a África do Sul com 1. Eu acho que nesse grupo tá muito claro quem vai classificar, né? Vai acabar sendo México e Coreia do Sul, porque eles vão jogar hoje, né? Quem vencer praticamente já tá classificado, né?
1: Praticamente sim, mas tá tendo alguns resultados surpreendentes, né, Felipe?
0: Quem é favorito hoje de México e Coreia?
1: Rapaz, México e Coreia.
0: O México ganhou a Coreia também, na primeira rodada.
1: Mas eu acho que dá México.
0: Porque vai estar em casa, né? Vai estar jogando em casa, né?
1: O fator casa favorece muito. E eles não vão querer perder os jogos. Principalmente, acho que da primeira fase, pelo menos, eles vão querer fazer este 100% ali.
0: Eu também acho. Antes de começar, eu achei que podia classificar México e África do Sul. Mas agora... transcorrendo a primeira e a segunda rodada, eu acho que vai classificar México e Coreia do Sul, tá? Bom, vamos lá, grupo B. O grupo B, na primeira rodada, teve Canadá 1, Bósnia 1. E o Catar empatou com a Suíça 1-1. A segunda rodada aconteceu hoje, o primeiro jogo. Suíça 4, Bósnia 1. E daqui a pouquinho, às 19 horas, Pimenta, vai jogar Canadá e Catar. Então tá aí, a Suíça tá com 4 pontos, Canadá com 1, Bósnia 1 e Catar 1. Canadá e Catar daqui a pouquinho em campo.
1: Eu acho que dá Catar.
0: Você acha que dá Catar?
1: Eu acho que dá Catar.
0: Bom, a Suíça vai classificar com tranquilidade, vai. Já tá com 4 pontos, né? Daí Canadá, Bósnia e Catar vão brigar pela segunda
1: vai
0: vaga.
1: Vai brigar pela segunda.
0: Quem você acha que faz companhia pra Suíça aí?
1: Eu acho que o Catar vai fazer. Ou, bom, tá entre Canadá e Catar, né?
0: O Canadá tá jogando em casa, né?
1: Tá jogando em casa.
0: Inclusive o jogo vai ser no Vancouver Place, no Canadá. É. Que não tem tradição em Copa do Mundo, né, Pimenta?
1: Não tem, então. Por isso que é um grupo assim, acho que é o menos chamativo, vamos falar assim, né? Que você fala, puxa, tem um time de expressão aí, né? Uma seleção de expressão. Se você for pegar os outros grupos, são mais atrativos, vamos usar um termo assim.
0: Eu acho que em qualquer outro grupo, a Suíça ia ter dificuldade para classificar. Nesse grupo B, ela vai classificar até com uma certa facilidade, né, Pimenta? Ó, só repetindo, Suíça 4 pontos, Canadá 1, Bósnia 1, Catar 1. Hoje, a Suíça ganhou da Bósnia por 4-1 e o Canadá vai jogar com o Catar. O jogo começa às 19 horas. Bom, vamos falar do grupo C, né? O grupo C, Pimenta, só teve a primeira rodada, né? O Brasil empatou com o Marrocos 1-1 e a Escócia ganhou do Haiti por 1-0. Daí a segunda rodada é amanhã. Os dois jogos são amanhã, tá? Escócia e Marrocos, Brasil e Haiti. É, eu queria que você falasse de Brasil e Haiti, Escócia e Marrocos. Pelo que você viu de Brasil e Marrocos, o Marrocos é favorito contra a Escócia, né?
1: Ah, é favorito, né? Principalmente o primeiro tempo do Brasil, vou falar pra você, hein? Que coisa feia, não?
0: Hoje, o Brasil tá em terceiro lugar. Escócia com 3 pontos em primeiro, Marrocos em segundo com 1 ponto, Brasil em terceiro com 1 e o Haiti em quarto com 0.
1: É, ali vai, eu acho que entre Brasil e Marrocos, quem fizer maior saldo de gols, acho que as duas equipes, teoricamente, vão acabar a primeira fase com 7 pontos, né? Penso eu que tanto o Marrocos quanto o Brasil ganham as duas partidas restantes. E quem fizer maior número de pontos aí vai classificar em primeiro.
0: É, muito tem se falado, daqui a pouquinho a gente vai comentar muito aí sobre as mudanças que o Ancelotti provavelmente vai fazer. Nas laterais, na frente também. Hoje, se você fosse o Ancelotti, o que você mudaria na seleção? Começaria mudando as laterais? Danilo de um lado, Alexandre do outro.
1: Danilo. Acho que o Danilo começa com o titular. Ele não vai fazer isso, mas o Casemiro, eu acho que não entraria, ele não começaria com o Casemiro.
0: Ah, o Casemiro não pode sair, né?
1: Ah, mas tá pesado, né? Você vê que parece que tinha comido uma feijoada, pô. Você via que tava totalmente fora de sintonia. A bola parece que estava muito mais rápida quando passava por ele, né? E depois que entrou no intervalo, que entrou, esqueci o nome, que entrou no lugar dele, o
0: Fabinho, não foi?
1: Fabinho? Pra mim, melhorou. Então, Fabinho deu mais...
0: Tá essa dúvida, né? Do Fabinho tá jogando lá com o Bruno Guimarães, né? E deixando o Casemiro no banco.
1: Então, mas ele não vai fazer isso, porque o Casemiro é o homem de confiança, né, do Ancelotti. Então, infelizmente, ele não vai fazer isso. Ele não vai. E outra também, né? O Rafinha é bom para dar entrevista, né? Acho que tem que ser comentarista lá na Globo, Sport TV, porque jogar que é bom nada, né? Quando fala, fala só merda, desculpa a palavra. Falar que o cara vai sair da... Tá numa Copa do Mundo para jogar para a família e para os amigos, eu acho que é uma falta de respeito com um país que adora o futebol, que vive futebol, né? E ele pega e fala que o Brasil ele vai lá para jogar para os amigos e para a família, que é só você jogar um pouquinho, que aí ele vai ter também uma talvez um amor maior pela torcida, né?
0: O Titi, tá no ponto aí o Edmundo Silva? Isso, ó. Daqui a pouquinho a gente já vai chamar a coluna ao mestre com carinho com o seu Edmundo Silva. E só recapitulando aqui, daqui a pouquinho o lateral da Inter, Ian Silva, tá? Na segunda parte do programa, a gente vai entrevistar aí o lateral Ian Silva a partir das 19 horas, tá? O Edmar já chegou aqui nos estúdios e a gente vai ouvir agora a coluna ao mestre com carinho do seu Edmundo Silva. Boa noite, seu Edmundo.
2: Boa noite, amigos. Hoje, 18 de junho de 2026, quinta-feira. Nasceram num dia como hoje, Aloísio Boi Bandido. Lembra o Aloísio? Jogou pelo São Paulo, né? Ele fazia gol e dava carrinho nos reservas. Acho que quebrou a perna de alguém, não é possível, né? Marcelo Moreno, grande centroavante. Milene Domingues. Milene Domingues foi a primeira esposa do Ronaldo Fenômeno. Ela foi a precursora do futebol feminino no Brasil. Tinha muita habilidade com a bola. Jogou muito. E inspirou as meninas daquela época a praticarem o futebol. Parabéns a você que faz aniversário no dia de hoje. Hoje eu estava vendo uma enquete que perguntava que seleção você acha que ganhará esse Mundial. Falavam Alemanha, Inglaterra, França, Portugal, e poucos responderam a seleção brasileira. Se pensarmos a estreia brasileira, vamos colocar a nossa seleção lá embaixo mesmo, né? O interessante é que poucos analisaram que o adversário era Marrocos, hoje uma respeitada seleção. Os marroquinos aprenderam a jogar futebol. Foi pau a pau, como se diz na gíria do futebol. Foi uma prova de fogo para que a nossa seleção mostrasse o que poderia jogar nesse Mundial. E mostrou pouco, né? O Brasil poderia apresentar um futebol melhor ou alguns jogadores poderiam jogar mais. O bom é que foi o primeiro jogo. O Brasil empatou e tem todo o resto do torneio para mostrar para o mundo que ainda está entre os melhores. Amanhã é mamão com açúcar, não é verdade? As estrelas brilharam, com exceção de Cristiano Ronaldo. Não que ele tenha jogado mal, pegou pouco na bola e não fez gol, né? Duas coisas difíceis de acontecer, mas aconteceram. Portugal chegou com muita fama, e a verdade é que a exemplo do Brasil ficou devendo. Eu não vejo a hora de assistir o segundo jogo dos Estados Unidos. Na estreia, a seleção norte-americana me encantou, goleando o Paraguai por 4-1. O excelente zagueiro Gustavo Gomes, do Palmeiras, não viu a cor da bola. Foi surpreendente porque, nos últimos amistosos realizados esse ano, a seleção dos Estados Unidos foi muito mal. Perdeu de 2-1 para a Alemanha, 2-0 para Portugal e 5-2 para a Bélgica. Só ganhou de Senegal por 3-2. Na estreia do Mundial, pega o Paraguai e vence por 4-1 com uma bela exibição. O que surpreendeu todo mundo, não é? Amanhã será contra a Austrália. Vamos ver se repete o que mostrou na estreia. Fim de semana, Leão e Galo em ação. Os dois completamente em situações diferentes. A Inter subindo na tabela, chegando agora ao terceiro lugar. E o Independente, que ainda lidera a vizinha, perdeu a invencibilidade de 7 jogos e agora já perdeu 2 jogos. A Matonense, que é vice-líder, apenas a 2 pontos do Galo, já tem o melhor saldo. O Galo tem 13 e a equipe de Matão tem 17. Vamos pensar que foi apenas uma turbulência pela qual a equipe passou e agora o voo voltará a ser em céu de brigadeiro, como foi nos 7 primeiros jogos. Sábado, 3 da tarde, vem aqui o Catando Vence, ou a Catando Vence, que perdeu os 9 jogos e tem um saldo negativo de 45 gols. Será muito bom o Galo jogar bem, vencer para que a tranquilidade volte a reinar no Pradão. A Inter está tranquila. Que campanha, hein? O Leão não toma conhecimento do adversário, se joga fora ou não. O técnico Matheus Costa arrumou o time e ele não teme hoje nenhum adversário. Domingo, 18h30, em Araraquara, o adversário será a boa equipe da Ferroviária. Briga de cachorro grande. Se manter a mesma pegada dos últimos jogos, o Leão não perde o jogo. Vamos acompanhar tudo no sábado e no domingo com Edmar Ferreira, o narrador que o povo gosta, e toda a equipe Pimba com os excelentes profissionais. Boa sorte, Galo! Boa sorte, Leão! Abraço, amigos!
3: Valeu, mestre Edmundo Silva, boa noite pra você, com o cabelo do pica-pau hoje, hein? Que belezinha, né? Cheguei na correria aqui, obrigado Felipe Ghiselini por tocar o comecinho do programa, obrigado Alexandre Freitas Pimenta, obrigado ao Robson Bernardo, que ontem fez o programa junto com o nosso querido Marcolino, com o Danielzinho, com o Pedrinho, volante bom de bola, né? Rapaz, eu tava em Piracicaba agora, tava comentando com o Pimenta, Eu fiz os dois jogos da classificação da Inter para o Paulista Cup. A Inter passou nas duas categorias para a segunda fase. O Sub-16 entrou em campo contra o Rio Claro. O Rio Claro mandou o jogo lá no campo do Resende, em Piracicaba. Inclusive, a gente vai colocar em breve aí no meu canal do YouTube, Edmar Pimba, o jogo na íntegra. Depois a gente mostra os melhores momentos. Mas a Inter precisava ganhar do Rio Claro para se classificar. Primeiro tempo, 0-0. O jogo difícil para a Internacional. 4 minutos do segundo tempo, o Giovani. Não tem um jogo que eu não narre que o Giovani não faz gol. De fora da área, um chutaço na gaveta, um golaço, Inter 1-0. Aí o Cristiano fez 2-0 para a Inter aos 9. E o Giovani, lançado, o goleiro saiu, ele dá intermediário, um toquinho por cima do goleiro. 3-0, a Inter avançou para a próxima fase do Paulista Cup Sub-16. Agora o Sub-18 foi épico. O que aconteceu hoje em Piracicaba foi épico. Pensa num jogo difícil para a Inter, Inter e Rio Claro. Bom, 2 minutos de jogo. O lateral da Inter, Henrique, vai na linha de fundo e cruza. O zagueiro faz contra, só que o árbitro dá o gol para o Henrique. 1-0 Inter. Aos 4 minutos, ninguém viu o gol. O zagueiro deu um chutão do campo de defesa, a bola viajou. O goleiro da Inter parou, a bola bateu no chão e encobriu ele. Para todo mundo, a bola tinha saído por trás do gol. Caiu dentro do gol. Aí eu tiro de meta para a Inter. O zagueiro passou perto de mim e falou: "Oh, você não vai gritar gol não, tio?" Eu falei: "Gol?" Aí todo mundo comemorando. Eu falei: "Como assim?" O Vitor Genaro não viu, o Thiago Manzato não viu, os jogadores da Inter não viram, o goleiro da Inter não viu. É gol espírita. Tanto que eu falo: "Mas como assim gol?" A bola encobre o goleiro, 1-1. O Rio Claro vira. A Inter se perde, tá complicadíssima. O risco de ficar fora é grande. O Rio Claro vira aos 8 do segundo tempo. Um haitiano, Alejandro, o melhor jogador em campo. É que não deu para entrevistar ele agora, senão eu perderia mais tempo do programa ainda. Mas eu gostaria de bater um papo. Imagina, o Haiti joga com o Brasil amanhã. Seria uma atração a gente bater um papo com o haitiano. Ia bombar na rede social. Alejandro, infernal. Mas deu um trabalho para a defesa da Inter, assim, gigantesco trabalho. Jogada de linha de fundo, cruzamento, ele 2-1 para o Rio Claro. Beleza. 32 do segundo tempo. No sub-18, 45 por 45. Falta para a Inter. Juninho. Pimenta. Lembra o gol que o Petkovic marcou no Vasco, no Maracanã? Mas igualzinho. Cobrança perfeita do Juninho, na gaveta. 2-2. 41 do segundo tempo. Pênalti para o Rio Claro. Camisa 8, Eduardo bate, o Riquelme, goleiro da Inter, pega. Cantinho direito, espalma Riquelme. 46 do segundo tempo, falta para a Inter. Luiz Guilherme tem uma cabeleira, lembra o Quinhones quando jogava no Vasco? Eu falei que lembra o Quinhones, zagueirão desse tamanho, cabelão do Luiz Henrique. Pinga a bola, zagueiro que entrou bem no segundo tempo, levanta a bola para a área, o Cruz, que eu falo que é o Raiando do Limeirão, porque ele é igualzinho o Rayan da seleção brasileira. Porte físico, não vem falar que é futebol, não, é porte físico. É idêntico ao Rayan. Ele de costa pro gol, foi só assim, ó. Tum! Lá no cantinho, gol da classificação da Inter. 46 do segundo tempo. 3 pra Inter, 2 pro Rio Claro. Em breve a gente vai colocar no Edmar Pimba. Mas, cara, eu voltei de Piracicaba felizão, hein? Que dois belos jogos.
1: Jogaço, hein?
3: Da o hora, né?
1: Tá falando. Aos 8 minutos e tinha saído 3 gols.
3: 2 e 4, tava 1-1, 8 do segundo tempo.
1: Do segundo tempo.
3: 2-1 tá. Para o Rio Claro, 32, 2-2 e 46, 3-2 Inter. Lembrando que aos 40 o Rio Claro perde um pênalti e o Riquelme pega.
1: É, sensacional, aí, né? Sensacional, você pega, se faz o pênalti, dificilmente a Inter conseguiria talvez empatar, né? Mas
3: tava fora,
1: né?
3: Porque estaria a Inter, fora. Ela perdeu pro Kim, ela ganhou do 15 de Jaú, ela perdeu para Paraguacense, perdeu para o Velo. Seria a terceira derrota. Sim. Aí complicava. Bom, matéria de hoje da Gazeta de Limeira, manchete, que inclusive está também no Rápido no Ar. De 2020 para cá, o Matheus Costa, técnico da Inter, tem o segundo melhor aproveitamento. Mandei o link pro Fezan. Falei: "Fezan, adivinha quem é o primeiro?" Ele: "Que". Aí ele elogiou, falou assim: "Matheus Costa é um grande treinador, fico feliz de fazer parte dessa história." Então, o levantamento que eu fiz, por quê? Porque o Matheus Costa completou 10 jogos à frente da Internacional. E ele está deixando a gente sonhar. O Matheus Costa montou um belo time. A Inter está em terceiro lugar. O Matheus Costa, na vitória contra o Paysandu domingo em Belém, ele completou 10 jogos à frente da Internacional. São 5 vitórias, 3 empates e 2 derrotas. As 2 derrotas em casa, fruto de 2, né, tropeços, 2 falhas do Saulo, né, contra o Floresta na estreia 2-1 e contra o Santa Cruz 2-1. Imagine se a gente tivesse empatado os 2 jogos. A campanha estava invicta. Então, com 18 pontos de 30 possíveis, a Inter ocupa a terceira colocação da Série C, atrás de Guarani e Brusque, dois times que ela não enfrentou ainda nesse campeonato. Então, o aproveitamento do Matheus Costa é de 60% após 10 jogos. De 2020 para cá, ano que a Inter voltou a disputar a divisão de elite do Campeonato Paulista, apenas o Ademir Fezan tem um aproveitamento maior do que o Matheus Costa. Nos 10 primeiros jogos do Fezan, que hoje é técnico da Portuguesa, no comando da Inter na Série D do ano passado, foram 6 vitórias, 3 empates e só uma derrota, que foi para o Cascavel 2-0, que quase ele perdeu o emprego. Naquele momento, quase que o Matheus Costa foi contratado para o lugar do Fezan. O Danilo tentou contratar o Matheus Costa e ia derrubar o Fezan naquele 2-0 contra o Cascavel, mas manteve o treinador e ainda bem, porque a Inter acabou subindo. Então, o aproveitamento do Ademir Fezan é de 70%, ou seja, ele ganhou 21 dos 30 pontos possíveis, tá? No ranking de aproveitamento de 2020 para cá, tá? O terceiro colocado é o Roger Silva, que comandou a Inter nos 10 primeiros jogos com 5 vitórias, 2 empates e 3 derrotas. Isso dá 56,6% de aproveitamento. O Júnior Rocha, por exemplo, teve exatamente 50% de aproveitamento nos 10 primeiros jogos. Ele ganhou 4, empatou 3 e perdeu 3. E uma das derrotas foi a maior da história da Inter para o 15 de Piracicaba, 6-3 no Limeirão. Outro jogo que era para o Júnior Rocha ter sido demitido. Qualquer presidente da história demitiria um técnico depois de um 6-3 em casa. Mas o Danilo Maluf pegou seu carro, foi para a pista sem destino definido, pensou bem e manteve o Júnior Rocha e deu certo. A Inter fez uma grande campanha, não subiu, mas depois no Paulistão chegou até as quartas de final, ganhando uma vaga na Copa do Brasil. Pois bem, vamos lá. Com 50% também de aproveitamento nos 10 primeiros jogos, Thiago Carpini, que comandou a Inter no Paulistão de 2021, levou a Inter até as quartas de final, perdendo para o Corinthians 4-1 na Neoquímica Arena. Curiosamente, nenhum empate. 5 vitórias, 5 derrotas do Thiago Carpini. Felipe Conceição, Ave Maria, dá até nervoso de lembrar, assumiu o lugar do Júnior Rocha e até começou bem, mas terminou mal. Ganhou 4, empatou 2 e perdeu 4 jogos dos 10 iniciais. Aproveitamento 46,6%. 3 treinadores somaram 11 pontos de 30 possíveis. Aproveitamento 36,6%. São eles: Elano Blumer no Paulistão de 2020, 3 vitórias, 2 empates, 5 derrotas. Vinícius Bergantin, o engenheiro de obra pronta, segundo ele falou para o Igor Sedano, Paulistão de 2022, 2 vitórias, 5 empates, 3 derrotas. E Vaguinho Dias, que comandou a Inter na 2, 3 vitórias, 2 empates e 5 derrotas. Dos últimos técnicos da Inter, o que teve o pior aproveitamento foi o Pintado, em 2023 no Paulistão, 33,3%. Tá? Foi a terceira passagem do Pintado, a primeira 2004, a segunda 2006. Foram 3 vitórias, 1 empate e 6 derrotas nos 10 primeiros jogos. E a Inter deu muita sorte de escapar do rebaixamento, porque ela ganhou 3 jogos de 1-0 e marcou só 4 gols. Isso é recorde na história do futebol mundial, você escapar do rebaixamento marcando só 4 gols. O técnico com o maior aproveitamento da história da Inter, Claudemir Peixoto, dos 10 primeiros jogos ganhou 8, empatou 1 e perdeu 1. Só perdeu para o Brasilis de 5-0 em Águas de Lindóia. 83,3% de aproveitamento. João Valim, por exemplo, que não está nesta estatística, porque foi antes de 2020, o Valim teve 50% de aproveitamento nos 10 primeiros jogos, 5 vitórias e 5 derrotas, também não teve empate. Vale ressaltar que não citamos aqui treinadores que não completaram 10 jogos à frente do clube. como Rafael Soriano, Diego Coelho e Márcio Fernandes, os interinos Fabinho e Macaé e, por último, o Alberto Félix. Alexandre Freitas Pimenta, como tá bem o Matheus Costa, hein? Ai, que medo de perdê-lo.
1: Antes de começar o programa, a gente estava trocando umas ideias aqui. Eu estava comentando como a Inter muda no segundo tempo. Como o treinador da Inter tem a noção, a leitura do jogo e muda. E a Inter volta melhor. Isso daí aconteceu no último final de semana. No jogo anterior, mesma coisa, Edmar. A gente vê que volta com uma outra postura, volta com uma outra maneira de jogar. E ele consegue fazer a Inter produzir mais ainda no segundo tempo.
3: Com certeza.
1: Não sei se vocês estão percebendo isso também.
3: Nós demos o vale-prêmio para ele de melhor em campo.
1: Eu tava ouvindo. E...
3: ideia do Foguinho.
1: Sim, foi merecido, né? E assim, presidente da Inter, eu sei que está difícil segurar o homem, mas tem que segurar. Você sabe que teve até já equipes que veio atrás dele, né? Mas o presidente da Inter está segurando. E eu acho que ele quer isso também. Ele sabe a força que uma Inter de Limeira tem. Imagina você ter um acesso de um brasileiro de uma Série C para uma Série B, a Inter. Você ter aí a Inter disputando do que vem a A2 e conseguir um acesso.
3: Sem dúvida.
1: Dando certo essa SAF aí. Vai ter mais condição de montar uma equipe melhor, né? Uma equipe mais estruturada. Então, eu acho que aí o pensamento dele é de médio para grande tempo, né? Então, eu acho que... mas ele tá o elenco na mão, ele chega o intervalo, ele consegue mudar as peças certinho, faz uma substituição.
3: Tem banco, né?
1: Tem banco.
3: Tem banco, é, ajuda.
1: É, mas você tem banco, mas você tem que saber, né? E ele é muito inteligente, você vê que ele tem a leitura, né? Ele tem a leitura do jogo, ele muda ali, coloca o jogador um pouco mais à frente, dá uma recuada um pouco. Os dois laterais da Inter, o que está jogando é... você vê jogando fora do... O que jogou o segundo tempo, principalmente, domingo, é. Parecia que tava à vontade.
3: É. E a gente vai trazer daqui a pouquinho o Ian Silva, hein? Lateral artilheiro da Inter, vai estar com a gente na segunda parte do programa, vai ser bom demais. Deixa eu só mandar um abraço aqui pro José Alberto Bardini, antes do comentário do Felipe Ghiselini, 70 anos hoje, desse grande ouvinte do nosso programa. Parabéns, Deus abençoe, muitos anos de vida, meu querido amigo José Alberto Bardini. Você é pimba, tá? Gosto muito dos seus comentários, das suas participações. Valeu mesmo, tá? Um abraço, meu querido Adilson Rocha, tá com a gente também. É, o goleiro Yang do São Paulo não seria uma boa pra Inter? Ai, não. Lembra que ele entrou num jogo lá, falhou feio? Ah, não, né? Viu, o senhor tem alguma informação aí que...
1: Não tô vendo nada do São Paulo.
3: Não, o senhor sabe o que eu tô dizendo. O Saulo joga? O senhor ultimamente, o senhor tá muito misterioso. Que o senhor tem uma fonte no Limeirão que eu vou descobrir ainda. Que te passa forte, tudo certinho, é forte.
1: E as fontes batem, você viu?
3: As fontes batem.
1: As fontes batem essa informação.
3: O senhor disse que a probabilidade do Pedro Nagel jogar contra a Ferroviária de 98,7% segundo o Ibope.
1: A minha pergunta foi diferente. Não foi isso que eu falei. Minha pergunta foi assim, o Saulo joga...
3: Não, o senhor falou ironicamente. Não,
1: eu falei assim, ó, o Saulo joga contra a Ferroviária? O senhor falou, sim. Falei, não, será?
3: Eu não estou no treinamento, eu não sei. Então, é que o senhor tem alguma fonte que está dizendo que o Pedro Nagel vai para o jogo. Vai fazer a sua estreia no gol da Inter, o Saulo permanece fora. Puta, aí para a carreira dele... Ô Ghiselini, você imagine só. Você é sacado porque você falha. Beleza? Então vai lá. O novo goleiro titular é o Emerson. Ele toma o terceiro amarelo, o técnico coloca o terceiro goleiro. Eu vou embora. Eu não fico.
0: Não, eu acho que ele vai colocar o Saulo.
3: Eu
0: Saulo.
3: Também acho.
1: Eu também acho que é o Saulo.
3: Não, não, o senhor não.
1: Eu acho que é o Saulo.
3: O senhor não. O senhor tá pipocando.
1: Não, eu fiz a pergunta. Você
3: o
1: tá...
3: senhor tem fontes lá dentro que joga o Pedro Nagel.
1: Existe a mudança, né? Vamos ver o que pode acontecer. Mas tem um pensamento, sim, viu?
3: Ou seria de qualquer jeito funhanhou?
1: Tem um pensamento, né? Vamos ver. Houve um... umas ideias trocadas assim, dessa maneira.
3: Umas ideias trocadas.
1: Vamos ver.
3: Ô Gizeline, que campanha faz o Matheus Costa? Eu tava comentando com o Igor, né? O Igor que falou para mim, falou, Edmar, você reparou que a Inter acertou em cheio em três treinadores, Júnior Rocha, Ademir Fezan e agora Matheus Costa? Mas três acertos assim, ó, espetaculares.
0: Eu coloco um outro acerto. Eu concordo com esses três nomes. O Elano. Eu acho que foi o primeiro ano da Inter.
3: Foi bem.
0: Não caiu, porque aquele objetivo era não ter caído. E não caiu. Trouxe alguns jogadores de
1: estava voltando, né, Felipe?
0: Eu acho que o Elano foi bem.
1: Foi.
0: Também só foi bem aqui. Depois que saiu daqui, ele acabou não dando mais certo como técnico. Mas aqui foi bem. Muito bem o Júnior Rocha. Eu venho elogiando ele. A carreira do Júnior Rocha só cresce.
3: Eu também acho.
0: O do Fezan também foi bem no Água Santa. E o Matheus Costa é um técnico da nova geração. Eu acho, Edmar, que ele vai sair da Inter, mas não agora. Ele vai querer subir aqui. E ele que montou esse elenco, e ele sabe que o elenco é forte.
3: Sem dúvida.
0: Ele sabe que o elenco pode produzir. Então eu acho que esse ano ele não sai, não. Eu acho que não é dinheiro, não. Pode vir uma outra equipe com mais dinheiro, com mais capital, mas eu acho que não é isso que vai pesar, não. É o projeto. É o acesso que vai ser muito bom para a carreira dele.
1: É que nem você falou, o projeto eu acho que é importante, porque vamos lá, a Inter está indo às portas para fechar uma enorme SAF. Fechando a SAF...
3: E bem perto.
1: E isso também.
3: Bem perto.
1: Bem perto.
3: Para não dizer que já está fechada.
1: Não vai cair da teoricamente, vai ser muito difícil a Inter cair da Série C para a Série D.
0: Você acha que o Henrique já não ligou para o Matheus? O Henrique elogiou o Matheus aqui, né?
3: Sem dúvida. Sim. E foi uma indicação dele. Ele seria indicado pelo Henrique. E outra, os cinco reforços que virão, cinco de prateleira de B e A, são cinco negociações que estão sendo ajudadas pelo próprio Henrique Ambrogini. A SAF já está adiantada. E outro, Roberto Carlos no TikTok, junto com o Ronaldo. Roberto Carlos falou, não é só o Príncipe, não. Tem mais um investidor junto. Você imagina onde a Inter vai parar? Onde a Inter vai parar? Ronaldo, Roberto Carlos, o Príncipe mais um. Falaram até do Kaká. Falaram do Kaká. O Kaká estaria junto.
1: Eu ouvi sobre o Kaká também.
3: Você imagina, rapaz, Kaká, Roberto Carlos e Ronaldo na Inter.
1: Ai, deixa treinar aí um mês aí e volta os caras. Porque os caras foram... Os
3: caras vão pegar até o Galo. Até o Galo.
0: Seja bem-vindo.
3: Você imagina que tem dinheiro.
1: Você gostaria, Gizelino?
0: Seja bem-vindo.
1: É. Porque os caras já estão bravos, né? Porque os três estavam lá assistindo a Copa e falaram, pô, vocês pisaram na bola, vocês deviam ter descido lá e jogado uns 15 minutinhos agora na Copa, né?
3: Será que é verdade que o Rivelino falou?
0: Não.
3: Foi verdade isso aí?
0: Eu não vi entrevista.
1: Não, isso daí eu já tinha visto antes da Copa.
3: Não é.
1: Dos 70 anos.
3: É, o Rivelino, acha que assim, ó, Rivelino, a seleção de 70 ganhava do Brasil hoje? Ele falou, ó, 2-1. Mas só, ele falou, lógico, o Pelé já morreu. Nós estamos na faixa de 70, 80 anos.
1: Não, eu já vi isso daí há algum tempo atrás.
3: Desdenhada, né, cara?
0: Não, mas...
3: Ó, o Pelé já morreu, eu tô com... Mais de 70, outro sem 65. Mas dá pra ganhar de 2-1.
0: E eu acho que ele tem razão. Se ele falou isso mesmo.
3: Cara, eu coloquei o Vini Júnior, mas eu tô tão arrependido de colocar ele no Cartola. Você acha que ele vai bem amanhã contra o Haiti?
1: Amanhã vai, hein?
0: Eu acho que a equipe inteira pode vai pôr. Bem.
3: Vini Júnior.
1: Ah, não.
3: Bom, voltando ao assunto internacional, o Elano, eu concordo com você, porque foi o técnico que teve a menor folha de pagamento.
0: Sim.
3: Com 275 mil, ele manteve a Inter na 1 e com pandemia. Teve o jogo contra o Palmeiras aqui, o 0-0. O árbitro encerra o jogo. Isso. Foi o Vinícius Furlan, inclusive, que apitou o jogo.
1: Lembro desse jogo assim.
3: 0-0. Depois a Inter mandou jogo contra a Ferroviária no Morumbi, contra o Oeste na Neoquímica Arena. Depois foi para o Troféu do Interior. Jogou contra a Ferroviária em Araraquara, ganhou de 2-0. Avançou, pegou o Guarani, perdeu de 2-1 de virada. O Murilo Rangel fez 1-0 de cabeça. Um jogo de sábado de manhã. E nós narramos da casa do Igor Sedano. Você acredita? Fizemos o tubo da casa do Igor Sedano. Foi 2-1 para o Guarani, o Júnior Todinho. Rafael Pim falhou no segundo gol.
0: Eu acho, lembro. Edmar, que a Inter teve três falhas de técnico. Eu coloco Pintado, não falando dele profissionalmente. Ele não deu certo aqui. Fora ele teve acesso com Juventude. Sem e tal. Dúvida. O Pintado não deu certo aqui. O Alberto Félix não deu certo aqui, né? E o Felipe Conceição. O resto só foi acerto.
3: Verdade. A gente vai daqui a pouquinho com o boletim do nosso querido Marcos Chiocchini, direto de Araraquara, claro. A cidade do Maurício. Só os fortes lembram, né? Que saudade, né?
1: Fanis, vou mandar uma mensagem lá para Araraquara para ver se tem alguma notícia, né?
3: Do quê?
1: Ah, tem uns contatos em Araraquara,
3: mas você tá, ferroviária, tá liso,
1: né? Não, na antes, ferroviária a gente tem, né?
3: Eu não consegui ver ontem. O Marcolino falou do novo reforço do Galo, mas coloca só porque eu fiz um levantamento aqui rápido, rasteiro, sobre o novo reforço do Independente, que é o zagueiro Cristiano Borges. O nome dele de futebol é Cristiano Borges, tá? Ele que estava no Costa Rica, que foi um time que já enfrentou a Inter numa Série D do Campeonato Brasileiro. Ele disputou o Campeonato do Mato Grosso do Sul, esteve em campo em 8 partidas antes, jogou 2 vezes pelo União Barbarense. No ano passado ele subiu da 4 para 3, atuou em 16 jogos, marcou 2 gols. E nesse ano ele esteve também vestindo a camisa do União Barbarense. Eu vou te contar, cara, é um setor que o Independente precisa de reforços. Porque se o Independente não reforçar a defesa, e o Marcolino trouxe a informação que o Renato tá machucado, Renato que veio da Francana, e eu falei com o Saulo sobre o Cristiano Borges, ele disse que ele já tinha tentado trazer esse zagueiro o ano passado, e não conseguiu, e agora finalmente fechou com o Cristiano Borges. Se o Galo quiser subir, precisa reforçar a defesa, porque olha, quantos vermelhos, Jacone com 2 vermelhos, agora o Bruno Calegari improvisado, porque ele é volante, expulso por xingar o juiz. Precisa reforçar a defesa, e foi isso que aconteceu.
0: O Edmar, precisa, mas tinha ficha? A informação que a gente tinha...
3: Troca 4.
0: Ah, tá, então ele não vai jogar agora no último jogo.
3: Não, não, né? não, já no...
0: Já para as oitavas de final.
3: Agora eu quero ver os 4 que vão sair do time, né? Pedrinho eu sei que é um deles, não o volante, o Peter Crace, que jogou no Palmeiras, São Paulo, Santos.
0: Eu acho que essa ficha aí já vai ser preenchida e tem que reforçar mais 3, né? O elenco do Galo é muito forte. Eu falo aqui de boca cheia. É uma das equipes mais fortes da competição.
3: Eu também,
0: né?
3: Acho.
0: Você vê pela pontuação que tem hoje, né?
3: Também
0: vai acho. Ganhar sábado com tranquilidade. É uma equipe muito forte, mas
3: vai
0: precisa...
3: Vai ter jogo? Você acha que o Catano vence e vem?
0: Eu acho que vem, mesmo que vier com sub-20.
3: Acho que não vem.
0: Sabe por quê, Edmar? Porque a punição é forte. Depois eles não podem jogar ano que
3: mas
0: vem.
3: Mas quem garante que eles vão jogar ano que vem? Se já tem um outro Catano vence, vai ter um outro Catano vence? Bom, sei lá.
0: É, não sei. Mas eu acho que se eles não vierem, eles já tinham avisado, né?
1: Falando
0: não
1: nisso...
0: Não ia mandar vir arbitragem aqui tudo, porque eles estão aparecendo.
1: Falando nisso, um amigo meu, Galisco, que num grupo que a gente tem, perguntou, que a gente levantou a lebre aí, talvez eles não virem. Caso eles não venham, vocês sabem como que funciona o regulamento?
3: O Kina, ajuda a gente, Kina, por gentileza.
0: WO 3-0 pro Galo.
3: Não, tudo bem.
1: Tá, mas... E os outros resultados lá atrás? Mantém? Ou todo mundo perde os pontos?
0: Não, não, é tudo normal.
1: Os gols
3: eu
1: mantém?
3: Acho que perde.
1: Não, que nem o cara fez perde. 13 gols lá.
3: Perde.
0: Não, ele vai ser punido numa outra competição do outro ano. Esse ano que ele jogou, jogou. Esse jogo é 3-0 pro Galo e acabou. O Kina vai ajudar a gente, mas eu acho que é isso, viu?
3: Kina Expert, só curiosidade, quem você escreveu aqui? Kina, ajuda o grupo, essa aqui é importante, tá? Deixa eu ver aqui.
1: Olha lá, do Rivelino foi bem antes da Copa essa.
3: Olha que legal.
1: Essa palavra.
3: O Kina ele defende o Galo, né? Ele é raçudo, né? Torcedor do Independente. Ele falou: ah, então tá bom, só pra curiosidade aqui. O Independente com os 3 técnicos com melhor aproveitamento após 10 jogos. É legal a gente informar. Edson só em 1999, 73%. Ou seja, mais do que o Fezan, que teve 70%. Parraga, 2011, 86%. 86%, Jorge Parraga. Álvaro Gá, em 2014, 66%. Então são 3 técnicos que fizeram história aqui, tá? No Independente. Então a gente tá aguardando aqui para ver se, por exemplo, aconteceu o WO, todos os resultados são mantidos. Galo 3-0. Você tá correto.
0: Não é isso, é o regulamento.
1: É que...
0: O Galo ganha 3 pontos, essa equipe perde e depois provavelmente tem punição. Porque não pode, é multa, não pode dar WO.
1: Então
0: é
1: mantém feio, né? Resultados.
0: Tudo mantém... que aconteceu, aconteceu.
1: Aconteceu e eu, no caso do WO é 3-0.
0: 3-0 pro Galo.
3: Agora dizem que fica mais caro você dar o WO do que você viajar aqui pra Limeira. Fica mais caro, dá mais dor de cabeça pro Catanduvense não vir pra cá.
0: Então, a gente não sabe se eles já não dispensaram todo mundo, né? De repente a comissão técnica não existe mais.
3: Ó, o Márcio Faria, meu grande amigo Márcio Faria, tá informando aqui que ele entrou em contato em Catanduva e eles vêm. Então, a informação aqui. Aliás, antes que eu esqueça, amanhã, você que gosta do Campeonato Paulista Sub-20, eu vou transmitir o jogo. Amanhã à tarde, Independente e Rio Claro, no Pradão, às 3 da tarde. Terceira rodada do Campeonato Paulista Sub-20, Independente na estreia. perdeu pro Cosmopolitano 4-1 no Pradão e vende o empate em Águas Lindóia com o Brasilis 2-2, com dois gols do Ítalo. E os dois gols do Brasilis foram do Gustavo. O Gustavo fez 1-0, o Ítalo empatou. Gustavo fez 2-1 pro Brasilis, o Ítalo empatou. Então 2-2. O Rio Claro folgou na primeira rodada, que é grupo de 5. Então sempre um folga. O Rio Claro folgou na primeira rodada e, curiosamente, o Rio Claro é a Inter Sub-20. Todo time da Inter Sub-20, comandada pelo Thiago Manzato, a Inter não disputou o Campeonato Paulista Sub-20. O que que fez o Thiago Manzato com todos os jogadores que ele tinha do Sub-20? Ah, não tem Inter? Vamos emprestar para algum time. Então o time inteiro da Inter foi para o Rio Claro. Então amanhã é um derby. Só que não Inter e Independente, sim, Independente e Rio Claro. Mas dentro de campo, com a camisa do Rio Claro, estarão os jogadores da Internacional, tá? O Rio Claro vem de um empate com o Rio Branco, 1-1 no Chimitão. Então amanhã nós temos Independente e Rio Claro, 15h no Pradão. A gente só não sabe se vai fazer a transmissão ao vivo ou gravado. Vai depender da diretoria do clube. O primeiro jogo contra o Cosmopolitano foi apenas gravado. Então estamos à disposição amanhã, 15h.
0: Edmar, que você está fazendo junto com o Kino, os 10 primeiros jogos, né?
3: Sim.
0: Então, a partir de semana que vem, tem o português também, né?
3: Também.
0: Vai completar 10 e vai ter 80% de aproveitamento, certo?
3: Perdeu duas de 30. Se ele ganhar, ele vai para 8 vitórias e duas derrotas. 80%.
0: Então, ele vai perder só para o Parraga. O Parraga, o Kino falou que está com
3: 86%.
0: Então, só perde para o Parraga. Aproveitamento do português é muito bom. Ele é muito bom, né? O Galo só tem um defeito esse ano.
3: O árbitro escalado pro jogo, o Kina colocou, aquele mesmo que apitou contra a Matonense, o polonês, Guilherme Dobrosklaus.
0: Foi bem, viu?
3: Eu não vou falar. Eu quero ver o Marcolino falar o árbitro.
0: Eu acho que foi bem. O que eu me lembro foi bem. Eu não vou me recordar muito bem. Tá. O Galo só tem um defeito, né? A equipe é um pouquinho nervosa. Tem que ter um pouquinho mais de calma agora nessa segunda fase, né? A gente vê alguns cartões desnecessários. Só ter um pouquinho mais de calma, comissão técnica conversar com esses jogadores, dar uma palestrinha lá, porque o time é muito bom. É um time para ser campeão.
3: Tá. Antes da gente ouvir o Marquinho Chiocchini, no Sub-16, o Kira tá perguntando qual que é o outro classificado. Eu acredito que no 16 é o Independente tava líder. O 18 eu não vi, tá? O segundo classificado. Deixa eu ver aqui, Sub-18 Paulista Cup. Classificação Paraguaçuense com 9 pontos, Velo Clube com 9 pontos, e olha a importância, né? Passam 4, Rio Claro com 3, permaneceu com 3, a Inter passa o Rio Claro, vai para 6, o 15 de Jaú com 0, fora do páreo, tá bom?
0: As duas bases estão boas, né? Da boas. Internacional e do Galo também. O Galo,
3: com certeza.
0: Muito bem esse ano.
3: 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Um abraço para os irmãos Leandro e Leonardo e também pro meu grande amigo Fofo. 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Vamos lá então. Aqui ó, deixa eu ver aqui. É, exatamente, no 18 são 4, Inter e Galo com 10 pontos, 2 classificados. No 16, você não vai falar do Guarulhos? Eu não sei, querido, eu tava narrando o jogo, eu não sei o que aconteceu com o Guarulhos. Alguma punição? Porque hoje à tarde eu narrei 2 jogos, eu não fiquei sabendo do que aconteceu com o Guarulhos. Informa aqui, goleiro, médica da Matonense, na marca do pênalti, foi ontem. Não vi, Kina, confesso que não vi. Vamos com o noticiário é do Marquinho Chiocchini, direto de Araraquara, para saber como é que vem a Ferroviária para enfrentar a Internacional no domingo. Jogo marcado para as 18 horas e 30 minutos, com transmissão pelo Rápido no Ar. Estaremos nessa, quem sabe a Inter vença mais uma fora de casa. A Inter tem 4 vitórias e um empate como visitante. É o visitante indigesto na Série C do Campeonato Brasileiro. Vamos lá então, Marquinho Chiocchini, grande abraço para você. Bora. Será que ele tá hoje? Não tá na funerária, né? Porque a última vez que... E assustou, foi na pandemia, não foi que ele fez o noticiário?
4: Foi.
3: Ele tem um guarda-roupa. Aliás, uns dois, três. Aí ele fez assim, o noticiário com os três guarda-roupas atrás. Parecia aqueles caixões de defunto, velho. Credo, parecia que ele tava na Bom Pastor fazendo... O boletim. Vai lá, boa noite, Marcos Chiocchini.
5: Forte abraço, Edmar, um abraço, Igor, um abraço a toda a equipe do Pimba nos Esportes. E vamos falar de Ferroviária. Ferroviária adversária da Internacional de Limeira, domingo, 18h30, na Fonte Luminosa, pela 11ª rodada do Campeonato Brasileiro da Série C. Duas equipes que vêm bem no campeonato. A Inter de Limeira vem de uma grande vitória fora de casa contra o Paysandu. E vitória em dose dupla, né? Porque vencer nas condições do gramado do estádio da Curuzu e vencer o Paysandu lá dentro não é fácil. Então, uma vitória gigantesca do Leão Limeirense. E a Ferroviária, que vem de uma vitória fora de casa, mas com o mando dela, já que o gramado da Fonte Luminosa passou por um processo de recuperação, a troca do gramado de inverno, né? A grama não germinou a tempo para o jogo contra o Barra na segunda-feira passada, aqui na Fonte. E a Inter de Limeira vai enfrentar a Ferroviária, Edmar, nesse gramado que vocês estão vendo aí nas imagens. Os campeões da bola, em parceria aí com o Pimba nos Esportes, fizeram essa imagem do gramado do estádio da Fonte Luminosa. Esse é o tapete que vai receber Ferroviária e Inter de Limeira domingo às 18h30 no estádio da Fonte Luminosa. Para esse jogo, o técnico Rogério Corrêa não terá nenhum problema. E por outro lado, terá uma boa notícia. Albano, ex-Inter de Limeira, que vem sendo o principal jogador da Ferroviária na temporada, acabou cumprindo suspensão automática diante do Barra e volta a ficar à disposição contra a Internacional de Limeira. Então, não teremos nenhum problema em campo para esse duelo contra a Internacional de Limeira. Então, Albano volta ao time sábado no estádio Cândido de Barros, o estádio municipal, último treinamento para o duelo contra a Internacional. E a definição de quem vai sair do meio de campo para entrar é o Albano. Uma coisa é certa, o Albano tem vaga garantida nesse time. Agora, o técnico até sábado quebra a cabeça para tirar alguém do time para a volta do Albano diante da Internacional de Limeira. Para os torcedores da Inter que acompanham essa audiência massacrante sua aí em Limeira, Edmar, ingressos para a torcida limeirense, R$20 e R$10. E as vendas nas bilheterias no dia do jogo a partir das 15h30, 15h30. R$20 e R$10 o ingresso para assistir Ferroviária e Inter domingo aqui na Fonte. Meu irmão, forte abraço a você, uma honra ter participado novamente da sua programação e até a próxima.
3: Sensacional, você é um dos melhores do interior paulista, Marquinhos Chiocchini. Um abraço para o Zé Roberto, para toda a sua equipe, campeões da bola. Obrigado pelo carinho. Amanhã volta de novo para participar com a gente, o Marquinhos Chiocchini, trazendo a palavra do Denis Júnior, goleiro. O Albano tem que voltar justamente contra a Inter, hein? Pô, tivesse tomado o terceiro, né? Contra o Barra. É, e fica fora contra a Inter, mas ele vai querer jogar. O Albano, que na festa da federação que eu estive, foi eleito o melhor jogador da Série A2. Agora, pergunta de interrogação! Interrogação, que nem o Alone. O Ferroviário pagou? Pagou? O Albano, você que é o rei das informações? Interrogação? Cadê o dinheiro do Albano?
1: Não pagou?
3: Que eu saiba, interrogação, exclamação?
1: Não sei.
3: Falava assim, o Alone.
1: Né? Falava.
3: Pagou ou não pagou? Até a última informação que eu tinha, o Ferroviário não tinha pago o Albano ainda.
1: Então tem que pagar.
3: Presidente, você tá bonzinho, não deixa não.
1: Não, vai atrás.
3: Pega o dinheiro, oferece de bicho, aí você vai ver se a Inter não sobe. É um dinheirinho bom, meu filho. O Albano faz a diferença, né?
6: Faz, é bom. Bom
3: e a Inter adora tomar a lei do ex, né? Aí os últimos jogos, o que a Inter toma de lei do ex? Meu Deus do
1: céu. Esperamos que não.
3: Deus abençoe que não tenha isso, viu? Porque olha... Ah, não falo de Deus no futebol, não. Não gosto.
1: Esperamos que não, né?
3: Porque eu tenho dois times. Como é que Deus vai pender pra um time só?
6: Vai estourar uma bomba aqui nesse turista.
1: Isso aí, tá?
3: Vai estourar uma bomba aqui. Então, pip. Parece que você já viu 24 horas do Jack Bauer. Fica assim no estúdio. Pip, pip. Daqui a pouco, bum!
1: Tá saindo fumaça ali, não? Olha ali, ó.
3: Tem gente que vai gostar se estourar. Com força,
1: se fosse um só.
3: Você imagina a fila no velório, eles vão pôr aquele pano pra não dar risada, assim. Vai falar que tá com dor de dente.
1: Segue.
3: Ó, que gramado, hein?
1: Agora não tava dando risada, agora não para.
6: Que... Eu entendi agora.
1: Você entendeu?
3: Se o cara vai olhar nós no caixão, vai dar risada. Então, vocês vão pôr aqui, vou falar que tá com dor de dente. Vai lá no velório só pra conferir, dar uma cutucadinha pra ver se tá gelado. Foi a mão. Vai embora, filha da puta, vai embora.
1: Gostava dele. Gostava dele.
3: Vai fazer uma falta. Foi exemplo pra muita gente. Desgraçado.
1: Menino bom.
3: É, olhando pra mim assim. Eu corri, eu queria ser igual você, mas não consigo, cara.
1: Porra, menino bom.
3: Você tinha uma luz. Você brilhava mais que bumbum de vagalume. Não tem jeito.
1: Ai, ai.
3: Show de bola. E o gramado da Fonte Luminosa?
6: Campo maravilhoso. Eu conheço esse estádio aí. O Independente jogou contra a Ferroviária uma Copa Paulista. Na época do Gaia ainda. Acho que não sei se foi 14, 15. Eu fui lá. Eu até estava comentando com o Pimenta. Os jogadores, eles aquecem dentro do vestiário. Não precisa aquecer no campo. Que é muito grande lá. Muito bom. Campo reformado, com dinheiro do governo, né? O governo federal investiu muito dinheiro na Fonte Luminosa. Eu falo que eu acho que é um dos melhores campos do estado de São Paulo.
1: Foi na época da Copa do Mundo, né? Quando a Copa foi no Brasil.
3: Foi mesmo.
1: E quando estava construindo, eu fui lá. No final de ano, fui passar Natal lá e dei um pulo lá. Estava ficando bonito. E depois eu fui no jogo da Inter Ferroviária, que foi na semifinal, né? Da Copa Paulista, se eu não me engano.
3: Foi 2007.
1: 2017. A gente foi lá. Foi pros pênaltis, né, Edmar?
3: Foi. A Inter empatou no último minuto com o Wesley.
1: Isso.
3: E aí acabou perdendo nos pênaltis. Bom, a gente vai pro intervalinho. Luquete Marinelli. Ó, você tá com uma rolha de poço que eu vou falar. Líder do bolão disparado. Meu querido. Você quer mandar um abraço pro pessoal da.
1: Vamos?
3: O Karatê, vai lá antes que a gente vai pro intervalinho. Daqui a pouco tem o Ian Silva com a gente aqui, vai lá.
1: Então, teve aí no último dia 7 de junho, na cidade de Saltinho, comandados do Alexandre Albino, grande Xandinho, para mim o melhor treinador de Karatê.
3: Esse é
1: esse
3: gente
1: daí,
3: boa, hein?
1: Ele, se for pegar tudo que ele faz pelo Gran São João, tem que fazer um busto para ele, né? E lá eles foram... Foi com uma delegação formada por 24 atletas e conquistaram um resultado incrível de 30 medalhas. Foi 10 medalhas de ouro, 12 medalhas de prata e 8 medalhas de bronze. Então aí é o resultado de muito treino, dedicação, superação, né? Eles ganharam então aí conseguiram todas essas medalhas. Então deixar os parabéns aí para todos os atletas e principalmente... para minha filha Tainá, que voltou a treinar e foi competir. E lá ficou campeã individual e ficou campeã por Catar.
3: Top!
1: Então é, Xandinho, parabéns aí, que esse cara aí, ele é fenomenal, né? É um cara diferenciado em tudo.
3: Perfeito! Vamos pro intervalinho, o Ian Silva chegou para bater um papo com a gente. Lembrando, Guarulhos, o Kina tá informando aqui, perdeu 12 pontos. Que escalou, né? 4 jogadores acima de 23, está fora da próxima fase e é um bom adversário fora do páreo contra o Independente. Eu tenho medo, Guarulhos é forte, Flamengo de Guarulhos é forte. Rapidinho, Pimenta.
1: Ferroviária pagou sim.
3: Pagou?
1: Depois de ser cobrada 3 vezes.
3: Oh, glória a Deus, pagou.
1: Já mandaram mensagem lá do Limeirão para cá.
3: Tá bom, obrigado, gente, tamo junto. Ó, o Ian Silva, o meu lateral chegou. Um minuto eu volto para bater um papo com ele.

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3: São 19 horas e 12 minutos. Chegou chegando um dos melhores laterais direitos do Campeonato Brasileiro da Série C. Todo mundo quer o Ian Silva. Mas nós já compramos aqui uma corrente para segurar ele aqui na Inter, para não deixar ele sair, que ele vai subir com a Internacional. Meu parceiro Ian, cara, que prazer te receber aqui. Parabéns, tu tá voando, irmão.
4: Prazer é meu, boa noite a todos os telespectadores aí. Primeiro agradecer pelo convite, né, cara? Agradecer também pelo elogio, graças a Deus as coisas estão acontecendo pra gente e continuar nessa batida aí trabalhando muito. Pra, se Deus quiser, a gente conseguir nossos objetivos.
3: Você tá felizão na Inter, né, cara? Bom demais, né? Você chegou quietinho. Pô, Ian Silva, Nova Iguaçu. E daqui a pouco o homem se transforma, rapaz. E eu me lembro, eu tava comentando com você aqui, que logo que o Matheus Costa participou do programa, na saída ele falou, você vai ver o lateral direito que eu tô trazendo. E dito e feito, hein?
4: Pô, graças a Deus tá agradando o professor, né? Pô, aqui a gente tá falando da Inter, né? A cidade, pô, muito boa. Cidade muito boa de morar. Minha família também tá muito feliz aqui. Pô, tô muito feliz aqui. A gente brinca assim, né? De tá chamando atenção, mas, pô, hoje minha cabeça tá muito aqui na Inter, né, cara? De ajudar em todos os sentidos, né? Porque a gente tem um grupo muito bom, um grupo que se dá muito bem. E isso é muito bom, né, cara? No meio do futebol, tu tá no meio, tá envolvido nesse processo. Então, pô, hoje, graças a Deus, minha cabeça tá aqui na Inter e, se Deus quiser, a gente fazer história aí.
3: Ô Ian, deve ser ruim ser reserva seu e reserva do João Vitor. Vocês não deixam os caras jogarem, rapaz. Vocês têm os 10 jogos até aqui.
4: Hoje da briga lá.
3: E dificilmente vocês saem.
4: A briga lá é difícil, rapaz. Os caras que estão lá são tudo. É parelho, não pode dar mole.
3: Você não saiu nenhum jogo?
4: Não.
3: Nenhum jogo. O João Vitor?
4: Eu não sei se.
3: Eu acho que saiu num. Que entrou o Nasson, acho que saiu um pra dar uma defendida. Eu acredito que ele deve ter saído uma vez. Cara, você jogou todos os minutos da Série C.
4: Eu joguei. Joguei. Graças a Deus tô. Agora tá até uma carga. A gente tava brincando lá que a carga tá alta, mas, porra, tem essa de carga alta, não quero jogar.
3: Ian, você assustou a gente lá contra o Paysandu no domingo. Bom, primeiro que você marca um golaço, né? Eu nem coloquei o gol aqui. Tem uma gritaria no estúdio, viu? Mas eu vou colocar, com dor no coração, eu vou colocar, viu, Titi? Porque foi um golaço do Ian, e vale a pena a gente ver, mas eu expliquei pra ele, né? Com 10, o Paysandu pressionando, mais uma gritaria, rapaz do céu. Já puxei a orelha. Mas você, no fim do jogo, aparece você saindo de maca. Se assustou a gente. É algum problema sério? Tá tudo bem? Foi cansaço? Cãibra?
4: Então, o campo lá é muito pesado, né? O campo lá é pesado e a gente pegou uma boa equipe, né? Pensando em uma boa equipe, equipe intensa. E foi cansaço, cãibra, uma cãibra muito forte. Pô, os caras estavam até me zoando lá no clube lá que eu gritava pra caralho por causa da cãibra. Mas foi só a cãibra mesmo. Hoje, graças a Deus, já tô bem já.
3: Fala do gol, cara. Que golaço, Ian.
4: Ah, pô.
3: Você pegou bem demais.
4: Peguei, graças a Deus, Papai do Céu abençoou ali. Pô, fazer gol na Curuzu com aquele clima ali, né, cara? Pô, bom demais.
3: E duas assistências do Bianconi pra você?
4: Duas assistências. Ele tá me cobrando pix lá, deixa ele.
3: Marco Antônio não quis dar, não. Falar, você joga um passe lá na linha de fundo. Eu trabalho, trago por dentro. Corto, faço o gol. Você quer pix,
4: quer
3: pô?
4: Pix?
3: Foi o Caio Jorge que paga pix pra quem dá assistência pra ele, né?
4: Eu acho que é.
3: E virou moda, então?
4: É, virou moda, mas...
3: Mas o Caio Jorge paga 3 mil, quanto que é o Pix aí da assistência?
4: Ah, eu não sei ainda não, vou conversar com ele, 3 mil é pra mim...
5: Não faz por troca?
4: Pra mim ainda não.
3: Troca por duas assistências pra ele,
4: pô. É, isso que eu falava, vai ficar tudo, aí vai dar no mesmo.
3: Não vai dar no mesmo. Vai lá, ô Felipe Ghiselini.
6: Oi, Ian, queria que você falasse um pouquinho do treinador Matheus Costa, você veio por indicação dele, né? Queria que você falasse desse trabalho dele aí que... Até o momento tá sendo muito bom, né?
4: Ah, cara, é a primeira vez que eu trabalho com o Matheus. Ele é um cara que, pô, pelo menos tem o que? Eu acho que tem 3 meses que eu trabalho, que a gente tá trabalhando junto. É um cara que estica bastante a corda. É um cara que, assim, em relação à gestão de grupo, ele é aquele cara que trata todo mundo igual. E no meio do futebol isso é muito importante, sabe? Aquele cara que, independente se a pessoa tá jogando ou não, ele dá a atenção necessária pro cara, não deixa ninguém de lado. E eu acabei de falar aqui do nosso grupo, né? Isso daí fortalece muito o nosso grupo. A gente tem um grupo lá muito tênue, um grupo que é bom fazer parte dele, sabe? E é uma briga muito, muito parelha, assim. E eu acho que isso passa muito pela mão do Matheus.
3: E ele explica quando tira do time? Ele tá falando o porquê, justifica quem está entrando... Porque isso aí ganha o elenco também, né?
4: Sim, cara. Mas até agora eu não...
3: Você não precisou disso.
4: Que eu ia falar.
3: Você não teve essa conversa.
4: Graças a Deus eu não precisei ter essa conversa. E, pô, se Deus quiser, eu não vou precisar ter. Então eu não sei.
3: Mas, por exemplo, conversa. O Fabrício Dias teve essa conversa, né? No último jogo.
4: Eu não sei, cara. Eu não sei se ele falou, chegou a falar com o Fabrício. Mas, como eu falei, o nosso grupo é um grupo muito parelho ali.
3: Sim.
4: As disputas são muito boas por posição.
3: Falando em Fabrício, né? Ah, tem que parabenizar. Olha que foto linda. Vai ser papai. Ele esteve aqui. Olha que casal bonito. Fabrício, tudo de bom na sua vida, meu querido amigo, sua esposa. Saiba que você ganhou um grande amigo aqui, viu? Fabrício, eu vou te falar, deu um show aqui no nosso programa de humildade também. O elenco inteiro da Inter, eu vou te falar, dá até gosto de ver. Vai lá, Alexandre Freitas Pimenta.
5: Ian, primeiro, parabéns pelo trabalho, cara. Vou falar o que o Emerson, antes de fazer a pergunta, que o Emerson Basso está falando aqui. Edmar,
3: eu vi.
5: Estou deixando de ver a Copa do Mundo para ouvir esse excelente lateral do Leão. Nem a seleção tem lateral confiável, a Inter tem o privilégio de ter.
3: Time grande então, não tem lateral que nem o Ian.
4: Então, em primeiro lugar, te agradecer, né? Agradecer pelo Emerson também, pelo comentário.
5: E o Emerson é torcedor da arquibancada.
3: Ferrinho.
5: Torcida uniformizada. Sabe o nome da torcida dele? Sem noção. Eu faço parte. Nós somos em 8. Não pergunto. Depois eu conto pra você porque é sem noção. Bom, que partida, não? Que partida a última suas. A gente tava comentando aqui no programa, antes de vocês chegarem, não somente nessa, mas a anterior também, vocês vão pro intervalo. Treinador da Inter, ali dentro do vestiário, ele tem a leitura do jogo. Você vê que ele faz ali uma substituição, faz alguma alteração tática ali, a Inter sempre volta melhor. A Inter sempre volta mais, parece que até com mais confiança, né? A gente assistindo a partida percebe isso daí. Isso daí a gente sabe que é fruto de um trabalho, sabemos que o trabalho seus lá é puxado, né? E isso dá confiança cada vez mais para vocês, né? A gente vê vocês, os laterais, né, Edmar? Os laterais apoiando toda hora, fazendo cruzamento. É que nem você comentou. Faz duas assistências pro Bianconi lá e fica quitado o pix dele, né?
4: É, então. Como eu tava falando aqui, né? O professor, ele mantém a corda muito esticada nossa. É um cara que, assim, dispensa comentários. Em relação às assistências, pô, se Deus quiser, a gente ainda tem alguns jogos da fase de grupo. E se Deus quiser, a gente classificando, vou ter tempo aí pra pagar o Miguel, pagar essas duas assistências. E, pô, espero eu que seja logo, né, cara? espero que seja logo, mas agradecer pelo reconhecimento, estou muito feliz pelo momento que eu estou vivendo aqui na Inter. Assim, todo jogador sonha em viver, em jogar nos melhores ambientes, né? Hoje a gente está jogando uma Série C, que é uma competição muito parelha. A gente não pegou um jogo assim que eu possa falar assim, cara, que se adversário é... Cara, todos os adversários que a gente pegou, assim, para quem está acompanhando, viu que é muito difícil e, por mérito de todo o grupo, a gente está conseguindo os resultados e está conseguindo subir de degrau em degrau.
3: Ô Ian, e o fato de ganhar fora de casa, né? Impressionante, a Inter não perde, são 4 vitórias, 1 empate em casa, graças a Deus. Sério, o jejum terminou, né, Juninho? A gente fez lá e papapá, deu tudo certo, a Inter ganhou do Ipiranga de 2-1, mas fora de casa, por que tanta confiança? Sabe, muda muito o fato da Inter não ter que propor o jogo, jogar no erro do adversário, como que você vê essa disparidade de casa e fora?
4: Cara, é uma coisa que muita gente pergunta isso, né, pra gente, assim. Por esse começo em casa, assim, pelas coisas não terem acontecido dentro de casa. Só que eu agora não me recordo quantos jogos a gente fez em casa.
3: Casa a gente perdeu pro Floresta por 2-1, empatou com o Ituano 1-1, perdeu pro Santa Cruz 2-1 e ganhou do Ipiranga por 2-1, 4 jogos, 2 derrotas, 1 empate e 1 vitória.
4: Assim, é difícil falar assim, o porquê, né, disso estar acontecendo. Eu não sei se passava por nervosismo ali, mas graças a Deus, enfim, acabou esse jejum, né? Porque aí cai por terra essa coisa de entrar pressionado, que tem que ganhar em casa. Eu acho que isso faz mais mal do que bem. Essa pressão que, cara, tem que ganhar.
3: Vocês sentem isso?
4: Cara, eu posso falar por mim, assim.
3: Por você.
4: E até agora pelo grupo. Eu gosto de jogar lá no Limeirão, cara. A torcida vai. Eu gosto pra caramba de jogar lá. E agora com o resultado contra o Ipiranga, vai ser melhor ainda, sabe? Porque, assim, querendo ou não, todo mundo pensa, caraca, não tá ganhando em casa. Ah, tem que ganhar em casa. A gente escuta, né, a torcida. E agora que a gente conseguiu o resultado, eu tenho certeza que vai ser mais positivo ainda jogar em casa. Então a gente... E agora a gente vai pegar umas pedreiras agora, né?
3: Do meio todo mundo a parte de cima, né?
4: Do meio da tabela pra frente a gente só vai pegar só a parte de cima da tabela. E a gente vai precisar pra caramba do apoio dentro de casa, né? Porque vai ser difícil.
3: Olha, Guarani, Campinas, é Brusque aqui. Figueirense aqui. Amazonas aqui.
4: Vai ser... Mas se Deus quiser...
3: Maringá aqui.
4: Mas se Deus quiser, a gente vai continuar nessa mesma batida aí, Papai do Céu vai abençoar, a gente vai conseguir os resultados.
3: O Ian, você ouve também, né? Você falou que você ouve muita coisa, principalmente do fato de não ganhar em casa, agora ganhou. Pô, a Inter não tinha laterais na Série A2. Poxa vida, se esse time tivesse na A2, subia fácil. Você já ouviu isso também?
4: Então, como eu falei, eu cheguei recente, né? Então, agora eu vim até conversando agora no carro. Eu não lembro, assim, de ter conversado ainda sobre a A2. Eu lembro que ficou aquele sentimento ruim, né, cara, da A2, que tava todo mundo com a expectativa muito alta de ter subido da D pra C, e tava todo mundo com a expectativa muito alta pra A2. Então, pelas coisas não terem acontecido, Exato. Todo mundo ficou meio... Mas agora a gente vai ter que esperar pra A2 do ano que vem.
3: Quando você chega no Limeirão, o que você sente? E compara com o que tá agora. Sua chegada... Você sentiu um clima pesado, de desconfiança?
4: Tava um pouco tenso, né, pelo momento e tal. Mas foi muito rápido, né? Eu cheguei em 10 dias já começou o campeonato. Então o professor falava muito disso, que passou, né? Agora a gente tem que virar a chave para uma nova competição.
3: Que até a culpa não era sua, né? Também tipo, isso.
4: E assim, todo mundo que estava ali, a gente se conscientizou e um abraçou o outro, né? Um abraçou a causa do outro. A gente viu que, pô, a galera que estava ali estava magoada pelo que tinha acontecido. E todo mundo que chegou, pô, se uniu em prol do objetivo. E, pô, tá acontecendo o que tá acontecendo. Graças a Deus as coisas estão acontecendo pra gente.
3: Vou passar para os dois comentaristas aqui. Que momento que você sentiu que a Inter, olha, realmente tem time para brigar pelo acesso? Que jogo que você falou? Olha, eu sou experiente da bola, já tem trintinha?
4: 30.
3: Trintinha, já conheço os atalhos. Que momento que você sentiu? Olha, eu acho que esse time vai brigar para subir.
4: Cara, então, é muito difícil assim a gente falar sobre brigar para subir e tal. O professor mesmo fala, e eu concordo com essa fala dele, de a gente pensar de degrau em degrau, sabe? A gente tem que pensar agora no próximo passo, eu acho que é classificar em primeiro lugar. A gente tem que pensar em classificar, porque a gente vai pegar uma sequência muito difícil. Mesmo a gente estando no G4 ali, a gente vê como ano passado, eu não lembro se foi o Botafogo da Paraíba quem liderou a competição toda. Chegou na fase final, porra, o CSA tava no G8 a competição toda.
3: O CSA foi terrível, cara.
4: Caiu. Enfim, então, pô, a gente tem que pensar no próximo passo, né? Eu acho que o próximo passo é classificar, que vai ser um grande feito pra gente. É.
3: O Luiz Saciloto lembrou que 5 jogos teve empate com o Itabaiana também, 0-0.
4: Empate com o Itabaiana.
3: Exatamente. Isso. Bem lembrado, Luiz Saciloto. Vai lá, Felipe Ghizzellini.
6: Eu queria que você falasse do próximo jogo da Inter Ferroviária, né? O jogo em Araraquara. O jogo passado, o Paysandu era favorito, na minha opinião. A Inter foi lá e ganhou com propriedade. Eu não vou dizer que a Ferroviária é a favorita, porque a Inter está com uma pontuação melhor, 18 a 16, né? Mas é um jogo difícil ganhar Araraquara, a Ferrinha vem crescendo, né?
4: Ah, é um jogo difícil, a gente sabe que, como a gente falou anteriormente, a gente daqui para frente só vai pegar adversário difícil. Sendo um adversário aqui de São Paulo, a gente sabe que é um clássico, né? Regional. E foi um enfrentamento que teve ali na 2, então já são dois times que já se conhecem. Então vai ser um jogo bem, assim, bem de nível, né? Pra gente. Mais um jogo de nível dentro da competição que é tão parelho. Então a gente pode esperar um adversário difícil. A gente viu, né, o jogo deles contra o Barra. Foi um jogo difícil, que é um adversário difícil também, que a gente jogou lá contra eles lá, o Barra. Eu acho que vai ser um jogo difícil, mas a gente tem que continuar fazendo o que a gente está fazendo, mantendo o nosso trabalho, mantendo o nosso foco, que se Deus quiser as coisas vão acontecer para a gente.
3: Vou passar para o Pimenta antes uma curiosidade. Você falou que nunca tinha trabalhado com o Matheus Costa. Como é que ele viu você? Você perguntou isso para ele? Então, foi indicação? Foi empresário?
4: Não perguntei ainda para ele. Mas foi 2024, jogando Carioca pelo Nova Iguaçu, a gente chegou na final do Carioca. E muita gente depois disso, eu despertei o interesse de muita gente depois disso, sabe? Muita gente passou a me acompanhar. E além do Matheus, surgiu outros convites de outros treinadores, entendeu?
3: Entendi.
4: E eu não sei se com ele foi a mesma coisa, se ele me viu ali jogando a final e gostou e me levou.
3: Vocês tiraram o Vasco, eu fiquei puto! Como que pode o Nova Iguaçu tirar o Vasco?
4: Foi.
3: Você jogou naquele timaço do Nova Iguaçu que deu raiva. E no fim a gente acabou. Tá sem áudio ali, mas nada a ver, né? Tá normal aqui o Daniel Matias? Deixa eu só confirmar.
5: Hã? Tá falando que tá sem áudio.
3: Deixa eu só confirmar aqui, porque é sempre bom, né?
6: Só falar do Vasco.
5: Caiu, senhor. Falou do Vasco, caiu o áudio.
3: Não, deixa eu dar uma olhadinha aqui, porque é sempre bom. Pera aí. Ah, não, tá tudo certo. Não, tá tudo bem. É que de vez em quando... Não, tá normal aqui, viu? De vez em quando acontece, Daniel Matias, do próprio celular, né? Das pessoas saírem o áudio. Até a Cazé TV tá reclamando disso.
5: Sim.
3: A Cazé TV, mas aqui tá tudo bem. Se tiver mais alguém comentando no áudio, tá tudo certo, né, Ti? Dá uma olhadinha aqui, ó. Está normal aqui, Carmo Machado. Beleza, mas obrigado, Daniel Matias, por estar informando. Fala um pouquinho desse time do Nova Iguaçu, que deixou uma impressão extraordinária contra... O Vasco, tirando o Vasco na semifinal, tinha Carlinhos, tinha o filho do Ivanildo.
4: Do Iranildo.
3: Iranildo, meia esquerda, quase jogou na Inter. O Billy tava lá?
4: Bill.
3: Tava o zagueiro Sérgio.
4: Sérgio Rafael.
3: Sérgio Rafael, que jogou na Ponte.
4: Albert,
3: volante que jogou aqui. Pô, mas deu liga, né? E o Tite, você. Né, você tirou a medalha, isso foi bonito que você fez, tá na final do Cariocão, tirou a medalha, ele achou que ele ia ganhar um monte de título no Flamengo, no fim era a única medalhinha que ele tinha. Quase que ele pegou de volta a medalhinha do técnico do Nova Iguaçu.
5: Parece que ele pediu de novo.
3: Tô pra você, parabéns, porque o título moral daquele ano foi do Nova Iguaçu.
4: Sim, pô, o Tite ali foi o top que ele fez. Assim, pô, ali no Nova Iguaçu aconteceu muito semelhante ao que tá acontecendo aqui. Era um grupo muito bom, cara. Um grupo muito bom, todo mundo se dava muito bem. Cobrança assim, interna também era muito boa. E as coisas foram encaixando ali, graças a Deus. A gente pôde fazer uma boa Copa do Brasil, fizemos um bom carioca. E dali cada jogador foi saindo, né? E foi se desfazendo o time.
3: O Carlinhos estava lá também, centroavante, que era do Flamengo.
4: O Carlinhos depois foi, nossa, pro Flamengo. Aí o Sérgio foi pra Ponte.
3: Goleiro que era bom demais.
4: O Fabrício foi pro Inter, o goleiro.
3: Fabrício, bem lembrado.
4: Deixa eu ver quem mais que tava. O Albert depois veio pra cá. O Bill já tinha jogado aqui,
3: sim,
4: né?
3: Sim.
4: O Bill machucou o joelho, tá até voltando agora, mandar um abraço pra ele.
3: Que legal, cara. O Bill jogou aqui, né?
4: Jogou aqui. Se eu não me engano, foi 2019.
3: O Pintado trouxe ele, não, 23. O Pintado trouxe ele, arrebentou contra o São Paulo no Morumbi. Ele jogava bem, cara.
4: É, bom jogador pra caramba.
3: Viu? Mas fala sério. Você confidenciou pra mim. Foi bonito demais, a torcida do Vasco,
4: piada,
3: né?
4: Piada. Piada, Maracanã.
3: Não, mas eu falo assim, vai nem mim, vai. Vocês ficam falando do Vasco, desdenhando meu time aí.
5: Mostra tatuagem pra ele.
3: Ele já viu.
5: Já? Você contou a história da tatuagem pra ele?
3: Ele falou que começou no braço, foi caindo.
5: Começou no braço a tatuagem.
3: Coisa do Igor Sedano. Mas é sensacional, né, Ian? É diferente, né? Fala aquela história que você contou pra mim do hino nacional.
4: Pô, diferente demais.
3: Você tá em São Januário.
4: Ah, foi esse ano agora, a gente foi jogar em São Januário.
3: Presta atenção.
4: Um silêncio, né? A torcida agora, eles estão fazendo aquela queima de fogos. Cara, quando acabou o hino ali, que os caras começaram a cantar, rapaz, arrepia. Os caras...
5: top.
4: A energia de jogar em São Januário ali é top demais. Ali é piada ali. Tanto que eles são fortes pra caramba em casa, né?
5: Em casa
4: eles são fortes pra
3: caramba. Ó, e você vê, tá elogiando o Vasco e ele torce pro... Pode falar, João?
4: Não, melhor deixar quieto.
3: Você tem bola ainda pra chegar lá, né?
4: É, melhor deixar quieto.
3: Não acha você de jeito nenhum com a camisa lá?
4: Não.
3: Não tem?
4: Não. Eu sou Inter hoje, né?
3: Não, você... Ô, Juninho, palmeirense. Vai lá, Pimentinha.
5: Cara, a gente tá falando, tem futebol e tem... E hoje a sua posição tá escasso, cara. Lateral aí, a gente tá vendo numa seleção brasileira, maneira que tá, né? Você já falou aqui pra gente, quantos KM você correu no último jogo? Você falou que deu cãibra, deu quantas cãibras em você?
4: Pô, deu cãibra, pô.
5: Você gritava lá?
4: Gritava, o pessoal tá até me zoando lá, quanto eu gritava de cãibra lá. Campo meio pesado, mas eu corri 12.870.
5: Falando nisso...
3: Sua média é quanto?
4: Ah, 11, costuma ser 11, 11 e meio, fica nessa média.
5: É, 12.800, até chegar no vestiário deu 13, né?
3: Giseline.
5: Você sabe que na
3: qual
5: hora...
3: Qual foi a última vez que você correu 2 quilômetros?
6: Até de carro cansa. Até de carro cansa, Neymar.
5: Você sabe que na hora que os maqueiros tirou você, eu achei que o cara ia jogar você no chão, né?
4: O cara saiu que ele veio correndo, cara. Né?
5: Eu tava assistindo a televisão, sério, Neymar. Não, é sério, ele colocou você do lado do banco ali, não foi?
4: Sim, foi.
5: Eu olhei e falei, meu, o cara vai jogar, cara. E outra coisa que eu achei muito bacana foi durante a transmissão, na TV, a sua mãe estava assistindo, né?
3: Verdade, o narrador
5: falou. E aí o narrador falou que sua mãe falou, olha, a mãe do Ian tá assistindo e tal, e aí saiu o gol, né?
3: Tem que ouvir nós, amor.
5: E ele falou...
4: Eu falei lá, Alessandra. Eu falei na última vez para ele que minha mãe Pô, é fã daqui do programa do Pimba aqui.
5: Aí.
4: Ela fica agora no grupo só Pimba, é Pimba.
5: Que lindinha, obrigado. Ela tá nos ouvindo?
4: Ah, deve estar, tá, cara.
5: Então manda um abraço pra ela.
4: Mandar um abraço pra minha mãe aí, pra minha família, todo mundo que tá assistindo.
3: Foi a primeira coisa que você falou pra mim quando você me viu.
4: Foi.
3: Você falou, Edmar, você não tem noção, minha família Pimba, Pimba, Pimba o tempo todo, cara.
5: Da hora, hein? Sério. Mas assim, é que a gente fala, né? Porque a Inter, ela jogou e convenceu, né? Vocês estão jogando e estão convencendo. Não é aquele jogo assim, nossa, aquela bola lá, o Ian cruzou, Bianconi fez o gol de cabeça, deu uma sorte. Não tá tendo isso. A Inter tá tendo aquele jogo assim de confiança. Você vê que não tem aquele desespero. Toma o sufoco, o início é mesmo, né? O início difícil, a gente viu o início difícil, mas vocês vai controlando. Acaba o primeiro tempo e volta a falar. A Inter volta o segundo tempo sempre melhor, do meu ponto de vista. A Inter tem um elenco forte. Sim. Não é somente 11, 12, 13 jogadores. A Inter tem um elenco forte. O treinador da Inter olha no banco e fala assim, ó, posso tirar esse aqui e colocar esse. A qualidade mantém. Então isso está muito importante também, né? O elenco, Sim. E como você disse, não pode marcar bobeira, que senão vai ficar assistindo lá de fora, né?
4: É, a briga é muito boa. Como a gente falou anteriormente, né? Eu acho que isso daí passa muito pelo grupo, cara. A gente tem um grupo muito bom. É um grupo que abriga muito, tendo ali uma linha muito, assim, é uma dor de cabeça boa, né, professor, para ele definir os 11 ali. Só que, além disso, todo mundo se conscientizou disso, né? Que é uma briga boa, quem tá jogando tá dando conta do recado, e quem não tá, pô, tá trabalhando para quando ter oportunidade de ajudar e ajuda no dia a dia. Eu acho que esse bom momento passa muito por isso, muito pela força do grupo, sabe? É um grupo que é uma linha, é muito parelha a briga. Ah, é uma briga muito boa e é uma briga sadia, sabe? Que todo mundo se dá bem e todo mundo briga pelo seu espaço sem desrespeitar o espaço de ninguém. Então, acho que isso daí que tá fazendo o grupo, assim, o time, a chegar onde que tá chegando.
3: Bom, antes da gente mostrar o gol, pode falar.
5: E a preparação física também, eu sempre bato nessa tecla. Semana passada eu bati nessa tecla, eu sempre vou bater. Porque no Paulista faltou isso. A preparação física da Inter, ela dá a diferença.
3: E posso... Até, Will, me perdoe, mas ele falou assim pra mim. O Ian tá de sacanagem, que preparo físico. O Will saiu daqui. E eu falei, pô, preparação física, a Inter tá voando. Ele falou, cara, o Ian Silva é anormal. Desse jeito. Te juro. Olha que legal, cara. Você ouviu um elogio de um preparador físico. Falou, o Ian Silva é sacanagem.
4: Graças a Deus, a gente pegou também bom profissional, né? Como você falou. Tem o Will, tem o Robertinho, que, pô, os caras trabalham pra caramba, irmão. E às vezes as pessoas não reconhecem igual você tá reconhecendo. Assim, os caras dos bastidores, né? Pô, os caras... E a gente trabalha pra caramba mesmo. Assim, eu já passei por outros grupos, como a gente tava falando, né? Mas, pô, o Will estica a corda, às vezes o nego até reclama com ele. O nego chama ele de tarado. O Will é tarado.
3: Tarado.
4: Mas, pô, faz bem
3: pra caramba. Um abraço, taradão. Tamo junto.
4: Faz bem pra caramba pra gente. Parabenizar ele, Robertinho, pelo trabalho que eles estão fazendo com a gente lá.
3: Você desarma na entrada da área, atravessa o campo inteiro, dá bola pro Vitor Leque, o Vitor Leque devolve pra você.
4: É bonzinho comigo, me devolve.
3: Eu acho que o goleiro fez um milagre, você não perdeu o gol. Ali eu vou defender você, não vou puxar seu saco, eu acho que o goleiro fez uma puta defesa.
4: Ali é caguete, né? Pô, eu vi ele crescendo, fui tentar tirar rápido ali, ele foi feliz, bateu no rosto dele. Mas graças a Deus, papai do céu, pôde me abençoar no segundo tempo.
5: Xinguei, hein?
4: Porque senão, isso que eu ia falar.
5: Xinguei, hein?
4: Porque senão eu...
5: Tô louco, cara. Puta sufoco.
3: Não podia perder um gol.
5: 40 e... Final do último minuto. 3 contra 1.
4: Último lance do primeiro tempo. Último
5: levantei
4: lance,
5: já.
4: Primeiro tempo.
3: Eu fui o Gabriel Dias tava junto com vocês lá na frente.
4: Tava. Eu fui pro
3: vestiário. Jogadorzaço, hein?
5: Juninho. Ajuda eu.
4: Fui pro vestiário e, porra, tendo pesadelo.
3: Viu, fala um pouquinho. Você jogou primeiramente aonde? Você nasceu aonde no Rio?
4: Cara, eu nasci no Rio. Eu nasci e cresci ali em Olaria, Ramos, né?
3: Tá.
4: Morei em Ramos, depois morei em Vista Alegre com meu pai. Eu sou cria de Ramos. Sempre morei em Ramos, Olaria, morei em Vista Alegre com meu pai. E cresci ali. Aí minha história começou um pouco no... Comecei no Madureira. Aí dei meus primeiros passos ali no Madureira, Olaria, futsal. Aí fui pro Vasco no campo. Aí fiquei um tempo no Vasco. Fiquei de 6 a 8 meses no Vasco. Não tive muita oportunidade. Aí fui pro Madureira, voltei pro Madureira, né? Aí no Madureira eu faço minha base toda. Subo pro profissional, fico 3 anos no profissional.
3: Legal, hein?
4: E daí começou minha vida no futebol.
3: Paulista aqui é a primeira vez?
4: Paulista a primeira vez.
3: E você lá no Rio acompanhava o futebol paulista? Fala, pô, um dia eu quero jogar lá.
4: Acompanhava. A gente sabe que o futebol paulista é a primeira força, né? Futebol brasileiro, o paulista é a primeira força. Então, pô, igual eu falei anteriormente, a gente quer jogar nos grandes centros, onde que tem os melhores times, onde que tem as melhores estruturas. E, pô, hoje, graças a Deus, estou aqui na Inter aqui muito feliz.
3: Ian, você tá no radar de todo mundo, né?
4: Pô, todo queira mundo Deus, queira Deus,
3: irmão. Aquele analista de desempenho, quando vai lá, lateral direito, você deve estar no top 5 de todo mundo, né?
4: Se Deus quiser, irmão. Tô deixando isso daí pro meu empresário.
3: Ô, empresário, depois da C, tá? Por favor, hein?
4: Mas se Deus quiser, pô, papai do céu. Mas como eu falei antes, eu realmente, brincadeiras à parte, tô muito com a cabeça aqui, cara. Meus filhos estão matriculados na escola aqui.
3: Que legal. Quantos filhos você tem?
4: Tenho 2.
3: Como chamam?
4: Rian e Sofia.
3: Rian e Sofia, a idade deles?
4: O Rian tem 6, vai fazer 7. A Sofia tem 1 ano e meio, vai fazer 2.
3: Que bacana, cara.
4: E estão gostando pra caramba também.
3: Sua esposa tá feliz aqui?
4: Tá feliz, tá gostando pra
3: caramba. Ela é do Rio também?
4: É.
3: Vascaína, Vascaína. Não. Não. Não dou sorte, né? Todo mundo que vem do Rio de Janeiro aqui, ninguém é do Vasco.
6: Por que será, né?
3: Por que será, rapaz? Nós temos a quinta maior torcida do país, pô. Quase chegando à quarta. Ó, vou colocar o gol. Ai, Lucas Claro. Ai, Lucas Claro. Eu tô com uma vergonha de colocar esse gol, mas eu preciso colocar esse gol. Que gritaria, né, Titi? O que, é que nós vamos fazer, Titi?
5: É no estádio, tava no estádio.
3: Não tem jeito. Você entende, né?
4: Ficou bom, ficou espontâneo.
3: Porra, mas cara, gerou uma reunião de 2 horas, portas fechadas.
5: Manda embora. Tem jeito.
3: Punido no próximo jogo. Vou fazer técnica. Abando pra ele. Olha, vamos lá então. Ai, crianças, fechem os ouvidos, porque tem uma gritaria imensa no gol do Ian Silva. E foi. O Igor fica dando risada. Você vê, ele fica dando risada. Vai o repórter do meu lado. Ele dá risada. O Foguinho de um lado bate na mesa. O Igor dá risada e o Lucas Claro grita 2 vezes.
5: Vamos dar a equipe.
3: Ave Maria, vamos lá. Solta o grito de gol, Pimba. E solta o grito que vai ecoar na cidade. Meu querido Lucas Claro, pimba neles, Ian Silva.
7: Biancone pro Fabrício Dias no bico da grande área, voltou pra Biancone, ajeitou, bate, pro Ian Silva, bate. Livre, pé na direita, Ian, bateu!

0: marca um golaço na Curuzu. A Inter faz o segundo, outra assistência do Bianconi. Ian Silva da meia direita, um foguete no ângulo. Segundo gol do Ian Silva com a camisa da Inter, golaço! Golaço! 2 para Inter, 0 para o Paysandu. Com 10 jogadores em campo, a Inter vai buscar o segundo. Um balaço no ângulo. Ian Silva, 2 para Inter, 0 para o Paysandu. Que golaço, Senano!
1: Ah, mas ficou bonito o gol, né?
2: Gol
1: lindo. O do narrador ficou bom, né? A parte do narrador ficou boa.
2: Gol lindo, narrador boa, lindo, né? Torcida no fundo.
3: Narrador lindo,
2: torcida. E a torcida?
4: Tá parecendo aquele cara da americana lá que gravou um acesso.
2: O Gustavo Tomazelli.
1: O Ian, espontâneo não tem jeito, né, cara?
5: Ficou espontâneo, ficou bom pra caraca.
1: Dona Alessandra, gostou então?
5: Pô, o quê? A gente fica no grupo lá da família, lá, pô, eles são muito engraçados. Minha avó, minha mãe, toda hora fica no pimba. Pimba, pimba. Eu falei, vou falar com ele lá, que vocês ficam no pimba direto aqui comigo.
1: Como chama a vovó?
5: Minha avó chama Sandra.
1: O nome da minha tia. Ô, dona Sandra, um beijo, vovó. Faz pudim também ou não?
5: Faz pudim.
1: Toda avó que faz pudim.
5: Faz fricassê.
1: Olha, fricassê, sério? Minha avó fazia pudinzinho. E minha avó fazia sorvete, eu não tomo mais sorvete, né, por causa da voz, né? Mas sorvete de creme, ela punha o leite condensado, o creme nos cubinhos de gelo. Ave Maria, e punha no copo, derretia. Ui. E a lasanha da minha avó Maria, meu Deus. Minha avó Sininho, todas falecidas já, infelizmente, fazia cubinho de doce de leite. Putz. Ah, que saudade. E o papai, como chama?
5: Jefferson. Ele fica pra mim direto, Ian, chuta.
1: Sério, cara?
5: Aí me mandou um áudio, tá vendo? Eu te perturbo pra chutar, chuta.
1: E agora você vai chutar mais, né?
5: Agora eu vou chutar mais.
1: Ian, deixa eu só fazer uma pergunta rápida. E essa facilidade pra cruzar, Ian? É impressionante como você cruza bem, cara.
5: A gente tem um especialista lá, né? O Cordeiro, né, cara?
1: Porra, mas você tem um cruzamento perfeito.
5: Marcelo Cordeiro lá, pô, puxa nossa orelha pra caramba. Não, não é assim, pô. Explica, pô, o Cordeirão lá também. É igual a gente fala, né? Às vezes tem gente que não aparece, né? Mas, pô, o bastidor faz muita diferença. O Cordeiro, pô, ficar com a gente lá. Ó, é assim, pega assim, volta e tal. Pô, a gente sabe que é repetição, né, cara? É treino, é trabalho. E, pô, ter um cara como esse, assim, que foi especialista da posição, a história dele dispensa comentários. Pra te ajudar dia a dia ali a aperfeiçoar a batida, pô. É um privilégio. Legal.
1: Cordeiro, meu grande irmão. Precisamos trazer o Marcelo Cordeiro aqui. Eu narrei ele no Rio Claro, narrei ele na Portuguesa, narrei ele no Botafogo do Rio. Ele jogou no Inter de Porto Alegre. Cara maravilhoso, Marcelo Cordeiro. E intenso, é o que a Inter precisava. Eu lembro na coletiva de imprensa dele, ele falou: a Inter vai ser intensa, vocês cobrem de mim. A Inter vai ser intensa. E a gente tá vendo isso dentro de campo. Antes da gente mostrar o gol contra o Barra, pois não, Pimenta.
2: E falta, cara. Não tava tendo umas faltas.
1: Ah, fala pro Claudinho que já deu, tá? Não, não acerta!
5: Tem que treinar, pô. Claudinho é nosso especialista, né?
1: Mas
5: cara?
1: No treino, né?
5: Pede
1: no
5: anjo.
1: No treino. Claudinho, não, nunca narrei um gol de falta dele.
5: Não, mas em breve vai narrar aqui.
1: Ah, pelo amor de Deus. Ele vai bater, eu faço aquela expectativa. Aumente o volume do seu rádio. Vem cobrança de falta. Claudinho chuta por cima. Eu não aguento mais.
5: Não, mas ele esquece. A batida do Claudinho é diferenciada, cara. Tá louco.
1: Mas no treino ele faz mesmo?
5: Faz, pô, tá louco.
1: Então por isso que deixa ele bater no jogo.
5: Claudinho
1: ele com quem? O Romarinho, né?
5: A briga lá é difícil, rapaz, pra meter a mão na bola.
1: O cara não lembra do último gol de falta que a Inter fez.
2: É Romarinho, mas então, Claudinho. Mas depois desse gol que você
1: Cadu?
2: Fez aí, ó.
1: Bem lembrado, cara.
5: É, tem
1: Cadu.
5: Que treinar, né?
2: Cadu, com a Morrina aqui no
1: Cadu. Cadu, tá certo.
4: Faz tempo já, né?
1: Na D do ano passado.
4: É, então.
1: Dia 9, 9 de agosto? Acho que é 9 de agosto. Oi.
5: Tem que...
2: 72 minutos do segundo tempo. Jesus.
5: Tem que treinar e... Mas só que a gente tá bem servido.
1: Tá bom.
5: Então Daqui a pouco, se Deus quiser... O Romarinho já fez um de jogada ensaiada, né?
1: Sim,
5: que o Leque tocou pra ele.
1: Conto confiança. Mas eu falo sempre na transmissão. Não é possível. Alguém tem que me informar. Porque não é possível. O Claudinho deve fazer um monte de gol de falta no treino.
5: Faz.
1: Ah, então tá bom. Tá decifrado. Vamos com o gol dele contra o Barra, passe do Miguel Bianconi de novo. Ele podia ter girado e batido, ele devolveu. 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
2: Bom é o que tá agora. Bom é o que tá agora para cruzar. O Cafu era ruim. Pronto. Aí, sou obrigado a escutar aí.
1: O Diogo Rizard falou, a inspiração do Ian Silva é o Cafu. Aí ele ficou cri, cri, cri, pensando. Aí você falou, bom é os de hoje.
2: Bom é o, como chama lá, o cara lá? Que
1: não, mas o Cafu não sabia cruzar.
2: Mas treinava.
1: Gato castrado, não sabia cruzar.
2: Mas treinou e depois soube cruzar.
1: Tá bom. 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Vamos, esse gol também, não teve gritaria, esse, claro, teve, acho que teve, né, também, né? Vamos lá, então, daqui a pouco eu viro a Cazé TV, porque a Cazé... Ah! Eu não aguento mais.
4: Fazer?
1: Eu não aguento mais.
4: Quando o técnico tem que mutar rapidinho o microfone e deixar só o
1: seu. Misericórdia, cara. O Raoni grita mais que o Luizinho.
4: O duro é que se grita é do Lucas é pegar no seu microfone. Que ele gritou tão alto que ia captar
1: é o dono,
4: no seu.
1: O que, que eu vou fazer? É o dono. Então, é o dono. O que, que você quer que eu faça, Ian?
5: Não tem como.
1: É o dono.
5: Contra a força.
1: É a mesma coisa que eu discuti com o Cazé. Não tem como, Titi. A bola tem que estar muito bom, muito bom. Vai lá, gol do Ian contra o Barra. Que golaço, hein? 2x2. A Inter merecia ganhar esse jogo, hein? É, seria seriam cinco vitórias em cinco jogos, né? Ian Silva, que passe do Miguel Bianconi. Pimba neles o primeiro gol. Alô, dona Alessandra. Alô, seu Jefferson. Alô, vovó Sandra. Olha o pimba do Ian aí.
0: Escapa da falta, bola na frente pro Miguel Bianconi, devolveu pra Ian. Pimba! Gol!

0: Inter perdeu o jogo hoje na Arena Itaparica, Itajaí. Ian Silva, tabelinha com Miguel Bianconi, que ajeitada no centroavante, de pé esquerda, estufa a rede, uma bomba na marca do pênalti no alto, sem chances pro Everton. A Inter é guerreira, a Inter tem o DNA do Matheus Costa, esse treinadorzaço. Ian Silva, boa, meu lateral, todo mundo queria o Ian Silva, todo mundo, ele escolheu a Inter. E agora ganha esse gol! Que passe do Bianconi, mais uma assistência. Bianconi, um gol, uma assistência. Ian Silva empata o jogo.
1: Tá aí, 2-2. Isso aí você deu o pique? Bala bate, bate no Miguel, né? Não foi aquela devolução, né?
2: Conversando ainda com ele com esse negócio do Pix. Deixa esse negócio do Pix pra lá.
1: Viu, perna
2: esquerda. Vou devolver com ele na assistência.
1: Tá certo. Perna esquerda, que golaço, hein, mano?
2: É, papai do céu abençoou ali. Ele tava na esquerda, tinha que, né? Tem jeito. Caiu ali, tem que fazer o papel dela.
1: Gostoso demais fazer gol, hein?
2: Ah, é muito bom, pô. Não sei porque a gente perde, né?
1: Vai lá, Guiseline. A roda final de perguntas, temos que ir pro intervalinho ainda.
3: Ô, Ian, quando você era moleque, que você começou a pensar em jogar bola, você imaginou que o Brasil ia passar sufoco contra o Marrocos? Queria que você falasse um pouquinho desse Brasil, dessa geração atual, dessa falta de lateral. Cara, o Brasil não tem lateral. Tudo bem, o lateral esquerdo ainda tem lá, né? Mas, pô, lateral direito, já começou na Copa passada, que levou o Daniel Alves com quase 40 anos, porque não tem lateral direito. Você imaginou que o Brasil ia passar sufoco com o Marrocos? Que passou sufoco na primeira rodada da Copa.
2: Cara, hoje vendo a real situação, né, que a gente se encontra, eu imaginei que seria um jogo difícil, porque hoje é um processo de renovação que a gente está tendo na seleção ali, né? Tem um Wesley, que seria a primeira Copa dele, que é um cara que tem um puta potencial, que...
1: Eu também acho.
2: Pô, acho que mais duas Copas aí pra frente, eu acho que ele vai ser nosso lateral. Tem outros também surgindo, só que é um processo que é difícil da gente, que é torcedor, assim, entender. É um processo de renovação, um processo que a gente já tá passando, já não é de agora, né? A gente já vem de momentos difíceis. Só que eu sabia que ia ser um jogo difícil contra Marrocos. A gente viu que Marrocos foi semifinalista da Copa passada. E pelo momento, a gente passou por um momento muito turbulento antes da Copa, né? Troca de treinador, se pega o treinador estrangeiro, se não pega, fica um tempo sem treinador. A gente não sabia que time a gente iria para a Copa. E isso daí faz diferença, né? É o que a gente fala, o planejamento. E quando as coisas estão planejadas certinho, as coisas ficam mais fáceis de acontecer. E por isso tudo, pelo conjunto da obra, eu acho que a gente corria esse risco, né? Mas eu tô torcendo aí para a seleção agora, segundo jogo, por embalar. Acho que a gente pega o Haiti agora, né? A gente embalar, fazer bons jogos e achar um time e uma forma de jogar, né, cara?
3: Você acha que dá para ganhar?
2: Ah,
3: ser campeão.
1: 4-0. Né?
3: Não, ser campeão. Ser campeão. Ganhar a Copa.
2: Ah, cara, eu sempre vou acreditar, né? Que a gente já teve outras Copas que a gente foi desacreditado também, né? É assim, eu era novo quando, na Copa de 2002, mas só que dizem também, eu gosto muito de ver documentário de futebol. Eu gosto muito, na pandemia que passava muito, né? Os jogos, eu gosto muito de ver como é que era antigamente. E a gente tinha uma seleção totalmente desacreditada em 94 e fomos campeões. É. E, pô, a camisa mais pesada é a nossa, não tem jeito.
1: Pergunta ou não pergunta, né? Todo mundo tem. Pergunta. E o Neymar, você gosta?
2: Pô, esquece. É o ídolo da nossa geração, pra mim. É porque ele tem a personalidade dele, né? Muita gente não é de acordo. Mas, assim, futebolisticamente falando, não tem como. A gente viu o Cristiano Ronaldo em Portugal, a gente viu o Messi na Argentina. O Neymar tem que jogar, cara, no Brasil, não tem jeito.
1: Ah, tá aqui, ó. Quer ver, ó? Olha aqui, ó. Ó o resumo da primeira rodada, Titi. Põe aqui, dá um close aqui. Olha lá, o resumo da primeira rodada. Mbappé 2 gols, Haaland 2 gols, Messi 3 e o Neymar 1 filha. Aqui, ó.
4: Mas tá
3: jogando
4: certo.
3: Um bolão aí fora de campo.
4: Mas foi o que o Ian tá falando. Ele viu isso, ele viu em 2020, em 2002 pra frente, gente.
1: Ah, não tem jeito.
4: Não tem jeito.
1: Ó, eu preciso ir pro intervalinho, então o senhor gosta de Neymar, aprovado, claro que pelo Inmetro.
2: Pô, acho que chefe.
1: Tá certo.
3: O Juninho falou que ele tá indo pro Hexa, filho. Sem mais, né, Juninho?
1: Boa, rumo ao Hexa. Tá chegando perto, hein? Você imagina? O unha dele fica na parede. Para, filho. Vamos jogar. Vai treinar, panturrilha. Vamos lá, ó. 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Vamos lá, Titi, para mais um intervalinho. Último na volta, os destaques finais, 3-0 para o Canadá, hein? Caramba! Que coisa, hein? Muito bem. Um minuto a gente volta para trazer os destaques finais. 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Alô, seu Milton Spinelli, um grande abraço pra você, tamo junto. Olha aqui quem chegou, hein? Olha quem chegou chegando aqui, ó. Marciele Oliveira, 4700. Muito orgulho de você, meu amor. Que Deus continue nos abençoando nesta fase gloriosa. Fale um pouquinho da dona do seu coração.
2: É mandar um beijão pra ela, né? Pros meus filhos que estão em casa vendo. Estão sempre me acompanhando. Ah, cara, nossas mulheres assim, a mulher que acompanha a nossa vida assim, elas, pô, né? Mereciam um prêmio, né? Porque não é fácil. Muda de estado, vai pra lá, vai pra cá e cuida de filho. Tem que matricular filho na escola. E ela também tem os objetivos pessoais dela, né? Tem a família dela, assim, que hoje é a nossa família, mas assim, tem que deixar no Rio, ou então tem que deixar em outro lugar pra viver o meu sonho, que é o sonho dela também. Então, pô, agradecer a ela, né? Por esse... Hoje eu até tive essa conversa com ela ontem também. É, antes de vir pra cá, minha filha tava meio ruinzinha, teve que ir no médico e tal. Pô, ela sempre, assim, disposta a fazer as coisas. Pô, nos jogos lá eu falo, pô, amor, tem que ver, eu não sei como é que ela, no começo aqui, eu não sei como ela não entra. Não, mas eu vou, ela gosta pra caramba de acompanhar.
1: Deus abençoe.
2: Então, pô, agradecer a ela, né, pela essa cumplicidade aí, esse companheirismo, e é isso.
1: E tá com baita cara, né, irmão? Tá com baita cara. Destaque final, Alexandre Freitas Pimenta, colecionador número 1 de figurinha de Limeira.
4: Tá acabando, hein? Quem tiver figurinha aí, dá um toque depois.
3: Você achou a do Neymar? Não, né?
4: Neymar não tem.
1: Tem um saquinho de salompas que nós mostramos ontem. Sai a figurinha do Neymar no saquinho de salompas.
4: Ian, sucesso, cara. Continue sucesso aí. O trabalho que você está fazendo na Inter é, como a gente falou durante aqui, são poucos laterais, cara. Não é porque a gente está aí com você, não. A gente vê pessoas aí, equipes aí da capital, equipes de ponta aí, que não tem um lateral igual você. Então, que Deus continue te abençoando. Vamos para Araraquara. Sou araraquarense, meu terceiro time é Ferroviária, mas o primeiro é a Inter. Vamos
1: Faz lá favor,
4: ganhar
1: hein?
4: Da Inter, né? Vamos ganhar lá, a Inter tendo um resultado positivo. Semana passada, né, Juninho, a gente comentou resultado positivo lá, o empate seria bom. Talvez um empate contra a Ferroviária, mas a Inter está muito bem, cara. Está muito bem, muito confiante, né? Principalmente jogando como adversário. Então, sucesso para vocês aí, continue nessa pegada, tá bom?
2: Obrigado, agradecer a vocês aí por abrir o programa de vocês aí, para eu contar um pouquinho da minha história, a gente bater esse papo descontraído aí, leve. É, agradecer, né, pelo elogio, e se Deus quiser a gente vai lá na Araraquara para fazer nosso trabalho, continuar na nossa batida degrau por degrau aí.
1: Não vai fazer o cabelinho igual do João Vitor, hein? Mantém seu cabelinho aí, igual do André Luiz que jogava no Corinthians, no São Paulo, não faz aquelas trancinhas.

0: Copa. E aqui para fechar, acho que o Valdute resume, né? Obrigado, Ian, pelas alegrias que você tem dado para a Internacional, para nós torcedores. Eu acho que isso aqui resume tudo.
1: Obrigado vocês aí pelo apoio.
0: E fica, Ian, hashtag não vai pro CRB, fica, Ian.
1: Não, minha cabeça tá aqui na Inter, graças a Deus, pô, tô muito feliz aqui. Agradecer os torcedores aí, e é de coração mesmo, tô feliz demais.
2: Espera seu filho terminar o ano aqui.
0: Valoriza, sobe e valoriza, tá bom?
1: Pode deixar.
0: Muito obrigado, sucesso sempre, meu irmão. Obrigado, tá, e transmita um beijão pra sua família, que eu fiquei feliz de saber que a dona Alessandra, seu Jefferson, dona Sandra, todo mundo coloca pimba na família, no grupo
1: todo
0: lá.
1: Todo mundo assistindo.
0: Obrigado, tá bom?
1: Obrigado,
0: Juninho, você é o cara, viu? Obrigado, Juninho, que trouxe aqui o Ian Silva. Valeu, Titi. Grande abraço. Amanhã tem dois palpitões, hein? Da Inter e do Brasil, tá bom? Quanto vai ser o Brasil com o Haiti, quanto vai ser a Internacional com o Paysandu. Paysandu já foi 2-1, né? Quanto vai ser a Internacional com a Ferroviária em Araraquara.
3: Certo? Goleia, 1-0.
0: 4-0 o Brasil e 2-1 pra Inter, tá bom? Então valeu, gente. Até amanhã, se Deus quiser. Muito obrigado, pimba nele sempre. Valeu, tchau.

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